querido. Jesus amado, enche-nos da tua graça, da tua unção, da presença do teu Espírito Santo nesta noite, ó Pai. De calamanaias, amamaste cantoramasturiana, ó Pai. Jesus, eu creio, Senhor, que o Senhor está renovando as nossas forças, que o Senhor está trabalhando de uma forma tremenda, de uma forma toda especial nesta noite. É noite de vitória, é noite de bênção, é noite, meu Deus, ó Pai, de nós refletirmos, Senhor, e colocarmos a nossa casa segundo a tua vontade, porque o Senhor está voltando, o Senhor está voltando, o Senhor está voltando, o Senhor está voltando para buscar a tua igreja, Pai. Aleia, Shuriama Nahai, Amagasturika Malamaya, Ai, o show de canto Ramadai, e papai, sim, Jesus, confirma, meu Deus, a bênção, a vitória e o milagre em o nome santo do Senhor Jesus. Quem orou com fé, bate palmas da glória, da glória. Irmãos, aproveitando que os irmãos estão de pé, pegue já a sua oferta, o seu voto. Vamos ajudar a...

0: Enquanto o povo presente aqui na igreja, ajudando a obra de Deus com as suas ofertas, seus votos, nós vamos louvar a Deus aqui no programa com o belíssimo hino do CD Vaso de Honra, o louvor Espírito Santo. Cantora Débora Miranda louvando a Deus.
1: Nove cinco.

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2: Quantos de vocês creem de todo o coração que pelo sangue de Jesus, pelo sangue de Jesus que foi derramado, a cada dia nós temos sido guardados, protegidos, segundo as misericórdias do Senhor? Levanta a mão. Nós nunca sabemos o mal que pode vir no amanhã. Nunca. Nunca podemos saber. Agora Deus sabe. E Deus é quem nos livra. Quem vai pedir as misericórdias do Senhor e os livramentos? Eu gostaria que nesta oração também você apresentasse essas pessoas da sua família que está preocupando você. Aquelas pessoas que você está discernindo, está percebendo que o inimigo está furioso. Você vai apresentar nesta hora da intercessão. Levante as mãos. Glória a Deus. Mas peça de coração mesmo as misericórdias do Senhor. Senhor meu Pai, não será por muito falarmos que o Senhor ouvirá e responderá, mas sim, Senhor, por cada coração que está se voltando ao Senhor nesse exato momento, Senhor, nesse culto estamos, Pai querido, Deus Todo-Poderoso, Pai de amor, Pai de luzes, Pai das misericórdias, nós estamos aqui na tua casa, Senhor, grandioso Deus, estamos aqui diante da presença do Senhor, e aqui que nós estamos, Senhor, reconhecendo, meu Deus, quantas misericórdias do Senhor, quantos livramentos, Senhor, tem sido para conosco, Senhor, e o Senhor pode, Senhor, continuar nos livrando, Senhor. Visita agora, Senhor, nesse exato momento, esta pessoa da família que o inimigo tem lutado, o inimigo está querendo endurecer o coração, o inimigo já tem tentado, Senhor, fechar as portas, o inimigo até mesmo já planejou aquele mal, mas o Senhor agora está ordenando os seus anjos, por causa da fé, por causa, Senhor, de cada propósito, nesse momento, humildemente, Senhor, nesta oração, Senhor, aonde suplicamos, intercedemos, Senhor, por aqueles familiares que precisam das misericórdias do Senhor, meu Deus e meu Pai, livra-nos, Senhor, do mal do dia de amanhã, livra-nos, Senhor, meu Deus, dos terríveis perigos, Senhor, livra-nos, Senhor, de tantas coisas, Senhor, oh, meu Deus, quantas coisas acontecendo, o Senhor tem o poder de livrar o teu povo, oh, Senhor, das mais grandes catástrofes, Senhor, o Senhor está no controle de cada lugar, cada momento, cada hora, em todo momento, Pai, e nós te agradecemos, Senhor, pela sua graça e misericórdias, em nome de Jesus, pelo sangue de Jesus, estamos em vitória. Quem pode dizer amém? Deus abençoe a todos.
3: Palmas que glorifica a Deus. Vamos já, irmãos, estender as mãos para cá. Aleluias. Pode segurar. Senhor meu Deus, aqui está o pão da padaria. Nós cremos, ó Pai. Sim, Senhor meu Deus, o grande mistério do Senhor. Pai querido, Pai amado, nós sabemos, ó Pai, que aqui, ó Pai, é uma mesa simbólica. Mas cremos sim, meu Deus, neste alimento que nos fortalece, Senhor. Confirma, meu Deus, consagra em um nome santo do Senhor Jesus. Vamos ouvir já a orquestra que vai estar louvando o Senhor. Amém? Palmas que glorifica a Deus.

Estamos ouvindo aí a orquestra louvar a Deus, né? A orquestra louvando ao Senhor com os instrumentos, belíssimo louvor no culto de Santa Ceia. Querido ouvinte, daqui a pouco a igreja, os irmãos já estarão ali participando do corpo e do sangue do Senhor Jesus.

0: Igreja Pentecostal Deus de Amor está orando, buscando a presença do Senhor, pois é uma ordenança bíblica. Clama a mim e responder-te-ei e anunciar-te-ei coisas grandes e firmes que não sabes. Venha participar conosco do Ministério da Intercessão Global, que acontece em nossa Igreja Pentecostal Deus de Amor, sede estadual de Curitiba. E quem está encabeçando, amados ouvintes, este ministério maravilhoso é a serva do Senhor, evangelista Maria Lorena. E ela agora tem uma palavra importante sobre o Ministério da Intercessão Global. A paz do Senhor, irmã Lorena.
1: A paz, seu irmão Edmar, e com toda certeza, a nossa alegria é buscar a face do Senhor. Nós temos em vários dias, vários horários, temos segunda pela manhã, das 7 da manhã até as 9:30, oração. Temos quarta pela manhã, das 7 às 9:30, oração. Temos sexta pela manhã, das 7 da manhã às 9:30 da manhã, oração. Temos sábado junto com o circo de oração, a partir das 8 da manhã até as 10. E terça-feira nós temos das 17 até as 19 horas. E quinta-feira das 17 às 19 horas. Irmão Edmar, é horário para todos alcançar a oração, irmã Edmar.
0: Não tenha dúvida, realmente Deus preparou esses horários para que os nossos queridos ouvintes possam participar, possam buscar a presença do Senhor. Então, ouvintes, você que pode vir pela manhã, aí está o horário, ó. Segunda, quarta e sexta, das 7 às 9:30. E sábado de manhã, das 8 às 10. E terças e quintas, temos à tarde, das 17 até as 19 horas, este momento da intercessão global. É ordenança bíblica para orarmos, né, irmã Lorena?
1: Com toda certeza, quando Deus disse para Jeremias: Jeremias, clama a mim. Jeremias estava em um momento de desespero. Ele não sabia o que fazer. Aí Deus disse: Jeremias, abra a tua boca e clama a mim, Jeremias. Quem sabe você está passando por um vale de desespero, momento de angústia. E a Igreja Deus de Amor, ela está de portas abertas. Se vai se unir conosco, e unidos nós seremos mais fortes para clamar ao Senhor. E não somente oração global, temos também o relógio 24 horas, irmão Edmar.
0: Exatamente, um relógio de oração que não para, sempre irmãs orando, cada meia hora temos uma serva do Senhor ali clamando, buscando a Deus. E para que você possa participar, minha irmã, do relógio de oração, nós vamos informar agora o WhatsApp da irmã Mirna Santos, ela que está responsável aí pelo relógio de oração. Ela vai colocar você então no grupo para você também participar. Então vamos tomar nota agora do número WhatsApp da irmã Mirna para você poder então falar com ela e ela colocar você no grupo. 41 99 24 24 05, repetindo mais uma vez, 41 99 24 24 05, irmã Lorena.
1: Que Deus abençoe a todos, se unimos em oração.
2: Aí está o convite para a oração amanhã, terça-feira, a partir das 17 horas, mais um momento especial da Intercessão Global. Daqui a pouco teremos a apresentação do programa com a participação ao vivo, a apresentação da equipe Jesus Está na Frente, falando dos cultos dessa terça-feira, especialmente o culto da noite. Mas eu já lembro você que amanhã é mais um dia da intercessão global a partir das 5 horas da tarde. E na quarta-feira, a evangelista Maria Lorena estará novamente na intercessão global, no culto da manhã, a partir das 7 horas da manhã. Ouvimos aí todos os dias, praticamente, com exceção do domingo. Temos então esse propósito da intercessão global. E nós vamos agora ao convite para esta quarta-feira, a campanha que estará acontecendo, mais um elo, mais uma quarta-feira do Grande Mover de Deus e o prosseguimento da campanha O Melhor de Deus Está Por Vir. Então vamos ouvir a palavra da serva do Senhor, evangelista Maria Lorena.
1: Quero saudar os ouvintes de casa com a gloriosa paz do Senhor Jesus. Estamos numa grande campanha na quarta-feira, às 9 da manhã. O melhor de Deus está por vir. E você não pode perder a surpresa de Deus. Venha buscar um milagre para você.

onda, tua querida família. Creia que Deus tem o melhor para seus filhos. Busca ao Senhor nesta quarta-feira, às 9 da manhã. Eu mesma, sua irmã em Cristo, Maria Lorena, estarei trazendo a poderosa palavra, orando pelos mais excelentes dons de Deus, e o nome do Senhor Jesus sendo glorificado.

amado, não perca. Aguardamos por você, pela tua querida família. Venha receber o melhor da mão do Senhor Jesus. Quem se despede é sua mãe Cristo, Maria Lorena. E o endereço é Pedro Ivo 74.

ouvinte, o convite então para esta campanha, mais uma quarta-feira. Deus, o melhor de Deus está por vir. E Deus, ele tem o melhor, ele tem algo especial a realizar através de você estar na casa dele.

0: 9:25.
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1: Portanto, eu digo, tudo o que vocês pedirem em oração, creiam que já o receberam, e assim sucederá. Marcos capítulo 11, versículo 24.
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1: 21 horas e 30 minutos.
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0: Muito bem, querido ouvinte. Neste momento eu convido você para nós fazermos uma oração. Vamos falar com Deus, apresentando a tua vida, o teu pedido que você tem mandado aqui no WhatsApp. Então você pode orar juntamente comigo, você que ainda deseja colocar o teu pedido na intercessão. Daqui a pouco teremos a apresentação com a equipe Jesus Está na Frente. E os servos de Deus também estarão fazendo a oração no nosso programa. É, a Voz da Libertação é o meu, teu, nosso programa. Então você que ainda não mandou a tua mensagem, nós temos aqui o WhatsApp. Você que deseja colocar o teu nome aqui para intercedermos a Deus em teu favor, orar com você e por você, você vai anotar o WhatsApp e vai mandar a tua mensagem. Pode escrever, facilita aqui para nós acompanharmos o teu pedido. Então, mande a tua mensagem, escreva aí o nome, o teu próprio nome e nome de pessoas que você deseja que estejamos orando em favor delas.
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Então, querido ouvinte, vamos agora falar com Deus, vamos orar com fé. Senhor Deus Todo-Poderoso, aqui estamos neste momento em Tua presença, falando contigo, e pedimos mais uma vez o perdão das nossas muitas falhas, Senhor. Tenha misericórdia das nossas vidas. Alcança, Senhor, a cada ouvinte, de perto, de longe, a todos que estão, Senhor, orando, falando contigo, também acompanhando essa oração, mesmo essa pessoa que está sem condições de falar, de pronunciar sequer uma palavra, meu Deus, mas está com o pensamento e o coração ligado ao trono da sua glória. Tenha misericórdia, Senhor, vai de encontro ao lar, à família, à vida de cada um, Senhor, que está precisando e reconhecendo que necessita de Ti, Senhor. Tu és o Senhor que não despreza, não desamparas a ninguém, meu Deus. Entra com a providência na vida desse ouvinte. Eu peço nesta hora, Senhor, em favor, meu Deus, da Linda Mir. Abençoa, Senhor, a irmã Linda Mir, o lar dela, a família dela, Senhor. Onde ela pede em favor da Emily. Sim, meu Deus, alcança a vida da Emily. Lá no conselho, onde ela estiver agora, Senhor, no local exato, vai de encontro, vai realizando a Tua obra e dando vitória, Senhor, nessa situação. Vai dando, meu Deus, o Teu livramento. Abençoa também a Roseni, dando saúde para ela, dando vitória no lar, na casa, na família. Entra, meu Deus, com o Teu socorro. Abençoa também o Admilson. Vai, Senhor, pelejando por ele, vai dando vitória, livramento, saúde, repreenda todo o mal que ele está pedindo, Senhor. Abençoa na saúde dele, no exame médico que ele vai realizar, meu Deus. Entra com a Tua providência. Abençoa também a vida da Kelly. Abençoa, Senhor, onde ela também está pedindo pela saúde. Sim, meu Deus, o Senhor sabe a luta que ela está passando com tantas enfermidades. Vai curando, Senhor. Abençoa também as filhas da Kelly. Alcança a vida da Alice e da Laura. Abençoa, meu Deus, as filhas. Abençoa também o esposo da Kelly, o Paulo, meu Deus, alcança pelo Teu poder com saúde, com livramento, com vitória completa, meu Deus, em todos os sentidos. Entra com a Tua providência. Abençoa também a vida do nosso ouvinte Gilson, meu Deus, na cidade de Prado. Abençoa, Senhor, meu Deus, abençoa o irmão Gilson Prado, Senhor, lá em Castro, meu Deus, abençoa ele e toda a família. Entra com a providência, Espírito Santo de Deus, Espírito Santo do Senhor, abençoa, Senhor, a tia do nosso irmão Gilson, que está, Senhor, nesta programação ligadinha aqui, meu Deus, pedindo oração, Senhor. Sim, Pai querido, abençoa toda a família Prado. Abençoa, Senhor, na cidade de Castro, alcança pelo Teu poder, dai a Tua vitória, meu Deus. Abençoa também a vida da nossa irmã Beth. Abençoa ela, o lar, a família, Senhor. Entra com a Tua providência, com os Teus livramentos, Senhor. Abençoa a irmã Beth e toda a casa da Tua serva. Abençoa também nosso irmão Nereide Gomes, em Tijucas do Sul. Abençoa ele, Senhor. Entra com a Tua providência. Abençoa o lar, a família dele, Senhor. Sim, meu Deus, ele está aqui alegre, agradecendo a Ti, Senhor, louvando e adorando o Teu nome, Senhor. Abençoa também o Admilson, dando vitória, Senhor, onde ele pede pela Vera Lúcia, que estará viajando amanhã pela manhã. Livra, Senhor, esta viagem, guarda, proteja, Senhor, livra do acidente, livra dos perigos na estrada. Abençoa cada ouvinte, Senhor, que está nesta hora apresentando documentos, chaves, fotografias de familiares. Sim, meu Deus, venha ungir, venha consagrar essas vidas. Abençoa esses pertences, meu Deus, este currículo que essa pessoa está apresentando a Ti, esta carteira de trabalho. Entra com a providência, vai abrindo as portas, vai prosperando, Senhor, a vida profissional, a vida financeira, o lar, a família. Repreenda todo o mal, alcança, Senhor, a vida de todos os dizimistas, todos que têm ajudado a Tua obra com amor, com fé, alegria, Senhor. Que o Senhor possa continuar prosperando em tudo, meu Deus. Onde cada um tocar a palma das mãos,
e pisar a planta dos pés, que o milagre do Senhor venha acontecer, que a vitória do Senhor venha chegar e permanecer, ó Deus, na vida de cada ouvinte. Confirma a tua bênção, a tua vitória, Senhor. Repreenda todo o mal, toda a investida do inimigo. Abençoa todos que estão participando, Senhor, da campanha Os 300 Valentes de Gideão. Abençoa cada um, Senhor, que tem um nome escrito ali no livro. Entra com a tua providência, realiza a tua obra, Senhor. Opera pelo teu poder. Espírito Santo de Deus, confirma a tua obra, fica conosco, Senhor. Abençoa todos os cultos que já têm sido aqui divulgados, ó Pai, os pregadores em cada horário. Abençoa nesta terça-feira, meu Deus. Envia as vidas, Senhor, para o culto da manhã. Abençoa o cooperador Adson Silva. Abençoa o culto do almoço com Cristo, todos que estarão aqui, Senhor. Abençoa o culto da tarde. Envia, Senhor, o povo. Abençoa, Senhor, o mensageiro da tua palavra. Confirma a vitória, Senhor. Confirma a tua proteção sobre cada vida, sobre cada coração. Abençoa o culto da noite com a equipe Jesus está na frente. Sim, meu Deus, abençoa desde o momento das 5 horas da tarde a intercessão global. Evangelista Maria Lorena, tua serva, que estará aqui, Senhor, mais uma terça-feira com a equipe Jesus está na frente. Dai a tua vitória, Senhor. Abençoa, meu Deus. Opera as tuas maravilhas, Senhor. Repreenda toda a fúria do adversário. Abençoa teu povo que tem se dedicado na oração, que tem buscado a tua face, Senhor, que tem se esforçado, que o Senhor venha dar a recompensa e a grande vitória. Fica com cada um de nós, Senhor. Abençoa esta semana. Graças te damos por mais um dia, por mais uma oportunidade que o Senhor tem nos dado. Continua conosco, Senhor, porque nós cremos em ti, Senhor, e em ti aguardamos na tua providência. Confirma, Senhor, a tua resposta. É o que nós pedimos nesta hora. E mais uma vez, Senhor, desde já agradecemos para a glória do teu santo nome.

0: Louvado seja o nosso Deus, porque Ele vive e nós podemos crer no amanhã. Louvado seja o Pai, o Filho e o Espírito Santo do Senhor. E está comigo aqui no estúdio a equipe Jesus Está na Frente, representada pelos nossos irmãos, presbítero Francisco Gonçalves, diácono José Camargo e a sua querida esposa, nossa irmã Clarice, deu um branco aqui, a nossa irmã Clarice, casal abençoado aqui. E os irmãos vão falar melhor desta terça-feira, também da quarta-feira, da semana abençoada que Deus tem preparado. Hoje, feriado, estamos aqui um pouquinho mais cedo nesse bloco. Antes das 22 horas não temos a transmissão da Voz do Brasil. Então estamos chegando um pouquinho mais cedo aqui nessa segunda-feira com a equipe Jesus Está na Frente. Paz do Senhor, servos de Deus, que Deus os abençoe.
1: Graças a Deus, a paz do Senhor, irmã Aline, a paz do seu irmão aqui dos estúdios, diácono José Camargo, a serva de Deus, irmã Clarice, e a paz do Senhor também aos irmãos aí dos transmissores, né? Estamos aqui já a postos, né? Quando são aqui na capital do estado do Paraná, 21 horas e 50 minutos na capital do estado, né? Nós estamos pela Super Rádio de Curitiba, né? Aqui da setorial, né? Setorial não, estadual, né? Sede estadual de Curitiba, sob a responsabilidade do pastor Jerry Borchatti, o mesmo que trouxe aí a palavra santa do Senhor, né? Essa campanha, o poder da palavra, Santa Ceia do Senhor, a igreja super cheia, né? Ouvimos a Santa Palavra, participamos do corpo, do sangue, do Cordeiro. E nós estamos por aqui pela AM 1210, também pela internet, né? www.superradiocuritiba.com.br. Né? E você pode também participar diretamente aqui pelo WhatsApp da igreja, né? O WhatsApp diretamente daqui é bem facinho, é o 41987474513. Você pode pedir oração, que daqui a pouquinho estaremos fazendo mais uma oração. Uma Aline acabou de orar com todos os ouvintes do programa Voz da Libertação, né? E daqui a pouquinho vamos fazer. Nós estamos aí já no terceiro dia, irmão José Camargo, da poderosa campanha A Queda do Gigante. Olha aí, povo de Deus, você aí que tem um gigante, tem algo que está lutando contra a tua vida, contra o teu ser, contra a tua família. Nós não sabemos qual é o gigante que está lutando contra você, né? Mas temos aí vários gigantes lutando na terra, né? Que é o gigante da bebida alcoólica, dos vícios, da separação, né? O gigante da depressão, das doenças, das enfermidades. Nós estaremos nessa terça-feira, irmão José Camargo, diretamente aqui de Curitiba, no terceiro dia dessa campanha. A paz do Senhor, querido diácono José Camargo, seja bem-vindo aqui ao programa A Voz da Libertação.
2: Graças a Deus, pastor Presbítero Francisco, pastor minha esposa, Malene, graças a Deus, é verdade, é Presbítero Francisco, aleluia. Tem vários gigantes que estão lutando contra a nossa vida, contra o nosso lar, então sabemos que essa casta de demônios só sai na oração e no jejum. Então, você ouvinte que está passando problema na família, no seu lar, nós convidamos para estar aqui amanhã, às 19 horas, já nessa poderosa campanha. E temos certeza, né, presidente Francisco, que o gigante vai cair. Depende só de você vir buscar a sua bênção, a vitória, e terminar que o Senhor, ele vai te dar a grande bênção. Então, você ouvinte, você é o nosso convidado para estar aqui amanhã, às 19 horas, na rua Pedro Ivo, número 744, você é o nosso convidado.
1: Irmã Clarice, seja bem-vindo também ao programa Voz da Libertação. Saudação da irmã para todos os ouvintes do programa Voz da Libertação. E a expectativa da irmã, né, para essa terça-feira, terça-feira do jejum pelas causas impossível. Né, olha aí, a irmã Clarice vai fazer aí, né, dar a sua participação aqui, a sua saudação, falando já sobre o jejum e a campanha. Seja bem-vinda, irmã Clarice, ao programa A Voz da Libertação.
3: Muito obrigada, presbítero Francisco. Obrigada a todos os ouvintes da Rádio Deus e Amor. Eu quero saudar a todos os ouvintes com a paz do Senhor Jesus. Saudar a Maline, presbítero Francisco, meu esposo que está aqui. É, realmente, Deus tem algo surpreendente para mais uma noite de vitória aqui na rua Pedro Ivo, né? Com todo o grupo aí, Jesus está na frente, já está empenhado nesta obra, está aí com toda a alegria no coração, né? Para cultuar Jesus. Juntamente, nessa terça-feira, o culto com todo o grupo, Jesus está na frente, estão indo louvando a Deus, louvando e também a palavra, eu tenho certeza que Deus vai falar no profundo do vosso coração. A expectativa para amanhã é muito grande.

0: Porque é mais uma noite de grandes milagres, mais uma noite de grandes vitórias no prosseguimento desta campanha A Queda do Gigante. Olha, você que está aí do outro lado, não perca esta campanha. É uma campanha realmente que Deus tem falado, Deus tem libertado. Temos visto aí na terça-feira os milagres acontecendo, as bênçãos de Deus sendo derramado na vida do povo. Atenção a todos aí que estão aí do outro lado. É Jesus que te convida para esse maravilhoso culto, é Jesus que te chama, é Ele que tem um milagre aí para a tua vida, é Ele que está pronto a entregar a grande vitória para a tua família, para a tua empresa, para a tua saúde. Você que está enfermo aí, não perca teu tempo. Amanhã é o dia da tua cura. Você que está desempregado também, amanhã é o dia de você também receber aí a porta aberta. Todas as bênçãos estão esperando por todos vocês nesta grande campanha, juntamente com o grupo Jesus está na frente e Deus dando a grande vitória.
1: Olha aí, né, nossa irmã Clarice fazendo esse convite tão especial para vocês, hein? Para vocês de perto, de longe. 16 graus na capital do estado do Paraná, daqui a pouquinho falaremos também um pouquinho sobre aí a Praia de Leste. Atenção, atenção ao litoral paranaense. Nós vamos estar aí na Praia de Leste, na Igreja Deus e Amor, na Rua Engenheiro Ricardo Beltrame, 97, nosso querido pastor, né? Adilson, e o responsável aí, né, por todo o litoral, pastor Éder Mário. O grupo Jesus está na frente, estará com vocês aí do litoral nesse sábado, já a partir das 18 horas, hein? Às 18 horas, dia 17 de outubro. O grupo Jesus está na frente, grupo Louvor e Adoração. Vamos estar adorando a Deus no litoral paranaense. Já estamos aí preparando o nosso coração, para essa grande festa, essa festividade que vem aí, né? E vai ser uma bênção junto com o nosso querido pastor Éder Mário e também aí com o nosso pastor Adilson, responsável aí, né, pela Igreja Pentecostal Deus e Amor, aí da Rua Engenheiro Ricardo Beltrame. Queridos ouvintes do programa Voz da Libertação, nós estamos diretamente aqui de Curitiba, agora 16 graus, né? 16 graus, tempo bom na capital do estado do Paraná, e nós estamos aqui, queremos a participação tua para pedir um louvor aqui conosco, né? Ou até mesmo contar uma bênção ou pedir oração daí onde você está, né? Pode acionar aqui o WhatsApp 419-8747-4513, né? Mande para cá tua mensagem, teu pedido de oração, que já na entrada, daqui a pouquinho, depois do intervalo, nós vamos estar orando por todos vocês, hein? Vamos estar orando por todos vocês, esse WhatsApp que é de Curitiba. Aí você diz da onde você está ouvindo o programa Voz da Libertação desse feriado, né? Finzinho de feriado, um feriado nacional, onde Deus operou sinais, prodígio, maravilha, e nessa terça-feira, queridos ouvintes do programa Voz da Libertação, terça-feira já do mover de Deus, terça-feira da unção com óleo, terça-feira da quebra da macumba, da feitiçaria, né? Terça-feira da nossa vitória aqui na Igreja Pentecostal Deus de Amor, e é bem pertinho, bem facinho. Bom, José Camargo, Diácono José Camargo, vai dar um endereço para vocês e como vocês podem fazer para chegar até aqui. Lembrando aos queridos ouvintes que o culto, né? O culto, a entrada é franca, irmão Diácono José Camargo.
2: Com certeza, Pedro Francisco, a entrada é franca, só basta você pegar, colocar no seu aplicativo o endereço da Igreja Pentecostal Deus e Amor, está aqui no coração de Curitiba, aqui ao lado do Guadalupe, na estação central. Então aqui está a Rua Pedro Ivo, número 744, é o local da tua bênção e da tua vitória. Você que mora em cidade metropolitana, tem dois estacionamentos, na João Negrão 595, tem um amplo estacionamento ali para você deixar seu carro, ali tem os guardas já instruídos. E se você quiser vir direto aqui na Pedro Ivo, pode vir tranquilo também, o grupo Jesus está na frente e vai estar aguardando você, e tenha certeza que o Senhor vai te dar a vitória. Então, como o presidente Francisco falou, vários gigantes que têm lutado contra a nossa família, até mesmo você, quando você quer tomar uma decisão para vir para a igreja, vem luta, vem barreira, mas se você crer, confiar no Senhor Jesus Cristo, a tua vitória é certa. Então, vamos se colocar em oração e jejum, porque o inimigo, ele está não só preocupado com as pessoas que estão aqui na igreja, eles estão preocupados com a família, com as crianças. Então, ali nós sabemos que o inimigo, ele tem lutado com as crianças, então nós temos que clamar o Senhor para que o Senhor venha guardar a nossa família. Então, nós só temos segurança quando nós colocamos a nossa vida no altar do Senhor Jesus Cristo, e nós temos a proteção. Então, você pode vir tranquilo aqui. Eu vou passar para o seu endereço novamente, aqui na rua Pedro Ivo, número 744, aqui do lado do Guadalupe. Nós estamos aqui amanhã a partir das 19 horas, mas a partir das 17 horas, a oração com a evangelista Maria Lorena e o grupo Jesus está na frente, está orando, clamando. E temos certeza, né, Presidente Francisco, que nós já podemos contar o milagre, o que o Senhor tem feito através da oração. A oração move as mãos do Senhor Jesus.
1: Graças a Deus, queridos ouvintes, está aí, né? Tem uma palavra do nosso querido Diácono Zé Camargo. Vamos para os prefixos e retornaremos já já com o programa A Voz da Libertação.
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6: 22 horas.
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0: Graças a Deus, queridos ouvintes do programa Voz da Libertação, presbítero Francisco Gonçalves, estamos retornando aqui diretamente de Curitiba, pela Super Rádio de Curitiba. Cobertura total para essa terça-feira e para essa semana abençoada aqui na Igreja Pentecostal Deus e Amor. 16 graus aqui, né? Nosso WhatsApp já está funcionando. Nós já vamos fazer uma breve oração junto com a mãe Clarice, como já prometemos a todos, pelas causas impossíveis. Vamos orar pela mãe Jandira, né? Que está aí, pelo Charles, né? Por toda a família que está aí. Vamos orar pela irmã Marili, que está pedindo oração aqui para nós, pelo irmão Mário do Cajuru, né? E pela Mancida. Vamos orar por todos que mandarem aqui agora. Não esqueça de mandar, porque nós vamos fazer 3 orações no decorrer dessa programação. E esta oração nós vamos fazer para que Deus venha pelas causas impossíveis. A irmã vai clamar agora, depois nós vamos orar para Deus curar e depois para Deus salvar. Então mande para cá de onde você está ouvindo, e lembrando, né, que amanhã é o dia da tua vitória. Amanhã é o dia de unção com óleo, de libertação aqui na Igreja Deus de Amor, já a partir das 15 horas. Evangelista Maria Lorena, né, vai estar aqui clamando a Deus naquela oração universal, né? É uma oração que ela faz daqui, que pega o Brasil, pega tudo aí, e a vitória é muito grande. Então a evangelista vai estar abrindo para nós esse culto. O grupo Jesus está na frente, em partes já vai estar com ela. Você que quer vir orar também com a serva de Deus, evangelista Maria Lorena, venha, mas já fica pro culto, porque a bênção vai ser muito grande aqui na Igreja Pentecostal Deus e Amor, aqui da Pedro Ivo 744. Então mande para cá, se aproxime do teu rádio receptor, ore juntamente conosco agora pelas causas impossíveis, para que Deus venha curar, libertar e fazer a grande obra aqui na capital do estado do Paraná, em todo o Brasil.
1: Senhor Deus e Pai, aqui neste momento, meu Deus, nós clamamos, ó Deus. Olha aí, Senhor, este ouvinte que também está clamando diante de Ti, Senhor, meu Deus, pedindo a Ti, Senhor, que o Senhor entre com a providência, com o milagre nesta causa que está entregando em Tuas mãos neste momento, Pai. Oramos juntamente pelo milagre, oramos juntamente, Senhor, porque sabemos que a Tua presença faz a grande diferença, meu Pai. Ah, Senhor, alcança agora esta pessoa, alcança, Senhor, dando a vitória, o milagre, repreenda as barreiras, Senhor, que tem impedido desta pessoa receber a vitória, o livramento, meu Pai. Repreendo o mal, a macumba, Senhor, meu Deus, que tem atingido esta pessoa, Senhor, que tudo, meu Deus, dê errado na vida desta pessoa, Senhor. E é neste momento, meu Pai, que eu te peço, meu Deus, entra agora, Senhor, coloca por terra todas as muralhas, coloca por terra todos os problemas, Senhor. Tudo que tem se levantado, meu Pai, contra esta vida, Senhor, contra essa família, colocando mal, enfermidade, meu Pai, colocando tudo à ruína, mas nós cremos que neste momento o Senhor entrou com agir na vida dessa pessoa. Essa pessoa que não sabe mais o que fazer, já tem recorrido a vários lugares, tem pedido socorro por todos os lados, meu Deus, mas não tem obtido uma resposta. Eu sei que o Senhor já entrou com a resposta, meu Pai, na vida dessa pessoa. Ó Deus de glória, Deus de poder, vai entrando com providência, Pai. Essa causa tão impossível, meu Deus, entra aí agora, meu Pai. Toma, Senhor, agora, Senhor Jesus, esta causa. Toma, Senhor, seja no juiz, seja onde for, meu Pai, que as Tuas mãos sejam colocadas aí agora. Já começamos a sentir aí a Tua presença, Senhor, já começamos a sentir o Teu agir, meu Pai. Ó Deus de glória, vai agindo, meu Deus, por esta vida, vai agindo, Senhor, essa pessoa que clama neste momento pela cura desta enfermidade, Senhor. Jesus, em Teu nome agora eu repreendo agora todo mal. Jesus, em Teu nome eu repreendo esta dor, esta enfermidade, essa obra maligna, Senhor, que tem agido, meu Pai, nesta família, neste casal, Senhor, nesta criança, neste adolescente, meu Pai, neste jovem. Este jovem, meu Deus, que não sabe mais o que fazer, ó Pai, que está enfrentando lutas na faculdade, meu Pai. Enfrenta dificuldade no ensino, Senhor. Que o Senhor entre com a providência neste momento, meu Pai, é que eu te peço, em nome do Senhor Jesus.
2: Senhor, meu Deus e Pai, eu quero apresentar, Senhor, todas as famílias, meu Pai. Senhor, apresenta a família, minha família, a família do teu servo Francisco, a família da tua serva Aline, todos os ouvintes, ó Pai, que estão orando conosco, meu Pai. Que as mãos do Senhor possam alcançar, meu Deus. Alcança também essa pessoa que está no TI, no CTI, ó Pai. Nos 24 horas, meu Pai querido, esta pessoa que está atrás das grades, Senhor. Ó Deus, ó Pai querido, Senhor, essa pessoa que está com câncer, desenganada dos médicos, Senhor da glória. Essa pessoa que tem o vício, meu Pai, não tem força, Pai querido, de largar. Que o Senhor venha tocar, meu Pai. Ó Deus poderoso, opera maravilhas, Senhor. Alcança os caminhoneiros, Senhor da glória. Dá o livramento nas estradas, Senhor. Dá o livramento, Senhor da glória. Ó meu Deus, para esse vigilante, este porteiro, Pai querido, vai alcançando, Senhor da glória, os gari, meu Pai. Deus, dá o livramento, Senhor, nas estradas, Senhor, alcança os bairros, as cidades, meu Deus. Senhor, vai alcançando, meu Pai, teu servo e a tua serva, que vão estar aqui amanhã, Senhor, nos 4 horários de culto, Senhor. Dai a tua grande bênção, a tua grande vitória, em nome do Senhor Jesus.
0: Graças a Deus, queridos ouvintes do programa Voz da Libertação, tá aí, eu tenho certeza que Deus te alcançou, porque o nosso Deus é o Deus de perto, o Deus de longe, é o Deus da Super Rádio de Curitiba, do programa Voz da Libertação, o nosso amado programa. Tenho certeza que Deus alcançou a Manjadira, que Deus alcançou aqui as servas de Deus que pediram aqui para nós, a mãe Helena, né? Mãe Elisete do Pinheirinho, a mãe Mali, o Mar do Cajuru. Tenho certeza que Deus já fez uma grande obra aí dentro da sua casa, né? Nós vamos ouvir aqui daqui a pouquinho, se for possível, né? A pedido, o hino da cantora Ângela Gonçalves, Eu Vi. Eu quero ver se é esse mesmo título ou não, né? Daí nós vamos, daqui a alguns minutinhos, nós já vamos ouvir esse hino. E para elevo espiritual de toda a amada audiência, para você que está preso aí, né? No presídio, está ouvindo o programa Voz da Libertação, para você que está aí dentro do seu lar, você está aí numa situação difícil, você que está aí pensando, né? O que vai acontecer daqui para frente com a sua vida. Entrega a sua vida para Jesus, né? A Bíblia Sagrada nos diz, né? Entrega o teu caminho ao Senhor e confia nele e ele tudo fará. Atenção, você que também está aí no leito de hospital, leito de enfermidade. Nós queremos daqui a pouquinho orar pela irmã Priscila também, que é do grupo Jesus Está na Frente, ela que não está passando nada bem. Mas nós cremos que o nosso Deus é o Deus de perto, o Deus de longe. O nosso Deus é o socorro bem presente na hora da angústia, né? Então, nessa terça-feira, nós vamos nos colocar na presença do nosso Deus. Todo o grupo Jesus Está na Frente está em oração já pela nossa viagem para a Praia de Leste, nesse próximo sábado. Nós estamos em oração pelas causas impossíveis. Nós estamos em oração, né? O grupo já está unido aí no jejum dessa terça-feira, né? Esse jejum maravilhoso, quero convidar toda a amada audiência para nós jejuarmos pelas causas impossíveis, pelos doentes, para nós jejuarmos pelas almas, pela nossa família, para que Deus venha abençoar poderosamente, né? Para que Deus venha dar aí a grande vitória a todos os nossos queridos ouvintes que estão aí, né? Enfermos, estão numa situação difícil, você que está desempregado, né? Você vê que nós tivemos aqui um irmão que contou uma grande bênção, né? Uma grande bênção para nós aqui. O irmão contou a grande vitória de 200 currículos, então, você que está aí desempregado, esforce um pouquinho, venha conosco aqui, venha receber a oração, venha receber a unção. Amanhã vai ter bastante oração aqui, nós vamos dar bastante lado para a oração, porque nós estamos lutando com um gigante tremendo, irmão José Camargo, irmã Clarice, e ouvintes do programa Voz da Libertação. O gigante que se levantou agora no tempo do fim, gigante da depressão, quantas pessoas com depressão, né? Gigante aí do entorpecente, das drogas, né? Gigante da separação de casamentos, gigante da contenda, da ira, muitas pessoas, né? Numa situação difícil. Nós vamos fazendo um jejum especial com toda a amada audiência, amanhã, né? Terça-feira, louvado seja Deus, dia 13, amanhã é dia 13 de outubro, né? Nós vamos estar aqui, se Deus permitir, com esse jejum maravilhoso, e o jejum que destrói as obras de Satanás. Daqui a pouquinho nós vamos ouvir aqui com o irmão José Camargo, né? Uma palavra sobre o jejum que destrói as obras do diabo, o jejum que quebra o jugo. Então amanhã, você não seja indiferente, venha, o culto não vai tardar, o culto vai terminar cedo, você pode vir tranquilamente, é bem facinho. Pega aí uma caneta, um lápis, ou anote no seu bloco de notas, né? O endereço da Igreja Pentecostal Deus de Amor, Rua Pedro Ivo 744, alguns passos aqui do terminal do Guadalupe e da Estação Central de Curitiba. Nós temos um grande estacionamento, você pode vir tranquilamente, anote aí, né? É João Negrão 595, antiga sede. Você pode chegar, deixar o seu carro, tem guarda, anda duas quadras, vira à esquerda e já está na Igreja Pentecostal Deus de Amor. Então nós vamos ouvir agora o hino, né? Da cantora Ângela Gonçalves, e daqui a pouquinho nosso querido irmão José Camargo e Maclarice vão fazer aí um comentário sobre o jejum que despedaça o jugo, o jejum que quebra todos os laços em nome do Senhor Jesus.

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1: Graças a Deus está aí, olha que louvor tremendo, edificou aí você que está atrás das grades, você que está numa situação difícil dentro do teu lar, você que está aí passando pelo problema grave, grande, né? Mas nós estamos aqui para orar, daqui a pouquinho nós vamos orar já, para Deus te dar saúde, você também que está doente, numa situação difícil. Mas José Camargo, o jejum que despedaça o jugo, o jejum que derruba o gigante, amanhã, aqui na Igreja Pentecostal Deus e Amor, às 19 horas.
2: Com certeza, Presidente Francisco, vai ser uma benção. Então, essa campanha, a queda do gigante. Então, sabemos que a oração e o jejum. Então, olha, o jejum é importante na nossa vida, Presidente Francisco, que nós não vamos mudar o sistema do Senhor, porque ele já deu seu filho para morrer na cruz. Mas ele pode mudar o nosso coração e nós se chegar perto de Deus, cada vez mais. Então o Senhor, ele quer que nós tenhamos a transformação. Então é importante nós fazer oração e jejum. Então você que está em casa, você que está ouvindo nós fazemos esse apelo para você. Entrar em jejum a favor da sua família, do seu lar. Você que ama a sua família, é importante nós estar em jejum. Em jejum, porque quando nós oramos e jejuamos, nós chegamos mais perto do Senhor Jesus. E o Senhor Jesus Cristo, ele ama aqueles que entregam o seu coração, entregam a sua vida para o Senhor Jesus Cristo. Então sabemos que o Senhor Jesus, ele usou o seu servo, o Presidente Francisco, para fazer esta poderosa campanha. Então quantos gigantes tem lutado na família, né, Presidente Francisco? Nós, nós somos servos do Senhor, nós não temos este problema. Aí que nós temos que se colocar em oração, em jejum, porque nós estamos falando aqui para milhões de ouvintes. E ali o gigante, ele está já querendo derrubar nós. Então nós temos que se colocar em oração, em jejum, que o inimigo vai cair por terra, né, Presidente Francisco?
1: Graças a Deus, já caiu por terra. Então aí, ouvintes, vão se esforçar em ter bom ânimo. Mãe Clarice, então o jejum vai despedaçar o jugo, o jejum vai fazer o gigante cair, irmã Clarice.
3: Com toda certeza, Presbítero Francisco, o jejum, a oração é um revestimento espiritual da nossa vida. E quando nós oramos, quando nós jejuamos na presença do Senhor, o Senhor nos reveste, e aí que o inimigo, quando ele olha para a pessoa que está em consagração a Deus, ele cai por terra, é na hora. Então, esse é a nossa arma, a arma contra o gigante. Ele vai cair por terra amanhã, com toda certeza, já está caindo, já é o dia da derrota do inimigo, já está acontecendo. Somente amanhã, né, é esse culto maravilhoso aí, Satanás já vai, né, sair e não vai mais entrar na tua vida. Você que está aí nos ouvindo, né, esteja conosco nessa campanha poderosa, essa campanha de oração, de jejum, que eu tenho certeza que está perturbando a tua vida, incomodando aí a tua família, atrapalhando os teus negócios aí, ele vai cair por terra, né, Presbítero Francisco, e a vitória vai ser grande.
1: Certamente, irmã, com certeza. Olha aí, queridos ouvintes, 22:22, nós vamos agora fazer uma breve oração, porque daqui a pouquinho vamos estar aí pelo break, né? Então vamos fazer uma oração agora para que Deus venha curar as enfermidades, de perto, de longe. Atenção, atenção, oremos pela irmã Priscila, que está com câncer, né? Pedindo oração aqui, e para que Deus alcance a serva de Deus, que é do grupo Jesus Está na Frente, precisa da misericórdia de Deus. Vamos orar por você que está doente, você que está numa cela fria, você que está no hospital, você que está em casa, coloque a sua mão sobre a sua enfermidade. Oremos ao grande Deus Israel nesse momento. Maravilhoso Deus, soberano e eterno Pai, Deus de amor e misericórdia, Deus santo e poderoso, nesta hora tão gloriosa de oração, meu Pai, eu peço ao Senhor agora que o Senhor alcance agora, Papai, essa pessoa que está, meu Deus, meu Pai, até mesmo nas últimas, meu Senhor, essa pessoa que está com essa enfermidade incurável, meu Deus, alcança agora a irmã Priscila, meu Senhor da glória, alcança agora os teus servos, tuas servas que estão de joelho dobrado, com a mão sobre esta enfermidade agora. Eu quero repreender agora todo espírito de enfermidade de perto e de longe. Senhor, alcança agora a Manjandira, meu Senhor da Glória. Pai misericordioso, alcança os ouvintes do programa Voz da Libertação de perto e de longe. Socorre, meu Deus, meu Pai, os teus servos, as tuas servas, meu Deus. Olha, meu Deus, para esse irmão, para essa irmã, que o medicamento já não está fazendo mais efeito, meu Senhor. Olha para essa pessoa, Pai, que está tomando até mesmo morfina, meu Senhor da Glória. Entra com teu sangue puro, carmesim.

0: carmesim, o teu sangue libertador. Saia em nome de Jesus Cristo. Todo espírito de enfermidade, saia. Todo perturbador, saia, saia deste lar. Saia desta casa, saia desta família. Pelo poder do sangue de Jesus vertido na cruz do Calvário. O sangue de Jesus tem poder. Todas as forças do mal são quebradas agora pelo poder da oração, pelo poder que está no nome do Senhor Jesus. Em nome de Jesus nós repreendemos toda a enfermidade, em nome do Senhor Jesus. Amém, amém, Senhor Jesus. Queridos ouvintes, retornaremos daqui a pouquinho com o programa A Voz da Libertação.
1: Hora certa.
2: 22:25.
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Emagrecer em família, mudar a rotina, mas sem sofrimento. Emagrecer em família torna o processo muito mais simples e sustentável, porque o apoio coletivo é o que facilita aí a tomada de hábitos mais saudáveis. Dados do Atlas Mundial da Obesidade desse ano reforçam a necessidade dessas estratégias conjuntas. O primeiro passo é estabelecer refeições em conjunto, o que organiza a rotina alimentar e reduz a tendência a exageros diários. A segunda mudança essencial envolve a organização da despensa. O ambiente doméstico determina as escolhas alimentares. Então, é importante priorizar alimentos em natura em vez daqueles ultraprocessados, né? Que acabam facilitando decisões aí. E além disso, dividir as tarefas do cardápio e do preparo evita a sobrecarga de um único membro e aumenta a participação de todo mundo cozinhando junto. Para que a mudança seja duradoura, a regra principal é focar em menos rigidez e mais constância. Dietas radicais geram frustração, enquanto hábitos saudáveis e sustentáveis, introduzidos sem sofrimento, passam a fazer parte do dia a dia e de forma natural. A flexibilidade e a colaboração mútua garantem que os resultados familiares sejam mantidos a longo prazo. E, por fim, o esforço coletivo, né, é fundamental. O acompanhamento profissional individualizado continua sendo indispensável, porque cada integrante do grupo tem necessidades biológicas específicas que exigem estratégias personalizadas. Unir o suporte da família com a orientação de um especialista evita a estagnação e consolida de forma segura a perda de peso. Terça-feira.

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1: Graças a Deus, retornamos diretamente de Curitiba, pela Super Rádio de Curitiba, diretamente aqui da sede estadual de Curitiba, rua Pedro Ivo 744. Vamos dando sequência aqui até as 22h55, aqui cobertura total para essa terça-feira do nosso milagre, terça-feira da nossa bênção. Terça-feira do jejum, da oração, terça-feira da oração pelas causas impossível, terça-feira da libertação. Lembrando também aos queridos irmãos aí do litoral paranaense, atenção, atenção, a Praia de Leste. A igreja que está aí situada na rua Engenheiro Ricardo Beltrame, 97, Praia de Leste. Tenho certeza que aí na Praia de Leste vai estremecer. O poder de Deus está aí, nós vamos chegar por aí também. Jesus está por aí. O grupo Louvor e Adoração vai estar louvando a Deus. Aí na Praia de Leste, o grupo Jesus está na frente. Atenção, atenção, você que está enfermo aí no litoral paranaense, leve esta pessoa enferma neste endereço, rua Engenheiro Ricardo Beltrame, 97, Praia de Leste. É uma noite de louvor e adoração aí na igreja de Praia de Leste. Eu mesmo, presbítero Francisco Gonçalves, junto com todo o grupo Jesus está na frente. Estaremos adorando a Deus, pregando a Santa Palavra de Deus, ungindo a todos vocês com óleo. E a vitória é grande aí na Praia de Leste, litoral paranaense. Nosso querido pastor Adilson aí do litoral. Louvado seja Deus. E o pastor responsável pelo litoral, pastor Éder Mário, um grande abraço ao pastor aí. A bênção vai ser grande neste sábado. Neste sábado, então, portanto, leve os enfermos, problemáticos, aqueles que precisam da unção com óleo, da libertação, nesse endereço, rua Engenheiro Ricardo Beltrame, 97, neste sábado, de 17 de outubro, já a partir das 18 horas, estaremos com todos vocês. E a bênção vai ser grande. E nesta terça-feira, né? Nós teremos aqui programações especiais, culto aqui na Igreja Pentecostal Deus e Amor, da sede estadual de Curitiba. Nós vamos estar com todos os queridos ouvintes do programa Voz da Libertação que estamos ouvindo agora, né? Nós vamos estar aqui às 19h.

0: horas, das 14 horas tem culto aqui, às 12 horas o almoço com Deus, né? E às 9 da manhã, é também concentração aqui, então o dia inteiro e pela manhã de quarta-feira, né? Evangelista Internacional Maria Lorena aqui na sede de Curitiba, esta mesma serva de Deus que vai estar já às 17 horas, irmã Clarice, 17 horas, a irmã Lorena já vai estar buscando a Deus, então todos os queridos irmãos e irmãs que precisam da bênção, já venha, chega cedo, porque a vitória vai ser grande, irmã Clarice, nessa terça-feira, aqui na Igreja Pentecostal Deus de Amor, oração já a partir das 17 horas, com a serva de Deus, né? E com todo o Brasil orando com esta mulher de Deus. Você que quer orar também, venha, porque a vitória é grande, irmã Clarice.
1: Exatamente, presbítero Francisco, já começa com a oração, né? A chave da vitória, já começa aí, né? Clamando, buscando a presença de Deus, e é por isso que Deus, ele faz grandes milagres, porque todos aqueles que buscam o Senhor, ele encontra. Todos aqueles que clamam, o Senhor responde. É a nossa irmã Maria Lorena, evangelista, ela estará orando a partir das 17 horas juntamente com o grupo que já está na frente, nossa irmã Matilde, irmã Valdete, né? As irmãs aí clamando pela vitória, clamando para Deus abençoar a tua vida, clamando para que Deus vá de encontro à tua vida e te traga você para a igreja em paz, para estar no culto, louvando e agradecendo a Deus pelos milagres que Deus vai entregar na tua vida. A nossa irmã Maria Lorena estará orando 2 horas de oração, intercedendo por você, pela tua família, intercedendo pelos teus negócios, intercedendo pela vitória, para que Deus vem entrar com a providência, presbítero Francisco. Estamos aí nos momentos difíceis, momentos tenebrosos, momentos que Satanás está agindo com todas as forças contra a humanidade, contra os servos de Deus, contra a família, né? Ele está aí tentando prejudicar a família, e nós estaremos aqui clamando ao Deus Todo-Poderoso, que é maior. O nosso Deus, ele é maior do que todos, do que tudo. Ele é o que fez o céu, o que fez a terra, que colocou, né, aí a todos nós dentro dessa terra, para que o milagre do Senhor venha acontecer, porque o Senhor já se manifestou, o Senhor já mostrou o seu poder, a grandeza que Deus tem. O ar que nós respiramos já é uma grande diferença na existência de Deus. E estamos aqui reunidos em oração, clamando a Deus pela nossa vitória. O inimigo, ele já caiu por terra, não há dúvida que o inimigo já se foi, a derrota já está na vida do inimigo. E nós já saímos vitoriosos pela glória do Senhor. E Deus realmente é o maior interessado em nos abençoar nesta terça-feira, nesse culto maravilhoso. Estejamos todos em oração, e a vitória é muito grande.
0: Tá aí, queridos ouvintes, esse convite especial da irmã Clarice, né? Quero orar com todos vocês agora, pelos que estão afastados aí, para aquele que foi embora da igreja. Quero orar aí com toda a família agora, pelas pessoas, né? Que Deus venha alcançar agora aquele que deixou, né, o aprisco do Senhor e se foi. Vamos orar agora aqui no programa Voz da Libertação, para que Deus venha alcançar a ovelha perdida da casa de Israel. Vamos orar para que Deus traga novamente o obreiro ou obreira. Quero orar pelo irmão Ney agora aqui, né? Querido irmão Ney, pela irmã Jacira, vamos orar agora, ouvintes do programa A Voz da Libertação. Maravilhoso Deus, soberano e eterno Pai, nós oramos agora, meu Deus, em nome do Senhor Jesus, para que o Senhor, meu Deus, alcance agora, meu Deus, a cidade de Curitiba, região metropolitana, o Paraná, o Brasil e o mundo, onde estiver agora, meu Deus, uma pessoa que se afastou do teu aprisco, do teu caminho, essa pessoa, meu Deus, que está andando agora como um andarilho, meu Deus, essa pessoa que se afastou, meu Deus, do teu aprisco, meu Deus, e houve separação de lar, essa pessoa que está no presídio, meu Deus, meu Pai, essa pessoa que desapareceu, meu Senhor da Glória, eu quero orar agora, meu Deus, e repreender toda a força do mal. Meu Deus, venha, meu Deus, entrar com providência divina. Alcança, meu Deus, o Marcos Gonçalves, meu Deus, meu Pai. Alcança, Senhor, meu Deus, todos, a família Gonçalves também. Papai, olha por essa pessoa que está desolada, teve uma desilusão, meu Pai. O Senhor é o Deus, meu Deus, que coloca as mãos, meu Deus, em tudo, meu Pai Celestial. Vai repreendendo todas as forças do mal agora, que tirou essa pessoa da tua casa, tirou essa pessoa, meu Deus e meu Pai, da tua presença, meu Senhor. Meu Deus, o Senhor é o Deus de perto e de longe, e o Senhor tem usado o programa Voz da Libertação, meu Pai. Quantos estão agora de joelho dobrado, fazendo um concerto, retornando de uma situação tão difícil, meu Deus e meu Pai. Queremos pedir a tua misericórdia. Traz de novo, meu Deus, as suas ovelhas, meu Senhor, para que o nome do Senhor seja glorificado, em nome do Senhor Jesus. Amém, amém, Senhor Jesus. Queridos ouvintes, está aí, nós oramos, daqui a pouquinho vamos fazer mais uma oração. Tenho certeza que muitas pessoas receberam a bênção agora, muitas pessoas receberam a grande vitória, estão agora na presença do Senhor, né? Louvado seja Deus, irmão José Camargo, né? A bênção foi muito grande, né? Nós queremos aqui também ver se dá para ouvir um pedacinho do hino da Débora, ajoelhado aos seus pés, né? Não sei se é isso mesmo, não, porque o ouvinte não sabe falar aqui, é da Débora, né? Ajoelhado aos seus pés. Vamos ver se nós encontramos aqui agora, e já vamos colocar um pedacinho, porém, né? Porque esse hino é muito consagrado mesmo, e eu tenho certeza que ele vai tocar aí nessas vidas que estão desesperadas, nessas vidas, né, irmão José Camargo? Quantas pessoas desesperadas, né? E nós temos certeza que esse louvor vai tocar no coração de muitas pessoas, né? Agora no programa Voz da Libertação.

0: graças a Deus, está aí, queridos ouvintes, ajoelhado aos seus pés. É isso que nós temos que fazer, né? Irmão José Camargo, é de joelho dobrado que nós vamos vencer. Vencer o gigante, irmão José Camargo. O gigante está lutando contra o povo de Deus, contra as almas, mas está derrotado em nome do Senhor Jesus.
1: Com certeza, Pedro Francisco, se nós se colocar em oração, jejum, o inimigo ele tem raiva quando ele vê um homem de Deus de joelho, uma mulher de Deus de joelho. Então você, ouvinte que está nós ouvindo pela rádio, você pode fazer uma campanha de madrugada em favor dos seus filhos, da sua família, se coloque de joelho, creia ao Senhor, vamos se humilhar ao Senhor Jesus Cristo para que o Senhor venha dar o livramento, não só para nossas famílias, mas que o Senhor venha dar o livramento também para as criancinhas, nas creches, nos colégios, porque o gigante, ele está se levantando cada vez mais com fúria, e nós só vamos vencer na oração, no jejum. Então, o lugar da tua bênção, da tua vitória, está aqui na rua Pedro Ivo, número 744. Aqui você é o nosso convidado e o Senhor Jesus Cristo está te aguardando. Então, a oração move as mãos do Senhor. Então, você, ouvinte, que está em casa, doente, enfermo, acamado numa cama, você que está nós ouvindo, o Senhor pode te alcançar você. O Senhor Jesus Cristo pode libertar a tua família, a libertar o teu filho, a tua filha, que eu vou estar nas drogas, porque a oração move as mãos do Senhor Jesus. Então o jejum é importante, nós estar em oração e jejum, porque o jejum, ele transforma nosso coração, o jejum fortalece nós, e quando nós se colocamos em jejum, nós estamos chegando ao Senhor Jesus Cristo, nós temos uma intimidade, como o Senhor fala lá em João 15:15, eu não chamei só você como servo, eu chamei você como amigo. Então você tem uma liberdade de falar com o Senhor, você tem uma liberdade de vir aqui na igreja. A igreja aqui é de todos e para todos. Aqui está no centro de Curitiba, a igreja Pentecostal Deus e Amor. Então tem dois estacionamentos aqui na João de Grão 595, aqui na Pedro Ivo também tem começa já às 9 horas o culto, e às meio-dia é o almoço com Deus, e às 14 horas também, 14 horas também o Senhor vai estar aqui orando, clamando ao Senhor, e às 19 horas já começa já o culto, Jesus está na frente. Mas atenção, ouvintes, então a partir das 17 horas já a oração com a serva do Senhor, evangelista Maria Lorena. Você que quer vencer na vida, você que quer que o Senhor venha te curar, venha se colocar aos pés do Senhor Jesus Cristo, venha se colocar em oração e jejum, coloca a tua vida no altar do Senhor Jesus Cristo, e eu tenho certeza que esse gigante vai cair por terra. O gigante já está desesperado, mas aquele que está debaixo das mãos potentes do Senhor Jesus Cristo, ele não pode derrubar, e jamais ele vai tocar em nossa família. A luta vem, a perseguição vem, mas nós sabemos que o Senhor, ele está do lado do seu servo e da sua serva. Em nome do Senhor Jesus Cristo, você é o nosso convidado.
0: Graças a Deus, está aí, ouvintes. Nós queremos ouvir também agora um testemunho, né? Ele é um testemunho pequeno de uma serva de Deus que recebeu a grande bênção aqui na Igreja Pentecostal Deus e Amor. Escute o que Deus está fazendo na Igreja Pentecostal Deus e Amor. Quanta bênção é recebida aqui na Igreja Pentecostal, Deus e Amor.
2: Eu vim aqui, só tenho tanta bênção hoje, porque terça-feira passada eu estava aqui, né? E de repente comecei a sentir umas pontadinhas, assim, parece que alguém colocava o dedo assim, dava umas coisinhas na minha cabeça. Eu não queria nem que parasse aquilo. Daí foi fazendo assim, daí parou aqui, desceu como um risco, parou aqui. E depois, na hora da revelação, Deus usou o irmão aqui, não me lembro quem que era o irmão, né? Mas Deus usou o irmão aqui, que na hora do louvor, Deus estava curando uma pessoa da cabeça. Deus estava operando aquela pessoa na cabeça. Eu levantei a mão e era eu, e fui curada. O irmão pode ver, eu estava perdendo o cabelo, estava caindo meu...
0: Curada instantaneamente, irmã?
2: Sim, fui curada aqui na terça-feira passada. Eu estava perdendo tudo o cabelo, ó, irmão, ó como é que está meu cabelo, ó, caindo tudo. Mas Deus me curou, e estou curada em nome de Jesus.
0: Oh, maravilha, que bênção de Deus. Como é que é o nome da serva de Deus completo e endereço?
2: É Ioneide Guimarães, eu moro em Parulim.
0: Deus abençoe, irmã, pela bênção contada aqui na Igreja Pentecostal. Deus é... Graças a Deus, ouvintes, 22 horas e 54 minutos da capital do estado do Paraná. Nós queremos agora fazer mais uma oração junto com a irmã Clarice, já para nós encerrar a nossa participação aqui no programa Voz da Libertação. Por todos vocês que vão aceitar o Senhor Jesus, vão se reconciliar com Deus, vamos fazer uma oração novamente para que Deus entre com providência divina dentro do nosso lar e a vitória é grande. Lembrando os ouvintes que nessa terça-feira, a partir das 15 horas, Evangelista Internacional Maria Lourdes já orando aqui, e o prosseguimento da campanha A Queda do Gigante. Oremos com a serva de Deus agora, dobre o teu joelho, reconcilia com Deus, aceita o Senhor Jesus aí aonde você está agora, para a glória de Deus.
3: Senhor Deus e Pai, que neste momento, Senhor, eu quero interceder por esta pessoa, Pai, que neste momento faz um concerto com o Senhor, que se coloca diante de Ti, Senhor, clamando a Ti, aceitando o Senhor, meu Deus, muitos estão reconciliando neste momento, meu Pai, que o Senhor venha fortalecer, meu Deus, que o Senhor venha ungir, meu Deus, que o Senhor venha colocar as Tuas mãos, ó Pai, levantando esta pessoa, Senhor, repreenda toda a fraqueza espiritual, meu Pai, ó Deus de glória, estendo as mãos nesta vida, Senhor, meu Deus, repreendendo todo o mal, toda a enfermidade, tudo que atrapalha essa pessoa de servir a Ti, Senhor. Que o Senhor venha fazer, Senhor, uma nova criatura, uma nova pessoa, uma nova vida em Cristo, Senhor. Transforma a vida dessa pessoa, meu Pai. Transforma o coração, a mente desta pessoa, Senhor. Que seja para a Tua glória. É que eu te peço agora, em nome do Senhor Jesus.
0: Tá aí, queridos ouvintes, você que aceitou Jesus e reconciliou, procure uma igreja pentecostal Deus de Amor mais próximo da sua casa, fale com o pastor que você reconciliou ou aceitou o Senhor Jesus aqui pelo programa Voz da Libertação. Ele vai te acolher e vai aí escrever o seu nome, vai te dar ensinamento para o batismo ou até mesmo preparação para a Santa Ceia do Senhor. Irmão José Camargo, Diácono José Camargo, muito obrigado pela sua participação no programa Voz da Libertação, suas considerações finais aqui no programa Voz da Libertação.
1: Graças a Deus, Presidente Francisco, estamos agradecidos por esse momento já que o Senhor nos concedeu. Então, nós aguardamos amanhã você às 19 horas já aqui na rua Pedro Ivo, número 74. Quem despede é o Diácono José Camargo e até amanhã no nome do Senhor Jesus.
0: Mãe Clarice, muito obrigado pela participação da irmã, foi brilhante aqui no programa Voz da Libertação. Creio que muitas pessoas ficaram inspiradas às considerações finais da serva de Deus.
3: Eu quero me despedir a todos os ouvintes com a paz do Senhor Jesus e esperamos todos amanhã em nome do Senhor Jesus, que a bênção do Senhor seja derramada sobre as vossas vidas.
0: Queridos ouvintes, eu também, presbítero Francisco Gonçalves, quero me despedir de vocês, aguardando vocês, hein? Para o jejum de amanhã. Atenção, amada audiência, jejum pelas causas impossíveis, pela família, pela salvação, né? O jejum que despedaça o jugo. Nós vamos em nome de Jesus estar em jejum nesta terça-feira pelas causas impossíveis. Lembrando que Evangelista Internacional Maria Lorena estará aqui em oração a partir das 17 horas, 19 horas em diante, unção com óleo, bênção. E você aí, vamos trabalhar de bom samaritano, tragam os doentes, os problemáticos na Pedro Ivo 744 às 19 horas desta terça-feira. Fiquem todos na paz do Senhor Jesus.
4: 22 horas e 57 minutos.
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6: Horas.

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3: Gostaria que os nossos irmãos abrissem conosco e os nossos ouvintes também as vossas Bíblias no livro de Esdras. Capítulo 5, versículo 8, nós vamos usar o livro de Esdras e também o livro de Neemias. Nós estamos, meus irmãos, buscando fazer a obra de Deus, a obra realizada através da igreja, prosperar. Às vezes, em horas de profunda emoção, nós prometemos a Deus o mundo e o fundo. Mas acabou a emoção, aí está o perigo da emoção, né? Porque às vezes, no momento da emoção, a gente toma atitudes, decisões e faz promessas que a gente não cumpre. E a verdade, meus irmãos, é que nós precisamos entender o quanto nós somos importantes para o crescimento da obra de Deus. Todos vocês, todos nós somos importantes. Todos nós somos uma partícula daquilo que faz mover a obra de Deus rumo à grandeza, por que não dizer assim? E nós queremos falar sobre a obra da igreja como um todo. Quem é a igreja? A igreja não é essa coluna que você está vendo aí. Isso é a coluna. Igreja não é o templo físico feito de concreto, energia elétrica. A igreja somos nós. E olha, meus irmãos, já passou da hora da gente se despertar, colocar a mão na massa e ver a obra da nossa igreja crescer, crescer, crescer e crescer. Por isso nós estamos aqui hoje já para falar. Poderia ser restaurando o altar ou restauração do altar, porque nós sabemos que altar somos nós, ou seja, é o ponto onde nós podemos oferecer a Deus o nosso sacrifício vivo. Não como no Antigo Testamento, não tem nada a ver uma coisa com a outra, mas através de nós oferecemos a Deus o nosso trabalho, oferecemos ao Senhor as coisas que o Senhor quer que nós ofereçamos, que às vezes somos impedidos porque não temos esse altar restaurado. Altar somos nós. Restauração do meu tudo, do meu todo. Pensei em tanto, mas restaurando tá bom. Porque nós precisamos restaurar muita coisa. A obra de Deus precisa crescer e voltar a crescer. Quando eu digo voltar a crescer, eu já estou dizendo que não estava crescendo. Precisa crescer. E eu sei que Deus vai usar você. Eu sei que você vai se despertar e Deus vai usar você grandemente. Esdras capítulo 5, versículo 8. Seja notório ao rei que... Já acharam, meus irmãos? Desculpa, já, né? Já? Capítulo 5, versículo 8. Seja notório ao rei que nós fomos à província de Judá, à casa do grande Deus, que se edifica com grandes pedras. E já a madeira se está pondo sobre as paredes. E esta obra apressuradamente se faz e se adianta em suas mãos. Louvado seja Deus, aleluias. Eu quero usar dois personagens da Bíblia Sagrada, dois homens de Deus, Esdras e Neemias. Dois homens que não foram, eu diria, homens de fazer assim, como Moisés, por exemplo, milagres espetaculares, como de repente apontar o cajado e o mar se abrir em duas partes. Talvez não tiveram coisas espetaculares, por exemplo, como Elias, que no Monte Carmelo clamou e Deus fez cair fogo ali. Mas, meus irmãos, me causa admiração esses dois servos, porque eles realizaram uma obra muito grande. Muito grande mesmo. No meio da adversidade, no meio da escassez, no meio de um monte de gente dizendo não vai funcionar, não vai dar certo. Não... Então, pelas circunstâncias do trabalho desses dois servos de Deus, e mais outras pessoas, é claro, mas esses estavam como basicamente líderes, eu julgo que esses dois homens podem ser considerados como grandes profetas que a Bíblia Sagrada relata, porque eles não tinham assessoria. Por exemplo, Salomão construiu o primeiro templo. Ele tinha assessoria danada, tinha engenheiro para ajudar, tinha pessoas para contribuir financeiramente, já pré-determinadas. E nos tempos de Salomão, até mesmo, eu diria, nos tempos de Davi, todos os reinos da terra queriam meio que assim andar meio alinhado com o povo de Deus, porque sabiam que o povo de Deus era um povo poderoso pelo poder de Deus, então se alinhavam, doavam. Agora esses dois não, no tempo desses dois, todo mundo queria mais é escorraçar com o que já era ruína. Então eu julgo que esses dois homens não são só importantes para a história, mas são dois homens importantes para nos levantar espiritualmente e nos fazer entender que sim, podemos fazer o que temos de fazer para Deus se nos dispormos à obra de Deus. Podemos fazer sim. Esse versículo que nós estamos lendo, ou que nós lemos, meus irmãos, é um relatório. Ó rei, o que já estava proposto, tá tudo indo muito bem. Tá tudo sendo feito, tá tudo sendo construído, tá tudo... Tinham oposição? Tinham. As coisas eram difíceis? Eram. As coisas eram escassas? Sim. Mas apressuradamente tudo que se estava determinado a fazer estava sendo feito e estava se adiantando a obra. E é claro, meus irmãos, que quando nós vemos coisas de pouca estrutura, coisas escassas, quando vemos coisas que parecem tão insignificantes e são perseguidas, e o resultado dessas, entre aspas, coisas, ou dessas pessoas, ou desses grupos, é um resultado estrondoso, nós só temos de entender uma coisa: Deus está nesse negócio. Existem coisas que nós podemos classificar como os segredos da vitória. Não podemos determinar todas as coisas necessariamente que levaram àquela vitória, mas nós podemos identificar algumas situações. Olha, nossa igreja precisa voltar a crescer. Glória a Deus, glória a Jesus. A nossa igreja precisa voltar a agitar. E não é fazer barulho, não é trazer tijolo de Jerusalém, não é fazer... Não, nós temos de fazer o que Deus manda fazer, ganhar almas, crescer. E saber que haverá uma recompensa de Deus para a nossa vida. E glorificarmos a Deus pela quantidade de vidas que nós arrancamos das mãos do inferno. Das mãos do diabo. Esses dois homens, meus irmãos, tiveram que enfrentar a situação de trabalhar com restos. Eu vou simplificar dizendo Israel, tá? Vou dizer Israel, só para vocês entenderem. A cidade de Jerusalém não tinha nada. Derrubaram o templo, as casas, os muros, queimaram as portas, não tinha nada. O povo tinha ido, eu vou dizer, escravizado para outros locais, e os poucos que ficaram, ficaram ali a título apenas de sobreviventes. Era tudo ruína, ruína, ruína. Jerusalém não havia resistido aos invasores, a coisa estava feia. E a Bíblia Sagrada nos diz, meus irmãos, que de repente Deus começou a fazer com que tudo pudesse de novo ser feito do jeito que Deus queria. Esses homens então vieram a trabalhar no meio das ruínas. Esses homens vieram a trabalhar no meio da oposição. Esses homens vieram fazer um trabalho que nós chamaríamos um trabalho de ressurreição das cinzas. Quando nós falamos isso, nós estamos dizendo, não havia mais nada para trabalhar. E exatamente com esse nada que a fé desses homens resolveu encarar o desafio e vencer todo tipo de coisa contrária. Eu gostaria que vocês voltassem, meus irmãos, está facilzinho. Capítulo 1, versículo 5. Como que eles prosperaram? A obra de uma igreja, a obra de um povo, a obra do povo de Deus, ela prospera quando? Primeiro lugar que nós vamos falar aqui, presta atenção. Esdras, capítulo 1, versículo 5. Então se levantaram, eu leio para vocês, os chefes dos pais de Judá e Benjamim, e os sacerdotes e os levitas, com todos aqueles cujo Espírito de Deus despertou, para subirem a edificar a casa do Senhor que está em Jerusalém. A obra de Deus, a obra da igreja de Deus, ela prospera quando Deus desperta os que estão dormindo. Quando Deus desperta os que estão dormindo. Observe vocês, a Bíblia não está falando, meus irmãos, que Deus despertou pessoas que ele julgava capacitadas, pessoas que julgava influentes. Não, não, não. A Bíblia Sagrada nos diz que Deus despertou aqueles que despertou, aqueles que tinham em si um sentimento de que não estavam mortos, mas apenas estavam num sono que precisavam se despertar dele. Você se lembra do hino? Oxalá o mestre possa, é um versículo, né, que possa dizer, não, não está morta a menina, apenas dorme. De repente o que acontece contigo é isso. Você não está morto, não. Mate no peito aí e fala, Satanás, eu não estou morto não. Eu não estou morto não. O Espírito de Deus está aqui, a obra de Deus precisa de você. A obra de Deus precisa do seu trabalho e você tem que se permitir ser tocado pelo Espírito de Deus hoje. Deus quer despertar você para uma grande obra, mesmo que essa grande obra seja no meio da escassez e no meio da oposição. Algumas pessoas dormem e acabam dormindo um sono que as leva para a morte. Você não está nesse sono ainda, mas pode entrar se você não se despertar. A Bíblia fala de um homem, Juízes, todo o capítulo, todo o livro, basicamente. A Bíblia fala de Sansão, aquele que foi se acomodando no colo das suas namoradinhas, com seus namoricos contrários àquilo que Deus queria, e aquele famoso bilu bilu, deixa eu passar a mão no cabelinho, logo logo estava um bobão lá. Não era só o sono físico, mas era o sono também espiritual, porque estava contrariando a vontade de Deus e a própria vontade dos seus pais, que chegaram a perguntar, meu filho, não tem uma pessoa aqui do nosso povo que você possa se casar com ela? Dormiu, dormiu, dormiu, até que um dia o sono, quando se despertou do sono, viu que já não podia mais escapar, tentou escapar, mas a Bíblia fala que foi o sono, espiritualmente falando, o sono eterno. A Bíblia fala que ele se levantou tentando escapar porque não sabia que o Espírito de Deus já havia se retirado dele. Você tem o Espírito de Deus aí. Você tem o Espírito de Deus. Aqueles que o Espírito de Deus, é isso que está dizendo a Bíblia. Com todos cujo, aqueles cujo Espírito de Deus despertou para subirem, para edificar. Eu tenho certeza absoluta que Deus tem toda a vontade e interesse que você suba para edificar. Eu tenho certeza absoluta que o Espírito Santo de Deus está tocando na sua vida neste momento, e é por isso que você está sentindo esse friozinho na sua barriga. Porque o Espírito de Deus está despertando você para uma grande obra que está parada há tanto tempo, coisa que Deus colocou na sua mão e você não tem feito. E o grande segredo, meus irmãos, começa quando nós damos lugar ao Espírito de Deus e entendemos a voz do Espírito Santo de Deus. Sansão estava acostumado a escapar até o dia que não pôde escapar mais. Esse povo, meus irmãos, estava acostumado até esse ponto também a viver no meio das ruínas. Você não precisa viver nas ruínas. Você não precisa viver no meio das ruínas. Ouça, o Espírito de Deus está falando com você hoje. O Espírito de Deus está tocando em você hoje. E eu não estou falando, meus irmãos, como uma sentença formada, formando apenas, eu diria, um chavão. Não, não, não. O que eu estou falando é de profunda seriedade. Porque essa obra precisa ser, ou seja, precisa crescer, precisa voltar a crescer, precisa de você. E quando chegarmos ao final dessa mensagem, você vai ver onde é que você se coloca. Então se levantaram os de Judá, os de Benjamim, que formavam um grupo chamado de Judá, mas sacerdotes e levitas, com todos aqueles cujo Espírito de Deus despertou. Está sentindo Deus despertar você aí? Tá? Está sentindo Deus despertar você? Tem coisas que Deus colocou na sua mão que eu não posso fazer, é você quem tem de fazer. A obra de uma igreja cresce quando a igreja se permite despertar. Feche os seus olhos um segundinho aí. Peça ao Senhor Jesus, eu quero ser despertado. Tem tanta coisa maravilhosa que você pode fazer. Tem tanta coisa tremenda que você pode fazer para que venha crescer a obra de Deus por seu intermédio. Não faz muito tempo, meus irmãos, vi muitas pessoas na comoção. Muitas pessoas na comoção da morte. Ah, porque agora eu vou me levantar. Ah, porque eu vou despertar. Cadê? Acabou? Chama. Apagou? Acabou o gás? Deus precisa de você. A obra de Deus precisa de você. Tudo que você precisa é ouvir a voz do Espírito Santo dizendo para você: desperta, desperta, desperta, desperta, desperta, desperta. Tem muitas pessoas que se acostumam tanto às ruínas, muitas pessoas que se acostumam tanto que chegam a dormir, meus irmãos, mesmo em meio à tempestade. A Bíblia fala de Jonas, logo do capítulo 1, capítulo 2 do próprio livro de Jonas. Jonas, a tempestade comendo solto e ele dormindo, até que alguém disse: ei, dorminhoco, acorda e clama ao teu Deus. E Deus te diz hoje: acorda, desperta. Deus tem um tempo e dá um tempo para que você se desperte. Todos nós temos uma responsabilidade perante o Senhor. Você tem essa responsabilidade, eu tenho essa responsabilidade, todos nós temos essa responsabilidade. Não se acostume a viver nas ruínas. Não se acostume a viver como vivia Sansão, acomodadinho no conformismo do seu pecadinho ou pecadão. Não se acostume a achar que você tem, aí diria, uma fortaleza, é resiliente, consegue dormir em meio à tempestade. Não! A obra de Deus precisa de você. A obra de Deus precisa de todos nós. A obra de Deus precisa de vocês. A obra de Deus precisa, e o Espírito de Deus está dizendo: desperta, desperta. Em outras palavras, acorda, acorda, acorda, acorda. palavra de Deus nos diz, meus irmãos, e eu entendo assim, que a obra de Deus, a igreja do Senhor, cresce quando a igreja se desperta. Na década de 70, eu me lembro que tinha uma vigília que a gente fazia. Essa vigília acontecia uma vez por mês. E eu me lembro que em 70 e alguma coisa. Me lembro que eu estava na minha juventude ainda, assim, bem jovenzinho, né? E lá pelas tantas da madrugada, Deus levanta uma garotinha. E essa garotinha cantou um hino que falava justamente de despertar. Desperta, desperta, desperta na madrugada e clama. Meus irmãos, aquilo foi tão poderoso, aquilo foi tão tremendo, que já se passaram 30 e tantos anos e eu não consigo me esquecer daquele dia, porque foi o dia que eu diria que o Senhor me despertou para uma responsabilidade, para uma realidade que eu só poderia enxergar se eu permitisse o Espírito de Deus dizer: desperta, desperta, desperta. Uma igreja cresce quando ela é despertada, mas uma igreja, meus irmãos, ela prospera também quando cada um ocupa o seu lugar. Esdras, no capítulo 3, versículo 1, passa uma paginazinha para frente só, não há muito, só uma paginazinha. Chegando, pois, o sétimo mês, e estando os filhos de Israel já nas cidades, se ajuntou o povo como um só homem em Jerusalém. Se ajuntou o povo como um só homem. Se ajuntou o povo.

Nós não somos dois, três em Cristo, nós somos um. É claro, meus irmãos, que esses são os que foram despertados. Esses são os que foram restaurados. Claro que existia um outro grupo, mas esse grupo que se levantou e se destacou para fazer a obra de Deus, aliás, foi essa gente que trabalhou naquele templo que a Bíblia fala que a glória desse templo será maior do que a do primeiro. Tem muita gente que fica ligado, templo de Salomão, a glória do segundo foi maior do que a de Salomão. Aliás, foi nesse segundo que Jesus chegou a passear nos átrios desse templo. Quem não entende fica aí, trazendo tijolo daqui e dali, faz templo não sei de onde, não é? O povo como um só homem. Todos na mesma direção, não havia cabo de guerra, um puxa para lá, outro puxa para cá. Em outras palavras, aqui não existia lugar para egoísmo, aqui não existia lugar para exaltação, aqui não existia lugar para eu sou maior do que você, aqui existia lugar para vamos fazer a obra de Deus. A obra de Deus se faz assim. A obra de Deus se faz caminhando nessa direção. No versículo 3, ainda do capítulo 3, a palavra de Deus nos diz, meus irmãos, e isso é muito importante, que firmaram o altar sobre as suas bases. Aqui nós falamos sobre a restauração do altar. Nós não temos em nosso corpo nada que seja representativo aquilo que era do Antigo Testamento na forma do antigo altar. Mas é evidente, meus irmãos, que nós reconhecemos no Novo Testamento nossa posição como ponto, como lugar que do nosso corpo, da nossa vida, das nossas ações e atitudes partem para Deus, partem na direção do Senhor, o nosso trabalho, o nosso sacrifício, a nossa questão voluntária para nós nos apresentarmos e fazermos para o nosso Deus. É evidente que quando nós falamos de altar, nós falamos, meus irmãos, das respostas de Deus que acontecem quando está edificado esse altar na presença de Deus. E esses sacerdotes colocaram as suas bases para a reconstrução desse altar. Mas tem muita coisa interessante aqui. Quando nós vemos aqui esse povo todo chegando para trabalhar, depois desse grande despertar de Deus, a Bíblia Sagrada fala que alguns, infelizmente, mesmo sabendo que a obra era de Deus, passe um pouquinho para frente agora as vossas Bíblias, por favor, as páginas das vossas Bíblias. Nós vamos para o livro de Neemias, acompanhe comigo. Eu quero ficar bem nesses textos, quero que vocês leiam comigo. Neemias, no capítulo 3, no versículo 5. A Bíblia Sagrada nos fala que mesmo o povo sendo um só, isso é muito importante, porque quando cada um ocupa o seu lugar, cada um faz o que tem que fazer para o Senhor, não tem como haver derrota. A Bíblia Sagrada nos fala que haviam os tecoítas, capítulo 3, versículo 5. Esses fizeram o seu trabalho, o seu lado repararam os tecoítas. Porém, os seus nobres não meteram o seu pescoço ao serviço de seu Senhor. Era um corpo. Havia aqui, se os irmãos verificarem todo o capítulo 3 de Neemias, haviam várias portas para serem edificadas, uns trabalhavam nas portas, outros trabalhavam no muro, outros trabalhavam, enfim, cada um fazia uma coisa, cada um fazendo o que sabia e o que podia fazer. O que é que você pode fazer para Deus? Todos se juntaram como se fosse um só homem, mas de repente a Bíblia Sagrada nos fala que dentre os tecoítas haviam os nobres desse povo. E esses nobres não quiseram doar, não quiseram se entregar, não quiseram somar a esse tipo de trabalho. E eu deixo aqui o recado, meus irmãos. Eu não sei por que razão, mas isso não muda. Foi assim nos tempos de Neemias, Esdras, e parece que em toda a extensão da história existem os que, por se acharem ou por serem realmente nobres, não colocam a mão na massa. Pessoas que nós esperamos tanto delas, pessoas que às vezes, meus irmãos, têm condições, têm formação, pessoas que têm potencial, de repente, inexplicavelmente, contra qualquer tipo de prognóstico, essas pessoas simplesmente dizem, não, eu não sei porquê, mas eu não vou colocar o meu pescoço a serviço, não. Ou de repente, acham, eu não vou trabalhar.

essa gente, ou não se sabe o porquê exatamente. E eu sempre gosto de dizer que nós vivemos o período em que nós temos a geração mais educada que já pisou nesse planeta. Mas me causa estranheza algumas pessoas que têm tanta condição, algumas pessoas que têm tanta letra, têm tanto conhecimento, pessoas que se formam, pessoas que poderiam fazer tanta coisa boa, não se apresentam para a obra. Não é estranho isso? Não é estranho? De quem mais se espera pela própria condição de que se tem? Às vezes é a condição financeira, às vezes é a condição intelectual, às vezes é a condição de conhecimento que a pessoa tem. Quando você espera, não, esse vai ser tremendo, a pessoa vira as costas e finge que não é com ela. E eu entendo que você está registrada nas páginas da Bíblia Sagrada essa condição, é porque Deus quer que nós tiremos lições disso. Os humildes, não são só os humildes não, no capítulo 3 ainda, versículo 1, o que diz a Bíblia? Eu falei sobre isso no programa MC, sabe o que aconteceu? Um monte de gente começou a mandar e-mail, não pastor, está certo, é isso mesmo, e eu vi gente pondo a mão na massa e fazendo a obra de Deus. Levantou-se Eli Azib, o sumo sacerdote, os seus irmãos, os sacerdotes, e edificaram a porta do gado. Todo mundo pondo a mão na massa, cada um fazendo o que podia fazer. O trabalho, vamos trabalhar num corpo, somos um corpo, mas podemos individualizar. Você sabe cantar, canta. Você sabe entregar um panfleto, você entrega. Você sabe passar noites de vigília e oração, é isso que você vai fazer. Sabe fazer um programa de rádio, é isso que você vai fazer. Porque nós queremos que cresça a obra de Deus. Nós queremos que prospere a obra de Deus. Sacerdote, famílias. Aí eu tenho o versículo 12. Onde estão as irmãs aqui? Faça assim com a mão, como diz o Rivair, né? Balança a mão aí, as irmãs. É assim, né? Balança a mão. Olha lá, sim. As irmãs. Versículo 12, capítulo 3 ainda. Aqui nós temos Salum, que ele era maioral de meia parte de Jerusalém. Ele era um meio que governador da metade de Jerusalém. E aparentemente ele tinha só filhas, só mulheres, a esposa e as filhas. E a Bíblia Sagrada nos fala que ele também se levantou, ele e as suas filhas. E aí, minhas irmãs? Hã? Irmãs trabalham ou não trabalham? Irmãs edificam ou não edificam? Existe um relato histórico, meus irmãos, que diz que essas mulheres fizeram o trabalho de 30 homens. Tá vendo? Ficaram contentes agora, viram só? A gente tem que agradar também, não é verdade? Só que tem muita irmã também que não, hoje em dia não se move para fazer nada para o Senhor. E a obra de Deus, a obra da igreja, ela vai crescer quando cada pessoa entender a sua partícula de responsabilidade na obra de Deus. Eu sei que é bom estar aí sentado ouvindo a palavra de Deus, mas Deus quer usar você também naquilo que você pode ser usada, naquilo que você pode ser usada. A obra de Deus precisa avançar, porque o diabo está avançando com a sua proposta. O diabo está avançando com todo tipo de gente que ele pode usar aí fora. E não adianta ficar, mas é a final dos tempos, é assim mesmo, porque a iniquidade aumenta, como é que é, né, e tal, mas você vai ficar parado vendo o diabo prosperar, é isso que você vai fazer? Você vai ficar parado enquanto o diabo propõe para o mundo, é isso que você vai fazer? Você vai ficar parado esperando o pastor, esperando o evangelista, o missionário, esperando alguém fazer alguma coisa, enquanto você fica, vamos ver como é que vai dar, o que é que vai dar? Não, desperta agora e pega a parte que te cabe e faça para a glória de Deus. Edifica, Deus vai usar você. Vejam vocês o exemplo, meus irmãos. Era gente que parecia que nunca ia pegar para colocar a mão num tijolo, numa pedra, mas essa gente está lá, trabalhando para o Senhor. De repente só aparecem as almofadinhas nobres dizendo, eu não coloco a minha mão nessa massa de jeito nenhum.
mas de repente aparece assim, e olha que a questão cultural, a questão da tradição daquele tempo, a questão da postura da mulher naquele tempo, basicamente dizia: mulher, não mexa nisso aqui. Mas de repente Deus está dizendo: olha, mulher, você pode. Deus está dizendo a você, está despertando você, dando um peteleco na sua vida espiritual, dizendo a você: eu quero te usar, minha filha, eu quero te usar. Deus quer usar você, Deus quer usar a toda essa igreja, Deus quer usar você jovem, você adolescente, Deus quer usar. O diabo está avançando, e se nós não levantarmos a bandeira de Deus, ele vai avançar sobre nós e um dia vai afetar a nossa casa. Se nós não fizermos os muros, se nós não edificarmos os muros, se nós não fecharmos as portas, se nós não edificarmos o altar, se nós não edificarmos o santuário de Deus, um dia o inimigo vai chegar na porta da sua casa e você não vai saber como se defender. Não adianta ficar com esse choro, porque é assim mesmo, porque vai começar o apocalipse agora. Desperta, desperta, desperta, desperta. Os recursos podem ser escassos, a situação pode ser difícil, a oposição pode ser constante. Mas é maravilhoso poder escrever para o rei dizendo: olha, está tudo dando certo, viu? A obra está sendo realizada. Tem oposição, tem, opositores tem, mas está andando e está apressuradamente andando. Nós estamos fazendo, nós estamos reconstruindo, nós estamos colocando as coisas no lugar. Quem é que está colocando? Os nossos filhos, as nossas filhas, os nossos avós, os nossos tios, a igreja como um corpo, mas cada um fazendo a sua parte. Assim cresce uma igreja. A igreja que prospera, meus irmãos, e a igreja que nós precisamos ter. Nós temos que mudar essa natureza pacífica demais. Não vamos partir para pancada, sair no jiu-jitsu, MMA. Ah, não, não é isso. Eu estou dizendo essa questão de sermos muito, muito pacíficos na questão espiritual. Todas as coisas que acontecem, que nós entendemos que abafam o crescimento da obra de Deus, nós atribuímos para Satanás e falamos assim, a Satanás, e falamos: não, é assim mesmo nada. Glória a Deus, cara. Desperta, Deus está falando contigo. Desperta e edifica. Desperta e edifica. O inimigo não está perdendo tempo, não. A Bíblia fala que o inimigo está furioso, sabe que tem pouco tempo, e por isso ele trabalha com a tamanha de uma fúria. Desperta. Igreja Pentecostal Deus e Amor no Brasil e no mundo, desperta, levanta a cabeça. Você não pode ficar parado olhando para trás. Desperta, desperta, desperta. A Bíblia Sagrada nos diz, meus irmãos, que apesar de todos esses, toda essa escassez, eles não pararam, não pararam. E mesmo diante, meus irmãos, de muitos inimigos, não pararam. Cada um fazia a sua parte. Logo no Neemias capítulo 4, logo no versículo 1, a Bíblia fala, e eu vou falar sobre isso: a igreja, ela cresce quando ela não se deixa debilitar pelas críticas, não se deixa debilitar pelas perseguições, pelas gozações que são feitas contra ela. Atualmente, meus irmãos, um bando de ateus e atoas, parece que a questão maior deles hoje é fazer gozações de igreja, e igrejas, e tem muita gente se incomodando com isso. Quem é que se incomoda com isso? Para de se incomodar. Capítulo 4, a Bíblia fala que haviam alguns opositores. Um deles chamava Sambalate. Ele ouviu que o muro estava sendo edificado, e a Bíblia fala que ele se ardeu em ira e se indignou e começou a escarnecer dos que estavam edificando. Hoje se faz novela, tem gozação e evangélico. Hoje se faz programas de internet, gozação e evangélico. Vai falar: ó, final dos tempos, mas já acontecia aqui, olha, há muito tempo. E a igreja vai crescer e vai estourar se ela não se deixar debilitar por isso. Versículo 2, capítulo 4 de Neemias, a Bíblia fala: e falou na presença dos seus irmãos e do exército de Samaria, e disse: que fazem esses fracos judeus? Permitir-se-lhes isto? Sacrificarão? Acabaram num só dia? Vivificarão os montões de pó e pedra que foram queimadas? Porque a cidade de Jerusalém foi tão queimada, meus irmãos, tão destruída, que queimaram até as pedras. Isso é muito fogo. Fácil não.
já vem esse rapaz aqui. Vamos acabar num dia só. Vamos.

glorificar, vão edificar, vão... Não vai. Não... E apareceu logo um babacão do lado dele aqui no versículo 3. E estava com ele Tobias. Oh, que vontade de esganar esse Tobias, viu? E disse, ainda que edifiquem, vindo uma raposa derrubará facilmente o seu muro de pedra. Ou seja, esse povo não está com nada. Isso aí é tudo fogo de palha. Isso não aguenta nada, não. Mas isso é estratégia maligna. Cada vez que o inimigo se levantar e falar, olha, não vai dar certo isso aí, isso é bobagem. Pode repreender e partir para cima, porque o inimigo sabe que vai dar certo. Sabe que vai resistir sim. Pode partir para cima. Os inimigos não paravam, meus irmãos. Os inimigos, eles estavam lá e eles não deixavam de forma alguma esse povo trabalhar tranquilo. No capítulo 4, versículo 15, a Bíblia fala: e sucedeu que, ouvindo os nossos inimigos, que já sabíamos e que Deus tinha dissipado o conselho deles, todos voltamos ao muro, cada um à sua obra. E sucedeu que daquela metade do, ou seja, sucedeu que desde aquele dia metade dos moços trabalhava na obra e a outra metade tinha lanças e escudos e arcos e couraças, e os chefes estavam por detrás de toda a casa de Judá. Um pouco trabalhava, um pouco vigiava, mas ninguém parava. Não dá para parar. O inimigo se levanta, mas não dá para parar. Não se permita debilitar pela crítica, não se permita debilitar pela perseguição. Cada vez que o diabo diz, eu vou acabar com você, sabe o que ele quer dizer? Eu não estou aguentando você. Cada vez que o diabo fala, eu vou acabar com o seu ministério, sabe o que ele está dizendo? O seu ministério está uma bênção, eu já não aguento mais. Não se deixe debilitar por crítica alguma. A crítica é cruel, meus irmãos. Mas uma igreja só cresce se ela souber resistir à crítica, se ela souber resistir à perseguição. Caso contrário, essa igreja vai mirrar, essa igreja vai ficar entalada no tempo, não vai crescer em direção alguma. Satanás sabe disso. E Neemias, no capítulo 4, versículo 4, é perseguição. Ou você fala, nós vamos pegar a sua família. Ou você fala, nós vamos... Sabe o que Neemias fez? No versículo 4 ele fala, ouve, ó nosso Deus, que somos tão desprezados, e caia o seu opróbrio, a sua vergonha sobre a sua cabeça, e faze com que seja um despojo numa terra de cativeiro. Sabe o que significa isso? Entrou por aqui e saiu por aqui. Você quer fazer piada do crente? Faça piada do crente. Quer fazer gozação do crente? Faça gozação do crente. Quer fazer novela falando mal de crente? Fica à vontade. Porque isso se chama desespero do adversário. Entra por aqui, sai por aqui. Teve a parada aí, meus irmãos falaram que não sei o que lá, entrou numa cruz. Eu não quero saber quem que foi que vestiu-se de cruz, trepou na cruz. Eu só sei que o único que morreu na cruz que deu resultado foi Jesus Cristo. Agora os demais eu não quero nem saber. Não quero nem saber. Sabemos que tem as questões éticas, morais, as questões legais, e isso, meus irmãos, quem gosta que se envolva, é evidente que alguns se defendem, não estamos criticando essa parte, mas nós estamos dizendo que isso não nos afeta, porque quando o inimigo faz isso, ele está dizendo, está crescendo essa obra, eu já não aguento mais ver essa obra crescer, está crescendo esse povo, eu já não aguento mais ver esse povo crescer. O inimigo sabe de tudo isso. Quem trabalha, completou errado. Por isso não é bom completar. Não completa não, deixa eu completar. Quem trabalha recebe crítica. Quem trabalha recebe oposição. Quem trabalha recebe palavras de murmuração contra ele. Quem não trabalha e não faz nada, esse vai estar sempre sossegado. Porque ele não está incomodando o adversário. Ele não está incomodando. Quanto maior for a importância do seu trabalho, pode ter certeza que mais vão se levantar opositores. Quanto maior for a importância da obra que você está realizando, pode ter certeza que mais você vai ser criticado. Pode ter certeza disso. Mas nós vamos imitar Neemias. No capítulo 2, meus irmãos, a Bíblia Sagrada fala algumas coisas da reação de Neemias. Quando Sambalate, o Oronita e Tobias também zombavam, desprezavam,
que vocês querem fazer e tal? De novo ele fala: Senhor, olha, não estou nem aí com esse povo, nós vamos edificar, nós vamos, enfim. E esses aí, eles não têm parte em nada, nem na justiça, nem na memória de Jerusalém. Nós vamos fazer o que temos de fazer. Foi quando, meus irmãos, nós entendemos que eles estavam reportando ao rei: olha, está progredindo o trabalho, está progredindo a obra. Satanás quer que você pare, igreja, Deus e amor. Eu sei que tem irmãos de outras igrejas aqui, Satanás quer que vocês parem também, mas vocês não vão parar. Vocês não vão parar e Deus vai usar vocês. A obra de Deus vai crescer. O diabo quer que você pare. O diabo quer que você se acovarde. O diabo não quer que você faça nenhum tipo de restauração. Então nessa noite o Espírito de Deus está dizendo a você: desperta-te. O Espírito de Deus está despertando você para uma grande obra. Haverá recompensa de Deus lá na glória? Sim, lá na glória, mas não só lá na glória. Haverá recompensa aqui também. Temos que parar com essa bobagem e dizer: oh, está tudo lá no céu. Tem coisa boa que Deus vai te dar aqui também como forma de recompensa. Tem muita coisa boa que Deus quer fazer na sua vida. Então desperta-te e toma o teu lugar. Nos edifiquemos como um corpo, mas saibamos também particularizar o nosso trabalho, e aquilo que Deus colocar na nossa mão vamos realizar, e não vamos nos render à crítica, não vamos nos render às piadas e gozações, porque isso é desespero maligno, sabendo que prospera a obra de Deus, e nesse país nunca teve tanta gente salva como nós estamos vendo em nossos dias, proporcionalmente, evidentemente. Faça o que Deus confiou a você. Enfia o seu dedo bem na cara do diabo e diga para ele, daquele tom bem carioca, como dizia o Romário, né? Perdeu, meu irmão. Perdeu, tu perdeu, viu? Tu perdeu. Pode falar pro diabo que ele perdeu mesmo. Ele perdeu. Você ganhou porque você é de Deus. Você ganhou porque o Espírito de Deus te despertou. Você ganhou porque você é um edificador. Você ganhou porque você não se deixa levar pela perseguição, pela crítica, pelo impedimento que o inimigo lança diante de você. Você segue dizendo: olha, quer saber de uma coisa? Você não está na história, você não faz parte de nada que signifique a justiça, você não faz parte de nada. Eu não, eu estou aqui fazendo a obra de Deus. E manda a sua oração, a sua cartinha para o rei da glória que está lá em cima e diga: ó, Senhor, a obra do Senhor vai bem, viu? A obra do Senhor está prosperando e nós estamos com pressa de fazer essa obra chegar onde o Senhor quer que ela chegue. Precisamos, meus irmãos, de nos restaurar espiritualmente. Precisamos de nos restaurar como um corpo. Precisamos de nos restaurar individualmente ou em grupos que seja, mas que cada grupo, cada indivíduo saiba exatamente o que Deus quer que eles façam. Nós precisamos disso. Nós precisamos nos organizar e ser mais fortes, mais resistentes, mais resilientes, para que o inimigo jamais lance tropeço diante de nós e nós retrocedamos diante dele. É assim que Deus quer que a obra dessa igreja cresça, usando você e você sendo usado pelo Senhor e entendendo o propósito e a forma que Deus quer usar você. E que Deus te abençoe. Restauração, Deus restaura, e que nós possamos ser sim aquilo que a Bíblia Sagrada nos diz, que nós possamos ser o templo vivo de Deus, altar de Deus, que nós possamos nos oferecer ao Senhor dentro de um culto inteligente, um sacrifício vivo, levando a obra de Deus adiante e conquistando o Brasil e o mundo para o reino de Deus. Não se esqueça, o adversário, tudo ao contrário. Quem se, não se esqueça disso, hein? Isso vocês não podem se esquecer. Não se esqueçam. Cada vez que o adversário falar: por quê? Não está dando certo. É exatamente o contrário. Não para. Que Deus te abençoe. Nós vamos ter pelo menos uns 10 dias restaurando o altar. E nós vamos fazer obra de Deus, igreja. Nós temos de crescer em nome de Jesus Cristo. Coloquem-se de pé em nome de Jesus. Perdeu, meu irmão. Perdeu. Perdeu, meu irmão. Deus está conosco, que é maior do que a oposição. Deus é maior do que a crítica. E Deus te despertou. E a obra de Deus vai prosperar, porque a partir de hoje você vai ocupar o seu lugar na obra de Deus. Ocupa o seu lugar na obra do Senhor. E você, almofadinha nobre, não se oferece, né? A gente esperava tanto de você. A
gente achava que você fosse mais servo de Deus e você não era tão servo de Deus assim, nem serva de Deus assim, né? Porque sumiu. Na hora que mais se precisou de você, você não deu o seu ombro. A Bíblia fala, não meter o seu pescoço ao serviço do seu Senhor. Muda. Mete o teu pescoço ao serviço do Senhor. Chega de viver na ruína. Chega de se conformar com as cinzas. Levanta sua mão. Senhor meu Deus, Senhor meu Pai, nós queremos fazer a obra do Senhor. Nós queremos ver a obra do Senhor crescer. Nós queremos ver a obra do Senhor alcançar tanta gente. O inimigo está aí. As propostas do inimigo estão aí. Os nobres não querem fazer nada. Mas nós nos comprometemos a colocar a mão na massa, ó Deus. Essa igreja se compromete a colocar a mão na massa. E eu sei que o Senhor se compromete em abençoar essa igreja. Eu sei que o Senhor se compromete em multiplicar o pão de cada dia para essa igreja. Eu sei que o Senhor se compromete em usar essa igreja. Senhor meu Deus, Senhor meu Deus, são tantas as oposições, mas o Senhor é maior do que toda a oposição. Desperta essa pessoa que está nesse sono, ó Deus, que parece tão gostoso, mas é o sono da morte. Desperta essa pessoa, Deus, que não terá defesa quando vier o inimigo vingativo bater na porta da casa dela, se ela não se preparar. Toma nas tuas mãos esse povo, toma nas tuas mãos essa igreja. Desperta a sua igreja no mundo, desperta os seus pastores, desperta, ó Deus, o seu povo, desperta a sua igreja, desperta grandiosamente, poderosamente, desperta o seu povo para uma grande obra, meu Deus. A obra do Senhor precisa e vai, ela vai, ela vai, ela vai crescer. A obra do Senhor precisa e vai, vai, vai. Espírito Santo de Deus, desperta esse que está no sono. Desperta esse que está, ó Deus, precisando ser despertado. Desperta obreiros que estão parados. Desperta os valentes que estão adormecidos. Desperta, meu Deus, e coloca coragem agora também naquele, ó Deus, que por alguma razão se acovardou, meu Deus. Desperta agora. Em nome de Jesus Cristo, eu sei que tudo será edificado, Senhor. Desperta as irmãs. Desperta os irmãos, desperta a juventude, desperta, ó Deus, esse que faz o que ele faz na sua obra, desperta para uma grande obra. Ó Deus, eu sei que o inimigo não para, eu sei que o inimigo tem uma frente, e essa frente dele é de engano, porém é poderosa e tem levado muita gente ao engano, ao erro. Senhor meu Deus, desperta o seu povo para detectar o avanço maligno. Desperta o seu povo para que, meu Deus, possa ser arvorado o estandarte da vitória diante do avanço que o inimigo tem feito produzir em tantos flancos. Em nome de Jesus Cristo, desperta esse povo, Senhor meu Deus, desperta essa igreja, Espírito Santo, desperta essa igreja, Espírito Santo, desperta esse ouvinte, desperta esse, ó Deus, que sabe que está parado, desperta esse, Senhor meu Deus, que não tem metido o seu ombro ao trabalho do seu Senhor. Desperta, Senhor meu Deus, aquele que se sente tão nobre, e por se achar tão nobre, não quer colocar a mão na obra para fazer alguma coisa. Desperta, tem tantas, tem milhões de almas, ó Deus, que precisam essas almas serem alcançadas. Em nome de Jesus Cristo, desperta o seu povo, desperta esse corpo, meu Deus, que todos possam ter ciência da sua responsabilidade, em nome de Jesus Cristo. O inimigo não para, viu, meus irmãos? O inimigo continua. Se vocês observarem a ação maligna nos últimos tempos que nós estamos vendo, sinceramente, algumas coisas estão ultrapassando a linha do ridículo. Abra os olhos, abra os olhos. Deus está despertando o seu povo. A igreja de Deus não pode parar de crescer. No dia que a igreja parar, ou no dia que a igreja retroceder, pode ter certeza que está decretada a sua derrota. E isso não vai acontecer, vai? Não vai acontecer, porque esse povo está sendo despertado pelo Espírito de Deus. Esse povo está sendo restaurado pelo nosso Deus. Fica de pé e põe a mão na sua cabeça. Nós vamos orar por você. Deus está te abençoando. Pode ter certeza que Deus está te abençoando. Pode ter certeza que Deus está fazendo uma obra tremenda na sua vida. Desperta, desperta o teu coração. Permita o Espírito de Deus te fazer entender a sua responsabilidade. Toma o seu lugar, faz a sua parte.
Você está aqui desviado, você precisa voltar para Jesus, você vai voltar agora. Você está aqui, não se entregou para Deus.

Deus ainda. No seu coração existe um espaço que é do tamanho de Deus. E a única coisa que pode preencher esse espaço e esse vazio dentro do seu coração é Deus. Caso contrário, tudo será vaidade, tudo será efêmero, tudo será transitório e passageiro. Você quer levar Deus no seu coração para Ele nunca mais sair da sua vida? Levanta sua mão. Você aceita o Senhor Jesus como seu Salvador pessoal? Isso traz tranquilidade. Pode ter certeza que traz. Você está desviado, quer voltar para o Senhor? Levanta sua mão agora. Os irmãos vão visitar você onde você está aí. Não precisa nem vir aqui à frente. Vão levar a você aí algo para o seu entendimento. Algo para você entender o tamanho do passo que você está dando na direção de tanta coisa boa, mas a melhor de todas, a tranquilidade para viver e a tranquilidade para morrer. Tem muita gente que se prepara para viver, mas não se prepara para morrer. E meus irmãos, nós temos que estar preparados para tudo. Quem tem Jesus tem tudo, quem tem Jesus tem a vida eterna. Você é desviado, você que não se entregou para Deus, agora dá um sinal com a sua mão, não vou insistir não. Deus está falando contigo, eu sei que o Espírito de Deus está passando de uma forma muito forte em nosso meio. Se você resisti-lo, não posso fazer nada, só posso dizer a você que você tem essa oportunidade. Senhor meu Deus, leva em paz o seu povo, leva em paz a sua igreja, leva em paz esses que se entregam ao Senhor. Sei que o Senhor é poderoso para perdoar pecados, levantar vidas. Sei que o Senhor é poderoso, ó Deus, para fazer dessa vida uma vida tranquila, pelo perdão, por retirar o fardo pesado, esse fardo impossível de ser carregado, e mostrar a essa pessoa uma vida plena, uma vida onde o Senhor Jesus reina e onde há esperança de vida eterna. Senhor meu Deus, escreva o nome desses que o aceitam como Salvador, Senhor Jesus, no livro da vida. Preserva para o grande dia do Senhor. Pai de poder, Pai de misericórdia, em nome de Jesus Cristo, que a bênção, que a unção do Senhor esteja sobre cada uma dessas pessoas. Leva em paz o seu povo, leva em paz a sua igreja, em nome de Jesus Cristo, que todos digam amém, amém. Venham receber a unção, meus irmãos, muito obrigado pela presença de todos vocês, o vocal, todos vocês que estão aqui, bem-vindos, muito obrigado. Digam comigo assim: a paz do Senhor Jesus, mais uma vez, a paz do Senhor Jesus, a paz do Senhor Jesus. Vão com Deus em nome de Jesus.

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0: 23:59.
4: No que elas precisam do alimento, de um cuidado, de um conselho, de um momento difícil. Quantas pessoas estão aí que saíram de casa, estão na rua, estão longe de casa e não encontram um ombro amigo, mas a Igreja Deus e Amor tem esse trabalho muito importante, porta, casa aberta, que estão de portas abertas para receber a todos que não tem onde reclinar a cabeça. Quantas pessoas estão sendo aí recolhidas das ruas? A gente dá a ela a palavra, a gente dá o alimento e muitas delas se sentem acolhidas, se sentem inseridas na família Deus e Amor, e muitas delas aí estão já cumprindo o batismo, estão participando da Santa Ceia, e muitas delas também já se reintegraram-se na sociedade. Tudo isso porque você tem ajudado, você tem colaborado. Então nós vamos também fazer essa oração pelos mantenedores desta obra, que nós sabemos que é muita coisa que temos que fazer e precisamos sim da ajuda de todos vocês para apoiar esta obra. E você também que quer ser um evangelista digital, você pode se inscrever no canal. Se inscreva, já compartilhe esse link, compartilha, já vai dando like, você já vai nos escrevendo de onde você é, ou pedindo as orações. É muito importante essa interação, você aí e nós aqui nos interagindo, porque é maravilhoso buscarmos a presença de Deus, saber que a gente não está aqui somente orando e muitas pessoas talvez não estejam ouvindo, mas eu estou acompanhando aqui nossos irmãos pedindo oração, nossa irmã Maria José, nossa irmã Maria, nosso irmão José também que está ali, a Mandelma, muita gente aqui nos escrevendo, muita gente aí já também apresentando as pessoas. É isso mesmo. Então, antes de pedirmos para nós, vamos entrarmos aí reconhecendo que nós precisamos do perdão, do milagre, da misericórdia de Deus. Vamos iniciar agradecendo a Deus e logo após estaremos intercedendo pelos demais. Vamos lá então, momento da oração. Vamos buscar a presença de Deus neste momento. Bondoso Deus e Pai, neste momento de oração eu me coloco diante da tua presença para agradecer, ó Deus, pelo que o Senhor fez por nós, dando do teu melhor, o seu Filho amado Jesus Cristo, para morrer por nós na cruz do Calvário, o qual esteve aqui nesta terra, anunciando, pregando e mostrando o grande amor que o Senhor tem para com a humanidade. Quero agradecer, Senhor Jesus, pelo Senhor ter nos escolhido, resgatado e colocado aqui, Senhor, como instrumento em tuas mãos. Senhor Jesus, perdoa todos os meus pecados, minhas falhas, Senhor. Senhor Jesus, neste momento de oração, eu me coloco diante da tua presença, que é através do Santo Espírito Consolador, que está consolando, que está agindo neste momento, nesse início de oração. Quero agradecer, meu Jesus, pelo dia que findamos e pelo novo dia que estamos iniciando. Muito obrigado, Senhor, por esta oportunidade de podermos orar, podermos reconhecer, de podermos, ó Deus, agradecer por esse esse novo dia. Esse novo dia que o Senhor nos dá, esse novo dia que o Senhor nos presenteia, para que nós possamos aproveitar a cada segundo, a cada minuto. Que este dia seja um dia de bênçãos, de conquistas. Que neste dia, Senhor, seja dia de milagre para a alma daquele que precisa. Aquelas vidas que estão com as feridas abertas, Senhor. Ah, meu Deus, do ressentimento, da angústia, da frustração, da traição, Senhor Jesus, eu oro, eu clamo por essas vidas, para que o milagre possa o Senhor realizar sobre elas, para que o milagre seja manifesto e seja notório na vida dela, desta pessoa que confia, que acredita no milagre. Espírito Santo, vai movendo, vai envolvendo estas vidas, Senhor, que juntamente comigo inicia esse clamor, esta oração. Senhor Jesus, eu oro por estas vidas, Senhor, que está pedindo as nossas orações e também estão orando conosco, as vovós orando pelos seus netos, estes pais, esse pai, esta mãe que está orando pelos seus filhos. Senhor Jesus, eu clamo, eu oro, eu peço, eu lanço diante do Senhor as minhas súplicas, Senhor, porque eu sei que o Senhor é cuidador, cuida daqueles que te buscam, não importa o local, não importa o estado, não importa a cidade, não importa onde quer que elas estejam, ou que estejam em pleno deserto, o Senhor está ouvindo o clamor delas, ou que esteja numa mata, num lugar tão distante da cidade, onde não tem sinal de GPS, que não tem um sinal de internet, mas o GPS do Senhor alcança eles, o GPS do meu Deus, o Senhor localiza estas vidas neste momento, para acalmar esses corações. Senhor Jesus, eu quero agradecer pelo que o Senhor tem nos ensinado, pelo que o Senhor tem nos orientado, dando a nós, Senhor Jesus, a direção, como devemos caminhar, como devemos andar. Senhor Jesus, não deixa, Senhor, o ego, o orgulho tomar o centro, ou melhor, tomar o teu lugar, Senhor. Não deixa, Jesus, nós tirar o Senhor do centro e deixarmos o Senhor nas margens, de lado, mas que possamos colocar o Senhor no centro da nossa vida. Coração resistente, que é um coração que resiste à tua palavra, que é um coração que está agindo de uma forma que está entristecendo, Senhor, mas eu oro por elas, Senhor, dentro deste corpo, desta vida, há uma alma. Eu oro, eu rogo por esta alma, Senhor, que necessita de um verdadeiro encontro contigo, que necessita de um encontro com teu Santo Espírito, Senhor. Oh, meu Deus e meu Pai, ajuda a nós a reconhecer as nossas falhas.

Pai, quer por palavra, obra, pensamento, comportamento, Senhor, é até mesmo de não fazer o bem aquilo que nós deveríamos fazer. Tenha misericórdia, Senhor Jesus, abençoa, Senhor, as concentrações que já estão sendo anunciadas. Senhor, quantas vidas, Senhor, que virão a este culto pela primeira vez, que virão, Senhor, angustiados, doentes, paralíticos, desenganados, pessoas, Senhor Jesus, que nunca provou a verdadeira paz, que nesses eventos, Senhor, que o Senhor vai realizar através dos pregadores, através dos obreiros, através deste povo que já estão fazendo uma ampla divulgação, que essas vidas, Senhor, tenha, Senhor, esse desejo de estar e receber a tua presença. A tua presença, Senhor, é algo que não pode faltar em nossas vidas. A tua presença, Senhor, a tua presença, o que satisfaz o coração, é o que traz alegria para a alma. Oh Espírito Santo, oh Espírito de Deus, ajuda-nos, ó Pai, a nós nos colocarmos diante de ti como servos. Senhor Jesus, não deixa nós nos gloriarmos, Senhor, talvez numa posição que o Senhor possa dar a cada um de nós, que nós não venhamos nos orgulhar, que nós não venhamos humilhar os demais, mas que nós possamos, ó Pai, reconhecer que nós dependemos do Senhor, independente da posição, independente do cargo, independente, Senhor, onde quer que estejamos, peço ao Senhor por misericórdia, que nós possamos sempre mantermos como servos do Senhor, servindo ao Senhor de todo o coração, adorando o Senhor na beleza da tua santidade, Senhor. Oh, meu Jesus, eu me recordo, Senhor, dos grandes avivamentos que o Senhor já realizou, de homens, Senhor, que era o improvável, o Senhor levantou em épocas para que pudesse trazer esse grande avivamento. Aquela fagulha que estava quase se apagando, o Senhor fez incendiar não somente o coração, mas incendiou a nação com grande avivamento. Oh, meu Senhor, eu oro e peço neste momento que haja um grande avivamento, Senhor, em nossos corações. Muitas vezes, Senhor, esperamos um grande avivamento da igreja. Muitas vezes queremos um grande avivamento na igreja, mas nós não nos posicionamos para desejar esse avivamento que venha a nascer em nossos corações, em meu coração. Oh, meu Jesus, ajuda-nos, ó Pai. O teu Santo Espírito age de uma forma sobrenatural. Oh, meu Jesus, um grande exemplo está, Senhor, da palavra que o Senhor tem falado com a tua igreja. Uma palavra, Senhor, que é pregado, que é colocado, Senhor, diante do povo. E esta palavra, Senhor, esta palavra, esse mesmo versículo, esse mesmo capítulo, esse mesmo livro que foi pregado num só momento, traz a muitos corações repreensões, cura, transformação e arrependimento. Oh, meu Deus, eu não tenho palavra para expressar como isso acontece, mas o teu Santo Espírito, ele age desta forma. Oh, glória a Deus, a palavra que traz o renovo, a palavra que traz a cura, a palavra que traz a repreensão, a palavra que traz a disciplina, a palavra que traz a mudança de vida, e é uma mudança radical. Oh, meu Pai, o homem natural jamais vai entender, jamais vai compreender a maneira do teu Santo Espírito agir. Oh, Espírito Santo, muito obrigado por conduzir a igreja na tua presença. Senhor Jesus, nos dê, Senhor, ao discernimento, que possamos discernir, Senhor, que possamos fazer tudo no centro da tua vontade, que as nossas orações não sejam rejeitadas, que as nossas orações sejam ouvidas e respondidas, Senhor. Nós oramos agora e clamamos por misericórdia. Oh, meu Senhor, com toda a humildade no meu coração, eu me apresento diante de ti.
Nas minhas orações, no meu pedido, Senhor, jamais colocarei a minha oração como uma oração impondo a Deus o que deve, da maneira que deve ser feito, não. O Senhor sabe como agir, o Senhor sabe como fazer. Oh, meu Senhor, tenha misericórdia, acalma este coração, acalma, tranquiliza esta vida, Senhor, para que elas possam, neste novo dia, alcançar, Senhor, os seus objetivos, porque o Senhor vai na frente, o Senhor vai abrindo caminho, o Senhor vai quebrando barreiras, o Senhor vai abrindo entendimento, o Senhor vai trazendo ao coração discernimento, Senhor. Oh, meu Deus, que nesse novo dia sejamos, ó Pai, uma ferramenta em Tuas mãos para a salvação de vidas, para a transformação de corações, para que essas pessoas, Senhor, assim como a minha voz está entrando nesta casa, que está neste hospital, que o milagre também possa acontecer, levantando esse doente do leito, esta pessoa que está em coma induzido, que ela possa voltar em si, que ela possa agora, oh meu Deus, abrir os olhos, falar e sentir, oh Pai, oh meu Deus, esta mãe, este pai, este homem, esta mulher que está intercedendo para um membro da família, para um amigo, um vizinho, um colega que está hospitalizado já na fase, em fase terminal. O Senhor é poderoso, o Senhor é maravilhoso, o Senhor é quem faz, o Senhor é quem realiza. A última palavra do Senhor não é a nossa, não é a nossa e não é do jeito que nós queremos, não, Senhor, é da maneira do Senhor, é do jeito que Deus quer fazer. Oh, meu Deus, não estamos aqui duvidando, ao contrário, eu estou glorificando, porque o Senhor já está atuando com a tua grande misericórdia na vida deste enfermo. Espírito Santo, vai envolvendo agora desta glória, deste poder, desta unção na vida desta pessoa que está orando, talvez de outros países, talvez lá na Ásia, na Oceania, talvez no Oriente Médio, talvez até mesmo, Senhor, lá nos lugares mais desertos, estão orando conosco. Meu Deus, muito obrigado por nos presentear, Senhor, com essas ferramentas, onde é possível nós falar com os nossos irmãos, independente do fuso horário ou país aonde os nossos irmãos estão orando neste momento. Senhor Jesus, muito obrigado, Senhor, através da internet, através do aplicativo, através das emissoras de rádio. Senhor Jesus, as orações estão agora, meu Deus, atuando nesse lá, nesta casa. Esta casa, Senhor, que Satanás tem se aproveitado, Senhor, da fragilidade, da falta de percepção, até mesmo do conhecimento da tua palavra. Satanás tem oprimido, tem trazido sofrimento a essas vidas. Mas agora, Satanás, nós te repreendemos agora. Não sou eu que estou orando somente, mas milhares e milhares de pessoas estão orando comigo agora. E este lar já está sendo tocado pelo poder do nosso Jesus e o sangue de Jesus. Aleluias! O sangue de Jesus, Satanás, que você odeia, que você detesta, é o sangue de Jesus, é o sangue de Jesus tocando agora nesta vida, neste corpo enfermo. É o Senhor Jesus operando, é o Senhor Jesus manifestando da tua glória, do poder que ele tem com essas pessoas. E você não vai ter poder mais de agir, de atuar livremente nesta casa, nesse lar, nesse casamento, nesta família. É no nome de Jesus Cristo que eu te repreendo, Satanás, sai desta casa, sai desta vida agora, que nesse novo dia, Satanás, os seus planos que você programou para destruir, para matar, para acabar, hoje é o ponto final. Você não tem poder de agir nesta casa, na vida deste homem. O sangue de Jesus tem poder. Oh, meu Senhor, quantas vidas estão pedindo agora para o Senhor dar o livramento, quantos irmãos estão crendo agora, Senhor, nesta palavra. O Senhor, a presença dele na minha vida, a presença do Senhor no meu coração, a presença do meu Deus no meu lar, no meu trabalho. Oh, meu Deus, vai agindo agora nesse ambiente de trabalho, Senhor. Este irmão, esta irmã, Senhor, que está orando comigo agora, esta pessoa que está clamando comigo, pedindo, Senhor, o grande livramento. Oh, Espírito Santo, eu oro também, Senhor, por esta ala de enfermos de câncer neste hospital. Senhor Jesus, o Senhor é poderoso. Quantas pessoas, Senhor, que hoje estão dando testemunho porque eram cancerosos e hoje estão curados.
hoje estão curadas. Senhor, quantas pessoas, Senhor, que sofreram um AVC, estavam paralíticos, hoje estão caminhando para a Tua glória. Senhor Jesus, temos visto os milagres, temos acompanhado o agir do Senhor, e por isso nós Te glorificamos, ó Pai. Senhor Jesus, vai movendo esses corações, Senhor, que muitas delas estão na zona de conforto, e a zona de conforto, Senhor, está atrapalhando a vida, está atrapalhando o avanço desta pessoa. Senhor Jesus, esta pessoa que tem tantos planos, esta pessoa que tem tantos sonhos, mas não consegue se realizar. Muitas delas iniciam, Senhor, com grande propósito na oração, na comunhão, na busca, no jejum, no propósito de alcançar o objetivo, Senhor, tão esperado, e muitas delas desanimam, abandonam, não há uma perseverança. Senhor, tenha misericórdia, traz a esses corações, Senhor, a perseverança, Senhor, dando, Senhor, que eles possam lembrar do exemplo da viúva daquela cidade, que havia um juiz que não temia os homens, não respeitava a Deus e não temia os homens. Senhor Jesus, aquela mulher todas as manhãs estava na casa do juiz ali pedindo para que o juiz viesse interceder e resolver o problema que somente o juiz poderia fazer. No momento ele não quis, mas com o passar dos dias ele tomou a decisão de ajudá-la. Senhor Jesus, a persistência, orar sempre, não desfalecer. Quantas pessoas que neste momento estão desfalecidas na oração, já não tem mais prazer de falar, de orar. Oh, meu Deus, quantas delas, Senhor, estão convencidas que quando ora, parece que estão orando ao vento, parece que estão orando e não estão obtendo resposta, ou outros até chegam a afirmar que Deus nunca ouviu e jamais vai ouvir as suas orações. Senhor Jesus, eu sei que o Senhor está agindo nesses corações. Eu tenho certeza que o Teu Santo Espírito está atuando nesses corações neste momento. Por isso eu oro, eu clamo, Senhor, por essas vidas que talvez está dizendo, eu já não tenho mais fé de continuar. Eu já não tenho mais fé para acreditar. Quantas pessoas que estão ouvindo a oração agora, que um dia foi crente, hoje está desviados. E outros acabam dizendo que é um ateu, que não acredita em Deus, que não acredita nas Santas Escrituras, que não acredita no poder, na misericórdia de Deus, mas nós aqui estamos intercedendo por elas, Senhor. Nós estamos orando por elas, não somente eu, mas este ouvinte, este internauta está orando, clamando por essas pessoas, para que elas recebam o reavivamento. Sim, aquelas pessoas que perderam o prazer na oração. Senhor, levanta este homem, levanta esta mulher agora, dando ânimo, graça, Espírito Santo, vai envolvendo, vai movendo agora. Senhor Jesus, eu oro também para este irmão que está no seu veículo, conduzindo a família para um destino. Pessoas que estão viajando nas rodovias mais perigosas do nosso Brasil. Pessoas que estão acompanhando esta oração, estão ali, Senhor, até mesmo lutando contra o sono. Esta pessoa, Senhor Jesus, que está pedindo misericórdia, Senhor, guarda a viagem deste homem e desta mulher, cobre com este sangue poderoso, que é o Teu sangue, Jesus. Senhor Jesus, eu oro por essas vidas que são caminhoneiros, Senhor. Quantas delas estão semanas fora de casa, estão viajando. Oh, meu Deus, guarda, Senhor, guarda cada motorista, guarda, Senhor, a cada pessoa que talvez vai pegar estrada agora nos próximos minutos. Senhor, eu peço por misericórdia. Senhor Jesus, eu quero orar também para o nosso Brasil, para esse país tão abençoado que o Senhor nos deu, Senhor. Eu quero orar pelas autoridades constituídas da nossa nação. Senhor Jesus, para tudo tem um propósito. Por isso eu apresento, Senhor, esta nação, o povo brasileiro. Apresento as autoridades constituídas na esfera federal, estadual, municipal, local, as forças armadas, segurança local, a guarda metropolitana, a polícia civil, o exército. Senhor, eu oro, Senhor, pelas autoridades, Senhor, que estão guardando as nossas fronteiras com outros países. Senhor Jesus, eu oro também, Senhor,
para todos nossos irmãos de outros países, principalmente aqueles que falam espanhol. Deus Santo de poder e misericórdia, eu clamo por misericórdia também, Senhor, pelos nossos irmãos que ora, que está clamando, Senhor, por misericórdia, está clamando por um familiar, está clamando para Deus bendecir seu hogar, seu matrimônio. Deus de poder e misericórdia, alabado seja em nome do Senhor, que eu clamo, Senhor, porque tua presença, aleluias, uma presença tão notória, Senhor, aonde podemos orar, clamar por misericórdia. Deus Santo, eu apresento também nossos irmãos desses países, ó Deus, que têm seus problemas, que têm, Senhor Jesus, momentos tão difíceis, pessoas que estão desempregadas, pessoas que necessitam, Senhor, de um trabalho. Deus Santo de poder, bendiz, Senhor, bendiz a nossos irmãos de Sul-América, Centro-América, Norte-América, bendiz as igrejas, Deus é amor. Pedimos, Senhor, a bênção dos céus. Senhor, eu oro pelo nosso Brasil, por esse gigante, Senhor, aqui da América do Sul. Apresento, Senhor, Senhor, a região norte do nosso país, os nossos irmãos ribeirinhos, nossos irmãos lá das aldeias. Senhor, apresento a Deus os nossos irmãos que faz fronteira com os países vizinhos. Senhor Jesus, apresenta os países, ó Deus, que estão com um problema tão difícil. Muitos deles estão se refugiando ao nosso Brasil, deixando tudo para trás, aquilo que eles conquistaram com grandes dificuldades para vir ao Brasil em busca de segurança, em busca de uma vida melhor. Senhor Jesus, tenha misericórdia, Senhor. Nós abraçamos, nós recebemos nossos irmãos, mas eu peço ao Senhor que o Senhor também possa agir nessas nações. Apresento-se nossos irmãos lá da Venezuela, Senhor. Não somente os nossos irmãos em Cristo, mas a população da Venezuela. Aquele país que foi sacudido por um grande terremoto e agora estão se erguendo, tentando recuperar os danos materiais. Quantas delas, Senhor, que tem um dano que jamais vai recuperar, que é a perda de um ente querido. Senhor, eu oro, eu peço por misericórdia. Apresento também, Senhor, o país do Haiti. Senhor Jesus, tenha misericórdia, Senhor. Eu sei que o Senhor tem um propósito, tem um projeto naquela nação. Eu sei que cada país, cada nação, o Senhor pode levantar alguém ali, Senhor, para trazer um grande avivamento, para sacudir os países com a tua presença, com esse poder, onde milhares e milhares de pessoas possam chegar ao Senhor, conhecer o Senhor de perto. Ah, meu Deus, que coisa tremenda é podermos crer, ter essa certeza. Senhor, que esse irmão que está o coração ardendo agora com esse chamado missionário, ou com o coração que está ardendo agora porque ele quer orar, ele quer mais, ele quer a presença, ele quer Jesus, ele quer aprender mais e mais do Senhor, oh meu Senhor, que esta alegria, que esse desejo continue aumentando, Senhor, para que este homem, esta mulher possa adquirir, Senhor, adquirir comunhão, intimidade, para que esta pessoa possa se envolver no teu Santo Espírito, aleluias, oh meu Senhor. Senhor Jesus, eu oro também pela América do Norte, nossos irmãos lá do México, nos Estados Unidos, no Canadá. Apresento os nossos irmãos,
apresenta, Senhor, a África, a Europa, Ásia, Oceania, Oriente Médio, os países que estão em conflitos, em guerra, Senhor, eu oro, eu peço por misericórdia. Senhor Jesus, apresenta, Senhor, nossos irmãos ali na região centro-oeste do nosso Brasil. Abençoa nossos irmãos da região nordeste, a região sudeste, a região sul do nosso Brasil. Cobre e guarda, Senhor, os nossos irmãos que estão orando, talvez lá na chácara, na fazenda, no sítio, num lugar mais distante da cidade, mas através das emissoras de rádio que está cobrindo essa

0: agora recebendo as orações. Senhor Jesus, apresenta as grandes cidades, Senhor. Senhor, apresenta essas comunidades, ó Pai, tão violento, Senhor. Meu Deus, apresenta, Senhor, essas comunidades, que o Senhor possa agir nelas também, que o Senhor possa atuar dentro dessas comunidades, que o Senhor possa agir, Senhor, pela sua infinita misericórdia, trazendo reconciliação, salvação, Senhor. Senhor Jesus, a prioridade, Senhor, a prioridade do Senhor, eu tenho certeza, é trazer estas pessoas para o real conhecimento de Jesus como Salvador. Que essas pessoas, Senhor, que virão, que possam reconhecer o Senhor Jesus como único e suficiente Salvador de suas vidas. Eu oro, Senhor, por aquela cidade que está sendo afetada pelas grandes enchentes, pelo acúmulo de chuva, que não era tão esperado, mas trazendo prejuízos, danos. Aquela pessoa que trabalha no campo e hoje se sente prejudicada devido, Senhor, à situação que estão vivendo. Senhor Jesus, quantas vidas enfermas necessitadas agora do milagre, quantas pessoas que estão em casa orando pelo um filho, Senhor, que está tão distante da cidade, do hospital, que não tem recursos próprios para ir até a cidade para receber uma consulta, cuidado médico. Senhor, eu oro, Senhor, por essas vidas, que o milagre venha acontecer, que o índice de criminalidade, que as mortes que estava projetada pelo inimigo para fazer nesta madrugada seja quebrada agora em nome de Jesus. Que essas vidas possam ter a oportunidade ainda de escolher o Senhor como Salvador de suas vidas. Senhor Jesus, bem verdade é que o Senhor nos deixou bem escrito. O Senhor é o nosso pastor. O Senhor é o Deus. O Senhor é aquele que dá vida. Mas o ladrão, ele veio somente para roubar, matar e destruir. O que Satanás quer é destruir, quer roubar, quer matar, mas o Senhor veio para dar vida e vida com abundância. Por isso nós oramos, Senhor, e cremos na proteção do Senhor. Senhor, quantos trabalhos, Senhor, de magia negra, de despacho, quantos despachos foram feitos, Senhor, nesse final de semana, nas encruzilhadas do cemitério, nas matas, colocando, Senhor, vida, casais, até mesmo a nação, para uma desgraça, para uma destruição. Mas nós aqui, Senhor, nós clamamos, nós levantamos o nosso clamor para que a força das trevas caiam, para que as forças das trevas possam se reduzir praticamente a nada, porque o Senhor é poderoso para agir, para intervir. A intervenção divina é muito necessário, Senhor. A intervenção do nosso Senhor. Oh, meu Deus, humildemente eu peço por misericórdia que o Senhor possa agir e atuar de uma forma tremenda. Eu clamo, Senhor, por misericórdia. Muito obrigado por esse dia. Muito obrigado por este momento. Embora dizer muito obrigado, ainda é muito pouco pelo muito que o Senhor tem nos dado. Continua conosco, Senhor. Abençoa a diretoria da igreja, a vida da nossa irmã Irene Miranda, a vida do pastor Lorival, da irmã Débora, do presbítero Davi Miranda Neto, de todos os diretores do executivo, pastor Osmar, o presbítero Fabrício Beata, o presbítero Marco Magno, o presbítero Wilson, o presbítero Jerry, irmã Maria José. Apresenta o corpo de obreiros, pastores, presbíteros e diáconos, membros, colaboradores, mantenedores desta obra. Continua conosco, Senhor. Eu te agradeço de todo o meu coração pelas bênçãos recebidas. Em nome de Jesus, é a minha oração. Amém e amém, Jesus.
1: Oramos, Senhor, meu Deus e meu Pai. Aqui estamos diante da Tua presença para suplicar a Tua misericórdia, o perdão dos nossos pecados, meu Pai. Aquilo que nós, Senhor, falhamos diante da Tua presença, naquilo que nós te entristecemos em pensamentos, em palavras, em obras, perdoa pela Tua misericórdia, meu Pai. em nome

nome de Jesus, eu te suplico agora, estenda as tuas mãos amigas, meu Pai, em nome do Senhor, lembra da tua misericórdia, da tua grandeza, Pai, que toda honra, toda glória, todo louvor seja para ti. Pai, te agradecemos pelo sacrifício do Calvário, te agradecemos pelo ar que respiramos, pela vida, te agradecemos pelo dia, meu Pai, que passou, te louvamos, Senhor, porque mais uma vez o Senhor nos concede a grande alegria, meu Pai, de entrar no teu santuário em oração. Senhor, eu creio que a nossa oração, Senhor, chegará perante o teu trono, meu Deus, porque a tua palavra me revela de uma maneira bem clara que aqueles que se humilham alcançam misericórdia. Pai, se humilhamos perante a tua presença, reconhecemos, Senhor, que não somos nada, Senhor. Lembra no teu grande amor, meu Pai. Lembra no teu sacrifício no Calvário, Jesus querido. Lava nossas vestes, meu Deus. Limpa nosso interior, meu Pai. Em nome de Jesus, Senhor, eu oro agora em prol da tua querida igreja pentecostal, Deus e amor. Pai, eu clamo em prol da membresia, Senhor, em prol daquele ouvinte que está de joelhinho dobrado, clamando por misericórdia, meu Deus, só tu sabes da dor de cada ouvinte, meu Pai. Tu és conhecedor de cada luta, de cada lágrima derramada. Senhor, tu conheces as afrontas de cada dia. O levante, as adversidades são tão terríveis, meu Deus. Dá-nos sabedoria e paciência, meu Pai, para alcançar a tua misericórdia, Pai. Esse ouvinte que está derramando agora as suas lágrimas, esta mãezinha que chora pela salvação da sua família, Pai, esse pai que está preocupado por um filho que saiu de casa e nunca mais regressou, Senhor, vai de encontro desta causa agora. Pai, se esse filho tiver com vida, Senhor, toca no coração dele, para ele dar notícia para a família. Quantos filhos que desaparecem um minuto para o outro, lembra do teu grande amor, meu Deus. Vai de encontro, Jesus querido, repreenda o levante do inimigo, repreenda as adversidades, Senhor, repreenda pelo poder da tua palavra. Pai, aquela mãezinha que saiu de casa e nunca mais teve notícia da sua filha, Senhor Jesus, estenda tuas mãos, meu Pai. Ah, Senhor, a dor dela é tão grande, meu Pai. Lembra do teu grande amor, meu Deus, aquelas crianças sequestradas, meu Pai. Senhor, só tu sabes a dor dessa mãezinha. Eu te peço, Senhor, consola o coração dela. Ajuda
ajuda ela a encontrar o seu filhinho, ajuda ela a rever aquele rostinho, meu Pai. Lembra do teu grande amor, da tua misericórdia. Repreenda toda a ira, toda a adversidade, toda força maligna, toda bruxaria, meu Pai. Repreenda todo levante do inimigo. Repreenda todo desespero, toda angústia maligna. Seja repreendido pelo poder do teu sangue, pelo poder da tua palavra, meu Pai. Que seu ventre possa ter um amanhecer de um amanhecer melhor, meu Pai. Que ele possa, meu Deus, ter um descanso restaurador nesta madrugada. Pai, eu creio, rica o lamatune, rica o lamaciriclama. Eu creio na tua misericórdia, meu Pai. Ajuda, meu Deus, o teu povo a marchar diante da tua presença, a alcançar o objetivo, meu Pai. Cada projeto já planejado, se for para o bem desse ouvinte, meu Pai, aprova para a tua glória, Senhor, porque só tu conhece o nosso amanhã. Senhor, estenda as tuas mãos agora, vai abençoando a vida da tua filha. Pai, estenda as tuas mãos, Senhor, abençoadora, abençoa a irmã Irene Miranda, a nossa querida presidente, meu Pai. Ajuda ela a vencer as afrontas, ajuda ela a vencer, meu Pai, qualquer batalha que se levanta, meu Deus, da estratégia para tua filha, na sabedoria, meu Deus. Eu creio, rica lamatune, rica lamaciriclama. Só ela sabe o peso de uma administração, de uma obra tão linda que o Senhor colocou, Pai, a responsabilidade de milhares de almas. Fortaleça a saúde da tua serva. Ajuda a tua filha nessa caminhada, Pai. Abençoa a Fundação Reviver, meu Pai. Lembra do teu grande amor, meu Deus. Eu creio, meu Deus, que tu és soberano, tu és poderoso, meu Pai. Alcança cada projeto, meu Deus. Alcança por amor do teu grande nome. Pai, usa a diretoria da Fundação Reviver. Alcança, Senhor, a cada um que faz parte, derramando a tua graça soberana, meu Pai. Ajuda a tua filha na administração. Ajuda a cantora Débora, o pastor Lorival. Pai, estenda tuas mãos sobre eles, meu Pai. Vai no encontro do Davi Neto, Senhor, na administração dessa tão grande obra, meu Pai. Administra junto com eles, meu Deus. Estenda tuas mãos sobre Davi Filho. Olha que coisa linda, meu Pai. Usa teu servo nos mais excelentes dons de cura, no dom de maravilha, meu Pai. Administra a vida do teu servo. Administra a
diretoria executiva. Pai, ouça o pastor Milton, o pastor Osmar Antônio, meu pai, ouça

Señor. Pastor Marcos, Señor. O seu pastor Wilson, pastor Jere, a irmã Maria José, Senhor. Vai no encontro, meu Deus, o Fabrício, Pai. São pastores, meu Deus. A responsabilidade é tão grande, meu Pai. Em nome de Jesus, Senhor, ajuda-lhes a administrar a tua obra com uma perfeição tão linda. Pai, eu entrego a igreja, Deus e amor, a tuas mãos ensanguentadas, meu Deus. Eu clamo por cada presbítero, por cada pastor, por cada diácono, meu Pai. Eu clamo pela tua misericórdia em prol de toda membresia, Senhor. Abençoa a vida espiritual da tua igreja, batizando com fogo e com Espírito Santo. Pai, eu clamo a ti pelos novos convertidos, pelo próximo batismo, meu Pai, por aqueles que estão em dúvida, Senhor, se devem batizar ou não, meu Pai. Repreenda toda dúvida, todo levante do inimigo. Repreenda pelo poder do teu sangue. Pai, estenda tuas mãos, Senhor, que eles possam descer as águas do batismo com o coração liberto, livre, meu Pai, para receber a excelência no batismo com fogo e com o Espírito Santo. Vai derramando a tua graça rica, lama, siri, clama, a rica, lama, tuni, rica, lama, siri, clama. Pai, vai de encontro das almas perdidas, traga os oprimido, traga os cativos para tua casa. Senhor, eu creio que tu és soberano. Vai derramando a tua graça, Senhor. Traga aquela alma angustiada, Jesus querido. Quantas almas sedentas de uma vida melhor. Vai de encontro daquela alma agora. Repreenda a ira do diabo, Jesus. Repreenda todo levante do inimigo. Repreenda pelo poder da tua palavra, Senhor Jesus. Eu creio, meu Deus. Vai de encontro de cada concentração anunciada, de cada viagem missionária, meu Pai. Lembra do teu grande amor, meu Pai. Não é apenas uma viagem, meu Deus. Senhor, nós temos que ir com visão de alma, com alegria de ver a tua casa cheia, com alegria de ver as almas te aceitando, meu Pai. Lembra do teu grande amor, meu Pai. Ensina-nos a amar as almas, Senhor. Ensina-nos a amar uma alma perdida, meu Pai. Coloca amor em nosso coração, Senhor. Derrama a tua graça soberana. Pai, usa, Senhor, usa a família Miranda. Eu oro, Pai, por toda a família Miranda.
linda. Eu oro, Jesus, também pela Leia, pelo Daniel, pelo sobrinho, pelas netas, Senhor, na tua serva da irmã Irene Miranda, meu Pai. Usa a família Miranda, Senhor. É tão lindo ver a tua casa cheia. É tão lindo ver as almas se alegrando. É tão lindo ver alguém te adorando, meu Pai. Envia as almas, Senhor, que em todos os cultos, Pai, haja avivamento, meu Deus, haja alma, Senhor. Traga aquela alma que está pensando em tirar a própria vida, meu Deus. Lembra da tua misericórdia, Pai. Repreendo o demônio do suicídio. Repreenda pelo poder da tua palavra. Quantas almas, Senhor Jesus, o desespero chegou a tal ponto que eles querem se suicidar. Jesus querido, repreenda pelo poder do teu sangue. Saia, saia, saia, saia, saia desse lar, desta família. Demônio do suicídio, demônio do inferno, Senhor, te repreenda. Toda opressão maligna, toda depressão satânica, meu Pai, seja repreendido pelo poder da tua palavra. Pai, guarda essas almas agora. Livra estas almas do suicídio, livra esta alma que está em pranto por causa do câncer. A dor é tão grande, Pai. A tua palavra, ela me revela: o Senhor é Deus de perto e Deus de longe. Alcança esse leito que está em grito, esse leito, Pai, que já não aguenta mais o sofrimento. Meses e meses numa UTI, meses e meses num leito, numa cadeira de roda. Pai, repreenda esta enfermidade em nome de Jesus Cristo. O Senhor te repreenda agora. Saia, saia, saia, saia. Toda fraqueza nos nervos, toda fraqueza nas pernas, toda angústia na alma, no coração. O Senhor te repreenda, Satanás. O Senhor te repreenda, legião. O Senhor te repreenda, enfermidade, toda neurisma cerebral, toda glaucoma nas vistas, toda enfermidade rara. O Senhor já está te revelando. Saia, saia, saia dos ossos, saia dos nervos, saia do sangue agora, em nome de Jesus Cristo. Toda enfermidade pulmonária, toda enfermidade cardíaca, toda enfermidade, toda lesão no fígado, toda enfermidade na bilis, na vesícula, no baço, toda bactéria no estômago, todo tumor maligno, saia, saia, saia, pelo poder da palavra, pelo poder que há no sangue da cruz do Calvário.
solta esse intestino agora, esse rim, essa bexiga, saia do útero, das trombas, da próstata, saia da coluna, saia da bacia agora, saia da medula óssea, em nome de Jesus Cristo, todo câncer de pele, toda leucemia, toda diabetes maligna,

0: col estero elevado, o Senhor te repreenda, saia, saia, saia, enfermidade, em nome de Jesus, meu Pai, toca, toca na saúde daquela criança. Entra no hospital, Senhor. São milhares de leitos aqui na América do Sul, América do Norte, América Central. Pai, são milhares de leitos, Jesus querido. Eu creio que com um só olhar, Pai, o Senhor tem poder de alcançar a todos, meu Pai. Alcança a grande Ásia, alcança, Senhor, cada leito, meu Pai, alcança a medicina, meu Pai, alcança pelo poder da tua palavra, alcança os presídios, os asilos, orfanatos, Senhor, nós clamamos pela tua misericórdia, alcança agora, meu Pai, todo leito, Jesus querido, ali na grande África, meu Pai, vai de encontro da grande Europa, meu Deus, aonde tiver um manicômio, Senhor, lembra do teu grande amor, meu Pai, aquela pessoa, Senhor, já estava em São Juízo, meu Deus, tinha uma família, tinha um lar, e hoje, meu Pai, ele está ali internado, sem a esperança de ter uma manhã melhor, meu Pai. Alcança pela tua misericórdia, Pai. Alcança o sanitário, Senhor. Alcança, Pai, vai de encontro agora. Lembra do teu grande amor, meu Pai. Repreenda toda a enfermidade, Senhor, basta um toque das tuas mãos e o teu nome será glorificado. Restaura a mente daquela pessoa, restaura pela tua misericórdia, Pai. O sofrimento é tão grande, Senhor, quantos, meu Deus, que estão chorando, quantos sofrendo, meu Pai. Senhor, tu sabe que nós temos um adversário que é tão terrível, meu Pai. Ele quer ver o nosso fim, ele quer ver o nosso mal, ele quer ver, Senhor, nós um leito de dor, mas o Senhor é o socorro bem presente. A tua palavra é tão clara, Jesus querido, que o Senhor é socorro bem presente na hora da angústia, Senhor. Lembra do teu grande amor, meu Pai. Lembra da tua misericórdia, do teu perdão, Senhor. Reconhecemos a dependência da tua misericórdia. Abençoa teu povo, a tua igreja. Abençoa a família católica, meu Pai. Lembra da tua misericórdia, Pai. Abençoa os irmãos e outros ministérios também, aonde tiver uma alma, Senhor. Alcança para a tua glória. Ai de nós, se não fosse a tua misericórdia. Ai de nós, se não fosse o teu grande amor, meu Pai. Ai de nós, se não fosse a tua grandeza. Pai, coisa linda é contemplar o amor que o Senhor sente pela nossa alma, pela nossa vida, Pai. Pai. Eu te louvo, Jesus querido, porque eu sei que o Senhor está operando, eu sei que o Senhor está alcançando uma alma, eu creio que teu nome está sendo glorificado. E é tão lindo, meu Deus, contemplar o teu agir de uma maneira tão clara, o teu agir na vida de cada um, meu Pai. Ensina-nos a amar aquelas almas sofridas, que não tem onde reclinar a cabeça, nas madrugadas frias, debaixo de viadutos, se escondendo debaixo de escombros, meu Pai. Senhor, quantos que estão ali madrugadas e madrugadas, Senhor, eles não conseguem sair do vício, eles não têm força de se libertar, meu Pai. O adversário é enganador, meu Deus. Liberta essas almas, Senhor, resgata esta alminha para a tua glória, resgata do mundo da prostituição, resgata do mundo do vício, da droga, Pai, do jogo, Jesus querido. Lembra do teu grande amor, meu Pai, salva essas almas tão sofridas, meu Deus, lembra da tua misericórdia. Eu creio, Senhor, que tu és soberano, Pai. Como é lindo, Pai, quando o Senhor disse, Jeremias, clama a mim, Jeremias. Senhor, nós estamos clamando por essas almas, orando pela tua misericórdia, Pai. Alcança toda a diretoria, Pai. A Fundação Help, Deus e amor, Pai, alcança a irmã Regiane, a irmã Ilza, alcança aqueles que trabalham com tanto amor, meu Pai, alcança o Nordeste, Jesus querido, derrama a tua graça soberana, meu Pai, vai derramando o teu poder, rica lama tune, rica lama se reclama, Pai. Vai no encontro das almas agora, vai no encontro desta pessoa que está tão angustiada, Pai. Ajuda ele a descansar e ter um amanhecer melhor. Abençoa, meu Deus, a nossa família. Abençoa a tua igreja, Pai. E confirma teu milagre desde já, Senhor. Eu te agradeço em nome de Jesus. Amém. Amém. Ouvintes, foi tão bom orar contigo. É tão bom sentir a presença, a graça do Espírito Santo. Deus te ama. E a diretoria da igreja, Deus e amor, também te ama. A irmã Irini, tenho o prazer de ver o teu rostinho na casa do Pai. Você que ainda não aceitou Jesus, quer aceitar Jesus, reconciliar. Levanta a tua mão, ora comigo agora, entrega teu caminho ao Senhor, a tua alma. Ora comigo e fala, meu Deus, perdoa os meus pecados e escreva o meu nome lá no céu, no livro da vida, e sela com teu sangue. Senhor Jesus, eu quero ser fiel até o fim, em nome de Jesus. Pertinho da tua casa tem uma igreja, Deus te amou. Fala com teu pastor, seja membro, faça parte do corpo de Cristo na Igreja Pentecostal Deus e Amor, ou na telinha do teu telefone, do teu computador, tá os telefones, você pode entrar em contato com a igreja e receberás a orientação como fazer para ser membro da Igreja Deus e Amor. Um abraço, meu carinho, Deus que abençoe a todos em nome de Jesus.
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3: Uma hora e dois minutos.
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1: E eu fiz um pacto com Satanás com 18 anos de idade para ser famoso, para ganhar muito dinheiro e para ter muitas mulheres. E com isso Satanás não dá nada de graça para as pessoas. Eu comecei a entrar no mundo das drogas, no mundo do álcool. E quando eu fiquei desempregado, eu comecei a roubar dinheiro de dentro de casa, dinheiro da minha esposa, dinheiro da minha mãe. Nada parava em casa que eu roubava para vender, para comprar droga, né? Para comprar droga, para me usar, para tentar sustentar o meu vício e manter a minha pose, né, de que eu era cantor. Meus irmãos, isso é tudo ilusão. A Bíblia diz que um abismo puxa um outro abismo. E eu fui parar no fundo do poço, meus irmãos já não tinham mais nome, né, ninguém mais me respeitava. Eu começava a andar sujo, ficava 5 dias sem dormir, pelambulando. Mas chegou um momento na minha vida em 2011, em agosto de 2011, eu começava a ouvir uma voz: seja um Gideão com a Bíblia na mão, levanta e vá. E isso me comia por dentro, porque eu cresci dentro do evangelho. Eu vim aqui na sede mundial, aleluia, ver os milagres que acontecia, né? E ouvia esse grupo cantando, aleluia, louvado seja Deus. E sempre quando eu me drogava, sempre vinha esse hino, seja

Senhor, e eu pensava, foi, eu preciso de alguma coisa. E quando eu cheguei no fim, meus irmãos, quando você chega no fim, que é o craque, que a gente olha para um lado, não vê mais saída, olha para o outro, mas não vê mais saída, mas Jesus estava vendo uma saída para a minha vida. E eu corri para a igreja, meus irmãos, porque uma noite antes eu dobrei o meu joelho, ouvindo a voz da libertação, e eu falei, Senhor, me ajuda, eu preciso da tua ajuda. Se o Senhor não me ajudar, eu vou descer a sepultura sem um Senhor. Aleluia. E eu senti algo diferente na minha vida. E com isso, meus irmãos, eu fui para a igreja com a minha mãe. 19 de dezembro de 2011, eu levantei as minhas mãos para a glória do Senhor. Né? O Senhor foi me transformando, o Senhor foi me limpando para a glória de Deus. Eu me batizei naquelas águas. E eu fui batizado com o Espírito Santo ali na fila do batismo. Um homem que andava a drogar, um homem que não tinha mais nome, que não era mais bem visto pela sociedade. E o Senhor começou a mudar a minha vida. O Senhor restaurou o meu casamento. Eu e a minha casa servimos ao Senhor. Meu nome é Anderson Alves Santos Laboreto. Moro ali no Embu das Artes.

0: 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Mas como saber se tem fé suficiente para que haja essa concordância? Não basta apenas crer em Deus de uma forma sentimental e emotiva, mas é preciso acreditar nele de uma forma totalmente consciente. 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As escrituras sagradas não nos deixam dúvida ao dizer: a fé vem pelo ouvir e ouvir a palavra de Deus. Para tocar o coração de Deus, é preciso que ele veja em cada um de nós como estamos o servindo, qual a nossa crença para com ele. Se você começar a crer em Deus hoje, de uma maneira consciente, ouvindo e crendo em sua palavra, tenha certeza de que sua vida nunca mais será a mesma. 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
2: Boa noite, que a paz do Senhor Jesus, que excede a todo entendimento, abunde o teu coração. Quem tem o imenso prazer de cumprimentá-los é o seu irmão em Cristo, Fábio Lúcio. Estamos diretamente da Central de Produção Internacional, a Rádio Deus e Amor, aqui em São Paulo, transmitindo para todos vocês. Hoje é 13 de outubro de 2026, nós estamos já na terça-feira. E nós agradecemos a audiência de todos. Obrigado pelo carinho. Comigo aqui na mesa técnica, o querido Hamilton do Canto Júnior. Lá no WhatsApp, o nosso querido Clayton, nos ajudando para que esta programação chegue até você. E olha só, você pode participar comigo, tá bom? Ligando para cá, deixando o seu nome, o seu pedido de oração, contando o seu testemunho, tá bom? Nosso DDD é o 11-3208-2790 e 3208-2743. Nós temos alguns minutos agora, antes do quadro Pão Diário. Você pode ligar, participar. E eu estarei orando por você às 2 da manhã, em ponto. Aquele clamor que nós levantamos todas as madrugadas, a partir das 2 da manhã. E a certeza de que o nosso Deus estará nos abençoando e nos visitando.
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0: Liga para nós e nós estaremos te atendendo. Olha só, nosso WhatsApp também está à sua inteira disposição. DDD 11 98292-3392. Estamos aí chegando de um feriado, né? Prolongado, não é? Ontem foi feriado, tivemos aí domingo, sábado, enfim, passamos na presença de Deus. Quero mandar um abraço, aproveitando, um abraço fraternal ao povo querido lá de Guarulhos. Um abraço a vocês, hein, povo de Deus, povo amado aí da Estadual de Guarulhos, todo o campo da Estadual de Guarulhos, os irmãos lá do Pimentas, Santo Inês, os irmãos também que estão nos ouvindo lá no Presidente Dutra, não é? Os irmãos que estiveram conosco esta noite de segunda-feira ali na sede estadual de Guarulhos, lá do Adriana, sede regional do Adriana, Diácono Aparecido Ferro, um abraço, Deus abençoe a todos, no nome de Jesus Cristo. E nós já vamos atender a primeira pessoa que vai participar conosco hoje da Madrugada do Socorro de Deus, a rede de apoio. Vamos ouvir quem vai falar conosco, quem vai participar aqui, vamos lá. Alô?
1: Alô?
0: A paz do Senhor Jesus.
1: Alô.
0: Com quem eu falo?
1: Alô.
0: Com quem eu falo?
1: Maria Ferraz.
0: Maria Ferraz?
1: Maria de Ferraz.
0: Ah, Maria de Ferraz.
1: Uhum.
0: Irmã Maria, fala de onde?
1: Ferraz.
0: Ah, tá, agora entendi. Ah, tá. Maria de Ferraz de Vasconcelos. Você esqueceu outro nome da cidade, irmã Maria. Aí não dá.
1: Irmão, a paz.
0: Paz do Senhor. Em que posso lhe ajudar, irmã Maria?
1: Quero oração para minha família.
0: Uhum.
1: Quero oração para minha filha Lucilene.
0: A sua filha Lucilene?
1: É,
0: tá. A Lucilene, quem mais?
1: Luciano.
0: Ah.
1: E a minha neta Heloísa.
0: A Heloísa?
1: É, minha
0: mãe. Uhum. Tá anotado aqui, irmã Maria.
1: Pra toda a minha família.
0: Amém. Tá anotado. A gente vai orar aqui, tá bom? Daqui a pouco, às 2 da manhã. E depois nós vamos deixar os pedidos de oração lá no Santuário da Oração, tá bom?
1: Oi, irmão. Amém. Eu tô com muita dor no corpo.
0: Jesus é poderoso para arrancar toda a dor. Em nome de Jesus.
1: Nome do Senhor.
0: Amém. Deus abençoe, viu?
1: Amém
0: para
1: todos aí
0: dessa vida
1: para
0: cá. Amém. Paz do Senhor. Deus abençoe, povo querido de Ferraz de Vasconcelos, aqui na Grande São Paulo, não é? Um abraço a vocês. Deus abençoe, povo querido da Zona Sul aqui de São Paulo, Zona Leste, Zona Oeste, a ZL em peso aí ouvindo a Rádio Deus e Amor nesta madrugada. Um abraço a todos também do ABCDMR, os queridos irmãos que estão nos ouvindo lá no sul do nosso Brasil, lá no Norte, Nordeste, Centro-Oeste, aqui no Sudeste, e a você que está nos acompanhando também em outro país, outro continente. Que o Senhor Jesus abençoe você grandemente, tá bom? Olha só, agora é 1h20 da manhã, nós vamos para o quadro Pão Diário com o pastor Lourival de Almeida. O tema que ele aborda hoje é Cruz do Calvário. Olha que lindo. Vamos ouvir esta mensagem, daqui a pouco eu volto com mais atendimento e com certeza Deus abençoando vocês. Vamos para o Pão Diário, vamos ouvir.
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4: É o Deus da salvação que faz obras grandes, prezado ouvinte, não é para exaltar a igreja. Muita gente acha que é por causa, não, é por minha causa, não, é Deus quem faz. Deus está interessado em você, Deus está interessado no seu bem-estar, mas Deus está interessado na sua alma, na sua salvação. Às vezes, ouvintes, eu tenho batido um pouco nessa tecla, né? Mas nós temos que exalar a nossa frustração quando as pessoas, infelizmente, passam a adotar uma sistemática de pregação, deixando de lado a cruz. Jesus fala, quer me seguir? Renuncia-se a si mesmo e tome a sua cruz. Tome a cruz de cada dia. E muitas pessoas têm renunciado à cruz. Muitas pessoas têm trocado a cruz por tantas coisas. Expressões vazias, trocando a cruz pela chavinha, pela estrela de Davi, voar nas asas do Espírito. Tem até um hino aí que fala que o rio que salva, né? Então, a salvação agora é a salvação do refugiado, o mar que salva. Atravessou o mar, atravessou o rio, atravessou o Rio Grande, acho que já está salvo. Não é assim, não. Salvação aquática. Infelizmente, ouvintes, a pregação tem mudado. E muitas pessoas estão, infelizmente, envolvidas nas questões do trono do crente só aqui na terra. Riquezas, vida sem problemas, não sofra mais, saúde plena, vida, como é que é, regalada. Agora, o negue-se a si mesmo e tome a sua cruz de cada dia, está ficando cada vez mais distante. Lucas 9:23. Aliás, se você tomar a sua cruz de cada dia, e de repente algum dia a cruz começar a ralar o seu ombro, alguém pode até dizer que você está em desgraça, está em pecado. Isso é maldição. Sendo que Jesus foi quem orientou, quem mostrou a sistemática. É claro que nós podemos ter todas as coisas boas, e eu sempre digo isso aqui, mas a verdade é que a cruz é ofensiva ao pecador. Porque a cruz, ela claramente mostra que os nossos esforços nada valem para a salvação e que a nossa virtude não nos justifica diante de Deus. Nós não podemos nos apresentar diante do Senhor achando que somos alguma coisa, estamos sendo salvos por nossas próprias atitudes ou abençoados pela nossa própria obediência ou bondade. A cruz diz o que nós somos sem meias palavras. E não me veio com essa história, irmão Leonardo, falando da cruz, não está falando de Cristo, pelo amor de Deus, né? Vou acordar. Não tem que justificar nada para você que está buscando achar pelo em ovo, né? A cruz declara que nós somos pecadores e que precisamos do perdão que vem do processo da cruz. Ou seja, a morte de Jesus Cristo na cruz do Calvário. A gente tem visto tanto movimento que às vezes quer isentar as pessoas, afastar as pessoas da cruz. Não só do carregar a cruz, mas do sacrifício da cruz. E muitas pessoas têm perdido o fascínio, têm perdido a reflexão sobre ela. E muitas pessoas, infelizmente, têm apagado da sua memória qualquer coisa que seja reflexo de uma vida correta, bíblica, ordenada, porque às vezes tem um ralo aqui, às vezes tem um joelho dobrado ali, uma feridinha aqui. Olha, ouvintes, sem a cruz a igreja não existe. A nossa redenção, ela aconteceu na cruz. Se você verificar Apocalipse 5:9, e eles cantavam um cântico novo: tu és digno de receber o livro e de abrir os seus selos, pois foste morto e com o teu sangue compraste para Deus gente de toda tribo, língua, povo e nação. Com toda certeza nós somos um povo formado pelo sangue que foi vertido na cruz do Calvário, o sangue de Jesus Cristo. A cruz de Cristo, ela declara a falência dos homens, mas também o poder de Deus, pois a mensagem da cruz é loucura para os que perecem, mas para nós que somos salvos é o poder de Deus, 1 Coríntios. Para o mundo em trevas a cruz não faz sentido, mas foi ela que Deus escolheu, ou o processo dela que Deus escolheu e que o Filho aceitou. É nela que o Salvador oferece perdão aos pecadores. Pregação que não passa por Cristo, que não passa pela sua cruz, e não, eu diria, se detém também na nossa que temos de carregar, certamente não faz brilhar o projeto de Deus. Pregação que não exalta a cruz de Cristo, cultos que não se fala do carregar a cruz, cantos que não se avultam a cruz em nosso coração, são cultos que falharam. É tão triste, né? Nós vemos que, infelizmente, hoje as pessoas acham que Deus, que servir a Deus, que a salvação é só o oferecer, o receber. Quando você fala de carregar a sua cruz, meu Deus, Deus me livre. Quando você fala da cruz de Cristo, na nossa aceitação e renúncias, Deus me livre. 1 Coríntios, a Bíblia fala, né? Mas nós pregamos o Cristo crucificado. Isso deveria estar impregnado na vida de cada pregador, na vida de cada igreja. Nós pregamos o Cristo crucificado, evidentemente que ressuscitou, não é essa a menor dúvida. Mas passou pelo processo da crucificação para que pudesse o plano de Deus ser cumprido.

0: o sofá. Agora Deus, ele propõe a cruz, não há outro plano, é a cruz. A cruz simboliza o que é verdadeiro, a linha vertical na direção de Deus, a horizontal na direção dos homens, como eu gosto de falar isso. Graças ao sacrifício de Cristo na cruz e ao nosso entendimento também de negarmos a nós mesmos e tomar a nossa cruz de cada dia, podemos, é claro, através do sacrifício de Cristo na cruz, podemos nos relacionar bem com Deus e com os homens. Mas não posso deixar de falar de carregarmos a nossa cruz de cada dia. Fale, ouvinte, que não se apague de forma alguma o sacrifício de Cristo na cruz, a cruz de Cristo, que ela não seja deletada, termo moderno, né, da nossa mente e do nosso coração. E que nós, de forma alguma também, nos esqueçamos de que, para seguir a Cristo, devemos negar a nós mesmos e tomar a nossa cruz de cada dia. Não é que nós vamos para o Calvário, não é que seremos, não seremos, eu diria, não, pregados, mas nós vamos sim. Tudo que representar tomar a cruz de cada dia, nós vamos sim passar por isso, porque é basicamente um ensinamento do Cristo. Ele é a nossa glória, somos o povo da cruz. Quanto a mim, que eu jamais me glorie, a não ser na cruz do nosso Senhor Jesus Cristo. É Paulo falando aos Gálatas, capítulo 6, versículo 14. Só para apagar qualquer tipo de resquício de pessoas que possam tentar trazer essa palavra para o sentido idolátrico da cruz, que não é. Estou falando da cruz de Cristo, a cruz que Paulo está dizendo. Quanto a mim, que eu jamais me glorie em outra coisa, a não ser na cruz do nosso Senhor e Salvador Jesus Cristo.
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2: Agora 1h33 na capital dos Bandeirantes. Eu sou seu irmão em Cristo, Fábio Lúcio, e nós estamos aqui na Rádio Deus e Amor, sede mundial, Estúdio C. Olha só, você pode participar, falar comigo ao vivo, e temos pessoas que estão aguardando aí, não é? Para serem atendidas. Vamos ouvir quem vai falar. Só deixa eu falar com vocês antes de eu atender esse ouvinte. Por favor, abaixe o volume do seu rádio. Fica só com o telefone, tá bom? Vamos lá, vamos ouvir quem vai falar. Alô?
3: Alô?
2: Paz do Senhor.
3: Paz do Senhor.
2: Com quem eu falo?
3: Ailton, evangelista.
2: Ô, irmão Ailton. Fala de onde?
3: São Bernardo do Campo.
2: Ok. Em que posso lhe ajudar, irmão Ailton?
3: Pedir oração.
2: Uhum. Para quem?
3: Meu nome na oração, minha família.
2: Sim, irmão Ailton e família, não é?
3: Isso.
2: Tá bom. Já registrou aqui. Já registramos aqui o seu nome. Tá bom, irmão Ailton?
3: Tá bom.
2: Um abraço aí, tá? Olha, nós temos igrejas Deus e Amor em São Bernardo, não é?
3: É, Caraíbas, né?
2: Isso, na Caraíba, o pastor Anderson.
3: Então, de vez em quando eu vou lá, só tomo um pega no Vila Vitória, aí eu vou no centro.
2: Tá bom. Então tá, um abraço, viu?
3: Tá, amém.
2: Obrigado por ligar aqui e participar, tá?
3: Tá bom, amém.
2: Paz do Senhor. 1h34, deixa eu dar uma olhadinha aqui no WhatsApp, quero ver como que estão as mensagens, gente. Olha só, estou registrando aqui 244.087 mensagens que já foram respondidas. Quanta gente, não é? Deixa eu dar uma olhadinha aqui, boa madrugada, peço oração a favor da minha vida e da minha família. Estou vendo aqui que só tem aqui uma sílaba, Bru. Pode ser Bruna ou Bruno, não é? Está registrado aqui. Um abraço, Deus abençoe. Tem alguém na linha? Vamos lá, linha telefônica, vamos ouvir. Alô?
4: Alô?
2: Com quem eu falo?
4: Idneia.
2: Idneia, de onde?
4: Do Acre, Minas
2: Gerais. Espera um pouquinho aí, baixa aí o volume do seu rádio, irmã Idneia, por favor. Tá bom? Baixe o volume do rádio. Agora sim, a irmã Edneia fala de onde?
4: Acos, Minas Gerais.
2: Acos?
4: É.
2: Minas Gerais. Em que posso lhe ajudar, irmã Edneia?
4: É, Edneia.
2: Irmã Edneia, em que posso lhe ajudar?
4: Eu quero lhe ajudar.
2: Sim. Como é que é o nome do filho?
4: Roberto
2: e
4: Eduardo.
2: Roberto e Eduardo. Os filhos, né?
4: Sim.
2: Uhum. Tem mais alguém, mãe Elinéia? Como que é o nome do esposo?
4: Roberto.
2: Roberto.
4: É, e meu neto.
2: Como que é o nome do neto?
4: Henry.
2: Uhum. Tá registrado aqui.
4: E eu quero dar um testemunho.
2: Pois não, pode falar.
4: É, nesse sábado, né?
2: Sim, aqui é na madrugada, não é?
4: Isso.
2: Ah.
4: E coloquei com muita fé, com muita oração, com muita fé, eu orei, com
2: você. Uhum. Já saiu da UTI, já está no quarto respirando sem aparelhos.
4: Isso.
2: Que bênção.
4: É.
2: Que maravilha, Marilene. Isso é Deus, não é?
4: Isso.
2: Deus é bom demais, não é?
4: Não, maravilhoso.
2: Amém. Que maravilha. Continue firme aí, tá? Daqui a pouquinho, às 2 da manhã, nós vamos orar.
4: Ok, obrigada.
2: Um abraço, Deus abençoe. Que bênção, hein? Olha o que é oração aqui na madrugada, viu? A pessoa saiu da UTI, estava respirando com a ajuda de aparelhos. E agora já está no quarto, respirando, sem ajuda de aparelhos. Que bênção. A irmã Cleonice, ela diz: a paz do Senhor Jesus Cristo, pastor Fábio Lúcio. Peço oração por minha família. Ela deixou aqui um pedido bastante extenso. Nós estamos lendo aqui, tá bom? Ela é aqui do interior de São Paulo. Ela diz que está ligada na rádio. Obrigado, minha irmã. Deus abençoe. Registrado ou registrada está aqui a sua mensagem. 1h38, vamos para mais uma pessoa que vai participar ao vivo. Alô?
5: Paz do Senhor.
2: Paz do Senhor, com quem eu falo?
5: É irmã Maria do Rosário, Porto Velho.
2: Maria do Rosário, posso pedir um favor para a senhora?
5: Eu estou abaixando aqui. É porque eu estou ouvindo por outro celular.
2: Ei!
5: Eu não estou conseguindo abaixar.
2: Tá, vamos lá. A senhora fala de Porto Velho, Rondônia.
5: Rondônia.
2: Ei, lugar quente, hein?
5: Pastor, eu estou com a sensação aqui no
2: 22. Meu Deus! Misericórdia.
5: Porque aí estava virando gelo.
2: Mas aí é muito quente, eu já estive aí.
5: Não, mas agora o pastor está demais. Tá.
2: Ei, Jesus. Antes. É, meu Deus do céu.
5: Mas dizem, né, que diz que tem um lugar mais quente do que esse, né?
2: Verdade.
5: Eu não quero ir pra lá, não.
2: Eu também não quero, não. Ela está falando do inferno, do Lago de Fogo. Não mesmo, né, Maria do Rosário? Não mesmo.
5: Não está saindo nada de graça, não.
2: A senhora está falando ao vivo comigo aqui.
5: A senhora
2: quer que nós oremos? A senhora quer deixar o seu pedido de oração aqui?
5: Eu quero, pastor. Eu estou cometida de glaucoma. E pela infinita graça e misericórdia de Deus,
2: uhum,
5: eu ainda enxergo um pouquinho, leio a palavra de Deus.
2: Uhum.
5: A Deus para fazer isso.
2: Deus é bom, né, irmã Maria?
5: Meu irmão, ai de mim se não fosse de Deus.
2: Ai de nós, irmã Maria do Rosário. Ai de nós se não fosse Jesus. Não é? Mãe Maria, a senhora...
5: Apaixonada.
2: Amém.
5: Por esse ministério, Deus e amor.
2: Igreja Deus e Amor, uma igreja levantada pelo Senhor Deus.
5: Glória, né? Aleluia, só o Senhor da porta.
2: Amém.
5: Do céu, até o cabelo, se a presença do Espírito Santo de Deus.
2: Mãe Maria, a senhora pede, a senhora quer mais, a senhora gostaria de colocar mais nomes aqui no pedido?
5: Da minha filha, o nome dela é Josiane Cristina.
2: Josiane Cristina.
5: E do meu genro,
2: uhum,
5: é, o nome é Sebastião Monteiro.
2: Tá bom então, tá registrado aqui, tá? Bom. Deus abençoe, tá, viu?
5: Amém.
2: Um abraço.
5: Deus é amor, é 24 horas no ar, tá aqui.
2: Que bênção.
5: Eu vou o celularzinho em cima da minha cama.
2: Amém. Obrigado pelo Amém. Carinho e pela audiência, tá bom?
5: Amém, tá, Senhor.
2: Paz do Senhor Jesus. Graças a Deus. 1h41, olha só, temos uma mensagem aqui no WhatsApp da Eliana de Ourinhos, interior aqui do estado de São Paulo. Ela pede para que oremos pelos filhos Maria Eduarda, João Paulo. Tá registrado aqui, viu, minha querida? Nosso Deus é poderoso sim, tá? E ele é maravilhoso para fazer o impossível, só ele tem poder e nós cremos nisso. Também a Creuza Ribeiro do Nascimento, de Araçariguama, interior de São Paulo, pede para que oremos por ela, pelo Joelso, pelo Misael, o Elton, a mãe dela, que está com 83 anos, está registrada aqui, tá? A gente vai orar sim, e eu creio na vitória, no nome de Jesus. Liga para cá, 3208-2790, 3208-2743, DDD11, tá? DDD aqui é o 11, não esquece disso. Vamos para mais uma participação, vamos lá. Alô?
6: Alô?
2: A paz do Senhor?
6: A paz do Senhor.
2: Com quem eu falo?
6: Dá sua oração para mim, filho?
2: Sim, mas com quem eu estou falando?
6: Alice, na irmã Salva, eu tenho 86 anos.
2: Ah.
6: mas eu tô com medo. O coração agora mesmo foi...
2: Fecha o olho que eu vou orar pela senhora. O rádio da senhora está alto demais. Seria bom a senhora baixar o volume do rádio.
6: É, por causa do meu remédio.
2: Ah.
6: E daí eu acordei, estava 7:03, a pressão
2: batida. Ah, tá ok. Fecha os olhos que nós vamos orar pela senhora. Pai amado, Deus querido, no nome de Jesus Cristo, nós entregamos nas tuas mãos a nossa irmã Maria, que está, ó Deus, necessitada de um milagre e de uma vitória. O Senhor, que é o autor do corpo humano e que conhece todas as nossas limitações, é o Senhor que opera, é o Senhor que dá vitória e é o Senhor que cura. Eu tenho certeza, meu Deus, que neste momento o Senhor está tocando, meu Deus, no coração da nossa irmã, está tocando nas veias, nos ventrículos. Senhor, em um nome de Jesus, dando saúde e vitória para que teu nome seja glorificado. Para o Senhor não há distância, não há barreiras e nem muralhas. Confirma a tua bênção, a tua vitória. É o pedido que nós lhe fazemos, crendo e certos da tua resposta, no nome de Jesus. Amém?
6: Amém.
2: Pronto. Tá registrado.
6: Tá
2: bom. A senhora vive. Não, a senhora vai viver sim, tá bom?
6: Tá bom.
2: Um abraço, fica com Jesus. A senhora fala de onde?
6: De Londrina.
2: Londrina, é. Norte do Paraná.
6: É,
2: vem cá, só um pouquinho. Fala pra mim o seu nome completo.
6: Alice Nadir Gonçalves.
2: Nadir, a senhora mora em que bairro aí?
6: É, Vila Marisa, casa 127, Antônio Toledo da Silva.
2: A senhora congrega na sede de Londrina?
6: Faz 50 anos.
2: Tá bom, irmã Nice. Nós vamos entrar em contato com o pastor, o novo dirigente de Londrina, é, para ele enviar aí os demais irmãos para lhe ajudar aí, tá?
6: É, tô precisando, que eu tô sozinha aqui, tá?
2: Tá bom.
6: Eu fui internado 3 vezes, voltei. Aí tem um cirurgia no coração, triste a pena pela perna.
2: Irmã Nice, aguarde um pouquinho aí na linha, tá bom?
6: Tá bom.
2: Aguarde
6: tá
2: na
6: bom.
2: Linha que eu vou atender a senhora. Nós vamos agora para um belíssimo louvor da gravadora MC Music e daqui a pouquinho eu volto com vocês.

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2: Agora são 1h49 aqui na capital paulista. Um abraço ao povo querido aí de Londrina, norte do Paraná. A nossa irmã Anice Nadir Gonçalves ligou aqui, uma senhora de 86 anos, membro da nossa igreja há 50 anos. E oremos por ela, viu? Fica tranquila, viu, irmã Anice? Amanhã mesmo, ou no caso hoje pela manhã, nós vamos entrar em contato com o pessoal aí de Londrina, tá bom? Eu tenho certeza que vai dar tudo certo. Vai dar? Não, já deu. Tá bom, irmã Anice? Um abraço. Agora, 1h50, nós temos aqui o quadro com o psicólogo Gessé Ávila, mas antes, tem uma mensagem aqui do Marco Aurélio. Ele diz, pastor Fábio Lúcio, que a sua oração, ou seja, eu peço oração pela minha saúde, pelos meus filhos, ou pelo meu filho, minha esposa, causa na justiça. Sou da cidade de Estrela d'Alva, Minas Gerais. Está registrado aqui, meu irmão. E nós estaremos, sim, orando por você, tá bom? Um abraço. Daqui a pouquinho, às 2 da manhã, nós vamos estar orando, apresentando a Deus todos os pedidos de oração. Mas agora, Clínica da Alma com o psicólogo Gessé Ávila. O tema é autoconhecimento. Vamos ouvir.
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5: Olá, seja muito bem-vindo a mais um episódio do Clínica da Alma, um espaço para falarmos sobre saúde mental, qualidade de vida, inteligência emocional e desenvolvimento interior. Sempre de forma leve, prática e com base científica. Você sabia que o autoconhecimento é um dos principais fatores associados a tomada de decisões mais saudáveis e a relacionamentos mais equilibrados? Pois bem, por essas razões, vamos falar hoje sobre autoconhecimento, o caminho para uma vida consciente. Pesquisas em psicologia mostram que pessoas com maior autoconsciência emocional apresentam melhor regulação das emoções. Além disso, menor impulsividade e maior satisfação com a vida. O autoconhecimento permite identificar padrões de comportamento, crenças limitantes e necessidades emocionais, promovendo assim um crescimento pessoal. Pense comigo, uma pessoa que se conhece percebe quando está reagindo por medo, insegurança ou raiva e pode escolher respostas mais conscientes em vez de agir no impulso. Por isso, a gente faz aqui a seguinte reflexão: conhecer a si mesmo não é um destino, mas um processo contínuo. Quanto mais consciência, mais liberdade para escolher quem se deseja ser. Como disse Carl Jung, quem olha para fora sonha, quem olha para dentro desperta. E eu deixo aqui 5 dicas práticas para desenvolver o autoconhecimento. Número 1, observe as suas emoções sem julgá-las. Número 2, reflita sobre padrões repetitivos em sua vida. Número 3, anote pensamentos e sentimentos com frequência. Penúltimo, peça feedbacks construtivos de pessoas confiáveis, é claro. E por último, considere a terapia como espaço de aprofundamento pessoal. E se você gostou desse conteúdo, compartilhe a nossa programação com amigos e familiares. Continue nos acompanhando aí e fique atento, porque a qualquer momento estaremos de volta com mais reflexões que podem transformar a sua vida. Um forte abraço e até breve.

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2: Agora 1h59 aqui em São Paulo, prosseguimos com vocês aqui na madrugada. Olha só, daqui a pouquinho, logo após a identificação das nossas emissoras, nós teremos a oração. Então, fique ligado e ore junto comigo, não fique somente a me ouvir. Ah, mas eu estou deitado, não importa, o importante é você orar. Ah, mas eu não consigo ficar em pé, ora sentado, ora deitado, ora de joelhos, o importante é a posição do teu coração, tá bom? E a Bíblia diz que um coração quebrantado e contrito, o Senhor não despreza. Então, é momento de nós buscarmos, não de ficarmos de braços cruzados, mas orarmos, tá? Buscarmos a presença de Deus. E sim, tenho certeza que você vai testificar milagres, você vai testificar bênçãos e vitórias que o Senhor colocará ou derramará em tua vida. 2 horas, agora aqui em São Paulo, 2 em ponto, nós vamos então identificar as emissoras.
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7: 2 horas e 1 minuto.

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1: Agora 2:06. E chegou o momento de nós buscarmos ao Senhor, de orarmos e crermos no poder da oração. Salmos 139, o verso 1, o verso 1 diz: Senhor, tu me sondas e me conheces, sabes quando me assento e quando me levanto. De longe penetras os meus pensamentos, esquadrinhas o meu andar e o meu deitar, e conhece todos os meus caminhos. Ainda a palavra me não chegou à língua, e tu, Senhor, já a conheces toda. Tu me cercas por trás e por diante, e sobre mim pões a mão. Tal conhecimento é maravilhoso demais para mim. É sobremodo elevado, e não posso atingir. Para onde me ausentarei do teu espírito? Para onde fugirei da tua face? Se subo aos céus, lá estás. Se faço a minha cama no mais profundo abismo, lá estás também. Se tomo as asas da alvorada e me detenho nos confins dos mares, ainda lá me haverá de guiar a tua mão, e tua destra me susterá. Senhor, estamos na sua presença neste momento. Queremos enaltecê-lo, pois o Senhor é Deus, e fora de ti não há outro. O Senhor é tão tremendo e glorioso, como disse o salmista Davi aqui no Salmo 139, para onde eu fugirei da tua presença? Para onde, ó Deus, eu conseguirei esconder-me? Onde conseguirei esconder-me do Senhor? O Senhor é onisciente, onipresente. O Senhor é onipotente. E a tua mão está estendida. Pai, o Senhor é maravilhoso. O Senhor é o grande eu sou. E como o Senhor mesmo diz, não há outro. Tu és Deus. Antes de Abraão, o Senhor já existia. Meu Senhor, o Senhor criou o universo. O Senhor criou o firmamento. As trilhões de estrelas, o Senhor as conhece pelo nome. O Senhor conhece as galáxias. O Senhor, Pai, colocou limite nas águas dos mares, dos oceanos. O Senhor criou a natureza, as grandes bestas feras, como diz a sua palavra na epístola aos Hebreus. Não há outro Deus que nem o Senhor, porque o Senhor é. E nós estamos aqui glorificando, enaltecendo, magnificando o seu nome, meu Pai. E eu sei que o Senhor é Deus. Aleluia. Como é bom estarmos contigo. Como é bom estarmos na tua presença. Ah, meu Deus. O Senhor é fiel e poderoso. Pai, eu quero te agradecer pela vida que prossegue. Eu quero te agradecer pelas bênçãos, pelas vitórias, pelos grandes livramentos. Eu quero te agradecer, ó Deus, pelo pão à minha mesa. Eu quero te agradecer, Senhor, pelo ar que eu respiro. Eu quero te agradecer, meu Deus. Sim, Pai. Eu quero te louvar, eu quero te agradecer, pois o Senhor, ó Pai, tem sido tão piedoso. O Senhor tem sido tão misericordioso. A tua paciência é grande para conosco. Obrigado, Senhor. Obrigado por teu amor. Obrigado, ó Deus, por tuas misericórdias. Se não fossem as tuas misericórdias, nós não estaríamos aqui. Se não fossem as tuas misericórdias, nós não estaríamos de pé na terra dos viventes. Ah, Senhor, nós te agradecemos por tudo que o Senhor é. Pai, perdoa os nossos pecados. Perdoa-nos, Deus. Nós temos sido tão falhos. Temos sido tão negligentes para com o Senhor, a sua palavra. Mas aqui nós estamos, meu Deus, reconhecendo as nossas debilidades, as nossas fraquezas, as nossas transgressões, iniquidades e principalmente a nossa pequenez diante de um Deus tão grande e poderoso. Ó, poderoso e

eterno Pai. Lava-nos no sangue remidor, lava-nos no sangue vertido da cruz do Calvário, lava-nos no sangue do Cristo vivo, do Cristo ressurreto. Purifica-nos, santifica-nos, Senhor. A sua palavra é poderosa, ela nos diz lá no profeta Isaías, que ainda que os nossos pecados nos tornem mais vermelhos que a escarlata, que o carmesim, o sangue de Cristo nos purifica e o Senhor nos torna alvos, mais alvos do que a neve. E a sua palavra diz, nunca falte o óleo, seja em todo tempo, sejam alvas as tuas vestes e nunca falte o óleo sobre a tua cabeça. Perdoa-nos, Pai. Perdoa-nos, Senhor. Descemos, meu Deus, com as asas da humilhação na presença do Senhor, na tua presença. Sentimos, Pai, a necessidade de nos humilharmos debaixo da tua potente mão, pois o Senhor diz que a seu tempo, ou seja, aqueles que se humilham debaixo da tua potente mão, a seu tempo o Senhor os exaltará. Pai amado, Deus querido, eu oro e entrego nas tuas mãos todos os nossos ouvintes, irmãos e irmãs que estão orando comigo agora, Pai. Quantos que com lágrimas nos olhos, lágrimas que correm, que descem, meu Deus, pelo rosto. Quantas pessoas, meu Pai, em grande angústia, em grande aflição e desespero neste momento. Mas estão aqui orando comigo, Pai. Estão clamando ao Deus fiel. Estão clamando ao Deus que é poderoso. E eles creem, elas creem no seu grande poder. Eu creio, nós cremos. Senhor, eu peço que neste momento o Senhor entre com providência, se assim for a sua vontade, na vida da nossa irmã Iraci, na vida do nosso irmão, ó Deus, Daniel, Sebastião, o Paulino, a irmã Iraci Campos Rodrigues, lá de Vitória, a nossa irmã Maria de Ferraz de Vasconcelos, a Lucilene, a Luciana, a Heloísa, o Ailton de São Bernardo do Campo, a irmã Linéia, lá de Minas Gerais, o Roberto, o Eduardo, o Henry, a irmã Maria do Rosário, lá de Porto Velho, Rondônia, a Josiane, o Sebastião, a nossa irmã Anice Natir Gonçalves, lá de Londrina, no Paraná, Senhor. Senhor, nós entregamos das tuas mãos a nossa irmã Deise, a família dela, a Jaqueline, a Lourdes, o Valdemar, o Leandro, o Júlio César. Pai, quantas pessoas que estão clamando, orando, quantas, meu Deus, que deixaram o seu pedido aqui através do WhatsApp da Central de Produção Internacional, a Cleonice, a Eliane Nunes, a Creuza Ribeiro, a Araci, o Marco Aurélio. Senhor, quantas vidas, meu Pai, quantos pedidos de oração que estão aqui conosco, meu Deus, através do WhatsApp, a irmã Kátia, Senhor, o irmão Toninho, a Gisele, o Antônio Tavares, Senhor, quantas pessoas, Pai, quantos nomes, Senhor, são mais de 244 mil mensagens que já foram atendidas. Não tem como falar todos os nomes aqui, o Senhor sabe, o Senhor conhece cada um. Queima toda a enfermidade, Deus. No nome de Jesus Cristo, toda a enfermidade, Pai, toda a enfermidade, ó Deus, que está no corpo desta pessoa, que está fazendo essa pessoa sofrer, Pai. Quantas dores, Deus. Quantas pessoas que estão em tratamento paliativo, quantas pessoas, meu Deus, que a medicação já não faz mais efeito. Senhor, é tanta angústia, tanta dor, Pai. O Senhor que conhece o nosso corpo, pois o Senhor é o autor do corpo humano. Entra agora, Deus, na saúde desta pessoa. Entra, Senhor, entra na saúde física desta pessoa, nos órgãos vitais do corpo desta pessoa, Pai. Entra, Senhor, em nome de Jesus Cristo, meu Pai. Arranca agora esta enfermidade. Arranca agora esta enfermidade, ó Deus, que está fazendo esta pessoa chorar, meu Pai. A dor é tão intensa, Senhor. Arranca. Em nome de Jesus, câncer, saia. Em nome de Jesus, em nome de Jesus, AIDS, HIV, saia.
doenças que estão no sistema nervoso, doenças que estão fazendo esta pessoa ficar paralisada em cima de uma cama ou de uma cadeira de rodas. Em nome de Jesus Cristo, nós repreendemos agora. Senhor amado, Deus querido, quantas pessoas que o problema é espiritual, são obras malignas que estão agindo na vida delas. Satanás está, meu Deus, atormentando, oprimindo, perturbando esta vida. Mas Jesus Cristo chegou. Escute bem, Satanás. Jesus Cristo chegou. E aonde Jesus Cristo chega, você não tem poder, não. Você tem que sair. Saia agora desta vítima. Saia agora desta vida. Saia deste casamento. Saia desta família. Saia agora em nome de Jesus. Vai embora. Pega toda a tua bagagem, vai embora desta vida. Saia desta casa, saia desta família. Saia agora da vida financeira, da vida espiritual desta pessoa. Em nome de Jesus Cristo, perca a tua força e vai embora. A unção de Deus, a unção de Deus e o nome de Jesus te arranca dessa vítima. Saia, saia agora, saia. Sai, você que colocou essa enfermidade, o médico não consegue diagnosticar o problema da pessoa, porque é você, espírito maligno, mas Jesus está te expulsando agora. Saia em nome de Jesus. Vai-te, saia dessa vítima. Sai, espírito maligno que perturba esta pessoa através de pensamentos ruins, pensamentos intrusos, sentimentos e desejos malignos. Em nome de Jesus, sai agora. Jesus, repreenda esta obra maligna que está no estômago desta pessoa. Esta obra maligna que está na mente, na cabeça desta pessoa. Jesus, queima agora, em teu nome eu oro. Em teu nome nós clamamos. Esta pessoa que está, ó Pai, perambulando pelas ruas da cidade. Quantas que estão caídas nas sarjetas. Quantas, meu Deus, que estão em clínicas de reabilitação. Quantas, meu Deus, que estão na criminalidade, na prostituição. Quantas, meu Senhor, que estão angustiadas e aflitas. A depressão, a crise da ansiedade, ou a crise de ansiedade. Ah, meu Deus, pessoas que estão com doenças psicossomáticas. Pai amado, Deus querido, para o Senhor não há barreiras, aleluia. Para o Senhor não há muralhas, no nome de Jesus. No nome de Jesus, no nome de Jesus, faz maravilhas. Faz maravilhas, eu creio, nós cremos. Eu tenho certeza e convicção, meu Deus, do teu poder. Eu sei que para o Senhor, meu Pai, basta uma palavra, como disse aquele homem que trabalhava para o Império Romano. Ele disse: Senhor Jesus, meu servo está doente, está oprimido. Eu não sou digno que entre na minha casa, basta apenas uma palavra. Aleluia. Ó Jesus, esta pessoa que está com problemas na justiça, causas, dinheiro para receber, está tudo trancado. Abra a porta agora para esta pessoa, Pai. Abra a porta em nome de Jesus. Abra a porta para este irmão, para esta irmã, para este jovem, para esta pessoa que cresça, Senhor. Quantas pessoas, meu Deus, que estão fazendo propósitos contigo agora, e elas creem. Nós cremos, eu creio. Senhor, visita a nação brasileira. Visita, ó Deus, os mais de 220 milhões de brasileiros. Visita todos os 26 estados e o Distrito Federal, meu Pai. Senhor, toma em tuas mãos as nossas autoridades constituídas. Eu oro, meu Deus, e peço que o Senhor visite também as nações da face da terra, os países, os continentes, meu Deus. Oramos, meu Pai, pelos governos, tenha misericórdia. Oramos, meu Deus, entregamos nas tuas mãos a Igreja Pentecostal, Deus e Amor. Todos os membros, pastores, obreiros, presbíteros, diáconos, cooperadores, cooperadoras, apresentamos a Ti, Senhor, em o nome de Jesus Cristo, Pai. Oramos e apresentamos a Ti, meu Deus,
todos os irmãos, todas as irmãs. Pai amado, Pai querido, membros de outros ministérios, católicos, espíritas, budistas, pessoas de religião matriz africana. Senhor, oramos e entregamos nas tuas mãos os dizimistas da tua igreja, os ofertantes. Senhor, toma em tuas mãos, meu Pai, as criancinhas, os adolescentes, os jovens, os senhores, as senhoras, os anciãos. Oramos pela nossa diretoria, a nossa irmã Eleni Miranda, a nossa irmã Débora, o pastor Lorival de Almeida, o nosso irmão presbítero Davi Miranda Neto, pastor Milton Almeida, pastor Osmar Oliveira, o nosso irmão presbítero Wilson Siqueira, nosso irmão presbítero Marco Magno, presbítero Jerry Bochar, presbítero Fabrício Briata, a irmã Maria Josefina Lopes. Senhor, toma em tuas mãos a diretoria, meu Deus. Abençoa, guarda eles, sê com eles. Oramos também, Senhor, pela Fundação Reviver, Reviver Help, as instituições Reviver, que é o braço assistencial da Igreja Pentecostal Deus e Amor. Oramos, meu Deus, e entregamos nas tuas mãos, Senhor, em o nome de Jesus Cristo, todos que agora clamam e buscam a tua presença comigo aqui, meu Pai, neste exato momento. São milhares de pessoas, meu Deus, que clamam, que buscam e que creem. No nome de Jesus Cristo, meu Deus, que a tua mão esteja estendida, meu Pai. Que o teu nome seja glorificado, Senhor. Tu és o Deus de perto, Deus de longe. Tu és o Deus que opera no impossível e faz o impossível tornar-se realidade. Abençoa as grandes concentrações já marcadas, meu Deus, em todas as igrejas pentecostal, Deus de amor. Abençoa, Deus, em o nome de Jesus Cristo, todos, meu Pai, que têm, Senhor, se esforçado para fazer alguma coisa para ti, meu Pai. Senhor, não é tempo, não é hora de nós estarmos cocheando, titubeando. Não é momento, não é hora de nós estarmos de braços cruzados, sentados ou deitados espiritualmente. É hora de nós nos pôr de pé, como disse o Senhor ao profeta Ezequiel: põe-te em pé e eu falarei contigo. Sim, meu Deus, quantas almas, quantas vidas, meu Pai, à beira do abismo. E nós muito temos feito, não, pouco temos feito. Nos ajuda, Pai. Nos fortaleça, Senhor. Nos dê forças para nós podermos levantar a bandeira do Evangelho, meu Pai. E anunciarmos o Teu reino. Lembra-te de nós no Teu reino, Senhor. Lembra-te, ó Deus, das Tuas promessas. Lembra-te, ó Deus, do Teu grande amor, meu Pai. Fica conosco, meu Senhor. Como disse, ou como disseram aqueles dois discípulos a caminho de Emaús, ao terceiro dia da morte de Jesus Cristo, a ressurreição, eles falaram: fica conosco, Senhor, já se faz tarde. É. Fica conosco, meu Deus. Fica conosco, não nos desampara. Que a tua mão esteja sobre cada um de nós, meu Pai. E que teu amor nos envolva. E que o Senhor nos ajude. É o pedido que nós lhe fazemos, meu Senhor, crendo e certos da tua resposta, em o nome de Jesus Cristo. Amém.

0: 2:30 aqui na capital paulista. Nós oramos agora mesmo e a certeza de que o Senhor nos ouviu. Claro que Ele tem a sua maneira e a sua forma de nos responder, não é? Cremos, confiemos e acreditemos no seu grande amor. Mas nesse momento, quero convidar você que ainda não aceitou a Jesus Cristo para aceitá-lo como seu Senhor e seu Salvador, como teu Senhor e teu Salvador. Ele é Salvador, Ele é Senhor. Ele morreu na cruz e Ele abriu o caminho para mim e para você. Ele diz: ninguém vai ao Pai senão por mim, Jesus Cristo. E a você que está afastado, afastada, e que neste momento deseja retornar para os braços do Senhor Jesus, reconciliar com Ele. Tem pessoas que estão pensando: mas Jesus não me ama mais, eu estou no mais profundo do abismo, no mais profundo do lodo do pecado. Jesus te ama sim. Ele não é conivente com o pecado que você está praticando, mas Ele te ama muito e o amor dEle é incondicional. Então, em nome de Jesus, você que deseja aceitá-lo agora ou você que deseja reconciliar com Ele, ore comigo assim. Senhor Jesus, reconheço os meus pecados, as minhas transgressões, iniquidades, as minhas faltas. Reconheço que sem o Senhor eu não consigo viver. Reconheço que o Senhor é o Cristo vivo, o Cristo que veio para salvar. E neste momento eu entrego a minha vida ao Senhor. Tem misericórdia de mim. Lava-me no teu sangue que foi vertido lá na cruz do Calvário. Escreva o meu nome no livro da vida e sela com o teu poderoso sangue para o grande dia da tua volta. Porque a partir de agora, Senhor, eu faço uma entrega total da minha vida, do meu ser ao Senhor. Segure minhas mãos e me ajuda. Amém.
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0: 2:37 aqui em São Paulo e nós continuamos até as 3 da manhã com atendimento ao vivo. Liga para cá e nós iremos te atender. Olha, tô vendo aqui as mensagens que estão chegando para nós pelo WhatsApp. A Deise, ô Deise, a gente já está visualizando aqui, eu estou visualizando aqui a sua mensagem. Daqui a pouquinho, às 3 da manhã, nós teremos mais um momento de oração com o querido pastor Lourival de Almeida, tá bom? E nós vamos apresentar em oração aí o seu pedido. A Isabela Gouveia, se não me engano, ela lá do estado do Espírito Santo, ela pede para que oremos por ela, tá bom? Tá registrado aqui, tá? Também por sua avó Neide, também está registrado aqui, tá bom? A gente vai sim apresentar em oração. Nosso telefone está liberado, as linhas telefônicas estão liberadas. DDD 11-3208-2790 e 3208-2743. Você pode ligar para cá e nós vamos te atender. O Edivaldo de Souza Pereira pede para que oremos, tá bom. Ele diz que é aqui da Vila Carmosina, São Paulo, se eu não me engano, é Zona Leste, Vila Carmosina, né? Um abraço ao povo querido aí da Zona Leste, viu? Um abraço mesmo, tá? Deus abençoe todos vocês aí. E tá bom, Edivaldo, nós vamos orar, vamos apresentar o seu pedido a Deus, tá? Vamos lá, ligue para cá, 3208-2790, 3208-2743, DDD 11, e nós vamos te atender, tá ok? Temos aqui um pedido de oração por Carolina, tá bom, vamos orar. No nome de Jesus, e cremos que o Senhor vai repreender aí no nome dele, no nome de Cristo Jesus, todo mal. Em nome de Jesus somos vitoriosos, em nome de Jesus somos abençoados. Vamos então para mais uma participação ao vivo aqui na Rádio Deus e Amor, na madrugada do Socorro de Deus. Alô? Alô?
1: Alô?
0: Com quem eu falo?
1: Eu falo com a Daphne, João Pessoa.
0: Por gentileza, pode repetir seu nome?
1: Adelcio, de João Pessoa.
0: Irmão Adelcio. João Pessoa, Paraíba. Ô, meu querido, em que posso lhe ajudar?
1: Eu tô sofrendo.
0: O que que houve?
1: Eu sou funcionário do estado. E compliquei de banco com vida. Certo? É de evasão do tempo.
0: Entendi.
1: E vem um sufoco danado pra mim.
0: Vamos orar por você, irmão Adelcio.
1: Ore por mim.
0: Feche os seus olhos, que eu vou orar agora. Eu vou orar agora.
1: Que bom.
0: Feche os seus olhos. Senhor meu Deus e Pai, nosso irmão Adelcio, ele confessou agora aqui que ele não vigiou e entrou aí numa bola de neve por conta de algo financeiro. Tá desesperado, Pai. Eu sei que o Senhor é poderoso e pode ajudá-lo neste momento. O Senhor é fiel para cumprir, meu Deus, a sua promessa que diz que os que creem no Senhor verão a tua glória. Repreenda, meu Deus, toda esta ansiedade. Dá sabedoria para o irmão Adelcio, meu Deus, uma maneira de ele conseguir, meu Pai, vencer esta luta que ele está passando. A sua palavra é bem clara ao dizer para nós, ó Deus, que aqueles que vêm ao Senhor, o Senhor não os lança fora. Visita, meu Deus, o coração do nosso irmão Adelcio, lá em João Pessoa, na Paraíba. E ajuda ele, meu Deus, nesse momento, Pai. Abra uma porta para ele, Senhor. Confirma na vida dele a tua bênção, a tua vitória. Toda ansiedade, todo desespero, toda obra maligna agora, nós ordenamos que saia dessa vida. Que a bênção de Deus aconteça no nome de Jesus. Amém, irmão Deus?
1: Amém.
0: Pronto. Amém. Não se desespera não, tá?
1: Tá, sim, tá bom.
0: Nós estamos orando por você, tá bom?
1: Amém.
0: Um abraço. Fica com Deus, viu? Paz do Senhor Jesus. O 2 horas e 42 minutos. 2:42 aqui na capital paulista, hora de Brasília, viu? Ligue para cá, nós vamos te atender. Nós temos ainda mais alguns minutos para poder falar ao vivo com você. DDD 11-3208-2790, 3208-2743. Alô?
2: Alô, pastor Fábio Lúcio?
0: Sou eu, quem fala?
2: Alô, pastor Fábio Lúcio. É, Maria Aparecida aqui de Cidade Líder, deixa eu falar com o senhor. Eu tive um privilégio grande, domingo eu assisti o culto com o senhor lá na sede.
0: A senhora esteve aqui na sede?
2: É, eu tô indo com meu filho, já faz um tempo que meu filho tá me levando aí.
0: É verdade, a senhora falou mesmo.
2: Pastor Lúcio.
0: Lembrei.
2: Deixa eu contar ao senhor. Quando o senhor canta? Abriu um hino. Ai, pastor Lúcio, eu saí fora de mim. Chorei tanto.
0: Deus tocou seu coração.
2: Eu fui revestida do Espírito Santo ali naquele momento.
0: Que bênção.
2: Deus, pastor Lúcio. Eu fiquei numa felicidade que quando eu tava saindo de lá, parece que eu tava. Não era andando, era.
0: Foi um culto abençoado, não é?
2: Foi, pastor Lúcio. Foi. Pastor Fábio, foi muito, muito maravilhoso.
0: Que bom.
2: Eu tive esse predilégio, aí eu falei, eu vou ligar pra falar pro pastor Lúcio.
0: Que bom,
2: Fábio
0: que
2: Lúcio.
0: Bom.
2: Mas foi muito lindo o culto, a palavra em casa, e eu falei, Jesus, eu já sabia que era só o que ia pregar. Eu falei, Jesus, usa o pastor Fábio Lúcio pra trazer uma palavra pra falar comigo. A palavra falou mais comigo, pastor.
0: Que bom, que bom.
2: Foi maravilhoso.
0: Deus é bom.
2: Meu filho ali do meu lado, ele tá indo. Ele é de outro ministério, mas ele tá aí comigo agora. Ele vai direto. Já foi 10 domingos.
0: Que benção.
2: E pretendo continuar.
0: Que bom, irmã Maria Aparecida. É. Eu fico feliz que a senhora esteve aqui conosco.
2: Eu vou domingo de novo.
0: Isso, venha domingo de novo, que Deus tem uma palavra poderosa.
2: É só domingo que eu tô podendo.
0: Sim,
2: porque
0: sim.
2: Ele só tem tempo disponível.
0: Sim, no domingo.
2: Na semana não dá pra ele ir comigo.
0: Sim, a senhora falou pra mim na outra vez que a senhora ligou aqui na rádio, a senhora tinha comentado sobre isso.
2: Eu orei a Deus pra Deus preparar uma pessoa pra ir comigo. Porque
0: isso, ó.
2: Tem que congregar, pastor.
0: E Deus preparou o filhão.
2: Preparou o meu filho.
0: É.
2: Ele não, ele mesmo chegou e falou. Pode arrumar que todo domingo eu vou congregar lá com a senhora e vou levar a senhora. Eu falei, privilégio grande.
0: Que maravilha.
2: Eu fiz larga tudo na tarde de domingo e vai comigo.
0: E o privilégio maior é dele, de estar junto com a mãezinha dele.
2: Exatamente, a paciência que ele tem.
0: É, isso aí é Deus, viu?
2: Ele é muito, muito dado. Aí, pastor, na hora que termina o culto, a gente sai, pega aquele elevador ali, desce dentro, tá ali dentro do
0: estacionamento, o carro fica perto.
2: Isso ali mesmo, é muito gratificante. Foi um preparar de Deus.
0: Que bom.
2: Eu nem pedi nada pra Deus lá, eu só glorifiquei a Deus.
0: Que lindo.
2: Só de eu estar ali, pra mim já foi um privilégio.
0: É um privilégio muito grande estar na presença de Deus, né, irmã Maria?
2: É muito bom. Saí dali feliz, cheguei em casa agradecendo. Toda hora que eu venho do culto, eu agradeço.
0: Amém.
2: Todos os cultos são maravilhosos.
0: São maravilhosos.
2: Eu tive o privilégio de estar com o senhor.
0: Eu que tive o privilégio de estar com vocês, porque assim, para mim é um privilégio. Toda oportunidade que Deus dá para nós, a gente abraça, a gente se esforça, porque é muito bom estar na presença de Deus. Não é?
2: Aquela palavra que o senhor falou de lado lá.
0: Sim. João, Evangelho de João, capítulo 11, versículo 40. É Lázaro, a ressurreição de Lázaro.
2: Olha, eu vou falar com o senhor, eu não gosto nem de ficar perto de pessoas que conversam, porque eu fico ali só prestando atenção.
0: Tem que vir pro culto e
2: comendo a palavra.
0: Isso,
2: a palavra,
0: cultuar. Tem que cultuar.
2: É isso.
0: É?
2: Ah, meu Deus.
0: Tem muitas pessoas que não aprenderam isso, viu?
2: Aprende.
0: Isso
2: chega,
0: não
2: aprende. Quer ficar conversando com as causas ali atrás. Não, não. A gente não vai ali pra passear, não. A gente vai ali é pra revestir, é pra encher, pra trazer. Pra trazer, não é trazer bênção, trazer o revestimento do Espírito Santo.
0: Assim. Exatamente.
2: E eu estava precisando.
0: Que bom. Mas que bom que Deus, que Deus falou ao seu coração, a Maria.
2: Falou e muito.
0: Que
2: bênção.
0: Que bênção.
2: Todos os cultos são maravilhosos.
0: Sim.
2: Mas esse eu tive o privilégio.
0: Amém. Que bom.
2: Tá bom, pastor.
0: Deus abençoe, viu? Fica com Jesus, tá? Amém. Paz, Senhor Jesus.
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0: No domingo agora, dia 11, foi o segundo dia da campanha. Eu tive esse privilégio de estar ali pregando a palavra de Deus junto com todo o povo querido que esteve presente. Domingo que vem, mais um dia da campanha Portas Abertas, não é? Está no plural, Portas Abertas, tá? Então vem para cá domingo às 15 horas, Avenida do Estado, 4568, aqui no bairro da Liberdade. Quero agradecer também ao querido Ricardo Alexandre, ele é do interior de São Paulo, ele está enviando para cá o seu pedido de oração pelo WhatsApp. Deus abençoe, Ricardo. Vamos orar pela Vanessa, pelo Matheus e o João Vitor, tá bom? Um abraço para você e toda a tua família, no nome de Jesus. Tem pessoas que estamos ouvindo agora, Hamilton, no seu local de trabalho. Um abraço a todos que estão trabalhando nesta madrugada. Vamos para mais uma participação. Alô? Alô?
1: Alô?
0: Com quem eu falo?
1: Altair. Outra vez, eu tô ligando o senhor pra falar pra mim.
0: O senhor fala de onde?
1: Belo Horizonte.
0: BH. Tudo bem.
1: Quer me dar pardendo ainda?
0: Não entendi.
1: Faz uma oração pra mim.
0: Feche os seus olhos. Ó Jesus, estenda as mãos sobre a vida do nosso irmão Altair, Pai. Visita ele neste momento. És o Deus que pode todas as coisas. No Senhor somos vitoriosos. Eu não sei o que ele precisa, qual a profundidade do problema que ele está enfrentando, da dor, da angústia, mas o Senhor é poderoso para dar vitória, Pai. Repreenda agora todo mal, Senhor. Em nome de Jesus Cristo, nenhuma enfermidade, nenhuma obra maligna, nenhuma dor. Jesus chegou e Jesus faz a obra. Senhor Jesus, o Senhor disse na sua palavra, o Senhor diz-nos na sua palavra, em meu nome curarão os enfermos, em meu nome expulsarão os demônios. Então, Senhor, é no teu nome que nós oramos e confiamos na resposta. Amém?
1: Amém.
0: Pronto. Deus abençoe, viu? Amém. Amém. Daqui a pouquinho, às 3 da manhã, temos mais uma oração, tá?
1: Tá bom.
0: Um abraço, fica com Deus. Um abraço ao povo querido aí de BH, estive com vocês há algum tempo. Tem o quê? Acho que não tem nenhum mês que estive aí com vocês, em nossa sede aí do Cabana. Um abraço também ao pastor Eliezer, toda a equipe, todos os irmãos aí em Belo Horizonte e todo o estado mineiro. Um abraço a vocês. Vamos lá, 2:50. Vamos mais a mais uma participação. Alô?
1: Alô.
0: Com quem eu falo?
1: Hermenecino.
0: Ok.
1: Francisco Morato.
0: Amém. Em que posso lhe ajudar, irmão Hermenecindo?
1: Ô, meu irmão, tô ligando para o irmão para pedir oração.
0: Uhum.
1: São pessoas da minha família que estão com um câncer.
0: Uhum.
1: Gostaria de colocar o nome deles nas orações.
0: Fala para mim o nome, os nomes.
1: Primeiramente, é Joaninha, que é minha cunhada, está com câncer.
0: Joana. Quem mais?
1: Cícero, meu irmão também, que está com câncer.
0: Uhum.
1: Benedito, meu sobrinho, que é doença também com câncer.
0: Quem mais?
1: E a Ni, o apelido, mas eu acho que é Ni mesmo, não sei o nome dela, Ni também, que está com câncer também.
0: Uhum.
1: E mais um amigo que eu tenho, que ele está até atingido com óbito, mas com varia, chama Wilson, o nome dele.
0: Uhum.
1: E um amigo meu que chama seu Manuel, que é meu vizinho também, que é essas pessoas, e para mim, toda a minha família, minha ligação especialmente para isso.
0: Tá bom, irmão Hermeniciano. Está registrado aqui o seu pedido de oração, tá?
1: Acabei de orar com vocês agora, uhum, na oração das 2 horas, e estou esperando pela oração das 6 horas.
0: Que benção.
1: Também com vocês.
0: Que benção, que benção.
1: Deus tem misericórdia dessa família.
0: Amém, meu irmão. Obrigado por ter ligado e pela participação aqui, tá?
1: Tá.
0: Um abraço. Deus abençoe. Um abraço ao povo querido de Francisco Morato. Deus abençoe vocês. Olha só, eu quero também agradecer quem está participando pelo WhatsApp. Tem muita gente aqui participando. A Eliana Toledo está nos ouvindo. Deus abençoe ela, a sua família. Deixa eu ver quem mais aqui está participando. Vamos dar uma olhada aqui. A Marlene Marcondes também está nos acompanhando. O Paulo, lá em Curitiba, também está ouvindo a nossa programação. Diz que está afastado do Evangelho. Volta, Paulo. Volta para Jesus, Paulo. Jesus te ama muito. A Desuíta também está nos ouvindo. Deus abençoe. Rosimeire Queiroz, lá do estado do Espírito Santo. O Alcides, aqui do interior de São Paulo. Jorge Henrique, também lá do Espírito Santo. Vamos lá. Tem mais pessoas aí. A nossa irmã Kátia também está nos ouvindo. Deus abençoe ela. Ela é de São Vicente, acompanhando aí a programação. Deus abençoe. Temos mais um ouvinte. Logo após esse ouvinte, nós vamos ouvir um belíssimo louvor da gravadora MC Music. Nós vamos ouvir na voz da cantora Ângela Gonçalves o hino Grande Campeão. E vamos lá, tem mais alguém? Deixa eu dar uma olhada aqui. Vamos lá então, vamos ouvir quem vai falar. Alô? Oi?
2: Bom dia, senhor.
0: Bom dia, paz, o senhor quem fala?
2: Marcos, aqui de Catanduva, São Paulo.
0: Ô, irmão Marcos.
2: Vem aí?
0: Sim, que posso lhe ajudar? Em que posso lhe ajudar?
2: Peço oração pra minha família, né? Tem três que tá passando ainda, entendeu?
0: Uhum.
2: Peço paz pra todos, né, que estão trabalhando na madrugada aí.
0: Sou amém. Você é caminhoneiro?
2: Trabalho aqui na usina Costa.
0: Ah, trabalha na usina.
2: Isso, uma coisa que tá na via do Rodotrem.
0: Que maravilha. Tá nos ouvindo aí, então?
2: Tô aqui na região de Rio Preto. Aqui,
0: São José do Rio Preto.
2: Isso.
0: Tá bom, então, Marcos.
2: Tá bom, te agradeço.
0: Eu que agradeço você ter ligado aqui, tá?
2: Tá bom.
0: Um grande abraço aí a você e todo mundo que tá contigo aí trabalhando, tá bom?
2: Tá bom.
0: Ah, senhor, fica com Deus. Ângela Gonçalves cantando Grande Campeão, gravadora MC Music.

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2: Glória a Deus. 2:58 aqui em São Paulo. Eu quero lembrar a todos os irmãos aí de Guarulhos. A nossa sede estadual em Guarulhos está na Avenida Monteiro Lobato, 347. Hoje, terça-feira, nós teremos 3 cultos. Primeiro culto às 9h, depois 15h e 19h. Hoje é a terça dos vencedores aí em Guarulhos e a campanha que prossegue é Meu Pedido para Deus. Às 9h, nosso irmão é pastor João Ângelo. Vai estar pregando a palavra do Senhor e orando por todos. Às 15h, o diácono Yuri Mateus. E no horário das 19h, o presbítero Regis. Não perca a oportunidade de estar conosco aí em nossa sede estadual em Guarulhos, Igreja Pentecostal Deus e Amor. Avenida Monteiro Lobato, 347, no centro aí da grande e populosa Guarulhos. Tá bom? Quarta-feira em Guarulhos, nós teremos ali a quarta do grande mover de Deus. Em 3 horários, nós estaremos ali com vocês, às 9, às 15 e também às 19h. E olha que Deus tem feito coisas lindas, viu? Temos visto ali Deus operar de uma maneira e de uma forma toda especial. Então, quarta do grande mover de Deus em Guarulhos, às 9h, 15h e também 19h. 3 aqui em São Paulo, 3h, 3h em ponto. Nós vamos identificar nossas emissoras. Na sequência, nós voltamos aí com oração e o pastor Lourival de Almeida.
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10: Na minha aflição, clamei ao Senhor. Gritei por socorro ao meu Deus. Do seu templo, ele ouviu a minha voz. Meu grito chegou à sua presença, aos seus ouvidos. Salmos capítulo 18, versículo 6.
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Muito bem, prezados ouvintes, nós vamos dar sequência da nossa programação. Nós vamos orar a Deus nesse momento. Sou o pastor Lourival de Almeida, Pai do Senhor mais uma vez, vocês que têm nos acompanhado, vamos clamar pela presença do nosso Deus. Eu oro por você, você ora por mim. Lembre-se, alguém sempre está orando pela gente. Tão importante isso. Vamos falar com Deus nesse momento.

Deus, poderoso Pai, é mais um dia de bênçãos, mais um dia de vitórias. Esse é o dia que o Senhor nos deu. Sabemos, ó Deus, que as lutas também farão parte desse dia, mas agradecemos o Senhor pela oportunidade de simplesmente estarmos vivos. Obrigado, Senhor, meu Deus, muito obrigado. Nós dirigimos ao Senhor a nossa oração, o nosso clamor. E eu sei que não oro sozinho nesse momento, porque milhares, por que não dizer milhões de pessoas estão unidas conosco, ó Deus, nesse momento de clamor, nesse momento de gratidão, também de louvor, que nós dirigimos ao Senhor a nossa voz. Purifica-nos, ó Deus, dos nossos pecados, dos nossos maus pensamentos, das nossas iniquidades, todas as coisas que nós falamos, todas as coisas que nós pensamos e todas as coisas que nós fazemos, que não são agradáveis ao Senhor, que não sejam essas coisas, ó Deus, um impedimento para a resposta do Senhor às nossas petições. Senhor meu Deus, Senhor meu Pai, o Senhor é o nosso Deus. Sabemos, ó Deus, que embora sejamos nós homens, simplesmente homens, pessoas falhas, frágeis, pessoas desobedientes, rebeldes, o Senhor sempre tem feito e fará sempre, ó Deus, triunfar acima de tudo a misericórdia do Senhor. Meu Deus, são tantas pessoas nesse momento com dificuldades diferentes, com gratidões também diferentes, pessoas com agradecimentos a Deus por tantas coisas também que o Senhor tem feito. Eu não poderia falar, ó Deus, sobre todas. Eu não poderia nem saber a situação, as condições de cada uma dessas pessoas que estão na presença do Senhor orando comigo nesse momento, Senhor. Como eu disse, ó Pai, algumas pedindo ainda, algumas agradecendo, algumas glorificando. Mas posso dizer, ó Pai, que as pessoas que ao Senhor se dirigem neste momento estão se dirigindo ao Senhor com sinceridade de coração. Não creio, meu Pai, que nenhuma pessoa esteja falando por falar, orando por orar. Eu creio, meu Deus, que estão orando porque sentem por essa centelha de fé que há nesses corações. Sente a necessidade de clamar, de agradecer, de louvar, e eu louvo ao Senhor também. Louvado seja o nome do Senhor pela oportunidade, Senhor meu Pai. Exaltado seja o nome do Senhor por estarmos aqui, Senhor meu Deus. Quantos começaram esse dia, mas não terminaram? Quantos começaram esse dia, mas não terminarão esse dia? Quantos, Senhor meu Deus, já não tem nem voz mais nesse momento? Mas nós aqui estamos, meu Pai, pela sua misericórdia, pelo seu amor. Obrigado, meu Deus, muito obrigado. Que a mão do Senhor nunca deixe de estar sobre nós. Que o poder do Senhor nunca deixe de se manifestar sobre nós. Como disse, Senhor meu Pai, apesar da nossa rebeldia, apesar das nossas debilidades, nós cremos no Senhor. Nós cremos na força do seu poder e com todas as nossas forças, meu Pai, nós temos dado o nosso melhor para servir o Senhor de todo o nosso coração, de toda a nossa vida. Meu Deus, nós temos cultos que já estão sendo realizados nesse momento, cultos que já terminaram, cultos que haverão de começar ainda. E nós temos servos e servas do Senhor que estão, Senhor meu Deus, preparados para fazer uma grande obra, preparados para levar a sua palavra, Senhor meu Deus, a tantos corações, a tantas vidas. E eu peço ao Senhor, usai esses servos, ó Pai, porque assim como temos os servos do Senhor, que estarão falando do seu amor, falando da sua graça, falando da sua misericórdia, nós temos pessoas que estarão ouvindo essas pessoas com um anseio no coração, com uma dificuldade na vida, com uma lágrima nos olhos. Teremos pessoas, ó Deus, com uma gratidão nos lábios e algumas com dores terríveis e atrozes. Estarão pedindo socorro. Algumas, ó Deus, com vida, agradecendo pela vida, mas algumas também ainda atravessando o vale da sombra da morte. Senhor meu Deus, usa os teus servos, meu Pai.
as tuas servas também, pessoas que estarão propagando a sua palavra, pessoas, ó Deus, que com sinceridade no coração estarão falando do seu amor, falando, Senhor meu Pai, da sua misericórdia, da salvação que esse mundo pode encontrar na pessoa do nosso Senhor e Salvador Jesus Cristo. Usai grandemente, Senhor meu Pai, usai. Usai poderosamente, meu Deus, essas pessoas, para que vidas venham ao conhecimento da sua verdade. Bem sabemos, ó Deus, infelizmente muitas pessoas não entenderam a maneira que o Senhor quer que o evangelho seja propagado. Muitas pessoas não entenderam, meu Deus, o triunfar da graça, o exemplificar da sua graça, e que entendam, Senhor meu Pai, para que assim, ó Deus, a sua palavra com legitimidade possa alcançar corações, e esses corações entenderem, Senhor meu Pai, o que vem primeiro, o que o Senhor quer fazer, qual é, Senhor meu Pai, o motivo do seu manifestar. Pai de amor, nós precisamos do Senhor, purifica-nos, ó Deus, purifica-nos. Nós precisamos, ó Deus, também ter as nossas vidas abraçadas pelo seu amor. Enfrentamos dificuldades, enfrentamos batalhas, ó Deus. Às vezes nós sorrimos, às vezes nós choramos, como diz o hino e como diz a sua palavra. Às vezes para nós é tempo de sorrir, às vezes para nós é tempo, Senhor, de saltar de alegria. Mas às vezes também, Senhor meu Deus, parece que tudo toma um formato, Senhor meu Pai, de tristeza, de dor. E o nosso coração sente, a nossa vida sente. E nós pedimos ao Senhor socorro. Nesse momento eu sei que tem gente sorrindo. Eu sei que tem gente saltando de alegria. Mas sei que tem gente também atravessando, Senhor, situação difícil. Situação em que não há espaço para o sorriso, não há espaço para a alegria. O espaço foi totalmente tomado pela dor, pelo sofrimento, pela perseguição, pelos problemas que vieram, Senhor, e estão assaltando a alegria dessa vida, estão assaltando essa vida, trazendo momentos de dificuldades. Mas o Senhor pode me ouvir agora, meu Deus. O Senhor pode ouvir a nossa oração nesse momento. Aqueles que estão, ó Deus, vivendo esse momento de tristeza, de angústia, esse momento de depressão, esse momento em que nós sentimos que parecem que as nossas palavras não estão sendo ouvidas por ninguém, nem pelo Senhor. Então a gente sofre, meu Deus. Então a gente chora, Senhor meu Pai, porque nós somos assim. Então, meu Deus, nós clamamos pelo Senhor, nós colocamos diante de Ti as nossas dificuldades, o nosso sofrimento, e pedimos, vem nos ajudar, meu Deus, vem ajudar esse ouvinte que está pior do que nós, vem ajudar essa pessoa, meu Deus, que nesse momento não tem nada. Essa pessoa que está no vale do desespero, essa pessoa que está no poço da amargura, essa pessoa que se sente só, essa pessoa que sente, ó Deus, a dor da separação, essa pessoa que sente o cravar da flecha da morte. O Senhor pode, meu Deus, trazer consolo a essa vida. O Senhor pode trazer conforto. Mesmo sabendo, ó Deus, que a flecha está lá, mesmo sabendo, Senhor meu Deus, que a dor está lá, mesmo sabendo, ó Deus, que não haverá uma solução, eu peço ao Senhor, conforta esse coração, conforta essa vida, Senhor meu Deus, que já não aguenta mais sofrer tanto, essa vida, Senhor meu Pai, cuja companheira dela são as lágrimas. São as noites, ó Deus, que parecem infinitas. As noites em que o sono não vem, mas também a hora não passa. As noites, Senhor meu Deus, em que o sofrimento parece atacar essa pessoa como se fosse um ataque, Senhor meu Pai, de vespas terríveis e furiosas.
a atacarem essa vida sem defesa. Essa vida, Senhor meu Pai, indefesa, essa vida, Senhor meu Pai, que parece que tudo que se resume a ela é a dor. Vem no socorro dessa pessoa, meu Deus, massacrada por essa doença. Essa pessoa, Senhor meu Deus, que ouve do seu médico que não haverá solução. Essa pessoa que vive, meu Deus, não contando mais os anos, mas contando os segundos. O Senhor é Deus grande e poderoso para atender o anseio dessa alma que chora, dessa vida que encontra, Senhor, alívio só nas lágrimas. Vem, Senhor meu Deus, com o seu poder agora. Eu peço ao Senhor, mesmo sabendo que não sou nada, meu Deus, mas peço humildemente ao Senhor que o Senhor atenda o desejo desse coração sofredor. Eu não posso dizer, ó Deus, todo o sofrimento dessas pessoas, porque eu não sei, mas o Senhor sabe. O Senhor, na sua onisciência, conhece essa vida, meu Deus, que já é uma vida de lágrimas, que já é uma vida, meu Deus, que sabe, ou que pensa estar decretada, ou decretado já, tudo o que haverá de acontecer num tempo próximo e muito presente. O Senhor é poderoso para libertar essa vida dessa doença. O Senhor é poderoso para atropelar esse diagnóstico médico. O Senhor é poderoso para atropelar, meu Deus, essa sentença médica, vindo com o agir poderoso do Senhor e curando, meu Deus, essa enfermidade que para a medicina já não tem mais cura. O Senhor é poderoso, Senhor meu Deus, para quebrar essa sentença. O Senhor é poderoso para curar e fazer, meu Deus, com que, eu vou usar essa palavra, meu Pai, bestificados fiquem aqueles que já pronunciaram uma sentença conforme o entendimento daquilo que estudaram e daquilo que honestamente estão exercendo e falando. O Senhor é poderoso para curar agora no nome de Jesus Cristo. Em nome de Jesus Cristo, meu Deus, põe a sua mão nessa vida, na vida dessa criança, na vida desse jovem, desse adolescente, na vida desse adulto, desse velhinho, dessa pessoa não tão velha, mas que carrega esse fardo tão difícil de carregar. Vem com as tuas mãos santas e poderosas, Senhor meu Deus. Vem com as tuas mãos santas e de milagres e de maravilhas. O Senhor é Deus poderoso para libertar essa enfermidade que foi produzida, Senhor meu Deus, através de tantos moveres satânicos, diabólicos, de feitiçarias, de magia negra, ou às vezes não, Senhor, de forma que o Senhor é o Deus que opera em qualquer circunstância, de qualquer vida. Põe a sua mão agora, meu Deus, se for preciso perdoar, lavar, purificar essa vida, o Senhor é Deus para fazer. Se for preciso, Senhor meu Deus, fazer um sinal nessa vida, o Senhor é Deus para fazer. Senhor, eu creio no Senhor em nome de Jesus e quero glorificá-lo nessa oração. Te glorifico, Senhor. Glórias ao nome do Senhor. Exaltado seja o nome do Senhor. Eu te exalto, meu Pai. Eu te glorifico, Senhor meu Deus, porque sei que o Senhor está ouvindo o meu clamor. O Senhor está atendendo a minha oração. O Senhor está ouvindo o clamor desse povo que ora comigo nesse momento. O sofrimento do povo é grande, meu Deus. O sofrimento do povo é grande, Senhor. Mas eu sei que o mover do Senhor também é grande. Eu sei que triunfa acima de tudo a sua misericórdia. Visita os hospitalizados, meu Pai, visita os desempregados, os desigrejados, aqueles que estão, Senhor meu Deus, nos presídios, sofrendo fortes ameaças.
Visita, Senhor meu Deus, essa pessoa que faz parte dessa gangue, dessa facção, e já não quer mais continuar temendo pela própria vida. Que o Senhor dê a essa pessoa o escape. Que o Senhor dê a essa pessoa a abertura, Senhor meu Deus, para que ela possa sair dessa vida que está vivendo e se render a Ti e viver uma vida digna. Senhor meu Deus, Senhor meu Pai, abre essa porta agora para que essa pessoa possa sair dessa vida, Senhor, de violência. Que essa pessoa possa abandonar essa vida de drogas, essa vida de tráfico de drogas. Senhor, essas pessoas sabem que a vida é curta quando estão nessa vida. Dê, Senhor meu Deus, a salvação, a libertação, e abra uma porta para que essa pessoa deixe essa vida e viva muito mais. Meu Deus, o Senhor é o socorro, o Senhor é o socorro presente, o Senhor é o Deus que ama, Senhor, tanto as pessoas que fazem parte das autoridades, que lutam e também sofrem perigos, autoridades, ó Deus, que julgam, autoridades, Senhor meu Deus, que trabalham para que haja ordem, também autoridades policiais, também, Senhor meu Deus, são vidas que estão à mercê da morte, Senhor, que o Senhor dê também o livramento para os policiais, também, Senhor meu Deus, para aqueles que estão do outro lado, que tenham também o livramento, porque também tem uma alma. Que o Senhor dê uma providência, Senhor meu Pai, na sua imensa sabedoria, a essas vidas, para que possam viver, para que possam ter uma vida protegida, uma vida digna. Senhor meu Deus, Senhor meu Pai, visita agora essa pessoa, Senhor meu Pai, que está cancerosa, essa pessoa que está na ânsia da morte, essa pessoa, Senhor, que está desenganada, com os dias contados, com os dias, Senhor meu Deus, decretados pela medicina, essa pessoa que o câncer já alcançou toda a parte do corpo. O Senhor é poderoso para curá-la, meu Pai. Onde a medicina já não tem mais poder, já não tem mais ação, o Senhor é poderoso para agir. Eu glorifico o nome do Senhor pelo agir do Senhor nessa vida. Haja grandemente, Senhor, o nome do Senhor será glorificado. O nome do Senhor será exaltado. Nós vamos saber que foi o Senhor quem agiu. Por causa, ó Deus, da sentença médica, nós vamos saber que foi o Senhor quem fez o milagre. Os testemunhos virão. O nome do Senhor será glorificado. Cura agora, meu Deus, cura. Eu sei, Senhor, meu Pai, que eu devo estar pedindo muito mais para que o Senhor venha salvar, é verdade. Eu peço, Senhor, que o Senhor venha salvar. Que o Senhor entre nessa vida perdida, Senhor, e que o Senhor transforme essa vida. Eu peço ao Senhor, salva, meu Deus, salva essa alma. Que dá pelo menos um espacinho para o Senhor agir, para o Senhor entrar. Salva, Senhor, meu Deus. Eu sei que isso haverá de glorificar o nome do Senhor. Salva, Senhor, salva. O Senhor é poderoso para tirar essa pessoa que está, ó Deus, na situação a mais terrível possível, envolvido em todo tipo de pecado, em todo tipo de erro. Se no, nesse coração há arrependimento, eu sei que o Senhor pode salvar. Eu sei que o Senhor pode entrar nessa casa destruída, Senhor, pelas separações, por essa verdadeira guerra, é filho contra pai, pai contra filho, marido contra mulher, e todo tipo de guerra, Senhor, acontecendo nessa família. O Senhor pode restaurar, o Senhor pode salvar, o Senhor pode fazer brilhar a luz da salvação do nosso Senhor Jesus Cristo nessa casa, nessa família. Mas eu sei também, ó Pai, que muitas pessoas sofrem tanto o sofrimento, Senhor meu Deus, de uma enfermidade.

não há solução para a medicina. Senhor, são inflamações, são infecções, ou às vezes coisas que parecem até mais simples, mas tem matado. Pessoas, Senhor, infectadas com a febre amarela. Pessoas desesperadas, Senhor, não só por causa do câncer, mas também por causa da AIDS. Pessoas que estão sofrendo porque tiveram um derrame, um AVC. Pessoas que tiveram, Senhor, meu Pai, um problema coronário, entupiu aquela veia. Pessoas, ó Deus, que sabem que tem uma situação cardiopata, são, Senhor, meu Deus, cardiopatas. Pessoas que sabem, ó Pai, que se o Senhor não agir, elas podem vir a falecer a qualquer momento. Eu vejo, meu Deus, essa família em volta dessa criancinha desidratada, essa criancinha, Senhor meu Deus, que infelizmente está sofrendo uma enfermidade intestinal, e essa enfermidade já chegou a um ponto que essa criança não terá mais retorno, a não ser que o Senhor haja, porque ela já não come. Ela só, Senhor meu Deus, solta o que comeu e ainda vomita. O Senhor é poderoso, Senhor, para curar essa criancinha que já está pele e osso. Essa pele já está, Senhor meu Deus, pegada a esse ossinho. E a mãe, o pai, a família estão aí clamando, pedindo misericórdia. Senhor, o Senhor é Deus poderoso para aliviar esse sofrimento, dando, Senhor meu Deus, a cura a essa criancinha. Glorificado seja o nome do Senhor por essa cura. Glorificado seja o nome do Senhor por esse milagre. Meu Deus, meu Pai, pessoas que sofrem, ó Deus, de reumatismo, seja lá qual for o tipo de reumatismo, o Senhor pode curar agora, meu Deus. Pessoas que estão, ó Deus, com órgãos vitais comprometidos, pessoas com enfermidades pulmonares, pessoas com enfermidades hepáticas, pessoas com enfermidades renais, uterinas, pessoas, ó Deus, comprometidas completamente no seu intestino, meu Deus, esse esôfago canceroso, esse cérebro, ó Deus, que já não responde, esses ossos comprometidos, esse câncer no sangue. Senhor, meu Deus, Senhor, meu Pai, atenda o meu clamor, Senhor. Não quer dizer, ó Deus, que sou eu melhor do que outras pessoas, não. Simplesmente quer dizer que eu clamo pela sua misericórdia, que eu oro com fé, eu peço, meu Deus, ao Senhor, em nome de Jesus, venha tomar essa vida, Senhor, e fazer acontecer o milagre. Senhor, eu oro em favor das pessoas que estão afastadas dos teus caminhos, pessoas que foram um dia embora da sua presença, e agora, meu Deus, o que restou para elas é essa fome, é esse frio, pessoas completamente, meu Deus, afastadas dos teus caminhos, sendo açoitadas por forças malignas do inferno. Eu sei, ó Deus, que o inimigo não quer fazer simplesmente prisioneiros, ele quer fazer vítimas. E antes, ó Deus, que essas pessoas sejam vitimadas pelo maligno, tem uma centelhazinha nesse coração. Essa pessoa tem tentado voltar para a presença do Senhor. Ajuda a fé dessa pessoa, meu Deus, trazendo-a de volta. O que ela está se esforçando, que o Senhor venha, meu Deus, proporcionar esse momento de reencontro. Traga de volta para os retos e santos caminhos do Senhor essa pessoa desviada. Essa pessoa, Deus, que ouviu o maligno. Essa pessoa que ouviu Satanás falar, se deixou levar e agora sabe que foi enganada. E agora, sem forças, está pedindo socorro. O Senhor é o Deus do socorro. O Senhor é o Deus socorro presente. O Senhor é Deus que pode agir nessa vida. Dá forças, meu Deus, dá forças. Meu Deus, eu quero também pedir ajuda, meu Pai, às pessoas que estão sofrendo, as mulheres com câncer no útero. Não só câncer, mas também com miomas, melanomas, fibromas, enfim, Senhor meu Deus, pessoas que estão sofrendo, Senhor, por tantas outras enfermidades. Essa senhora que sabe que esse câncer de mama pode levá-la à sepultura e, apavorada, faz o tratamento, mas pede ao Senhor socorro nesse momento. Vem, meu Deus, em nome de Jesus, socorrer essa vida. Vem, Senhor meu Deus, em nome de Jesus, fazer acontecer o milagre.

peregrino, do migrante, do imigrante. Senhor, quantas pessoas estão se refugiando em outros países, incluindo o nosso país, Senhor, o Brasil, em busca apenas e tão somente de alimento, porque onde estão nos seus países de origem, não tem nem comida para colocar na mesa. Senhor, que nós possamos, ó Pai, fazer justiça e dar ao estrangeiro o pão do estrangeiro. Que nós possamos, meu Deus, acolher aqueles que precisam de roupas, de alimentos e também da sua palavra. E que o Senhor possa providenciar, meu Deus, um trabalho, uma situação em que possam, ó Pai, ter uma vida digna. Meu Deus, usa os seus pastores, Senhor. Usa, Senhor, todos esses que já estão envolvidos nas programações ora anunciadas. Que a palavra do Senhor possa alcançar vidas. Usa os seus servos e servas. Traga a juventude para a sua presença com poder e com autoridade, meu Deus. Traga a juventude, Senhor meu Pai, para que possa realizar a sua obra, para que possa se integrar aos movimentos evangelísticos e que almas venham ao conhecimento da sua verdade. Clamo, Senhor, a ti com fé, com toda a fé do meu coração, sabendo que estou sendo ouvido pelo Senhor nesse momento. Em nome de Jesus Cristo, Senhor, tudo que eu falei, tudo que eu não falei, tudo que outras pessoas falarem em oração, aquilo que está no nosso coração, que o Senhor atenda, meu Deus, em nome de Jesus. Amém, Senhor. Amém, Senhor Jesus.

0: Eu sou o pastor Lourival de Almeida, Deus abençoe vocês, somos da Igreja Deus e Amor, até a próxima oportunidade, fiquem com Deus, em nome de Jesus Cristo.
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Rogo-vos, pois, irmãos, pela compaixão de Deus, que apresenteis os vossos corpos em sacrifício vivo, santo e agradável a Deus, que é o vosso culto racional. Romanos 12:1.

0: serviços. Por outro lado, a tendência humana é para não esquecer certos fatos que ocorrem na vida, principalmente quando se trata de perdoar ou pedir perdão. Vemos e ouvimos muitas pessoas afirmarem: eu perdoo, mas não esqueço. Perdoo, mas não quero mais amizade com ele ou com ela. Isto não é perdão. O perdão que a Bíblia ensina é cheio de amor, misericórdia. E normalmente, se perdoando, se esquece, se sepulta no passado. Isso é possível se a pessoa experimentar o perdão divino, tornando-se revestida do grande amor de Deus. Deus é onisciente, é onipresente, é onipotente, mas, sem dúvida alguma, ele esquece dos nossos pecados. Pois eu mesmo, o Senhor de Israel, apago as tuas transgressões por amor de mim, e dos teus pecados eu não me lembro mais. O Senhor Deus lança os teus pecados perdoados para trás de suas costas e joga nas profundezas dos mares. Caro amigo ouvinte, o sangue de Jesus Cristo nos purifica de todo o pecado. Através do seu sangue que temos a comunhão uns com os outros. E o sangue do Cordeiro de Deus, o Filho de Deus, nos purifica de todo o pecado. Isso se conhecermos a Jesus Cristo e sabermos que Ele é o Senhor. Mantemos a comunhão uns com os outros. E o sangue do Cordeiro nos purifica, nos lava e nos limpa de toda iniquidade. Amigo ouvinte, pare, pense, confesse os seus pecados. E a partir de hoje, você será uma nova pessoa em Cristo Jesus, o Filho de Deus. Aprenda a perdoar e serás perdoado, pois quem conhece a Deus sabe perdoar. 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
5: Ouvintes do programa Voz da Libertação, a paz do Senhor Jesus, eu sou o seu irmão Levi Muniz. Quero falar um pouquinho sobre crises. Quem é que já não passou por uma crise na sua vida? Talvez você está me ouvindo e você está passando por uma crise muito difícil na sua vida, e eu quero dizer para você que os grandes heróis da Bíblia, os homens de Deus da Bíblia, também passaram por momentos muito difíceis. Olha o que diz a Bíblia nos Salmos de número 6. Salmo 6 é um cântico de Davi, um salmo de Davi. Davi diz assim: Senhor, não me repreendas na tua ira, nem me castigues no teu furor. Tem compaixão de mim, Senhor, porque sou fraco. Sara-me, porque os meus ossos estão perturbados. A minha alma está muito perturbada. Até quando, Senhor? Volta-te, Senhor, livra a minha alma, salva-me pela tua misericórdia. Pois na morte não há lembranças de ti, no inferno quem te louvará? Versículo 6, ele diz: estou cansado do meu gemido, toda noite faço nadar em lágrimas a minha cama, inundando com elas o meu leito. Os meus olhos estão consumidos pela mágoa e se enfraquecem por causa dos meus inimigos. Eu estava lendo esse texto e eu pensei em alguém que passa por um momento muito difícil. Já passou por um momento muito difícil, um momento de dor e de sofrimento. Quando eu leio este texto, percebo que os homens de Deus do passado eram pessoas comuns, com problemas como os nossos. Quando você lê a palavra de Deus, você percebe que estes homens, no caso aqui Davi, ele era um homem comum, embora fosse o rei de Israel, ele tinha problemas terríveis e muitas vezes ele passava pelo medo e pela insegurança e pela tristeza. Os três primeiros versos que nós acabamos de ler, nós podemos imaginar um salmista lidando com uma derrota espiritual. Ele diz que a sua dor íntima e o temor do castigo divino eram iminentes. A crise é tão profunda que no versículo 5 ele dá a entender que ele acha que não pode haver tempo para restauração. Ele diz: na morte não há lembranças de ti, no inferno quem te louvará? O salmista, ele estava achando que era o fim dele. Davi não parece ser alguém que sorri mesmo quando não há motivos para isso. Deixa eu dizer uma coisa. O cristão não pode fazer de conta que é uma criatura inatingível pelo mal ou pela dor. Até porque isto pode levar aqueles que vivem sem Deus a se sentirem inferiorizados. Por vezes, uma crise existencial ou a percepção de suas limitações e fraquezas pode fazer com que os filhos de Deus assumam sua verdadeira humanidade e com isso cresçam em direção à maturidade. A crise que você está passando, quem sabe você está aí com um problema dentro do seu lar, dentro da sua família, uma enfermidade, eu quero te dizer que tudo isto que está acontecendo é para que você possa se aproximar mais de Deus. Uma outra questão que o Salmo de número 6 aborda tem a ver com os outros. A dor moral expressa no versículo 8 é vivida por todos os mortais, a fim de que a maldade atinja a humanidade em geral. Ou seja, afinal, a maldade atinge a humanidade em geral. Só o cristão vivencia a gloriosa experiência de perceber que o Senhor perdoa a quem o busca e o limpa dos seus pecados. O cristão, ele vivencia a experiência de perceber que o Senhor perdoa a quem o busca e o limpa de tudo aquilo que o afasta de Deus. Deus, ele quer te limpar de tudo que te afasta de Deus. Veja o curso do Salmo. Seu autor começa lidando com a derrota, confessa sua crise, revela seu quebrantamento, diagnostica o problema, busca ao Senhor em oração e por fim celebra a vitória. Se você quer ter vitória, comece lidando com a derrota. Olhe para a sua derrota, confesse a sua crise, revele o seu quebrantamento e busque ao Senhor, a fim de que Ele lhe dê a vitória. Se você tem a graça do Senhor ao seu dispor, todas as vezes que você recorrer a ela, você sairá vitorioso, e isto é um grande privilégio. Você está passando por uma crise? Você está passando por um momento muito difícil na sua vida? Busque a Deus, pois Ele é a melhor saída. Pois em Cristo você vai ter vitória. Busque a Deus, pois em Cristo você vai ter a solução. Busque a Deus, pois em Jesus você vai ter a vitória na sua crise. Que Deus abençoe você e que você possa entender que esta crise é para que você se aproxime mais do Senhor. E lembre-se que ela vai passar e lá na frente você vai cantar o hino da vitória. Que Deus abençoe você em nome de Jesus.
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0: O seu nome, irmã?
1: Luciene.
0: Conta pra nós qual foi a benção que a irmã recebeu.
1: Eu estive internada no Antônio Giga, ali em Osasco, com problema sério no estômago e no intestino, que deu uma obstrução. E lá eles fizeram vários exames e descobriram que eu estava com câncer no ovário esquerdo. E aí eles mandaram eu ir com urgência, porque o meu ovário esquerdo já estava todo danificado. E deram os exames, eu fiz dentro de dois dias, eu fiz 4 ultrassom para eles constatar realmente se era o câncer ou não. E ali eu vim para casa, mas eu vim crendo, confiando, não entrei em desespero, né? E começava a orar. E com as campanhas que os irmãos fazem no rádio, eu tô sempre acompanhando as orações, né? Durante o dia. Aí eu coloco sempre as garrafas de água, que cada um tem a sua fé. E coloco e faço oração com os irmãos. E ali, quando eu começava a orar, eu bebi aquela água e começava a pedir ao Senhor, que eu tinha certeza que Ele ia me dar cura, Ele ia me curar desse câncer. Aí eu fui chamada de urgência para o encaixe lá no AMA, no postinho lá no Jaguaré. A médica mais uma vez constatou, passou 2 exames de sangue e mais outro ultrassom detalhada para me fazer. E ali eu fui. Quando eu cheguei lá, o médico fez, pediu os exames velhos, comparou com o exame novo e falou: olha, você só tem 3 cisto bem pequenininho agrupado no seu ovário, que com tratamento some e você não está com câncer. É realmente o primeiro exame está aqui constatando que você está com câncer, mas eu estou vendo aqui, você não tem câncer e eu recebi a minha cura em nome de Jesus Cristo.
0: Glória a Deus, glória a Jesus. Vamos aqui aos pequenos detalhes desta cura. Ela deveria fazer vários exames para tentar curar esse câncer nos seus ovários, que estava lá no seu útero. Aí, passando os dias, ela voltou e foi no posto médico, não é isso?
1: Eles colocaram urgência, foi tão urgente que eles me jogaram no encaixe. E a médica, mais uma vez, confirmou que eu estava com câncer no ovário e estava muito danificado.
0: Primeiro você fez quantos exames?
1: Eu fiz 4 transvaginal, fiz a ultrassom, 3 ultrassom do abdômen que eles fizeram, fez tomografia, fez tudo. É, foi mais de uns 9 exames que eu fiz.
0: 9 exames, nos 9 exames apareceu que era câncer?
1: Apareceu que era câncer e dava o câncer no ovário e os médicos ficaram muito preocupados.
0: Veja, irmãos, que coisa terrível é o câncer, mas ela confiou em Deus, através do programa de rádio, ela orando junto conosco, ela colocava, quem já ouviu o nosso pedido para vocês colocar o copo d'água em cima do rádio, quem já ouviu? E ela colocava garrafas, não era uma, mas várias garrafas, e com a fé em Jesus Cristo, ela ia tomando aquela água, acabava a oração, ela tomava aquela água. O que que aconteceu? Ela voltou no médico, e o médico comparou os 2 exames, o antigo e o novo. No antigo constava câncer, no novo só tinha um pequeno, 3 cisto, pequenos cistos.
1: Bem pequenininho.
0: Que fazendo tratamento ia sumir
1: vai,
0: o cisto.
1: Ele falou, pode ir, que você vai fazer o tratamento, ele vai desaparecer. Porque seu ovário está limpo, seu útero, e você não tem mais câncer nenhum.
0: E ele perguntou o que você tinha feito?
1: Perguntou assim, olha, o que que aconteceu? Eu falei assim, eu sirvo um Deus vivo, doutor, creio nele e fiz muita oração e tomei também águas ungida. Aí ele ficou assim, falou, você já está curada já. Eu fiz também as 3 horas de oração que o pastor Ed falou, olha, vocês não podem estar lá na sede, mas acompanha. Só que quando o senhor já anunciava, eu sonhei com eu e minha irmã de joelhos na sala da minha casa orando e fazendo essa campanha das 3 horas de oração. E às vezes eu acordava que eu não conseguia nem ficar de pé. Tinha dia que eu estava boa, tinha dia que eu estava ruim. Minha mãe veio de lá da Bahia para ficar aqui comigo. E eu não aguentava nem levantar da cama, nem comer. Aí eu falava, mas mesmo assim, eu vou para oração. Aí eu

0: dobrava meu joelho no altar, ficava lá as 3 horas de oração, mas minhas irmãs, meus filhos, e clamando as 3 horas de oração dos domingos, e aí eu recebi a minha cura. No último dia, no último domingo, eu falei, eu vou contar a benção, porque o nome do Senhor tem que ser glorificado.
1: Que milagre tremendo, irmãos, que coisa incrível que aconteceu aqui agora. Veja, irmãos, milagre, a cura completamente do câncer. Que Deus abençoe a tua fé, irmã. Amém. Eu tenho certeza que as pessoas que estão nos ouvindo em casa, que talvez estão sofrendo câncer, sofrendo de outras enfermidades, estão dizendo, agora eu vou para a igreja, eu vou orar, porque Deus tem poder para curar, né? Amém. Igreja?
0: Glória a Deus.
1: Deus abençoe a tua fé em nome de Jesus. Atenção, atenção, povo de Deus. Atenção, atenção. Estado de Pernambuco, atenção, atenção, cidade de Petrolina, dia 16 de outubro, a partir das 18 horas, estaremos realizando uma grande concentração, aonde eu tenho certeza que Deus, nosso Pai, estará com as suas mãos estendidas, operando sinais, maravilhas e prodígios. Você que mora nas cidades vizinhas, você pode participar desta grande concentração. Meu amado irmão, o que você quer receber de Deus? O que você está precisando receber de Jesus? É por isso que estamos te convidando. Chegai-vos a Deus e Deus chegará a vós. Neste dia, eu tenho certeza que no dia 16 de outubro, a partir das 18 horas, estaremos com as mãos levantadas aos céus, clamando, pedindo a grande misericórdia de Deus. Amado irmão, amada irmã, agora você vai anotar o endereço, o local desta grande concentração. Avenida da Integração, Jardim Maravilha, Escola Clementino Coelho. Aonde será realizado esse grande culto, esta grande concentração, aonde eu tenho certeza que nós vamos ficar maravilhados. As maravilhas, os milagres, as libertações que Deus vai realizar neste local, nesse dia. Você não pode perder. Chegando ali, pode confiar que a bênção de Deus já está preparada para a sua vida. Estaremos te aguardando, te esperando, e as bênçãos de Deus será de uma maneira muito gloriosa. Até lá, se Deus quiser.
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5: Quatro horas e um minuto. 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
1: Encontrei Jesus, né? Pedi muito para Jesus. Jesus já me libertou das drogas, me libertou do vício da bebida também. E Jesus é tudo na nossa vida. 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Qualquer coisa que você pedir de coração, pede para Jesus. Pede para Jesus, que Jesus vai operar um milagre na sua vida.
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1: Quatro horas e cinco minutos em São Paulo. Você está conosco na Rádio Deus e Amor. Eu sou o seu irmão Fábio Lúcio e nós estamos diretamente aqui da Central de Produção Internacional Estúdio C para o Brasil e o mundo. Nós vamos agora às informações, o bloco de notícias. Não sai daí, daqui a pouquinho eu volto e olha, muita coisa boa para você ainda dentro desta programação.
2: E chegou o momento de informação aqui na Rádio Deus é Amor. Excesso de telas. O consumo exagerado de notícias ruins gera ansiedade crônica. Ficar conectado o dia todo recebendo alertas pode ser prejudicial para a mente. O fenômeno de consumir apenas notícias negativas tem nome e afeta o humor. Essa exposição contínua cria uma sensação de perigo iminente e constante. O cérebro permanece em estado de alerta, elevando o nível de estresse. Muitas pessoas relatam sentir taquicardia e medo logo após usar as redes sociais. A mente não consegue processar tanta informação trágica ao mesmo tempo. É fundamental filtrar o que entra pelos olhos e ouvidos diariamente. Escolher horários específicos para se informar ajuda a reduzir a angústia. O hábito de checar o celular assim que acorda já inicia o dia com tensão. Substituir a tela por uma leitura edificante ou oração muda a perspectiva. Desativar as notificações de aplicativos de notícias traz mais paz mental. O controle sobre o conteúdo consumido é uma forma de higiene mental. Especialistas recomendam o jejum digital em alguns momentos do dia. Focar na realidade imediata e nas pessoas ao redor diminui a ansiedade. Proteger a mente de informações tóxicas é vital para o equilíbrio emocional. Saber o que acontece é importante, mas a sua paz vale muito mais. O poder do não. Estabelecer limites claros é essencial para evitar a exaustão. Muitas pessoas sofrem caladas por não conseguirem negar pedidos alheios. O medo de desagradar ou de ser rejeitado leva a aceitar tudo. Isso gera uma sobrecarga de tarefas que não são da sua responsabilidade. Aprender a dizer não é um ato de respeito consigo mesmo e com sua saúde. Quem diz sim para tudo acaba dizendo não para o seu próprio descanso. O acúmulo de compromissos gera ressentimento e cansaço mental extremo. É preciso entender que impor limites não é ser egoísta ou rude. As relações saudáveis sobrevivem e se fortalecem com a sinceridade. Portanto, antes de aceitar um favor, avalie se você realmente tem tempo e energia. Não é preciso dar muitas explicações. Uma resposta educada já basta. Valorizar o seu tempo ensina as outras pessoas a valorizarem também. O equilíbrio emocional depende da capacidade de gerenciar a própria agenda. Comece praticando com pequenas recusas no dia a dia, justamente para ganhar confiança. A sensação de liberdade ao não se sobrecarregar é imediata e curativa. Proteger a sua energia mental garante que você possa ajudar com qualidade. Dizer não para o excesso é dizer sim para a sua saúde mental.

0: Você já tem registrado aí no seu celular o WhatsApp aqui da Rádio Deus e Amor, do Estúdio C? Se você ainda não o tem, anote-o agora. DDD 11 98292 3392. Eu irei repetir: DDD 11 98292 3392. E você pode mandar a sua mensagem agora para nós. Sim, mande o seu bom dia, fala para mim o seu nome, a cidade, o estado que você mora aqui no nosso imenso Brasil, e vai ficar registrado aqui já o seu contato dentro aqui da nossa programação. 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Você pode ir lá na sua loja digital e baixá-lo gratuitamente e estar ligado, conectado conosco aqui na Rádio Deus e Amor 24 horas. O site oficial da Igreja Pentecostal Deus e Amor é ipda.com.br. ipda.com.br. Nós estamos lá no Facebook, a nossa página oficial no Facebook é Igreja Deus e Amor. Também temos o perfil no Instagram, Igreja Deus e Amor Oficial, e dois canais no YouTube, o canal oficial da Igreja Deus e Amor no YouTube, e também o canal de oração Direto com Deus. Você pode se inscrever agora em ambos e olha, muita coisa boa, principalmente aí a palavra de Deus, orações e tudo aquilo que vai fazer com que a tua alma seja edificada mediante aí o poder de Deus, tá bom?
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4: A paz do Senhor Jesus para os amados irmãos da Igreja Pentecostal Deus e Amor. Aqui quem vos fala é o evangelista Elias Ramos Batista, de Vitória do Espírito Santo, Vila Velha. 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A rádio é 24 horas por dia. É proibido desligar o rádio. Glória a Deus, amo vocês. Sou da Assembleia de Deus, mas todo dia às 18 horas estou prostrado juntamente com o pastor na oração. Amém.
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0: 4 horas e 13 minutos na capital dos Bandeirantes. Que bom ter você aqui conosco. Olha só, nós estamos neste momento aqui no centro de São Paulo, 18 graus agora, o céu está predominantemente nublado, a máxima hoje será de 27 graus, tempestade, previsão dessas condições, quarta-feira, 14 de outubro. Então, para hoje, segundo aqui o site da Clima Tempo aqui em São Paulo, não tem chuva não, mas amanhã já está marcando, não é? Então é isso. E olha só,

0: nós estamos vendo aqui muitas pessoas que estão participando da programação através do nosso WhatsApp aqui da Central de Produção Internacional. O Ozel, lá do Paraná, eu estou vendo aqui, é o DDD 42, região ali de Ponta Grossa, e também dos Campos Gerais, lá no Paraná. Um abraço, viu? Obrigado. Ivan César está nos ouvindo também. Ele pede para que oremos por ele, pela sua vida conjugal, enfim. Deus o abençoe. Vai mandando a sua mensagem para cá. A sua participação é muito importante aqui dentro da nossa programação. E é muito bom saber que você está aí do outro lado nos ouvindo. E olha só, meu abraço é a todos que estão acompanhando a madrugada do Socorro de Deus, principalmente os padeiros que já estão nas padarias. Lá no Paraná a gente fala panificadora. Os nossos queridos que estão aí nas panificadoras, nas padarias, confeiteiros, as queridas auxiliares do lar, Deus abençoe as faxineiras, enfim, os policiais, policial civil, militar, polícia rodoviária, federal, estadual, motoristas de ônibus, caminhões, é isso, você que está aí no aplicativo, ou taxista, enfim, um abraço aos pedreiros, construtores, mestres de obras, serventes de pedreiros, enfim, professores, os queridos professores, um abraço. Dia 15 está chegando, hein, colegas? Dia 15 está chegando, hein? Deus abençoe a todos os nossos professores, os nossos mestres. E olha, lá no Japão, o imperador do Japão, para a única pessoa, ou para a única profissão que ele baixa a guarda e ele, né, reverencia, baixa a cabeça para os mestres, para os professores. Que profissão é essa, não é? Um abraço a todos os trabalhadores. Enfim, se for ficar falando aqui todas as profissões, meu Deus do céu, a gente não, né? Enfim, um abraço para todos vocês. E olha, nós vamos agora liberar para você aí, através aqui do WhatsApp, o pediu tocou. Então você vai escrever para mim o seu nome, a cidade que você mora, o estado aqui no Brasil e o hino que você quer ouvir. Seja com a Débora Miranda, seja com a Caterine Magalhães, seja com o Ivan Luiz, enfim, todos os cantores da gravadora MC Music, Ângela Gonçalves, Cristina Santana, Priscila Santana, enfim, manda para cá agora, para cá agora. A primeira mensagem que chegar agora aqui no WhatsApp aqui da Rádio Deus é Amor, o primeiro pedido de louvor, nós vamos tocar. É o pediu e tocou. Você pede e nós aqui soltamos o louvor, tá bom? DDD 11 98292 3392.
1: O nome da senhora?
2: Meu nome é Lúcio.
1: Por que choras?
2: Olha, é a segunda vez que eu venho aqui, né? E apareceu um caroço no meu seio, aí eu fiz ultrassom e o mamografia. Deu BRADS 4, indício de câncer, mas o médico falou, é câncer, mas vamos fazer a biópsia. Eu marquei para terça-feira que vem. E aí eu ouvi a rádio, vi um testemunho de uma mulher que estava com caroço e que desapareceu. Aí eu falei, meu Deus, eu vou lá nessa igreja. Orei pela rádio e estava sentindo muita dor. Estava tomando muito anti-inflamatório, mas não estava resolvendo. Aí você falou, coloca uma água que Deus vai... Isso. Aí eu coloquei a água e lavei, assim, o caroço. E a dor sumiu. Desde quarta eu não sinto mais essa dor. Desde quarta-feira.
1: Milagre! Milagre! Milagre! Milagre! Milagre de Jesus! Irmãos, para nós que somos humanos, a enfermidade do câncer é terrível, irmãos. Quem sabe disso, levanta a mão. Quanto é terrível, tem pessoas que quando descobrem o câncer já está avançado, aí o médico diz, olha, agora não tem mais jeito. Mas ela confiou, é a segunda vez que a senhora está vindo aqui.
2: Segunda vez. Eu não sou crente, assim, sabe? Mas aí eu ouvi pela rádio o testemunho. Eu não dormi à noite só chorando, por quê? Porque uma tia minha morreu de câncer no seio. E a minha irmã também morreu de câncer. Aí eu falei, meu Deus, então eu também vou nessa. Sabe, eu não dormia, só chorava e sentindo essa dor terrível. E assim, sumiu a dor depois que eu lavei com água. Eu fiquei impressionada com isso. A dor desapareceu.
1: Tá feliz com essa vitória?
2: Demais.
1: Dá glória a Deus, igreja! Glória, glória, glória, glória! Deus abençoe.
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0: Glória a Deus, 4:20, não perca a hora, 4:20 aqui em São Paulo. E olha, o nosso querido irmão Genivaldo de Pirajá, lá em Salvador, Bahia, ele está participando e o louvor que ele pede aqui é Cristãos, na voz da cantora Débora Miranda, e o álbum traz o mesmo título, Cristãos. Vamos ouvir.
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2: Hoje é terça-feira e na sede mundial das Igrejas Deus e Amor nós teremos a terça, nós temos a terça dos vencedores. São cultos abençoados pelo nosso Deus em que a palavra do Senhor é pregada, louvores, adoração, palavra e poder de Deus. Olha só, primeiro culto às 7 da manhã com a presença do diácono Lindenberg, às 9 horas o presbítero Elias Reis, às 11 da manhã, o presbítero João Luiz, 15 horas, presbítero Roberto, e às 19 horas, a presença dele, presbítero Ribair Silva, aqui na sede mundial, Avenida do Estado, 4568, na Liberdade.
3: Jesus continua falando do evangelho que cura, multidões sendo curada, multidões sendo liberta, multidões sendo salva, multidões sendo tocada pelo poder da palavra. A Bíblia Sagrada diz que no retorno que Jesus volta, Jesus já vai dizendo para Simão: para de lavar a rede. A rede não vai ser mais lavada, a rede não será mais dobrada. Para de lavar a tua rede, meu filho. Eu já cumpri a minha missão e agora você vai cumprir a sua. Para de lavar a rede. Meu Deus do céu, tem crente que já está ouvindo a voz do mestre. Não é tempo de lavar a

0: faz na vida da pessoa, você está entendendo o que, que o diabo faz na vida. Olha aí o desespero do diabo aí. Olha o desespero de Satanás aí, ó, ó, ó. Olha aí, ó. Olha o demônio da loucura aí, ó. Olha o demônio da loucura aí. Diga, queima ele. Tem mais demônio escondido aí. Fecha os olhos, ó. O diabo sentenciou a tua morte, mas Jesus sentenciou vida para você agora. Não adianta resistir. Se estremece, cai por terra, legião. Olha aí, ó. Segura aí, obreiro. Segura aí, obreiro. Segura, obreiro. Põe a mão na sua cabeça que você vai ver o que Jesus vai fazer na sua vida agora. Eu quero orar por 93 pessoas aqui, olha aí, ó. Ó, que legião. Segura, vem vindo a legião aí, ó. Olha aí que coisa terrível, olha aí, segura aí, ó. Olha aí, ó. Satanás, é você, né, miserável? Demônio que entra no sono dele, não adianta. Olha aí, ó. Demônio da insônia, outro passando mal ali, ó.
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2: 4:30 aqui na capital paulista. Eu quero agradecer ao Tony, ele é da Assembleia de Deus, ele diz que está indo para o trabalho e está ouvindo a rádio Deus e Amor via aplicativo, o aplicativo Deus e Amor. E ele pede aqui para ouvir o Jardim de Oração com a Débora Miranda. Daqui a pouquinho nós vamos ouvir, viu? Antes, agora nós temos aqui a presença, sim, a presença, a oportunidade de ouvir aqui nossa cantora, nossa querida amiga, irmã em Cristo, Débora Miranda, que ela está conosco aí participando da programação no quadro Projeto Eu e Mais Um. O tema de hoje que ela aborda é oração, tema clamor por portas, vamos lá. O projeto Eu e Mais Um, não é? Com a Débora Miranda, não tem o tema aqui do que ela vai abordar, mas depois sim nós teremos a oração por portas abertas. Vamos ouvir Débora Miranda.
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3: Está no ar o projeto Eu e Mais Um e a nossa aula de hoje. Nós vamos falar sobre uma das dificuldades dos novos convertidos. Já falamos sobre as dificuldades de pensamentos conflitantes e as grandes e fortes emoções que ele pode passar. O Saúde da Sua Irmã em Cristo, Débora Miranda, já está no ar esta aula. Nós vamos falar sobre o segundo ponto, que uma dificuldade muito grande que o novo convertido possa ter é a cobrança do seu passado. Nós sabemos que dentro da igreja existem pessoas que tiveram um passado terrível, talvez de crime, de prostituição, enfim. E uma das dificuldades mais recorrentes do novo convertido é que muitas pessoas cobram seu passado, ou ele mesmo, né, tentado ali por Satanás, vem trazer-lhe culpa, sentimento de culpa, de que ele nunca será perdoado, enfim. Muitas pessoas, quando elas encontram a Jesus, pensam ser automático e fácil o processo de largarem seus vícios, pecados, velhas práticas, tudo pelos seus próprios braços e pela sua própria força. Assim, é difícil, vamos dizer assim, esta conversão. Assim, o passado dos novos convertidos também se torna uma dificuldade. E a condenação passa a percorrer os pensamentos deles. Satanás começa a enviar pensamentos tipo: Você sempre foi criminoso e você nunca será perdoado. Jesus não te perdoou. Você pode dizer que você foi perdoado, mas você não esquece os seus pecados. Mas é normal você se lembrar das coisas que você viveu. Ninguém está passando por uma lavagem cerebral porque aceitou a Cristo. Na verdade, é a mesma coisa quando as pessoas dizem: perdoar é esquecer. Não, não é isso. Você pode se lembrar de uma situação em que você foi ofendido, mas sem dor. Você lembra daquilo, mas você não se sente pesaroso ou ofendido.

ou machucado. Então houve realmente o perdão quando você lembra que aquela pessoa lhe fez algo, mas você não sente dor, você não se sente ofendido ainda e não continua sendo machucado por lembrar-se dessa situação. Contudo, nós sabemos que a transformação do comportamento do novo convertido e a mudança de mente é um processo contínuo. Eu repito, preste atenção, você que está cuidando de um novo convertido ou você que é um novo convertido, nós sabemos que a conversão, a mudança de comportamento, da mentalidade, é um processo contínuo e que o Espírito Santo é quem convence do pecado, da justiça e do juízo. Não é por muito falar que seremos ouvidos, mas é pelo Espírito Santo convencendo essa pessoa. Portanto, você que cuida de um novo convertido todos os dias, a sua oração tem que estar na pauta daquele dia. Todos os dias, você deve buscar a sabedoria do Senhor, buscar orientação do Espírito Santo para poder ensinar um novo convertido, uma criancinha que ainda nem chegou a dar os seus primeiros passos, mas você está ali com toda a sua boa vontade, mas também buscando sabedoria. Olha, esta é uma responsabilidade minha, ensinar uma criança o caminho em que ela deve andar, porque o novo convertido é um bebê recém-nascido, espiritualmente falando. Então, nessa perspectiva, o que que você pode fazer para ajudar o novo convertido nesse processo de transformação de atitudes e de sua mente? Olha, é de extrema necessidade que eu deixe claro para vocês, novos convertidos, e vocês que estão cuidando dos novos convertidos, que eles não precisam vencer seus pecados e tentações sozinhos. Não. E até por conta disso que esse ensinamento, esse discipulado, esse acompanhamento é tão necessário para esse novo convertido, para entender mais sobre o assunto, ele precisa realmente ter esta continuidade, esta aproximação e com muito amor, com muita sabedoria, ir orientando passo a passo. O seu ensinamento tem que ser muito genuíno, tem que ser totalmente bíblico e não pela sua perspectiva, mas tem que ser à luz da palavra de Deus. Além disso, uma dica muito importante é que ensinemos aos novos convertidos sobre o tempo a sós com Deus. Ah, que coisa linda! Porque você ora com ele, não é? Você já está ensinando ele como orar. Então oriente o novo convertido para que cultive e nasça ali um relacionamento íntimo, constante com o Senhor, e aprendendo que uma vez que Deus, através de Jesus Cristo, nos lavou com o seu sangue, estamos livres de toda a condenação, e que o passado dele, o Senhor já jogou para o fundo do mar. Deus esqueceu o seu passado, não é que ele não se lembre mais, mas é de uma maneira figurativa, ou seja, ele nunca vai lançar em rosto do novo convertido o pecado que ele fez, que ele cometeu quando ele estava longe do Senhor. Ou até ele, se ele vem a pecar novamente, e se ele se arrependeu e deixou o pecado, Deus não lançará no rosto dele este pecado, fazendo-lhe sentir uma nova culpa. A Bíblia diz em Romanos, capítulo 8, versículo 1. Portanto, agora, nenhuma condenação há para os que estão em Cristo Jesus, que não andam segundo as suas vontades da carne, mas segundo o Espírito. Que coisa linda é a palavra de Deus. Então veja a necessidade de ensinar o novo convertido que, quando ele tem uma vida íntima com Deus, um relacionamento íntimo com o Senhor através da oração, buscando a face dele, procurando conhecê-lo todos os dias, ele vai ver que aquele amigo, Jesus Cristo, não está se lembrando mais do pecado que ele cometeu no passado, que aquele passado, por mais sujo, mais iníquo, mais criminoso que tenha sido, o Senhor não mais se lembrará. Ele foi lavado pela palavra, ele foi purificado pelo sangue de Jesus e não mais terá condenação pelo que praticou quando estava longe de Deus. Que Deus abençoe em Cristo Jesus. Nós tivemos aqui mais uma aula para todos aqueles que estão fazendo acompanhamento. Mais uma aula de orientação, dicas importantes.

0: importantes para que você tenha um discipulado eficiente, bíblico. E com certeza, este bebê está sendo alimentado, em breve andará sozinho. E quem sabe, daqui um ano esteja também discipulando um outro novo convertido. Que Deus abençoe em Cristo Jesus. Terminamos aqui então o nosso espaço. Eu e mais um. Se despede, sua irmã em Cristo, Débora Miranda.
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1: Deus maravilhoso, Deus infinita misericórdia e compaixão. Estamos neste momento, Senhor e Deus, em mais um clamor ao Senhor. E nesta hora oramos, Pai, por portas abertas. No nome de Jesus, colocamos nas tuas mãos, Senhor, cada irmão, cada irmã, cada ouvinte desta programação. Quantas pessoas, Pai, que estão desanimadas por conta do desemprego, por conta da luta financeira que está passando, ou que estão passando. Mas a tua mão está estendida e a sua palavra nos revela, dizendo, ó Deus, que o Senhor abre portas aonde não há portas. E a porta que o Senhor abre, ninguém a pode fechar. E a que o Senhor fecha, ninguém pode abrir. Pai, no nome de Jesus Cristo, nesta terça-feira, Senhor, pelo poder da tua palavra que já está declarando a mim e aos nossos ouvintes, que é que aqueles que confiam em ti jamais serão confundidos. Que a bênção aconteça para ele ou para ela. Que esta pessoa venha testificar, ó Deus, aquilo que o Senhor fez na vida dele ou dela. Estou lembrando, Senhor Deus, daquele depoimento do nosso irmão José Benedito ali de Guarulhos, que estava, ó Deus, há muito tempo lutando para que aquela bênção, aquela vitória financeira acontecesse na vida dele, Senhor. Ele estava lutando com a aposentadoria, estava tudo trancado, tudo travado. Mas ele fez um propósito com o Senhor e o Senhor abençoou a vida do nosso irmão José Benedito. E ali ele estava contando, Deus, a vitória e pagando o propósito, sim, Senhor Deus, pagando o propósito que ele fez com o Senhor na obra. Assim como o irmão José Benedito, ó Deus, milhares de pessoas estão fazendo propósitos com o Senhor agora. E elas creem, ó Deus, na sua intervenção, no seu poder, na sua glória. Eu também creio e sei que o Senhor está com as mãos estendidas para abençoar. Confirma a tua vitória, confirma a tua bênção, Pai. Abre as portas, meu Deus. Nós estamos em campanha aqui na sede mundial, hoje domingos, a campanha Portas Abertas. E eu sei, ó Deus, que a tua mão já está agindo e que esta pessoa, Pai, vai testificar, vai glorificar o teu nome, pois o Senhor já está operando. Abençoa, ó Deus, confirma na vida deste irmão, desta irmã, esta vitória. É o pedido que nós lhe fazemos no nome de Jesus. Amém.

Glória a Deus, glória a este Deus maravilhoso, este Deus poderoso. Ele é digno de honra, ele é digno de glória. Agora são 4:47 e a minha participação vai se encerrando aqui dentro desta programação, mas não esqueça, Rádio Deus e Amor aqui é 24 horas. Nós teremos agora o bloco de notícias, saúde em foco, depois nós teremos a identificação das nossas emissoras, em seguida teremos horário reservado à propaganda eleitoral gratuita, depois nós teremos o culto no lar. Aí teremos também a oração do amanhecer e depois o sertão evangélico. Que Deus abençoe a todos vocês, que Deus abençoe também o nosso querido Cleiton lá no WhatsApp, aqui nos botões eletrônicos o nosso querido Hamilton do Canto Júnior e na locução desse que se despede agora de todos, seu irmão Fábio Lúcio. Que Deus abençoe a todos vocês, uma ótima terça-feira, boa semana para todos nós e não se esqueçam, quem não ama não conhece a Deus, porque Deus é amor. Deus abençoe Brasil!

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Banho frio. A água fria pode trazer benefícios para a circulação e para a sua pele. Banho frio ou terminar o banho com água fria tem os seus defensores. A água fria ajuda a fechar os poros e a manter a pele e cabelos mais firmes. Ela estimula a circulação sanguínea, ajuda a acordar o corpo e muita gente relata de fato essa sensação de energia e disposição após um banho frio. A água quente, por outro lado, pode ressecar a pele e causar coceira. Aliás, banhos muito quentes retiram a oleosidade natural que é a proteção do nosso corpo. Então, alternar entre banho quente e frio é o que pode ajudar na recuperação muscular. No entanto, pessoas com problemas cardíacos devem evitar choques térmicos. Não é preciso sofrer, comece com a água morna e esfrie no final. E no inverno, o banho morno é o ideal para não agredir a pele nem o corpo. O banho frio também economiza energia elétrica e gás. É uma prática simples que pode melhorar a saúde da pele. O importante mesmo é a higiene e o bem-estar durante o banho. Então use sabonete com moderação para não tirar a proteção natural da pele. Seja frio ou morno, o banho é um momento de renovação. A água é vida e saúde, então use com muita sabedoria. Vitamina C. Alimentos são fontes melhores que suplementos para a imunidade. A vitamina C é famosa por ajudar na imunidade e na produção de colágeno. Então muitos correm para as farmácias para comprar pastilhas efervescentes. Mas a melhor fonte dessa vitamina está na feira, não no remédio. Frutas como acerola, goiaba, laranja e limão são riquíssimas no nutriente. O corpo absorve melhor a vitamina quando ela vem do alimento natural. Então, além da vitamina C, a fruta oferece fibras e outros minerais importantes. O excesso de vitamina C sintética é eliminado na urina, desperdiçando dinheiro. Em doses muito altas, pode até sobrecarregar os rins em algumas pessoas. Consumir a fruta fresca ou o suco feito na hora preserva a vitamina. O cozimento e o tempo de exposição também ao ar destroem parte do nutriente. Incluir uma fruta cítrica na sobremesa ajuda a absorver o ferro do feijão. Uma dieta variada geralmente supre toda a necessidade diária. Suplementos só devem ser usados se houver indicação médica específica. A natureza oferece a dose certa que o nosso corpo precisa. Então descasque uma laranja e ganhe saúde de forma saborosa. A imunidade se constrói no prato, dia após dia.

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3: Glória a Deus. A igreja Deus é amor não vai entrar. Ela já está em oração. Já está na presença de Deus. E você sabe que quando você começa a viver uma intimidade com Deus, todas as forças das trevas se levantam. Mas não para combater, porque já está vencido o inimigo em Cristo Jesus. Livro de Josué, capítulo 7, quem já encontrou, diga glória a Deus. Versículo de número 10. Uma passagem tremenda, mas que está sendo revelada e renovada em nossa mente e coração. Capítulo 7, versículo 10, diz assim: então disse o Senhor a Josué. Quem disse? Levanta-te, porque estás prostrado assim sobre o teu rosto. Israel pecou e transgrediram a minha aliança que lhes tinha ordenado, e tomaram do anátema, furtaram, mentiram, e debaixo da sua bagagem o puseram. Por isso os filhos de Israel não puderam subsistir perante os seus inimigos, viraram as costas diante dos seus inimigos, porquanto estão amaldiçoados. Não serei mais convosco se não desarraigardes o anátema do meio de vós. Levanta-te, santifica o povo e dize: santificai-vos para amanhã, porque assim diz o Senhor, Deus de Israel: anátema há no meio de ti, Israel. Diante dos teus inimigos não poderás suster-te até que tires o anátema do meio de vós. Amanhã, pois, vos chegareis segundo as vossas tribos, e será que a tribo que o Senhor tomar se chegará segundo as famílias, e a família que o Senhor tomar se chegará por casas, e a casa que o Senhor tomar se chegará homem por homem. E será que aquele que for tomado com o anátema será queimado a fogo, ele tudo quanto tiver, porquanto transgrediu a aliança do Senhor e fez uma loucura em Israel. Levante as tuas mãos, a Bíblia nas mãos, diga comigo: Senhor Jesus, fala conosco através da tua palavra. Agora desocupe as tuas mãos e todos juntos, em uma só fé, vamos glorificar a Deus com toda a força da nossa vida. Isso, glorifica esta palavra. Aleluia. Irmãos, esta palavra, ela fala e ela tem muito a dizer, ainda que alguém queira trazer uma explicação teológica e lógica, dizendo: pastor, isto aconteceu na antiga aliança, agora nós estamos debaixo da sombra da graça do Filho de Deus e não precisamos mais ter que tornar a nenhum procedimento, mas nós entendemos pela Bíblia, também no Novo Testamento, que todas as coisas que aconteceram, aconteceram e são reais. e foram nos deixados, diz a Bíblia, no livro de 1 Coríntios, capítulo 10, como sombra, e foram também nos deixada como alertas para que a nossa alma possa ter da parte de Deus uma direção de como proceder, não somente estando em Cristo, mas tomando os exemplos que o povo escolhido, ele teve que passar, e nós como povo, como igreja, não devemos mais continuar cometendo os mesmos erros. Erro que diz a Bíblia que custou no meio da nação de Israel uma tremenda destruição, porque se você vai ao texto sagrado, você vai encontrar um povo bendito, um povo abençoado.

acelerado pelas bênçãos, pelas terras que Deus lhes havia dado como promessa. E a Bíblia diz que de todas as conquistas, a mais pomposa, a mais imponente, foi a grande vitória que Deus, pelas suas mãos, concedeu àquela nação que estava sem termo e sem herança, mas que subiu pelo mandado de Deus para tomar a terra. E a Bíblia diz que quando o anjo do Senhor aparece a Josué, estando ele perto de Jericó, a Bíblia diz que ele levantou os seus olhos e olhou, e que se pôs diante dele um homem que tinha na mão uma espada nua. E então chegou-se a Josué e ele disse: és tu dos nossos ou dos nossos inimigos? E aquele anjo que apareceu a ele disse: não, mas eu venho agora como príncipe do exército do Senhor. E ele diz, e aquele momento Josué se prostrou, e aquele príncipe do Senhor, diga glória a Deus, vê que Josué se prostrou diante dele, no capítulo 5, no versículo de número 13 e 14, e naquele momento, aquele príncipe do exército do Senhor, ele estava declarando o que Deus estava entregando ao seu povo. E a Bíblia diz que as muralhas de Jericó não puderam subsistir, nem suportar, porque a Bíblia diz que pelo um prodígio divino da parte de Deus, todas aquelas muralhas caíram. E quando aquela imponente muralha se vai, a Bíblia diz que o povo de Israel agora traz uma experiência única, e a experiência com Deus era esta: Deus está conosco. Será que você pode levantar as tuas mãos e dizer: Deus está conosco? E agora a confiança deles começa a se redobrar, porque ninguém parava aquele povo. As portas que se fechava, Deus arrebentava. Os ferrolhos que se trancava, Deus abria. E quando não abria, derrubava para o seu povo passar. Tanto é que a Bíblia diz que aquela cidade, mesmo tendo fortificadas muralhas, não puderam resistir à progressão do povo de Deus. Porém, depois que veio esta tremenda conquista e vitória, o povo do Senhor começou a baixar guardas. Ele começou agora a olhar para o que Deus havia feito e perde o foco daquilo que Deus ainda tinha para fazer. Atenção, põe os teus olhos para cá, porque é muito importante, dobro de atenção agora. E nós entendemos pela palavra de Deus que não são conquistas nem derrotas que podem nos tirar o foco. Diga comigo: foco, o objetivo. E o objetivo de Deus era que o seu povo continuasse crescendo, subindo, vencendo. Não era para se alegrar na vitória, porque quando você se alegra demasiadamente com as conquistas e vitórias, você falha, você baixa a guarda, você peca. Quando você se prostra com o rosto no chão e começa a fazer lamentação e não se levanta para viver o que Deus prometeu para você, você também falha, porque você está tirando os olhos do foco e está colocando os olhos no pó. Às vezes é necessário se alegrar, é claro, dentro de uma medida que Deus nos dá. Às vezes é necessário se contristar, muitas das vezes. Às vezes é necessário você se humilhar, muitas das vezes. Mas a Bíblia diz que nem a exaltação, nem a humilhação, nem a vitória e nem a derrota pode roubar o nosso foco. Diga comigo: nem a vitória, nem a derrota, nem a alegria, nem a tristeza pode roubar o nosso foco. Você precisa estar focado. E o foco de Deus aqui era este, para o povo que ele havia escolhido e prometido a boa terra: vocês vão continuar no caminho, não baixe a guarda. Todos precisam estar unidos, todos precisam ser unânimes, todos precisam estar focados na mesma vitória, no mesmo objetivo. Ninguém pode se distrair com o que vocês irão ver, ninguém pode se distrair com o que vai se apresentar para você. E Deus faz um alerta de antemão: não estenda o vosso coração em direção à prata, ao ouro,
abaixo desta cidade chamada Jericó, porque ela já está arriscada, já está amaldiçoada, e quem se apoderar? Eu não estou inventando coisas, está escrito na Bíblia. Quem leu a Bíblia comigo, diga glória a Deus. E Deus diz claramente: quem estender as suas mãos e tomar e levar daquilo que não é para si, amaldiçoado será, porque está desobedecendo o que Deus está dizendo. Está na Bíblia, e a Bíblia diz que dentre toda a nação o povo tinha um só coração, mas lá no meio do povo tinha que existir um chamado Acã, tinha que ter um desapercebido, tinha que haver entre aquela nação abençoada alguém que estava com a sua mente fora do foco. Este é o perigo de quando você está com a sua mente fora do foco. Quando a sua mente, a sua visão está fora do foco, você peca. Quando a sua mente está fora da visão e do foco, você não mede consequências futuras. Quando a mente está fora do foco, você já não sabe mais discernir o que é bênção e o que é maldição. Quando o coração perde o alvo e o foco, você já não sabe mais somar as consequências. E isso é o problema que leva a muitos a proceder de uma forma nécia, sem saber o preço que vai custar as decisões que ele acaba de tomar. Deus nos deu privilégios e Deus nos deu o direito de tomar decisões, mas ele também nos disse que a consequência delas será sobre a nossa cabeça. Quem está entendendo, diga glória a Deus. Então a Bíblia diz que depois daquela tremenda vitória, da grande conquista, a Bíblia disse que Acã, ele começou a tomar e começou a ocultar, a esconder no meio daquela capa babilônica. Ele pegou e colocou aqueles ciclos de prata e ele furou no meio da sua tenda e ele ocultou, enterrando aquele para que era para ele um tesouro que ele estava conquistando. E no outro dia e nos dias sequentes, a Bíblia disse que Israel continua marchando extasiados, porque estavam agora envolvidos por uma vitória que acabara de acontecer. E quando a Bíblia diz que eles olham diante deles uma pequena cidade chamada Ai, até o nome dela não contribui para bem, o nome da cidade era Ai. Então a Bíblia diz que Josué toma uma decisão, dizendo assim, ó: não temais, nem vos espante, tome contigo agora somente pouca gente de guerra, porque nós vamos fazer desta cidade como nada, nós vamos vencer. Então a Bíblia diz que eles fizeram uma seleção, diga glória a Deus. E eles se levantaram com toda aquela gente de guerra para subir contra Ai, e escolheu Josué 30 mil homens valorosos e enviou de noite e deu-lhes ordem, dizendo: olhai, ponde-vos emboscada contra a cidade por detrás dela, não vos alongueis muito da cidade, estai todos vós atentos. Então a Bíblia diz que eles nem destacaram todo o exército daqueles homens que tinham condições, mas a Bíblia diz que ele separou apenas 30 mil homens valorosos. Tinha muito mais para guerrear. E a Bíblia diz que quando eles chegaram na peleja, algo começou a acontecer. Israel começou a perder. Israel começou a fugir. E a Bíblia diz que naquela fugida, alguém volta e começa a notificar a Josué. Diga glória a Deus. Mas por quê? Por que que tinha que colocar 30 mil homens agora? Se na primeira investida, eu estou tirando base da Bíblia do capítulo 8, que quando Ai foi completamente destruída, cobrou-se mais de 30 mil homens valorosos. Só que quando eles subiram primeira vez contra Ai, diz a Bíblia que eles não usaram o potencial que estava no meio deles. A Bíblia diz que eles estavam tão confiados. A Bíblia diz que eles estavam tão transpassados pela resposta de Deus que eles começaram a subestimar. Diga comigo, subestimar.
Esse é o perigo. Quando você começa a subestimar, não, se conseguimos entrar por Jericó e assolar, se conseguimos transpassar muralhas, se conseguimos conquistar este reino, vamos estar agora em vigilância, não vamos colocar os 30 mil homens para guerrear, mande apenas alguns deles e a cidade estará em nossas mãos. E começaram a subestimar. Quem está entendendo, diga glória a Deus. E se existe uma coisa que o crente que está focado, o crente que está revelado na palavra de Deus, ele não pode fazer, é subestimar as formas e maneiras que o inimigo, ele se apresenta para nos atacar. Naquele momento, a Bíblia diz que Israel estava sendo presa e não predador. Naquele momento, Israel se tornou, diz a palavra de Deus, uma vítima. A Bíblia diz que naquele momento ele se tornou um perseguido e não um perseguidor. Quem está entendendo, diga glória a Deus. E agora a Bíblia diz que Josué coloca o rosto no pó, assim como ele fez no capítulo 5, do versículo 14, ele faz de novo no capítulo 7. E ele começa: ah, Senhor, e agora, Pai de amor, o que vai dizer às gentes? E agora, ó grande Deus, Senhor, o que direi? Pois Israel virou as costas diante dos inimigos, ouvindo isto, os cananeus, todos os moradores da terra, nos cercarão para nos desarraigar, e o nome daquele povo que o Senhor escolheu para herdar a terra vai desaparecer. Então o que farás ao teu grande nome? Ele estava dizendo: Senhor, é o teu nome que está sendo vergonhado. Senhor, é o teu nome que está sendo blasfemado nesta derrota. Senhor, o que vai dizer o povo que está ao nosso derredor? E Deus não responde a ele acerca do povo. Sabe por quê? Deus não tem que trazer nota de esclarecimento. Deus não é liveiro do Facebook. Deus não é influencer do YouTube que precisa ficar trazendo nota de esclarecimento para um e para outro. Deus não traz nota de esclarecimento para ninguém. Olha a Bíblia. Deus não respondeu a Josué o que vai ser do povo. Deus não respondeu a Josué o que vai dizer às nações da terra. Deus simplesmente disse a Josué: levanta de onde você está com a boca no pó e comece a santificar. Sou eu que vou arrancar o anátema, sou eu que vou tirar o pecado, sou eu que vou ser glorificado se você fazer o que eu estou te mandando. Se você fazer o que eu estou te mandando, eu vou arrancar o pecado. Se você obedecer o que eu estou te revelando, eu vou mostrar aonde está a derrota que te fez falhar nesta batalha. Olha que tremendo. Deus estava dizendo claro que ele não dá nota de esclarecimento. Deus não se confunde. Agora, pastor, se o Senhor sabia que tinha pecado escondido, se o Senhor sabia que o maligno tinha usado Acã, então por que Deus não atuou? Por que que Deus não levantou um profeta? Por que que Deus não revelou o pecado? É porque Deus, amados, ele quer ver em nós esta sensibilidade, em nós que estamos lutando pela terra, não de Canaã, mas pela Nova Jerusalém. Ele quer ver em nós esta percepção, ele quer ver em nós esse discernimento, esta visão. Ou vai dizer que quando você está no Espírito, você olha para uma pessoa, a palavra dela, as atitudes dela, não revela onde está o coração dela? Revela ou não revela? Hã? Ou vai dizer que Deus precisa mostrar para você? Para você ficar: mas é de Deus ou é do diabo? Eu creio ou deixo de crer? É assim ou não é assim? Irmão, quando você está no foco,
quando o teu objetivo é obedecer o que Deus estabeleceu para você, ninguém te confunde. A Bíblia diz no livro de Salmos que não será confundido aquele, ó Deus, que tem se guardado em ti para buscar a tua face de dia e de noite. Não pode ser confundido. Parece que o maligno está derrotando a Israel. Parece que aqueles mortos não vão voltar. Parece que aquele dia havia sido o dia, lamento que manascia labaia, da derrota do povo que Deus escolheu por causa do pecado de um homem, também conhecido como filho de Deus.

mas que ele havia transgredido a aliança. Diga comigo: transgredido a aliança. Irmão, e não adianta, vamos ser sinceros aqui, tem muitos matrimônios sofrendo, tem muitos filhos chorando e gemendo, tem muitas igrejas passando luta, tem muitas congregações que estão sendo cortadas e retalhadas por causa de vidas que estão inseridas dentro do contexto de Deus, mas estão em pecados contra Deus. E o pecado pode glorificar. É palavra de Deus. Hoje é o dia. É palavra do Pai. E lá está o pecado encurtido, e a família está sofrendo, e a visão não está sendo confirmada, porque toda aquela população que estava dentro do barco com Jonas se livraram de tudo. Os homens falaram: vamos clamar, qual é o teu Deus? O meu é a fera, e o teu é Dagon, e o meu é... clame o teu Deus, vamos clamar, tem alguma coisa de errado? Essa tempestade do inferno não é só natural, tem uma fúria espiritual por trás desta tempestade. Calma lá. E os homens começam a orar, e a Bíblia diz: lança ao mar o trigo, lançaram, lança ao mar o arroz, lançaram o arroz, deixa o barco mais leve, mas o peso estava lá. Quem era peso? Quem era peso? O peso estava lá. A desgraça do peso estava lá. Estava Jonas, e olha quem estava com peso, estava tranquilo. Ele era o peso da embarcação. Ele era o peso, labastecando a labaia. Mas aquele que ele estava pesado, ele estava tranquilo, pensando que ele estava certo, pensando que todo mundo estava errado. Aí os homens falaram: rapaz, começa a buscar no primeiro porão, nada. Segundo compartimento, nada. Sala de máquinas, nada. Vamos lá embaixo, no porão dos porões. Chega lá, está Jonas confortavelmente dormindo. E chega um homem desesperado e diz: ô dormente, você não está vendo o que está acontecendo, rapaz? Porque aonde Jonas estava, a metade da água passava sobre a proa e não se sentiu embates, e não se sentia os golpes das ondas, só os que estavam acima. E ele desceu, desceu, desceu, a ponto que ele encontrou um lugar onde ele podia descansar tranquilo. Tranquilo? Chega aquele homem e diz: o que está fazendo aqui? Olha aí, ó. Rapaz, nós estamos todos lá em cima em desespero. Estamos numa guerra contra o inferno. Está todo mundo orando. Já lançamos sorte sobre todo mundo. E você continua aqui dormindo. Quem é você? Qual a tua ocupação? É isso, profeta. Profeta! E quem é o teu Deus? O que fez os céus e a terra? Ele falou: ah, meu Deus, é por isso que o mar está em fúria. É por isso que os céus está candaraia sé. Urabaste calamassuri micandalabaia. É por isso que os céus está contra nós. E os homens começaram a perguntar: você vai orar ou não vai orar? Você vai se humilhar ou não vai se humilhar? Olha a consciência de Jonas. É, agora não vai adiantar se humilhar. É porque eu já tomei a decisão errada. Mas se vocês me jogar no mar... Você vê, irmão, não estava nem aí com a vida dele. Se eu pegar você pelas pernas hoje e falar: nós vamos te lançar lá no viaduto da Moca, você grita. Você chama a polícia. Você chama os céus para te ajudar. Se eu te pegar em alto mar e falar: nós vamos te jogar nas águas, você grita, você se desespera. Mas Jonas não, é, me joga no mar, você vai ver, jogou no mar, vocês vão tirar o problema. Arrancou o problema. O que que Jonas revela? Que ele tinha perdido o foco. Ele não estava nem aí com a vida de ninguém. Ele não estava nem aí com a alma
dentro de aquém. Olhe para cá, nem mesmo a vida dele era preciosa aos seus olhos mais. Se você falar aqui para mim, pastor, nós vamos te jogar na cadeia. Movimento os advogados. Se você falar, pastor, nós vamos te jogar lá dentro da Lagoa Rodrigo de Freitas. Eu falo só se for com

vai ser. Mas ele não, ele perdeu o foco. Quando você perde o foco do que você é em Deus, do que você saiu para fazer, e o primeiro foco que você tem que entender, crente, crente que está me ouvindo em casa, você está numa guerra, cuidado o lado que você vai se posicionar. Posicionar-se, você está numa guerra, e agora é hora de você cuidar da sua alma. Agora é hora de você ter visão da eternidade, na salvação. Agora é hora de você não cometer erros, alabacando, alabaia. Agora é hora de você não se deixar enganar. Não perca o foco. Perder o foco, os anjos perderam o foco de Deus, e mesmo estando salvos, foram condenados. Eu sei que é pesada a palavra, quando Deus disse, porque eles estão em transgressão, e o pecado de transgressão gerou a maldição. Não tem que amassagear, é isso mesmo, está na Bíblia, não tem como mudar essa palavra. Porque uma coisa nós precisamos entender, amados, e aqui ninguém vai ficar iludindo ninguém, enganando ninguém. Quando quebramos a aliança, quando perdemos o foco, nós já não temos mais zelo por nada. Olhe para cá, por que que Acã tomou esta decisão de mentir, de roubar e de comprometer toda a sua nação? Porque no coração dele ele não tinha mais foco, não tinha mais objetivo. Que me importa que o Brasil vai ser abençoado? Eu não sou brasileiro. Que me importa que Deus quer abençoar essa igreja? Eu não me simpatizo com essa igreja. Ele não fecha com ninguém. Ele é de tudo e de todos. É como aquele que quando desce na terreira, ele acende uma vela para cada santo. Ele não quer estar comprometido com ninguém. Mas aí é que está o problema. O evangelho é comprometimento. Nesta guerra espiritual, não se engane, senhores. Só não vai cair, só não vai se escandalizar e se abater aquele que está diante de Cristo Jesus, o nosso Senhor. Teve um irmão que me ligou de madrugada querendo me envergonhar. O irmão de outra igreja. É, pastor, que está acontecendo aí na igreja de vocês? Que vergonha, que escândalo, meu Deus, essa igreja não é de Deus. E eu fui deixando ele falar, ele querendo me envergonhar. Alex, o que está acontecendo aqui, ali e lá? Eu falei, você tem a Bíblia, amado? É, mas não adianta querer levar para a Bíblia. Eu falei, você tem a Bíblia na tua mão? Se eu tenho a Bíblia na minha mão, eu falei, o que que aconteceu no céu? Ele já começou a ficar quieto. O que que aconteceu no céu? Eu queria que você repetisse. O que que aconteceu no céu, no trono de Deus? Guerra. Guerra. Entrou a iniquidade.

dizendo: amado, estimado meu nobre, me responda. O inferno que estava lá conseguiu tomar o lugar de Deus. Ele começou: é, patrão, mas não tem nada a ver. É que pastor, eu falei: rapaz, responda a minha pergunta. Responda o que eu estou te perguntando. O inferno que estava guerreando nos céus conseguiram tomar o trono de Deus e se assentar no lugar dele? É, não, pastor, não. Eu falei: eles fizeram guerra, mas venceram a guerra. Aí eu falei para ele: não perca o seu foco, amado. Aquele que está de pé, cuide para que não caia. É mensagem revelada do trono de Deus para a nossa alma. Não perca o seu foco. Aquele que está de pé, cuide para que não caia. O diabo está desesperado e ele quer a minha alma, ele quer a tua alma. Ele não está nem aí com este mundo, no sentido geográfico. Ele não está nem aí com o que você comprou.

multidão presente, diga: eu não posso perder o meu foco. Diga: o meu foco é os céus, o meu foco é a terra prometida. Eu não nasci só para esta vida, eu nasci para a eternidade. Não perca o foco. Pode glorificar, não perca o foco. Aleluia. Sabe o que acontece? Tome os seus assentos. Quando perdemos o foco em terceiro plano, nós notamos que Jonas não se importava mais com a alma de ninguém, nem com a alma. Porque quando você tem amor pela tua alma e amor pela alma de quem você ama, você faz de tudo, você sofre, você padece. Sofre e padece para não escandalizar, é ou não é? Você faz de tudo para suportar, porque você não quer escandalizar o bom nome. Você não quer ver o povo de Deus sofrer. Quantas lutas nós passamos, pratos amargos, pratos de fogo, que nós comemos sozinho, é ou não é? A mãe está com o filho chorando, e o filho está perguntando: mãe, por que a senhora está chorando? A senhora não é crente. Ela fala: eu estou chorando na presença de Deus. Está numa luta terrível. O inferno está contra ela, mas ela está ali chorando, gemendo e suportando. Eu não posso escandalizar meu filho. Futuramente ele vai ser um crente. Futuramente ele vai levar também a cruz dele até a Cristo, até os portais eternos. Às vezes aquele pai está todo arrebentado. Às vezes aquele pai está avariado. Foram setas, dardos, tiros, pedradas. Mas ele chega em casa: Jesus é bom. Graças a Deus. Aí os filhos olham assim, conhecem a luta do pai. Como que o pai pode estar glorificando a Deus nesta guerra? Porque o pai não perdeu o foco. Acã perdeu o foco. Diga comigo: quando perdemos o foco, nos tornamos um peso. Quando perdemos o foco, saímos da condição de sal. E a Bíblia diz que quando o sal perde o seu sabor de sazonar, ou aqui tem outra forma, né? Me foge da mente por causa do espanhol. De salgar. Aí, encontrei. Quando o sal perde a sua propriedade, que é salgar, a Bíblia diz que ele não serve para mais. Não dá para você colocar no leite, não dá para você colocar na água, não dá para misturar com farinha. Você tem que pegar e lançar fora. E quando você lança fora, ele não se mistura com a terra. Porque a terra é branca e a terra tem outra cor, e o sal é branco. Aí vem os homens e começa a pisar. Ele não presta para mais nada. Quem está entendendo, diga glória a Deus. Você não pode perder o foco. O diabo quer isso. Quantas vezes o maligno ele fala: você não serve para nada. Você não serve para nada, Maria. Você não serve para nada, Kleber. Você não serve para os meus objetivos. O mundo não te quer. Olha o mundo aí te bagunçando, te perseguindo, te caluniando. E o diabo faz de tudo, sabe por quê? Porque ele está buscando roubar de você a única propriedade que você tem. Você foi chamado para salgar. Você foi chamado para dar sabor e conservar aqueles que ainda estão em vida, para que tenham oportunidade de se arrepender dos seus pecados, para serem salvos. Mas o que que as pessoas querem? As pessoas querem que você perca o foco. Elas não querem que você seja sal. Elas querem que você seja como melancia. Elas querem que você seja como açúcar. Aí vem cá, eu vou colocar um docinho na tua boca. Vem, irmãos, nós vamos colocar docinho na tua boca. Que vai adiantar docinho na tua boca? Que vai adiantar ficar te dando pirulito e balinhas de mel? Você é sal. Você não foi chamado para ficar aí adoçando os ânimos, adoçando, não. Você foi chamado para dar sabor. Eu sou sal. E quando você perde esse foco, fala comigo: não posso perder o meu foco. Tem alguém
alguém que está furioso está dizendo: o sal faz mal. Não faz. O sal desta terra faz muito mal. O sal divino, ele conserva. O sal divino, ele traz sabor. O sal divino, ele é propriedade do Senhor. E ele não faz mal, ele só faz bem. E olhe para a Bíblia, para as Escrituras. Quando nós perdemos o foco, nós perdemos o nosso lugar. Quando Acã se manifestou e o Senhor falou, dizendo: só tem um jeito para que eu possa voltar a estar em vosso meio. Arranca o anátema, extirpa o anátema. Faz chegar tribo por tribo, casa por casa, tenda por tenda, homem por homem. E há de ser que quando você tiver em consagração, quer voltar a crescer, quer voltar a vencer, quer voltar a conquistar, venha para a presença de Deus. E hoje nós vamos arrancar tecando a labaia. Não é da vida do irmão, não. Não é da vida do irmão, não. É da nossa vida. Quem entendeu, diga glória a Deus. Porque tem pessoas que querem tirar o problema da casa alheia. Tem pessoas que querem resolver o problema do matrimônio do lado. Tem pessoas que querem resolver até o problema da igreja. Tem pessoas que querem até tirar o pastor e colocar o pastor, em vez de tirar o problema que está no coração dele, em vez de arrancar o anátema que está matando ele. Olhe para cá. E quando diz a Bíblia que ele perde o foco, ele perde também a vida, porque ele chega diante de Deus e não consegue glorificar. Ele chega diante de Deus e Josué olha para cá e diz: filho meu, não ocultes nada no teu coração, levante a tua voz e dá glória a Deus. Quando ele foi glorificar Israel, a voz não saiu, ele se emudeceu. Josué olhou e falou: filho meu, diga para mim o que você fez. Ele falou: eu fiz. Não, eu fiz. Peguei o que não era para ter pegado. Menti aonde não era para ter ocultado. A culpa está sobre mim. Então Josué chamou, executou contra ele o juízo de Deus. A aliança foi restabelecida. Irmãos, diga comigo: a disciplina, segundo Deus, não segundo essa lei aqui, ó. O texto é exemplo. Não segundo essa lei antiga. Nós estamos debaixo da lei de Cristo, da graça, a lei da vida. Mas uma coisa você precisa entender: que nós não podemos aqui perder o foco. As consequências das nossas decisões, mesmo estando desfrutando desta graça incomparável, ela é única e exclusivamente nossa. Quem tem que extirpar da nossa tenda, da nossa casa, do nosso coração, do nosso lar o pecado? Qual foi o problema desta nação? Diga comigo: pecado. O que o diabo tem usado durante milênios, séculos, para entrar em meio de comunidades, países, nações, igrejas, congregações, famílias, para destruir? Qual é a arma do diabo? O pecado. Agora, você peca se você quiser. Todo dia o diabo está dizendo assim, ó: aquela mulher não é tua, mas pode ser tua. Esse dinheiro não é teu, mas pode ser teu. Esta situação não tem nada a ver com você, mas você pode se envolver. Você pode pegar esse pitbull pela orelha. Você quer? Toca a você fazer o quê? Eu tenho um foco. Não vou me meter nisso, Senhor. Ah, mas pastor, olha aqui, entre eu e ela, tome um partido. O que que estava Josué no capítulo 5 dizendo? Ai meu Deus, quem é você? É dos nossos ou é dos deles? Quem é você? É dos prós ou é dos contra? Quem é você? É da direita ou da esquerda? Quem é você? Você é de Paulo ou de Apolo? Sabe o que o anjo falou? Eu não sou nem de um e nem do outro, rapaz. Eu sou príncipe do exército de Deus. Eu estou aqui para cumprir a vontade de Deus. Eu estou aqui para dizer para você o que Deus mandou te dizer. Aí Josué falou assim: opa, então tem vitória. Levante a tua mão, diga: então tem vitória. Diga comigo: então tem vitória. Você entendeu a importância? É uma
exortação necessária, não perder o quem pede o

perde o sabor, quem perde o foco perde a própria vida, E quem perde o foco nesta vida é prejudicado na outra vida e tem o seu galardão tirado. Cuidado. Levante as tuas mãos. Diga comigo, meu Deus. Fica de pé, por favor. Diga comigo, meu Deus. Todos os meus pecados, tudo que tem me levado a perder a visão, a perder o foco, a sair da tua presença, eu quero te pedir, me ajude a vencer, a expulsar todo o pecado que tem causado aflições, perturbações e males na minha vida, na minha família. Me ajuda, Senhor, eu quero ser perdoado. Eu visitei uma senhora nos países andinos. Continue de pé, nós já vamos orar um minuto. E ela escapou de um câncer, caiu no outro câncer, escapou de um câncer, caiu num câncer de pâncreas, escapou de um câncer de pâncreas e caiu num câncer generalizado. Eu fiquei muito penalizado, a filha dela era membro da igreja, eu fui visitá-la. Quando eu cheguei no pé da cama, eu disse: minha irmã, eu vou orar, eu creio em Deus que cura. Sabe o que ela falou? Não ore pela minha cura. O que eu fiz não tem cura para o corpo, pastor, mas tem salvação para minha alma. O senhor vai voltar para a igreja? Como vive o Senhor e essa luz que brilha? O senhor vai voltar para a igreja? Eu disse sim. O senhor pode dizer algo para a igreja? Eu falei com todo amor. Ela falou: pastor, Deus me mostrou como se gera a criança no ventre. Deus me revelou como se formou os céus e a terra. E eu não entendia. E ela disse assim para mim: diga para a igreja que eles não percam o foco. Eles podem até pecar, Jesus perdoa, mas as consequências são horríveis. E começou a chorar. Eu apertei na mão dela, perguntei: irmã, a senhora quer Santa Ceia? Ela disse: não, pastor, só estava esperando o senhor para dizer isso, queria receber a unção. Quando eu fiz a unção, tirei a mão da cabeça dela, ela descansou, saltou da morte para a vida. Só que aquela palavra ficou na minha mente. Eu fui para a igreja, não falei o que ela pediu, eu continuei, passou um mês, dois meses, eu fui orar e Deus falou comigo: esta palavra não pode ficar oculta debaixo de pedras. A verdade, ela é a única que liberta. Você veio aqui hoje, você ouviu a verdade, a luz foi acesa. Quem tem que tirar o que está te matando é você, a decisão é tua. Ouvinte de casa, a luz já foi acesa, o sal foi revelado, o evangelho foi pregado, a decisão é com você. Para de querer tomar briga do outro, irmão. Para de

0: último momento. Levante as tuas mãos. Chegou a hora da oração. Não vou chamar ninguém diante do altar hoje para arrependimento. Não vou chamar ninguém para aceitar Jesus. Você vai fazer aí onde você está, ouvinte. Na sua casa, no seu lar, nesta oração agora. Levante as tuas mãos, comece dando glória, glória a Deus. Poderoso Deus, são tantas coisas, Pai, preparadas e mandadas contra nós, para nos roubar a visão, para nos tirar o foco. Mas a tua palavra diz, meu Pai, nos manda em ti extirpar. Arrancando a labassuri, micando a lamaia. Alamaste candarabassuri, alamaia. Andelabaste candarabassuri, alamaia. Esta autoridade, Pai, ó Deus, que foi derramada sobre este altar, não é humana. É celestial, é sobrenatural, é divina, para que tomemos, ó Pai, a devida, ó Deus, decisão que vai nos levar ao arrependimento, ao perdão. Senhor, recebe nas tuas mãos esta vida que está arrependida, esta pessoa que está colhendo frutos e consequências da sua transgressão. Coloque agora as tuas mãos, perdoa-lhe, ó Pai, passa dele, passa dela, meu Pai, esta transgressão. Porque escrito está, aleluia, que na tua palavra nós temos o direito de desfrutar, ó Pai, da segunda, da terceira, da centésima chance. Basta tão somente, ó Deus, nos humilharmos a ti, e nós queremos pedir: perdoa o teu povo, perdoa-nos, ó Deus glorioso, perdoa os teus e tudo aquilo, meu Deus, que tem causado males, abatimento, aflição, seja agora arrancado pelo poder sobrenatural das tuas mãos. Pepa laba, canta labaia. Ó Deus de glória, ó Deus de vitória, ó Deus de sinais, ó meu Pai, venha confirmar a tua obra em nossa alma, em nome de Jesus. Levante as tuas mãos, diga: meu Deus, a minha vida não perderá o foco que está em Jesus Cristo, o meu Salvador. Louvemos ao Senhor, louvemos ao Todo-Poderoso. Aplauso forte para Jesus. Oh, aleluia. Que o Senhor te abençoe e te guarde. Que o Senhor sobre ti levante o seu rosto. Que o Senhor tenha misericórdia de ti e te dê a paz. Que o amor de Deus o Pai, a graça de nosso Jesus, a divina e perfeita consolação do Espírito, seja e esteja sobre todos aqueles que aguardam a vinda de Jesus. A paz do Senhor Jesus, a paz do Senhor Jesus. Amém, amém.
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4: Cinco horas e 57 minutos.
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1: Bom dia, São Paulo! Bom dia, Brasil! Deus abençoe a sua vida! Recebam a paz do Senhor e Salvador Jesus Cristo! Que Deus abençoe esta terça-feira, hoje, dia 13 de outubro, na capital paulista, 17 graus. Então, olha, já começou uma manhã abençoada, uma manhã onde Deus preparou o nosso dia para nos abençoar. Você que está em casa agora, seja muito bem-vindo através da rádio, através do YouTube, de todas as plataformas digitais da nossa igreja Pentecostal Deus e Amor. Portanto, não se esqueça de compartilhar esta live, divulgar ao máximo de pessoas possíveis. Você que está pela rádio, amém, permaneçam sintonizados, porque agora nós vamos falar com Deus, vamos prosear com Deus em oração, porque hoje é terça-feira dos vencedores. Mas eu quero te fazer uma pergunta: você, como você está? Dormiu bem? Como é que está a sua mamanhã? Você já está na roça? Você já está trabalhando? Você já está roçando capim? Oh, glória a Deus! Que maravilha! É a terça-feira dos vencedores. Faz isso, hein? Faz a gente levantar da cama, ficar animado para trabalhar, falar com Deus e trabalhar para que o dia inteiro seja abençoado para a glória de Deus. Vamos lá, 6:04 na capital paulista. E eu quero já convidá-los a orar, falar com Deus em oração, porque este momento é um momento muito especial, onde nós amanhecemos o dia na presença de Deus em oração. Portanto, ouvintes, internautas, vamos falar com Deus, vamos prosear com Jesus, oremos ao nosso Deus. Maravilhoso Deus, soberano, bendito e eterno Pai, Pai de nosso Senhor e Salvador Jesus Cristo, a Ti, ó Deus, eu entrego a minha vida, esta manhã, este dia em Tuas mãos. A Ti, ó Deus, eu quero adorar, glorificar o Teu nome na beleza da Tua santidade. Deus Todo-Poderoso, Criador dos céus e também da terra. Senhor, muito obrigado por mais um dia, muito obrigado por mais uma manhã. Obrigado, Espírito Santo, porque até aqui o Senhor tem nos ajudado, nos sustentado diante da Tua presença, Pai da Glória. Senhor, graças te dou, ó Pai, porque até aqui o Senhor tem sido fiel. Mesmo, meu Pai, muitas vezes nós permanecemos, ó Deus, falhos, mas o Senhor é fiel e justo. Pai, obrigado pelo Teu amor. Obrigado pela Tua bondade, obrigado pela Tua misericórdia, Senhor meu Deus, poderoso Espírito Santo, abençoai, ó Pai, os nossos irmãos ouvintes e internautas, abençoai, ó Deus poderoso, a todos quantos já estão agora sintonizados conosco, na Rádio Deus é Amor, meu Pai, nas redes sociais, Senhor, vai ao encontro, que o Senhor possa guardar, livrar, proteger, meu Pai, esta vida, protegendo, livrando e guardando, ó Pai, esta pessoa que está no trânsito, que está agora, meu Pai, indo ao trabalho, que está indo agora, Senhor, à sua casa, retornando depois de uma madrugada, uma noite de trabalho. Senhor, dai o grande livramento, dai o livramento para esta pessoa, meu Pai. Senhor, pois eu creio, ó Deus, que o Teu Espírito guarda, que o Senhor livra, que o Senhor, meu Pai, protege aqueles que são seus, Pai da Glória. Abençoa, meu Pai, a todas as crianças, a Pai, os

teu nome nesta manhã, onde nós amanhecemos este dia na tua presença, onde nós, ó Pai, celebramos mais um dia de vitória, mais um dia de bênçãos, mais um dia de livramento, mais um dia onde nós desfrutamos o ar no qual o teu Espírito agora permitiu, ó Deus, nos concedeu. Ó Pai, Deus maravilhoso, confirma mesmo, Senhor, a tua bênção completa, confirma mesmo, meu Pai, sobre cada um dos teus servos, ouvintes, internautas que estão agora nos ouvindo em todas as redes de rádio do Brasil e no mundo. Ó Deus tremendo, alcança, meu Pai, esta mulher, alcança este homem que estava enfermo, desenganado pela medicina. Pai da glória, veio a preocupação, ó Deus, a dúvida, a incredulidade, mas que agora contempla o milagre, contempla, meu Pai, a sua mão operando estes sinais e maravilhas. Ó meu Senhor, graças te damos, ó Pai, porque o Senhor está operando milagres, o Senhor está operando sinais e maravilhas, o Senhor está transformando vidas, aqueles que estavam oprimidos, aqueles que estavam, ó Pai, encarcerados pelo diabo, por Satanás, o Senhor está libertando.

Senhor. Meu Deus, vai ao encontro desta pessoa, vai ao encontro desta vida, resgata, meu Pai, livra mesmo para a Tua glória, livra mesmo, Senhor, meu Deus e Pai, estas almas que estão agora, Senhor, oprimidas, mas

creio na libertação. Eu creio que o Senhor está operando estes sinais e maravilhas, ó Deus, para que o nome do Senhor seja glorificado. Meu Deus poderoso, tira, meu Pai, tira toda barreira, todo impedimento, tudo aquilo que faz nós nos afastarmos do Senhor. Arranca, meu Pai, a rapina, a mágoa. Arranca, Senhor, a angústia. Senhor, meu Deus, de poder e de glória, tira, meu Pai, tira do nosso meio aquilo que não te pertence. Tira, Espírito Santo. Arranca, meu Pai, esta raiz de mágoa. Meu Deus, que impede de sermos abençoados, mas pelo poder que é no teu sangue, pelo poder que é no teu sangue poderoso, eu creio, ó Pai, na manifestação do teu poder e da tua glória, que o Senhor, meu Pai, está ouvindo, que o Senhor está agindo nesta vida, na mente, no coração deste homem, desta mulher, também desta jovem. Senhor, quantos jovens estão agora oprimidos, quantos jovens estão, ó Deus, encarcerados pelo pecado, pelas autarcas do diabo, Senhor, sendo controlados, guiados pelas, meu Pai, pelos ensinos satânicos, mas eu oro para que o teu Espírito Santo também possa agir e operar nesta vida. Ó Deus verdadeiro, tenha misericórdia, meu Pai. Tenha misericórdia, Senhor, tenha misericórdia deste homem, desta mulher, deste irmão, ó Deus, tenha misericórdia, meu Deus, perdoa-nos agora, Senhor, perdoa, meu Pai, as nossas falhas, pecados, meu Deus, tenha compaixão, misericórdia deste homem, deste ouvinte, deste internauta, Deus, que já está fazendo o seu pedido de oração por esta causa na justiça. Por esta causa, Senhor, dai a vitória para o teu servo, dai a vitória para a tua serva nesta manhã, que eles possam testificar da vitória dele, que eles possam testificar da bênção. Meu Deus, direciona-nos, ó Deus, direciona, meu Pai, para que possamos falar contigo, falar em oração, em clamor. Meu Deus, as lágrimas também falam, ó Pai, ah, Senhor da glória, como forma de adoração. Deus poderoso, tenha misericórdia, Senhor, desta pessoa que passou a noite inteira chorando, amargurado, amargurada. Meu Pai, eu creio na intervenção divina, eu creio que o teu Espírito opera, que o teu Espírito Santo consola este coração, esta mente. Obrigado, Senhor, obrigado, ó Pai, porque o Senhor

enfermidade, que todo mal caia por terra agora, que jogue por terra, Senhor, todas as barreiras, todas as enfermidades, todas as setas do mal, todas as setas do adversário, Senhor, em nome

que o Senhor está operando milagres na vida desta pessoa que ora conosco nesta manhã. Eu creio, ó Pai, eu creio, Espírito Santo, que o Senhor está dando saúde para esta mulher que estava com este tumor, com esta infecção agora, com esta enfermidade, que para o médico não teria jeito, apenas, ó Deus, fisioterapia para amenizar estas dores. Mas eu creio, ó Pai, que o Senhor já está curando esta pessoa agora, pelo poder no sangue do Cordeiro. O Senhor, meu Pai, é poderoso pelo poder da sua palavra. Eu creio também, ó Deus, no milagre. Eu creio, ó Pai, que o Senhor já está indo ao encontro e abençoando. Abençoa mesmo estas pessoas.

portas, ó Deus, abre portas aonde não há porta. O teu servo crê, ele acredita que fazendo a tua obra, meu Pai, ele contemplará a providência do Senhor, ele contemplará a sua mão operando estes sinais e maravilhas em nossa igreja, meu Pai da glória. Confirma, meu Senhor, confirma, confirma teu poder, confirma a tua glória, a tua graça, a Deus, estes sinais e maravilhas. Meu Deus poderoso, pelo poder que há no teu sangue, ó Senhor, derrama desta virtude, derrama, ó Pai, deste poder sobre a nossa vida, sobre a nossa casa, em nome do teu filho amado, Jesus Cristo, ó Pai. Meu Deus tremendo, joga por terra estas barreiras, joga por terra estas muralhas, joga por terra mesmo, meu Pai da glória. Ah, Senhor, toda contenda, a divisão, Senhor, a inveja, as palavras de maldição, ó Deus, que são lançadas para, meu Pai, ceifar as vidas, para amaldiçoar, mas eu repreendo agora, em nome de Jesus Cristo, toda palavra contrária, toda palavra de maldição, a inveja, ó Deus, as palavras de oposição contra esta casa, contra esta família, que saia agora, que caia por terra agora, pelo poder que há no sangue de Jesus Cristo, o Salvador. Eu creio, ó Pai, que o Senhor

por uma resposta, que tem orado, mas não tem visto, ó Pai, a solução, ó Deus poderoso, mas o Senhor já jogou por terra toda barreira, todo impedimento, e que esta pessoa que ora conosco agora, ela contemplará, Senhor, ela receberá a notícia da vitória, ó Deus, e receberá do Senhor

casa, sobre este casamento. Satanás está lutando para destruir a família, os casamentos, ó Pai, os casais. Senhor, tenha misericórdia. O Senhor, meu Pai, é quem constituiu a família. Eu creio, ó Deus, que aquilo que o Senhor une não separa o homem. Pai da glória, repreenda, Senhor, agora toda seta maligna, toda seta do adversário que está lutando para destruir esta casa, para destruir esta família. Eu oro, ó Pai, de amor e de verdade, que o Teu Espírito Santo possa trabalhar no corpo, na mente e no coração, porque a Sua palavra nos afirma que um coração quebrantado e contrito não desprezarás, ó Deus. Ó Pai da glória, quebranta o nosso coração, para termos, ó Deus, sensibilidade para ouvirmos a Tua voz. Dai-nos sensibilidade, ó Pai, para compreendermos

pessoa, que esta vida, que esta pessoa estava tendo crise de ansiedade, depressão, pai, crise de pânico, não conseguia sair de casa, mas eu oro, ó Pai, para que o Teu Espírito Santo possa agir nesta causa, abençoando, libertando e transformando, ó Pai, em nome de Jesus Cristo, o Salvador. Ó Deus verdadeiro, confirma, meu Senhor, confirma o Teu grande milagre, confirma mesmo, ó Pai, o teu livramento para esta pessoa. Livra, meu Pai, do AVC, livra, da meu Pai, do infarto, livra, Senhor, do derrame, em nome de Jesus Cristo, ó Pai. Eu oro pela nossa diretoria deliberativa e executiva, Senhor, da nossa igreja pentecostal, Deus em amor. Abençoa, meu Pai, a tua serva, a nossa presidente Irene Miranda. Abençoai, Senhor, todos os nossos diretores para a glória do teu nome, dando graça, sabedoria e forças para que eles permaneçam, ó Pai, contemplando o teu grande mover, meu Deus tremendo e santo e poderoso. Abençoa os projetos da nossa igreja, Deus em amor, meu Pai, projeto da Fundação Reviver, a Associação Reviver Help, Senhor, projeto Multiplicação, projeto Eu e Mais Um, os demais projetos, ó Deus, missionários, abençoa, meu Pai, salva as almas. Salva estas almas, ó Pai, que estão em vulnerabilidade, que estão carentes, ó Pai, que estão agora passando necessidade. Senhor, envia um bom samaritano, envia também, Senhor, aquelas pessoas que amam as almas, amam, ó Pai, estas almas, ó Deus, para a glória do teu nome, ó Pai, enviando a semente do evangelho e também, ó Deus, para que aquelas pessoas possam ser saciadas, em nome de Jesus Cristo. Eu creio, ó Pai, que o Senhor, meu Pai, está salvando e libertando esta vida. Liberta, meu Deus, esta obra, meu Pai, é do Senhor. Esta obra é tua, Senhor da glória.

Eu creio, ó Pai, que o Senhor está derramando avivamento sobre a tua igreja. Derrama mesmo, ó Pai, derrama este avivamento, derrama este poder, derrama esta graça, derrama sobre o teu povo, ó Pai da glória. Não deixa, meu Pai, que este povo seja dominado, Deus, pelo pecado, meu Pai da glória, mas que sejam cheios do teu Espírito Santo, que sejamos cheios da tua presença, que possamos valorizar, meu Deus, a tua presença em nossa vida, Espírito Santo da verdade. O pecado nos afasta do Senhor, mas a tua graça, o teu amor nos aproxima do teu Espírito Santo. Ó Senhor Jeová.

nesta manhã receber a resposta, recebeu de Deus o grande milagre, ó Pai, meu Deus tremendo, obrigado Senhor, obrigado por este grande milagre, obrigado ó Pai, pela providência do Teu Espírito Santo, nesta casa, nesta família, Deus.

0: enganados, Pai da glória, em nome de Jesus, ó Deus, visita agora, visita este homem que está orando, que está clamando ao Senhor, que tem orado pelo seu familiar, pelo seu parente. Senhor, abençoe, abençoe mesmo pela tua bondade, pela tua misericórdia, ó Pai da glória, dai saúde, ó Pai, também, para esta mulher que está agora, Senhor, orando pela sua vida, pela sua família, Senhor, esta jovem que estava em depressão, meu Deus, olha aí, meu Pai, a luta que ela está passando, que está sofrendo, meu Deus, que está enfrentando esta dor, mas eu oro para que o teu Espírito Santo possa agir no coração e na mente, ó Pai, e assim eu peço ao teu Espírito Santo e te agradeço, ó Pai, te louvo por esta oportunidade, por esta manhã, em nome de Jesus, o Salvador. Glória a Deus, aleluia. Que maravilha é sentirmos a presença de Deus, a graça do Senhor em nossa vida, em nossa casa. Quando buscamos a presença de Deus, irmãos, nós sentimos esta presença, este alívio em nossa alma. Talvez você que está em casa agora, passou a noite inteira sofrendo, amargurado, não conseguiu dormir, não conseguiu ter paz, mas hoje, agora, nesta manhã, você já recebeu a cura do Senhor para a tua alma, para o teu coração. Mas eu quero agora fazer um convite muito especial para você que está em casa e ainda não entregou a sua vida para Jesus. Este convite eu reforço porque a tua vida, a tua alma é importante para Deus. Talvez a sua família inteira te desprezou, a tua família inteira te rejeitou, mas Jesus te abraça. Jesus morreu na cruz do Calvário, foi por você. Talvez a sua família olhe e não vê expectativa, não vê esperança para você, mas eu quero fazer este apelo para que você possa agora entregar a sua vida para Cristo, porque Ele sim pode te salvar, Ele sim pode te libertar. Portanto, você que agora está tomando essa decisão, reconciliando e entregando a sua vida para Cristo, faça agora esta oração comigo, em nome de Jesus. Senhor Jesus, eu estou reconciliando na tua presença. Senhor Jesus, eu te aceito como meu Salvador. Perdoa os meus pecados. Perdoa, Senhor, as minhas falhas e transgressões. Eu errei, eu pequei, Senhor, mas me arrependo dos meus pecados. Perdoa-me agora. Me ajude a permanecer firme, crendo, acreditando no teu amor, no teu perdão. Senhor Jesus, escreve o meu nome lá no céu, no livro da vida, e sela com o teu sangue para a vida eterna. Amém e amém, Senhor Jesus. Que Deus te abençoe, seja muito bem-vindo a Igreja Pentecostal Deus e Amor. Você que entregou a sua vida agora para Jesus, entre em contato conosco, temos uma equipe já pronta para te receber, para te ajudar e te aconselhar. Envie agora uma mensagem para o número 11 950 94 46 45. Repito, número 11 950 94 46 45. 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E visite uma igreja Deus e Amor, hein? Mais próxima da sua casa. Vocês que estão próximos aqui a São Paulo, no centro da capital, venha nos fazer uma visita na Igreja Deus e Amor, Avenida Prefeito Passos, número 10, aqui na Liberdade. Aguardamos por vocês. Hoje, segunda-feira, terça-feira, melhor dizendo, terça-feira dos vencedores, onde nós estamos desfrutando do seu amor, das bênçãos de Deus. É onde nós estamos na casa de Deus para glorificar e exaltar o santo nome de Jesus. Olha aí, hoje eu estou aqui nesta manhã, não estou sozinho não. Tem um cowboy aí, tem um boiadeiro aí perdido na roça e nós acabamos encontrando ele, hein? terça-feira dos vencedores, ele estava onde? Roçando capim, é isso aí. Mas olha onde ele chega. Tava perdido, meu irmão. Paz do Senhor, bom dia. Como é que você tá, meu irmão?
1: Bom dia para todo mundo de casa, vocês que agora estão nos acompanhando. Rapaz, ó, saí da cidade.
0: Meu Deus.
1: Para vir para roça.
0: É difícil.
1: Além do trânsito, você viu a chuva hoje?
0: A chuva, chuvão terrível, hein?
1: São Paulo amanheceu aí, ó, debaixo de chuva, mas assim, amanheceu não, né? Começou a chover ali quase 5 horas da manhã.
0: Isso.
1: Mas estamos aqui, graças a Deus, chegamos bem.
0: E
1: Deus
0: o feriadão? E o feriadão bem?
1: Foi bom demais, rapaz.
0: Rapaz, olha, do céu, Jesus viu, é bom demais,
1: hein? Ouviu o vovô Medina com Pedrinho, meu amigo, foi bom demais.
0: Ontem foi só vitória, hein?
1: Foi bem.
0: Só benção e vitória.
1: Foi benção demais.
0: Quem tava com saudade do pastor Medina já matou a saudade.
1: É, ele deu uma pausa nas férias, agora tá de volta.
0: O homem gosta de trabalhar, rapaz. O homem gosta de trabalhar.
1: Como diz, né? Não tô pescando, né? A mulher tá me colocando pra

0: 13 de outubro, hein?
1: 13 de outubro, estamos
0: rapaz,
1: aí.
0: Rapaz, daqui a pouco estamos chegando em... Daqui a pouco estamos chegando em novembro já.
1: Tá, graças a Deus, ó. Já eu caio casa, amanhã é meu aniversário, tudo junto. Fora que, como a chuva veio hoje, deu aquela... Se o ar estava seco, estava ruim, deu aquela, né, clareada, por assim dizer.
0: Deu uma refrescada,
1: já,
0: né?
1: Já molhou a terra, tá pronta aí, ó. Quem plantou, aí já
0: recebeu
1: tá,
0: a bênção.
1: Já a bênção vai vir, rapaz.
0: É isso aí. Vamos agora para um testemunho depois de uma oração dessa abençoada. Gildete, lá de Itaquá, como dizem em São Paulo, né?
1: Itaquaquecetuba.
0: Vamos lá contemplar e ouvir esta bênção da serva de Deus. Vem contar a bênção, irmã Gildete.
2: Meu nome é Gildete, eu moro em Itaquá, né? E eu quero falar assim, eu quero dar um testemunho da minha convenção aqui na Deus e Amor. Porque eu era uma pessoa muito sofrida, eu tinha um marido e ele judiava muito de mim com meus filhos, né? Eu tinha dois filhos e ele falava assim que ele ia virar bandido e o primeiro que ele ia matar era eu e meus filhos. Então eu tive uma depressão muito grande. Eu chorava dia e noite, eu fumava muito, eu fumava mais de 2 maços de cigarro por dia. De noite eu não deitava, eu ficava de coca em cima de um sofá, só tomando um cafezinho e fumando, porque eu não conseguia comer, porque a minha angústia, a minha dor era muito grande. Quando era de manhã eu pegava as fraldas da minha filha para lavar, né, porque eu não tinha como comprar fralda descartável, eu usava fralda de pano, eu ia colocar as roupas dela, eu ficava assim tremendo. Então meus vizinhos viram aquela situação e chamaram a ambulância, me levaram para o hospital. Quando eu chegou lá falando com a médica, eu não tinha condições de falar porque não saía palavras de dentro de mim, só saía lágrimas. Quando foi para me levar para o hospital, eu gritava que nos meus filhos não ficava, porque senão meu marido ia vir e ia matar meus filhos. Então tiveram que levar meus filhos junto comigo para o hospital. Eu sofri muito. E ali eu fui numa praça, lá eu tive um encontro com Jesus, porque eu não conhecia Jesus, eu não sabia quem era Jesus, eu não sabia de nada. Eu sentei para esperar o próximo ônibus e chegou um varão com a Bíblia, e ele leu a palavra, ele pregou e foi uma coisa mais linda. Quando ele terminou, chegou duas obreiras e perguntaram se eu aceitava Jesus. Eu falei, moça, eu não conheço, eu não sei de que se trata. Ela falou, mas é, se você aceitar, vai ser bom para você. Eu falei, eu aceito Jesus. E ali meus irmãos, elas falaram para mim, coloca seu pensamento naquilo que você mais quer receber de Deus, que Deus vai te conceder essa bênção. E ali eu pensei, meu Deus, eu quero parar de fumar. E ali meus irmãos, era no sábado por volta de umas 2 horas da tarde. Eu vim lembrar no cigarro no domingo, 4 horas da tarde. Quando eu fui fumar, eu não conseguia mais fumar para a glória do nome de Jesus. Meus amados irmãos, e quando Deus, ele não só me libertou do cigarro naquele dia, ele fez uma lavagem completa por dentro e por fora da minha vida. Meus amados irmãos, aquele marido que me judiava, glória a Deus, aleluia, ele parou de me judiar. Nunca mais eu sofri aquelas aflições que Satanás colocava na minha mente. Meu Jesus me purificou de todo aquele mal maligno que me afligia. É quando você crê, quando você acredita em Deus, quando você entrega a sua vida de corpo e alma para Jesus, não entregue pela metade, mas faça de corpo e alma para Jesus, que você vai ver coisas grandes na sua vida acontecer, porque aconteceu na minha. E assim eu agradeço a rica oportunidade em nome de Jesus. Meu nome é Gildete, eu moro em Itaquaquecetuba.
1: Rapaz,
0: tremendo, hein, Gabriel?
1: O povo de Itaquá é um povo de fé.
0: Ó, o povo de Itaquaquecetuba é um povo diferenciado, hein?
1: De fato.
0: O povo gosta de orar.
1: Não, rapaz.
0: Lá, o povo é de oração, hein?
1: Muito.
0: A nossa irmã Gildete contou o testemunho, depressão, viciada em cigarro. Meu Deus do céu. Mas quando ouviu a palavra de Deus, ouvindo a palavra, recebeu a libertação, hein? Meu Deus, é isso que Jesus faz na igreja Deus e Amor, não é?
1: Exatamente. Através da fé, através da oração. Enquanto, irmão, ó, às vezes nós oramos, mas não é com palavras.
0: Sim.
1: Às vezes é o nosso coração falando com Deus. Eu lembro de Ana. Ana entrou na casa do Senhor, não saía palavras, mas era, orava com Deus. Da mesma forma, essa irmã, quantas vezes sofrendo em casa, por causa disso acarretou em alguns vícios, ela não orava dentro dela, querendo a libertação. Aí chega de forma inesperada, porque nenhum encontro com Deus é preparado. Deus não espera o momento certo para se encontrar contigo. O momento certo é o momento que ele aparece.
0: Deus sempre chega na hora certa, né?
1: Ele chega no momento que ele sabe que é o momento certo para transformar. Num ponto de ônibus, quem diria que ela seria alcançada lá?
0: Olha aí. Pra você que está viciado no cigarro, na bebida, na droga, o momento é já. O momento é agora de você entregar a sua vida para Jesus. Tome a decisão hoje, como a nossa irmã Gildete, ela tomou essa decisão, olha só, colocou a fé em prática, viciado no cigarro, tendo uma vida atribulada.

0: mas teve um encontro com Cristo. Olha só, Gabriel, liberta do cigarro, liberta da depressão, livre para a glória de Deus.
1: Exatamente, ó, enquanto estava no trânsito, estava indo para cá, olhei lá no YouTube, mais de 500 pessoas orando junto conosco.
0: Meu Deus
1: do
0: céu.
1: Bem mais de 500, passando-se a 600 pessoas orando junto conosco, isso
0: glória a Deus.
1: Só pelo YouTube, fora pela rádio,
0: pela
1: que não
0: rádio,
1: dá pra contar, ou seja,
0: sim.
1: Ó o tanto de gente que acorda cedo para viver milagre, viu?
0: É muita gente, o Brasil inteiro, mais de 600 redes de rádio em todo
1: glória
0: o Brasil,
1: Deus,
0: sintonizados conosco, isso é uma bênção. Palmas para Jesus.
1: Deus é bom demais.
0: Palmas para Jesus, porque vocês são uma bênção para isso, a glória de Deus.
1: Terça dos vencedores.
0: E já que hoje já amanheceu chovendo, então vamos cantar o hino.
1: Vamos
0: louvar, vamos cantar.
1: Vamos cantar agora, quem é da roça gosta, hein?
0: Vai chover. Clédison e Evanilson cantando para Jesus.

0: capital paulista. Que Deus abençoe a sua vida. Uma manhã abençoada na presença de Deus. E a terça-feira, diferenciada, hein?
1: Ah, é uma terça-feira. Ó, segunda-feira, o povo já descansou, né? Quem ficou em casa descansou?
0: É.
1: Lógico, tem gente que trabalha o tempo todo e é isso mesmo. Só que terça-feira é a terça-feira dos vencedores. Então levanta, filho. Levanta da casa, ó, levanta da cama, pelo amor de Deus. Sai de casa, vamos trabalhar.
0: É, esse feriado desatualiza todo mundo, né?
1: Exatamente.
0: É uma segunda-feira dentro da terça-feira.
1: Tem uma segunda na minha terça. É.
0: Mas é isso aí, o povo de Deus é alegre, já manda aqui no chat, tá na cama, tá na roça, tá no trabalho, tá indo ao trabalho, já manda aqui no YouTube. E já lembrando já que o povo tem que correr pra cá, pro YouTube, porque daqui a pouco tem propaganda eleitoral.
1: Exatamente, ó, vou dar 5 minutos pra levantar, senão vou jogar água, viu?
0: Tem ó, que aproveita. Vir, rapaz.
1: Enquanto tem muito político aí falando muita, né, fazendo muitas promessas, talvez não vai cumprir muitas do que eles falaram, talvez nenhuma, mas tem uma promessa que nunca falha, e essa promessa é da palavra. Então, você aí da rádio, corre pro YouTube pra nos assistir, enquanto daqui a pouco vai passar o horário eleitoral, então deixa
0: isso, daqui a pouco tem pão, tem palavra pra você. Exatamente. Já temos mensagens. Cleidemar, lá de Fortaleza, hein? Olha aí, lá da minha terra, hein? Abençoada. Bom dia, pastor Lindenberg, que alegria ouvir mais uma manhã no Sertão Evangélico. Coloca o papagaio boiadeiro aí pra cantar, aleluia. Ó o papagaio aí, ó.
1: Aí, ó.
0: Eita, esse tá acordado, hein?
1: Esse tá pentecostal,
0: hein? Tem mais aí, Gabriel?
1: Temos o Douglas de Ubar, Minas Gerais.
0: Minas Gerais.
1: Que oração maravilhosa. Bota o galo e a bicharada pra cantar no ar, meu irmão.
0: Eita! Esse galo é uma benção, hein?
1: O bicho daqui só pentecostal.
0: Alô, meu Deus do céu. Bicharada terrível.
1: É. Bicho criado com capim pentecostal.
0: Meu amigo, esses bichos aí tá acordando cedo demais. E tem uns paulistanos também, nossa irmã Maria, lá de Osasco, a paz do Senhor, queridos irmãos. Hoje nem precisa jogar água, já que essa manhã já está chuvosa. Que Deus visite cada lá nesta manhã e dê força para quem vai enfrentar mais um dia de trabalho. Eita, olha aí.
1: É isso, tá vendo?
0: Precisa nem jogar água, já tem água caindo já.
1: Se não tem Lindenberg para jogar água, tem Deus.
0: Tem Deus jogando água para você, minha irmã. Levanta. Vamos abrir a porteira?
1: Vamos inaugurar. Quem é que vai falar com a gente?
0: Fala
1: agora,
0: com nós.
2: Mande áudio. Mande áudio, por favor.
1: Mande áudio.
2: Mande áudio.
0: Manda o seu áudio aí agora.
1: É, aí ó, 11 982 92 33 92, é o lugar que você manda o áudio.
0: Isso.
3: A paz do Senhor, irmãos, programa, tô escutando aqui, tá muito lindo o programa. Quero mandar um alô lá pro Renato, que está lá no mato de eucalipto, derrubando eucalipto.
0: Eita.
3: E cascando. E pra todos que estão na escuta aí do programa, eu sou Adelar aqui de Barão do Triunfo.
1: Olha, já
0: irmão,
1: tá.
0: Irmão Adelar, Deus abençoe.
1: Eucalipto já, hein?
0: Rapaz, já tá no serviço, hein? Tem mais áudio aí?
4: Meus queridos irmãos que estão apresentando aí o programa Sertão Evangélico, Lindenberg.
0: Opa!
4: E querido irmão Gabriel. Aqui é o pastor Martins Damásio. Estamos acompanhando essa programação aqui direto da cidade de Irecê, aqui no sertão da Bahia. Todos os dias acompanho esta programação. Aí estas fotos do grande evento que tivemos com as crianças, Pequeno Galileu. Deus abençoe a todos os ouvintes do programa Sertão Evangélico. Queremos ouvir o cântico do Curió. Deus abençoe.
0: Eita, pastor, Deus abençoe. Olha lá de Irecê. Irecê
1: na Bahia.
0: Irecê
1: da Bahia. O pastor acompanha a gente, acorda cedo pra orar.
0: Isso.
1: Por isso que
0: é
1: Deus abençoado. Olha o tanto de criança. Quem tá pelo YouTube vai ver isso aqui. Olha o tanto de criança que ele que teve a festa lá, o tanto de criança que participou. Parabéns ao pastor, justamente porque tá acho que orando com a gente.
0: Olha aí, rapaz. Isso é uma conquista, isso é uma vitória muito grande.
1: O vovô Medina ia sair pulando agora.
0: Meu Deus do céu, ele não ia nem dormir hoje.
1: Parabéns, pastor Martins Damásio, né?
0: Olha, lá de Irecê, né?
1: Bahia,
0: sertão da Bahia.
5: Simão de Leopoldina, que está ligadinho no sertão evangélico, joga água nos meninos para ir para a escola. Solta aí a bicharada desse programa maravilhoso.
1: Já olha aí no balde já, ó. Acorda, meus meninos.
0: Acorda, os meninos. Escola, rapaz.
1: Acorda, os meninos. Vamos, ontem foi.
0: Sai dessa cama.
1: Ontem foi dia das crianças, hoje acorde.
0: É.
6: Aqui é o irmão Francisco, tá Circa da Serra, mas sou de Piripiri, Piauí. Estou também aqui na escuta do programa Sertão Evangélico. Queria saber qual é a diferença que existe entre Siricora e Saracura, você sabe?
1: Olha, Siricora, rapaz, nunca ouvi falar, não. Saracura já, agora Siricora não.
0: Rapaz, tu vem fazer uma pergunta logo pra nós. Que é isso, Varão?
1: Não, você sabe, Varão, é porque tá de manhã, calma,
0: é porque
1: tá cedo.
0: Tô acordando ainda,
1: tá acordando,
0: né?
1: Ainda.
0: Se você me perguntasse qual que é a diferença do Galo Campina pro Bigodeiro, eu saberia responder. É, Varão
1: acordou agora.
7: Senhor, a todos do Sertão Evangélica, aqui é a irmã Débora de Terra Preta. Uma saudação especial para todos do programa Sertão Evangélico.
0: Ô, oh, maravilha! Eita, Deus abençoe, glória. Serva de Deus.
1: Você viu? O povo já vem alegre.
0: O povo tá animado,
1: já vem com um bom dia, já feliz.
0: De um depois de um feriado desse, rapaz?
1: Depois de um final de semana abençoado.
0: O povo
1: evento,
0: tá animado, hein? O povo tá animado. Terça-feira.
1: Ceia, meu amigo, Deus abençoe.
0: Aleluia. Olha, tivemos um final de semana abençoado, sim, como você falou. E ontem um culto poderoso também, na tarde, em nossa sede mundial. Olha, em todas as igrejas, Deus de amor, acredito que teve cultos abençoados, concentrações de... Sim. Meu Deus, de milagre, de bênçãos, inclusive no Rio de Janeiro também.
1: Sim.
0: Abalou tudo lá, hein?
1: Meu Deus, foi diferenciado lá.
0: Diferenciado.
1: O povo lá é de Deus, é
0: abalou.
1: Crente.
0: Abalou.
1: Não somente isso, mas no domingo eu estava ali em Diadema, estava lá na
0: Olha
1: Santa
0: aí.
1: Ceia, na Ceia do Senhor. E eu mandar um abraço especial pro povo de lá de Santa Rita, Diadema. Mas também pra irmã Maria, de Diadema.
0: Olha
1: ela, assim que eu cheguei na igreja, ela falou: ô, irmão, manda um abraço pro Lindenberg, eu assisto vocês aí. Que
0: Deus abençoe. Ô, irmã então, Maria, irmã, Deus abençoe a senhora, Deus abençoe. Povo de Deus lá de Diadema, pastor Gerson.
1: Não, eu estava em Santa Rita.
0: Santa Rita. Mas um abraço pra toda a região de Diadema ali, né?
1: Exato.
0: Eles merecem, acompanham
1: com
0: a gente
1: certeza,
0: constantemente,
1: com
0: não
1: certeza.
0: É?
1: Com certeza.
0: Que bênção. Vamos louvar, né?
1: Vamos. Agora é hora de adorar.
0: É.
1: Ó, por exemplo, no sábado, eu estava, né? Estamos em casa ali, eu estava
0: sim.
1: em casa, pelo menos. Eu cutuei, dei glória a Deus até ficar rouco. Tanto que eu não sabia nem se ia chegar aqui.
0: Que maravilha.
1: Domingo e segunda do mesmo jeito.
0: Mesmo
1: foi
0: jeito.
1: Imenso.
0: E na sua região, como que foi? Você cutuou, você participou das campanhas e
1: verdade.
0: Concentrações, coloca no chat
1: verdade.
0: Do YouTube aí.
1: Você viu, o pastor mandou foto do evento.
0: Do
1: e
0: evento,
1: você,
0: rapaz,
1: você,
0: um exemplo, né? Deu um exemplo aí, ó.
1: Manda foto, que se teve foto, manda vídeo, mande áudio, falando assim, irmão, aqui, ó, sábado foi isso, só, irmão, tá querendo
0: manda
1: saber
0: foto, manda vídeo,
1: o que está acontecendo
0: manda
1: em outros estados.
0: Manda sua mensagem, queremos coisa, exatamente, queremos saber, mande áudio. Número 11 982 92 33.
8: Mande áudio, por favor.
0: Olha, mande áudio, homem.
1: Queremos te ouvir.
0: Vamos louvando a Deus, vamos. A Grande Seara.
1: A Grande Seara. Trio Voz que clama no deserto.
0: Eita.

0: 7:51, horário oficial de Brasília. E Gabriel, o povo tá ligado conosco no YouTube.
1: Ah, o povo tá animado, o povo
0: tá animado hoje.
1: Falando, teve Santa Ceia também lá no Rio de Janeiro.
0: Sim,
1: lá
0: no Rio de Janeiro.
1: Senador Dantas, né?
0: Olha aí. O povo que bênção, que bênção que vocês estão sintonizados conosco. Continue interagindo, porque daqui a pouquinho vamos ter um tempo só para interagir com vocês, ler mensagens.
1: Exato.
0: E você que tá aí pela rádio, corre pro YouTube, porque daqui 4 minutos vai ter horário oficial de propaganda eleitoral, não é?
1: Eleitoral,
0: propaganda eleitoral. Então vocês terão que vir para o YouTube acompanhar em áudio e vídeo.
1: Exato.
0: Vocês acompanharão. Amém?
1: Quem,
0: e vamos para a palavra,
1: quem,
0: né?
1: Quem ficar na rádio, talvez, né? Aí vai ouvir, talvez não, né? Vai ouvir promessas vazias. Mas quem correu para o YouTube agora, nós vamos falar da palavra, uma meditação aqui da palavra de Deus. Então convida a ouvir promessas que não são vazias.
0: Exatamente.
1: Mas promessas verdadeiras, promessas de vida eterna. Então corre pra cá, enquanto isso eu tiro o meu chapéu.
0: Eita,
1: tiro o meu chapéu, porque nós vamos ler João capítulo 4, versículo 7 e também o versículo 28. João capítulo 4, versículo 7 e o versículo 28, que diz assim: veio uma mulher de Samaria tirar água. Disse-lhe Jesus: dá-me de beber. 28. Deixou, pois, a mulher o seu cântaro e foi à cidade e disse àqueles homens. O capítulo 4 é o capítulo da transformação. João capítulo 4 é o capítulo do encontro transformador que Jesus tem com a mulher no poço. Enquanto a mulher foi ao poço para tirar água, em um horário que não era de costume, porque o sol estava mais forte, então as mulheres normalmente não iam tirar água nesse horário. Porém, essa mulher fez diferente. Talvez não. Quando nós lemos o contexto, nós entendemos que ela tinha vergonha, porque ela é conhecida pelo seu pecado. A mulher era conhecida na sua região pelos pecados dela. Teve muitos maridos e agora o que ela tem em casa também não é dela. Só que a mulher foi ao poço sem nenhuma pretensão. E como nós falamos aqui no começo da programação, nenhum encontro com Jesus é um encontro que nós programamos. É um encontro que ele decide aparecer. É um encontro que Jesus decide estar conosco. E João capítulo 4 é justamente isso. É Jesus não marcando um horário com a mulher, mas pegando a mulher de surpresa. Talvez se Jesus tivesse avisado, nós teríamos colocado uma roupa melhor, teríamos abandonado algumas práticas, mas não. Jesus apareceu bem no momento em que nós estávamos mais vulneráveis. Jesus apareceu para nós no momento em que estávamos mais sujos em nossos pecados. Mas por que que ele faz isso? Porque ele quer te provar que ele não apareceu para você por aquilo que você podia oferecer, mas por aquilo que ele tem para te oferecer. E o que ele tem é uma limpeza de vida, é uma transformação de alma. O que ele tem é algo que você talvez não espera, mas que ele quer te entregar. O que eu acho interessante é que a mulher vai questionar muito Jesus. Ué, de onde você vai tirar a água? Bom, se a água é tudo isso que você vai me dar, então me dá aí que... Ou seja, ela questiona muito Jesus. Ela quer justificar os seus erros. Só que aí Jesus vai lá e fala assim: olha, eu quero te dar. Só que segundo as regras, para que eu te dê alguma coisa, você precisa estar com o seu marido, ou você precisa estar com o seu irmão mais velho, ou com algum parente do seu lado para que eu possa te dar alguma coisa. Porque eu sou judeu e você é samaritana. Como não tinha ninguém, ela vai falar: então, eu não posso chamar meu marido porque eu não tenho. Jesus falou: você disse bem. Se você tivesse mentido agora, talvez você não alcançaria o que eu tenho para te dar. Mas como de fato ela assumiu, revelou quem ela era para Jesus, não quer esconder o pecado, porque para Jesus, irmão, você não precisa maquiar os seus pecados, esconder, porque ele conhece você muito melhor do que você mesmo. O que eu acho interessante é que a mulher vai atrás de água no poço. Só que quando ela encontra Jesus, o versículo 28 diz: e deixou o cântaro. Porque quando nós encontramos Jesus, até aquilo que nós achamos que é necessário, nós vemos que é perda perto da presença dele. Então nós abandonamos tudo porque ele é o que nós de fato precisamos e necessitamos.
2: Seis horas e 56 minutos.
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6: 7 horas e 10 minutos.

diretamente a Cristo, não importando os desafios que enfrentou. Falaremos sobre a jovem Martina, uma verdadeira serva de Deus que, mesmo em meio à perseguição, não abriu mão de sua fé. Martina nasceu em Roma, em uma época em que os cristãos eram severamente perseguidos. Filha de uma família nobre, sua verdadeira grandeza não estava em sua origem, mas em sua fé inabalável em Jesus Cristo. De aparência frágil, o que realmente a tornava notável era a presença do Espírito Santo em sua vida. Mesmo rodeada pela cultura pagã e pela intensa pressão do Império Romano, a fé de Martina se manteve mais forte do que qualquer medo ou ameaças. Após perder seus pais, ainda em sua juventude, a história nos conta que ela começou a ajudar os pobres com os bens de sua herança. Quando as autoridades descobriram que Martina se recusava a abandonar sua fé e adorar os deuses romanos, ela foi severamente torturada. No entanto, ela continuava a se firmar na palavra de Deus e com coragem permanecia fiel a Cristo. Finalmente, sua sentença foi de morte. Ela foi decapitada, pagando com a sua própria vida por sua fidelidade a Jesus. Que o legado de Martina nos estimule a estar cada vez mais perto do céu e mais longe do mundo. Afinal, como Jesus se referiu aos verdadeiros cristãos em João, capítulo 17, versículo 14, eles não são do mundo, como também eu não sou. Não perca o próximo episódio em que falaremos mais sobre o legado dos mártires. Até lá, fique na paz do Senhor e que Deus abençoe a todos.

0: Deus.
1: Tremendo, hein? 7 horas e 16 minutos. Olha só que tremendo, hein? Cada episódio é um aprendizado, né, Gabriel?
0: Vale a pena ou não vale viver uma vida de gratidão a Deus, tá vendo?
1: Com toda certeza.
0: Por mais que seja difícil aqui na Terra, você viu? Ela se negou a adorar os deuses romanos e a servir o Deus verdadeiro. Ela falou, não sirvo outros deuses. Tiraram tudo dela. Mas é o seguinte, irmão, pode tirar tudo de você aqui na Terra, mas não tira seu galardão no céu.
1: Aleluia. Vamos fazer aquela oração abençoada?
0: Vamos.
1: Pra quem tá em casa agora, tem gente lá de Portugal, lá de Vitória de Portugal, nos ouvindo agora. Nos assistindo. E olha só que maravilha. E nós vamos orar pra que Deus possa multiplicar a sua vida, suas finanças, os seus mantimentos. Oremos, Senhor Deus, maravilhoso e eterno Pai. Senhor, neste momento de oração eu quero te apresentar os ouvintes, internautas. Senhor, que o Senhor possa abençoar o meu pai, a sua vida, as suas finanças, trazendo prosperidade, multiplicação. E nós queremos dar graças por este café abençoado, por esta pessoa que está tomando café agora em casa, ou que já tomou o seu café, ou que ainda vai tomar, meu pai. Que o Senhor possa abençoar, multiplicando, dando a multiplicação, ó Deus, dos mantimentos, para a glória do teu nome, que nunca falte, mas que sempre venha prosperar, venha sobrar nesta casa, nesta família, em nome de Jesus Cristo, tudo aquilo que eles estão pedindo, almejando, Deus entra com providência. O Senhor é o Deus provedor, é o Deus que sela, é o Deus que faz. E assim, Pai, eu oro porque creio, acredito na manifestação do teu poder e da tua glória nesta manhã. Assim eu peço e te agradeço em nome de Jesus. Amém.
0: Eita, glória.
1: É motivo de cantar para Jesus, louvar a Deus.
0: Exato.
1: É motivo de celebrar ao nosso Deus ricas bênçãos, não é?
0: Olha, a Wanda Santos, bom dia. Aqui em Minas Gerais está com um sol bem quente desde as 5:06 da manhã, meu
1: rapaz,
0: amigo.
1: Imagina lá no Ceará, hein? Meu Deus do céu. Temos aqui o nosso irmão Luciano, lá de Marechal Teodoro, lá Alagoas.
0: Oi.
1: Eita, povo alagoano, hein?
0: A irmã também, a irmã Maria, moradora de Lagoa Santa, BH.
1: Lagoa Santa, olha, terra boa. Nossa irmã Ana Melissa, paz do Senhor, irmãos. Sou da região dos Lagos, já tomei meu café. Olha, ela já tomou café abençoado.
0: Olha, a irmã Rosa Moura, falando
1: Rosa
0: assim, ó.
1: Moura.
0: Tomara que seja assim. Eu cresci na roça e a vaca que dá desde 10 a 12 litros de leite. Quando a vaca dá 12, dá litros e mais isso tudo menos leite. Ué, a vaca tá dando tudo menos leite. Já viu isso? Já?
1: Dá um churrascão então. Tá dando,
0: dá um belo de churrasco então.
1: Estão fazendo churrasco terrível, abençoado, hein? Ô Gabriel, esse suco de limão aí?
0: Não, esse suco de maracujá, como diz o Lindenberg. Meu amigo.
1: Ele suco de maracujá, mano.
0: Eu não queria falar nada não, mas ele falou que daqui, ó, que essa cor aqui é de maracujá. Você acredita nisso?
1: Que isso, ó, cara?
0: Cor de goiaba, mas ele falou que é maracujá.
1: Varão daltônico. Varão daltônico.
0: Falou esquecido.
1: Tá enxergando tudo preto e branco.
0: Você come maracujá igual você come.
1: Que isso, varão?
0: Igual você come goiaba?
1: Ei, varão do céu. Trocou foi tudo. Trocou 6 por meia dúzia.
0: Ah, é.
1: Vamos louvar a Deus com o Ivan Luiz? Vamos?
0: Vamos
1: louvar. O céu desceu?
0: O céu desceu.
1: Vem cantar, Ivan Luiz.

0: 7:23, olha Ivan Luiz cantando aí, louvando, esse gosta de cantar, hein?
1: E o céu desceu,
0: e o céu desceu.
1: Cláudia Fernandes falou assim, eita glória, aleluia, o céu desceu sobre, sobre a nossa família, sobre
0: eita,
1: o nosso lar.
0: Meu Deus do céu,
1: meu
0: hein?
1: Irmão.
0: Olha, a nossa irmã Rayane Vitória falou assim, ó, café sem açúcar, hein?
1: Lógico, com
0: claro,
1: certeza.
0: Tem que ser, pra acordar tem que ser sem açúcar.
1: Pra acordar é sem açúcar, irmão.
0: Sem açúcar, claro. Tá lá na roça lá, o cara vai, cadê o açúcar? Aí não,
1: só
0: hein?
1: Pode açúcar no bolo aqui, ó, de chocolate.
0: Olha, nossa irmã Maria Graças, todos os dias estou ligado no Sertão Evangélico. Amo esse programa e muitas bênçãos. Que Deus abençoe sempre vocês. Olha aí, glória, rapaz.
1: Glória
0: a Deus. Meu Deus. Vamos abrir a porteira? Vamos abrir a porteira,
1: tem
0: porque
1: áudio,
0: tem mais.
1: Tem
0: mais,
1: áudio,
0: tem áudio mais aí áudio. Conosco. Tem.
2: Senhor, irmão.
1: Oh, glória.
2: Que teu irmão Cristo, pastor Orsini Lombardo.
1: Olha.
2: Deus abençoe vocês aí, em nome de Jesus, amém.
0: Glória a Deus.
2: Estamos aqui tomando um chimarrão.
0: Eita. Rapaz, olha aqui aí.
2: Na cidade de Sarzedo, região metropolitana de Belo Horizonte, Minas Gerais. Né? Deus abençoe vocês aí, em nome de Jesus, amém. Todo de manhã nós aqui, tomamos um chimarrão, né? E assistimos os irmãos aqui.
0: Que maravilha.
2: Em nome de Jesus. Um abraço, pastor César Medina, meu irmão.
0: Amém.
1: Oi.
2: Estamos aqui em Sarzedo, mas nós estamos da cidade de Peruvai, Cavalheiro, Paraguai. Amém, irmão. Deus te bendiga.
0: Que Deus te bendiga, irmanito.
1: É num Paraguai, ô?
0: A nossa irmã, desde Paraguai, nossa. A BH.
1: A BH.
0: Que Deus abençoe, queridos irmãos de Sarzedos, Minas Gerais. Olha bendiga. Aí.
1: E aquele chimarrão? Tem que mandar pra
0: tem
1: nós.
0: Tem que mandar
1: também.
0: O chimarrão, mano.
3: A paz do Senhor pra todos aí. Tá uma benção, tá uma alegria. Tá em festa aí no sertão, hein?
0: Ô, Glória.
3: Isso é o verdadeiro o programa.
1: Agora.
3: Do nosso dia a dia ser tão evangélico. Olá. Pastores aí, abençoado, alegre. Amanhã vai ter bolo aí pra nós, né? Quero comer um pedaço de bolo aí, pastor.
0: É.
3: Então, até agora eu não vi ainda o galo da Campina cantar aí. Põe o galinho da Campina aí pra cantar. É um passarinho, tá? E depois o cachorro dá uma latida aí pra chamar a atenção aí dos ouvintes. A paz do Senhor a todos aí. Um abraço. Deus, parabéns. Feliz aniversário aí, meu irmão. Vou lá daí, daqui do Curitiba, eu quero ir rapidinho, vou pegar um avião, vou lá rapidinho. Pra participar aí, levar a viola pra cantar.
0: Tá vendo aí, ó? Tá vendo aí, tá vendo aí? Maravilha, eu abençoado.
1: Então, aqui é igual coração de mãe, então pode pegar, pegue esse avião, vem pra cá, mas traz o chimarão também.
0: A nossa irmã.
4: Fala pro Senhor Jesus, meus irmãos,
1: do aí, ó.
4: Sertão Evangélico. Queria mandar um abraço aqui pros meus irmãos de Mata Velha, Bahia.
0: Olha.
4: E aqui também, o Espigão do Leste, Mato Grosso. Um abraço também para os meus irmãos aí do estúdio aí, né? Da Igreja Deus e Amor. Pastor Davi Filho, Irene Miranda, Davi Neto, Débora Miranda, todos os irmãos aí, né? Família Miranda, Deus vos abençoe. E traduza, irmão. Iglesia Pentecostal, Chosen Amor, a voz, a liberação.
0: Esse aí falou inglês e espanhol junto.
4: Uma família.
1: Eita glória, aquele abraço.
0: Ele falou a paz do Senhor Jesus, né? Igreja, Deus e amor. Mais que uma igreja, uma família.
1: É a voz da libertação.
0: Voz da libertação. Aleluia. Lembrando que voz da libertação daqui a pouco, 10 horas da manhã.
1: Sim, sim.
0: Ao vivo.
1: Ao vivo, das 10 ao meio-dia, mas aí. Aqui, depois sertão é isso, né? Depois sertão é cidade.
0: Lembrando a todos que depois do sertão tem culto.
1: Tem culto.
0: Tem culto. 7:30 da manhã é o primeiro. E o outro horário?
1: Das 7 às 9.
0: Olha aí, tá vendo aí, ó? 9 horas da manhã temos mais um culto, 11:30 também, às 3 da tarde, 7 da noite. Então, venham correndo para a sede mundial, para o Templo da Glória de Deus. Estamos aguardando por você, hoje é a terça-feira dos vencedores, e nós não queremos que você perca esta oportunidade de ser abençoado, de ser transformado e liberto para a glória de Deus. Qual que é o endereço, Gabriel?
1: Avenida do Estado, 4568, com entrada para veículos e pedestres. A entrada principal, Avenida Prefeito Passos, número 10. Então, corre para cá, porque hoje é o dia de você receber sua bênção.
0: Ô, glória! E nós queremos já mandar um abraço para todos vocês que participaram conosco em áudio, vídeo, foto, mensagem, via WhatsApp, via YouTube. Todos vocês, que Deus possa abençoar e já já agradecendo pela sua colaboração, pela sua interação, enfim, vocês são uma bênção, né, Gabriel?
1: São
0: todos os dias o
1: abençoado.
0: Povo de Deus está conosco.
1: Aquele abraço abençoado.
0: Aleluia.
1: Vocês.
0: E vamos de testemunho, hein? Sara Cruz, livramento de acidente. Meu conta Deus. A bênção, irmã Sara.
5: No final do ano passado, na verdade, nós viajamos lá pro Nordeste, Sergipe, visitar parentes e tudo mais, e claro, fazer a obra do Senhor. E Deus, ele providenciou tudo, mas nós também enfrentamos muitas provas para chegar até lá, e livramentos também. Quando nós estávamos a caminho de Sergipe, em Minas Gerais, começou a chover muito, uma chuva muito forte, que não dava pra enxergar nada, não dava pra enxergar a sinalização, não dava pra enxergar nem os faróis do carro. O mais alto farol não dava pra enxergar de tanta chuva. O meu pai, ele parou no meio do caminho e falou, só Deus por ter misericórdia da gente, porque a gente parou na pista e, como eu falei, não tava nenhum carro conseguia enxergar nada. Então, se Deus não colocasse as mãos dele sobre nós, poderia acontecer um acidente muito sério. Graças a Deus, a chuva deu uma apaziguada. Quando a gente seguiu pela frente, um tronco de eucalipto havia caído no meio da pista. E ali nós entendemos o livramento de Deus, porque se a gente não tivesse parado no meio do caminho, certamente poderia acontecer que aquele tronco poderia cair sobre nós. E ali nós iríamos perder a nossa vida, mas Deus, ele deu milagres, ou melhor, livramentos para a nossa casa. E Deus, ele é maravilhoso, ele providencia, ele livra e ele guarda a nossa casa.
1: Meu Deus do céu. Quem tá na rádio não viu, mas depois corre aqui pro YouTube, você vê o sorriso dela, porque depois que ela recebeu o livramento. Porque
0: que gratidão, né, Gabriel? Gratidão, né? Agradecendo pelo que Deus fez
1: exatamente.
0: Na vida dela, né?
1: Se eles não tivessem parado o carro no acostamento, porque ali foi tudo, não existe acaso, irmão, é Deus te livrando. Se não encosta o carro e continua, porque como tava chovendo muito forte, não dava pra ver um palmo na frente do rosto, por assim dizer, falou assim que tinha caído uma árvore. Se tivesse ido na mesma velocidade, a árvore poderia ter caído neles, ou eles ter batido na árvore.
0: Rapaz,
1: é livramento de Deus.
0: É livramento. E estes livramentos estão acontecendo também em todas as nossas igrejas pentecostal Deus e Amor. Então, não percam esta oportunidade, seja no Norte, no Nordeste, no Centro-Oeste, no Sudeste, no Sul. Então, vai lá, corre, visite uma igreja mais próxima da sua casa, e o livramento, a bênção é grande.
1: É, livramento. Tem livramento de Deus pra você, meu irmão. Então corre pra cá.
0: É isso aí. 7:31, Gabriel, vamos prosear com Deus, vamos?
1: Deixa eu me levantar aqui, deixa eu sair daqui. Tá?
0: Mas tem um trem aí pra resolver, como diz o mineiro. Tem um trem aí, né?
1: Um trem, é que assim, na verdade eu vou pedir permissão pra você. Você me permite?
0: Claro.
1: Porque é o seguinte, o Ítalo, ele fala que quer tomar café com a gente, mas nós falamos que ele não acorda, ele fala que
0: dorme,
1: acorda. Ele
0: dorme demais.
1: Você me permite levar esses pãozinhos de queijo aqui pra comer junto com ele?
0: Rapaz,
1: lá no Voz hoje?
0: Esse pão de queijo tamanho família?
1: Tamanho

0: grande,
1: eu
0: né?
1: Vou acompanhar o Voz hoje e eu quero ver vocês tomando posse da bênção lá, viu?
0: Bom, se eu lembrar de entregar pra ele não comer tudo no camarim, né? Brincadeira.
1: Ah.
0: É brincadeira. Você me permite então?
1: Claro, fica à vontade, leva aí, ó.
0: Então nós vamos levar e vamos
1: levar. Leva cruzear. O suco de laranja, se você quiser o suco
0: de laranja. Tem de laranja, rapaz. Que laranja, ideia goiaba, rapaz.
1: Que maravilha, ó o Irisvan ali, ó. Esse Irisvan aí tá, que foi, rapaz?
0: Oxi. É, errando o suco.
1: Jesus te ama.
0: É que foi ele que fez o suco, eu acho. Aí você fica errando o suco que ele veio, rapaz.
1: É isso, rapaz. Vamos prosseguir com Deus. A gente quer agradecer vocês, mas vamos, após a oração, vamos fazer aquele combinado, hein?
0: Bora fazer,
1: fazer aquele combinado. Ora por nós aí, Gabriel.
0: Vamos. Então vamos falar com Deus. Senhor Deus, obrigado pela oportunidade de estar uma vez reunido com os teus servos aqui, Pai. Alguns em casa, outros no trabalho, alguns se atarefando, mas obrigado. Obrigado por esse momento, por esse culto em nosso lar, em nossa casa. Obrigado, Senhor, por estar respondendo a oração desses irmãos que estavam conosco aqui, mandando mensagem no WhatsApp, mandando mensagens pelo YouTube, mandando mensagem pelo Facebook, pedindo o socorro do Senhor, e o Senhor atendeu. Nós cremos no teu poder, cremos nas tuas maravilhas. E amanhã, Pai, prepara o coração desse irmão para contar os testemunhos e mandar no sertão, dizendo assim: olha, eu alcancei do Senhor a minha bênção. Vocês oraram, nós oramos juntos e Deus me respondeu. Essa é minha fé e minha expectativa. Senhor, te agradecemos em nome de Jesus Cristo. Amém.
1: Amém. Glória a Deus. E vamos fazer aquele combinado abençoado, hein?
0: Vamos fazer aquele combinado. Deixa eu pegar meu bonde aqui.
1: Rapaz, tu vai guardar mesmo aí?
0: Eu vou levar.
1: Oxi, eu quero ver tu sair aqui no meio dessa produção, rapaz, com esse pão de queijo aí.
0: Eu também quero ver, mas enfim.
1: Pois é, vamos lá. Se Jesus não voltar, Gabriel,
0: amanhã a gente volta!
1: Deus abençoe!
0: Deus abençoe!
1: É um vamos clipe. Ficar com o lançamento aí, hein?
0: Lançamento do clipe do Rafael Costa.
1: Com direção aí do nosso diretor aqui, Lucas Coutinho. Vamos lá.
0: O céu tocou a terra.
1: Vamos
0: Fica
1: lá.
0: Aí.
1: Eita,
0: bora.
1: Jesus! Deus abençoe!
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3: 7 horas. 7:34.
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1: 7 horas e 35 minutos.

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agora são 7h42. Alguns probleminhas aqui na comunicação, mas já está tudo ok, né? Ouvintes, bom dia, na paz do Senhor. Que Deus abençoe a sua vida, que Deus guarde a sua família. Nós estamos chegando para permanecermos juntos com os nossos ouvintes até o horário das 11h. Sim, até 11h, eu, Edmar dos Santos, vou te fazer companhia. Vou louvar a Deus juntamente com você, ouvinte. Fique conosco, Deus abençoe a sua manhã, Deus guarde. A direção geral deste programa é da nossa irmã Irene Miranda. A sede mundial está em São Paulo, viu? No bairro da Liberdade, na capital paulista, temos a sede mundial das igrejas Deus de Amor. Aqui em Curitiba, temos a sede estadual, localizada na rua Pedro Ivo 744, sobre os cuidados da obra do senhor pastor Jerry Bochart. E nesta manhã, ouvintes, manhã de vitória, manhã com Deus, manhã que estamos aqui louvando o nome do senhor, hoje terça-feira, dia 13 de outubro do ano 2026, a grata satisfação de cumprimentar os nossos ouvintes, desejando a todos a paz de Jesus Cristo, seu amigo e irmão em Cristo Edmar dos Santos. Estou aqui na locução, também na sonoplastia, e conto também com o apoio do nosso companheiro Clério Egídio, lá em Piraquara, nos transmissores. Ouvintes, até o horário das 11 estamos aqui e, claro, contaremos também com a sua audiência nesta terça-feira. Tá combinado? Que Deus te

Nós vamos orar a Deus agora. Vamos agradecer ao Senhor por esta manhã. Vamos louvar ao Senhor. Você que está em casa, liga o teu pensamento ao trono da graça. Oremos neste momento.

bondade, Pai de misericórdia, a Ti nós agora, Senhor, estamos clamando, crendo na resposta, crendo que o Senhor agora está atento ao clamor, está agora com os ouvidos atentos às palavras.

Ó Senhor Jesus, venha responder nesta manhã o clamor deste filho, este clamor da tua filha que busca

Senhor. Abre a porta mesmo, para que o Senhor possa ser exaltado. Oh, Pai, esta irmã que tem, meu Deus, um compromisso. Sim, tem a sua dívida e ela precisa de um trabalho. Ajuda esta irmã também, ajuda esta família.

ferido de amor, protegida pelas tuas mãos, livra, meu Deus, do abuso, livra, Senhor, livra esta criança, sim, meu Pai, de ser, Senhor, violentada, de ser, meu Deus, sim, alvo, meu Pai, do inimigo, usando alguém para molestá-la, Senhor. Tenha misericórdia, Pai, eu creio no livramento. Fica conosco, abençoa, Senhor, o lar, a família, o casamento, abençoa o teu povo. Graças te damos, assim nós oramos, crendo na resposta do Senhor. Gratidão por tudo, Senhor. Gratidão pela família, pelo lar, gratidão pela vida dos ouvintes. Em nome de Jesus, fica conosco.

0: de informação aqui na Rádio Deus é Amor. Comer na hora certa, como o seu relógio do corpo turbina o seu metabolismo. Você sabia que o nosso corpo ele tem um relógio interno chamado ritmo circadiano, que indica quando a gente está apto para digerir melhor a comida, produzir energia e até descansar? Esse mecanismo, né, muito interessante, regula o sono, a temperatura do nosso corpo, a liberação de hormônios e até a forma como aproveitamos cada nutriente que a gente ingere. Quando respeitamos esse compasso natural, tudo funciona muito bem. O corpo gasta energia com eficiência, o sono é restaurador e o metabolismo se mantém equilibrado. Mas quando ignoramos dormindo tarde, pulando refeições ou jantando pesado, criamos um descompasso metabólico que favorece ganho de peso, resistência à insulina, distúrbios do sono e até estresse metabólico. Assim como viagens longas desajustam o sono, horários alimentares irregulares desorganizam o metabolismo. Comer tarde, dormir tarde, acordar sem fome criam um ciclo vicioso conhecido como jet lag metabólico. É um desalinhamento entre o relógio interno e o ambiente externo. Manter horários regulares, evitar beliscar à noite, valorizar o café da manhã são medidas simples que fortalecem o equilíbrio hormonal e energético. A nutrologia moderna vê o relógio biológico como um aliado da longevidade. Sincronizar a alimentação e o ritmo corporal é nutrir-se com consciência, ciência e leveza. Então, quando respeitamos o tempo do corpo, ele responde com vitalidade e o ato de comer volta a ser mais do que uma necessidade. Torna-se um gesto de sintonia com a própria vida. Por que algumas pessoas têm mais fome do que as outras? A resposta para essa pergunta está longe de ser simples. A fome é um fenômeno complexo que envolve uma série de fatores, desde hormônios até aspectos emocionais e ambientais. Agora vamos explorar melhor os principais elementos que afetam a fome e descobrir como podemos equilibrar a nossa relação com a comida. Bom, a nossa fome pode ser dividida em dois tipos principais: a alimentação homeostática e a alimentação hedônica. A alimentação homeostática é aquela que responde aos sinais destinados a manter o peso corporal e o equilíbrio energético. É uma fome regulada pelos mecanismos do nosso corpo, como a fome que acontece após longos intervalos entre as refeições. Já a alimentação hedônica é aquela baseada no prazer de comer, no sabor e na recompensa. Quando comemos algo gostoso, né, apenas pelo prazer sensorial que isso proporciona, mesmo quando já estamos saciados. Então, vários hormônios desempenham aí um papel crucial na regulação da fome e do apetite. Dois hormônios principais são a leptina e a grelina. Nossa relação com a comida não é apenas influenciada por fatores fisiológicos e hormonais, mas também por aspectos emocionais. Traumas psicológicos, por exemplo, como experiências traumáticas passadas, podem ter um impacto significativo na alimentação. Então, ao entender isso, podemos construir hábitos alimentares mais saudáveis e sustentáveis.
1: As instituições Reviver com as Mulheres de Fé têm um...

A Voz da Libertação está aqui no ar transmitindo a bênção do Senhor para você. Obrigado pela sua audiência. Nós vamos juntos até o horário das 11 horas da manhã. Ouvintes, e eu quero convidar você para estar conosco hoje, nesta terça-feira. É, hoje neste 13 de outubro. Hoje nós teremos cultos em nossa sede estadual de Curitiba, para que os ouvintes recebam a bênção de Deus. Quero já falar do culto que teremos a partir do horário das 9 da manhã. Cooperador Adson vai estar pregando a palavra de Deus, vai estar orando por você e pela sua família. Então, hoje, terça-feira, você é o nosso convidado para estar conosco às 9 horas aqui em nossa sede. Depois teremos o culto também meio-dia, tem culto do meio-dia. O culto chama-se Almoço com Cristo. Teremos esse culto logo mais meio-dia em nossa sede. Então você que tem aquele intervalo no teu horário de almoço, venha receber uma oração, uma palavra de fé aqui em nossa sede. Aí depois temos também o culto das 2 horas da tarde. Tem hoje à tarde, 14 horas, o nosso irmão Milton Pires, também o nosso irmão Ataliba. Estão aqui os servos do Senhor para orar por você e pela sua família. E aí, fechando a noite, né, com chave de ouro, é, a gente sempre fala, né, fechando com chave de ouro, nós vamos ter o culto da noite com a equipe Jesus Está na Frente. Sim, a equipe Jesus Está na Frente, equipe esta sobre os cuidados do presbítero Francisco Gonçalves. Então esta equipe estará aqui para orar por você logo mais às 19 horas. Chegou mais uma terça-feira de milagres, mais uma terça-feira do grande manifestar de Deus na Igreja Pentecostal Deus e Amor. Então hoje, presbítero Francisco Gonçalves e toda a equipe de fé orando por você. O endereço é fácil: Rua Pedro Ivo, 744. E com certeza a derrota do gigante vai acontecer. O gigante dos problemas, o gigante da enfermidade vai cair por terra. O gigante da separação dos lares está derrotado em nome de Jesus, e ele cairá por terra hoje, nesta terça-feira. Então hoje, venha participar. Rua Pedro Ivo, 744, Igreja Pentecostal Deus é Amor. Agora 7 horas e 59 minutos.

0: todos vocês que nesta manhã acompanham o nosso programa A Voz da Libertação. Você não vai desligar o rádio, vai continuar conosco aqui. Nós vamos agora identificar a emissora de Deus. Lembrando que daqui a pouquinho já entraremos em rede com o Estúdio C, né? Vamos entrar em rede daqui a pouco para uma meia hora aí. Estarmos unidos, depois voltaremos aqui de Curitiba novamente para ficarmos juntos nesta manhã. Obrigado a você que está conosco aí, nos ouvindo, nos dando o carinho da sua audiência. Que Deus te abençoe. Vamos identificar a emissora. Olha a hora, hein?
1: 8 horas.
0: Confirmando.
1: 8 horas.
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0: Alves, se antes de irmos a São Paulo, nós temos aqui um compromisso com a propaganda eleitoral. Vamos lá então.
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2: Muito bem, agora o relógio marcando na capital 8:04, 8:04. Vamos então nos preparando já para entrarmos em rede com o Estúdio C, né? E ficarmos com os ouvintes aí daqui a pouco novamente aqui de Curitiba. Vamos lá.
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2: Eu volto na sequência. Fique aí com a programação de São Paulo.
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0: 8:04. Bom dia, você está conosco, está em nossa companhia e nós também na sua companhia. É um prazer imenso poder dialogar com todos vocês, conversar e partilhar de muita informação. Estamos em rede, eu sou seu irmão em Cristo e amigo Erwin de Lalande, Lucas Rione está na técnica. Que Deus abençoe a sua vida, a sua casa, a sua família e o seu lar também. É o Lucas Rione que está a viver no núpcias agora da igreja, não é verdade? Eu vi as fotos da igreja, ficou bonita, hein? A igreja ficou muito bonita. Pastor Anderson está fazendo um trabalho muito bom lá, ficou muito bom mesmo. E vi um pouquinho do culto também, tava bom, hein? Tava bom. Povo abençoado, Deus abençoe. Então vamos lá, você que está conosco, 8:04 do Rio de Janeiro, irmã Eliana, que é do bairro de Nova Iguaçu, está conosco. Um forte abraço, que Deus abençoe, em nome de Cristo. A Vânia está conosco. Bom dia, Vânia, e que Deus abençoe a sua vida. Ela crê no milagre. Ela que mora em Lavras, em Guarulhos. Um abraço. Deus abençoe. Olha, que Deus lhe dê força, graça e ânimo. Iraneide, Pai Senhor, bom dia. Peço oração pela minha família, pela vida financeira, para que Deus me dê resposta de algo que eu tenho que receber. É verdade. Deus tenha bênção. E vamos orar, viu? Para que a obra seja completa. O Moacir está conosco também. Um forte abraço. Obrigado pela sua mensagem. João Paulo, bom dia. Deus abençoe a sua vida. Vem conosco, vem com fé, vem com alegria na presença do Todo-Poderoso. Rosineide, bom dia. Pai do Senhor, amém. Uma ótima manhã na presença de Cristo. Mande a sua mensagem para cá. 11 982 92 33 92. 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
0: Vamos com o tempo e temperatura agora. Temos alguns lugares em que a temperatura oscilou, não é? Mudou bastante, mas continuamos ainda com algumas temperaturas, a depender da região, bem altas, tá? Vamos começar com 40 graus, hein? Atenção, hein? Teresina, no Piauí, 40 graus de máxima, mínima de 25, céu completamente limpo. Vamos depois com 37 para Cuiabá, no Mato Grosso. Também teremos aí parcialmente nublado o céu, então o dia vai oscilar entre algumas nuvens, um clima mais ameno e depois calor e na sua máxima intensidade para hoje. Depois vamos com 36, sim, 36 de máxima para Porto Velho em Rondônia, Boa Vista em Roraima e Belém no Pará. Parcialmente chuvoso, tá bom? Para Belém do Pará, nuvens limpas e o céu estará limpo também. Com 35, Rio Branco no Acre, parcialmente chuvoso, Palmas em Tocantins também. 34, Macapá no Amapá, céu limpo. Já em Manaus, teremos ligeiras pancadas de chuva. E aí as temperaturas começam a descer, sim, começam a despencar, tá bem? Então, vamos com 27 para São Paulo, chuva como estamos agora, ou parcialmente chuvoso, o dia vai oscilar, não é? E aí 23 para Florianópolis, Santa Catarina, chuvoso, céu nublado, 100% de chuva para hoje em Santa Catarina. Já Porto Alegre, 22 de máxima, e Curitiba, no Paraná, 21, parcialmente chuvoso. Tempo e temperatura das 8, fonte climatempo.com.br. Se esqueça, daqui a pouquinho vamos orar ao Senhor, vamos clamar a Deus. Depois desta belíssima canção, deste belíssimo louvor, nós vamos orar ao Senhor, clamar a Deus, a oração da restauração. Até já.

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família. Vamos então ao nosso momento de oração, momento de clamor, momento de súplica, aquele momento em que você sabe que precisa falar com Deus. A oração da restauração. Que área da sua vida você precisa de restauração? Que área da sua casa você precisa de restauração? E Deus tem. Oramos ao Senhor, clamamos a Deus, porque Ele está conosco. Maravilhoso Deus, soberano e poderoso, justo, maravilhoso, bendito e eterno, santo, glorioso, gracioso, ó Deus de todo tempo, ó Deus de toda obra, ó Deus do milagre, ó Deus da graça, ó Deus do favor, obrigado, Senhor. Obrigado, meu Deus e meu Pai, pela oportunidade e pelo privilégio de estar em Tua presença e mais uma vez viver a Tua obra plena e gloriosa. Tu que és bom, Tu que és santo, Tu que és verdadeiro, Senhor, aleluia. Tu que conheces o coração do homem, é a Tua palavra quem declara que Tu sondas os corações e esquadrinhas os rins. Senhor, é tão bom estar em Tua presença. É tão bom poder Te adorar. É tão bom poder, Senhor, glorificar e exaltar o Teu nome. Ó Espírito Santo, ajuda-nos, ó Pai, para que possamos buscar a Tua face, a Tua presença, meu Deus, e viver de forma plena e absoluta tudo aquilo que o Senhor tem preparado para as nossas vidas. Como filhos e servos, queremos clamar a Ti, Senhor, e declarar com todo o nosso coração que o Senhor é bom, que o Senhor é maravilhoso, que o Senhor é poderoso, que o

Senhor é santo, que o Senhor é justo, que o Senhor é fiel, que o Senhor é verdadeiro, que o Senhor é pai, que o Senhor é amigo, que o Senhor é guarda, que o Senhor é consolador, que o Senhor é transformador. Oh, aleluia, meu Deus! E que privilégio tem a nossa alma, Pai, de poder te adorar, Senhor. Obrigado, meu Deus. Obrigado, Senhor. Pai, eu quero clamar e orar pelos teus filhos agora e pedir-te, Senhor, com aqueles que oram pelo YouTube, oram pela rádio, pedir ao Senhor, ao Pai, que venha restaurar. Restaurar a sua vida, restaurar a sua alma, restaurar a sua mente, restaurar, ó Pai, o seu coração. Senhor meu Deus, Senhor meu Pai, conforme a tua palavra, Senhor, eu creio que o Senhor tem restauração para a nossa vida, tem restauração para a nossa alma, tem restauração para a nossa família, restauração para este lar, tem a restauração, meu Pai da glória, e a mudança, Senhor. Por isso oramos, meu Deus, na certeza de que o Senhor vai modificar tudo aquilo, Jesus, que está a despencar, que está a cair, que se está a quebrar, que se está a desfazer, tudo aquilo, Senhor, que está a ruir, ó Pai, o Senhor vai consertar, vai restaurar, vai ajustar, vai amparar, meu Deus e meu Pai. E no nome de Jesus Cristo eu oro por esta vida, eu oro por esta casa, eu oro por esta família, e peço ao Senhor que restaure-nos, ó Pai. Restaura-nos das feridas, restaura-nos das dores antigas, restaura-nos, Pai da glória, Senhor, do tempo de maldade, do tempo de erro, do tempo da angústia, do tempo da aflição. Restaura-nos, ó Pai, do tempo do desprezo. Restaura-nos, meu Deus, do tempo do esquecimento. Ah, Senhor, a tua palavra declara que Mefibosete está, Senhor, em terra de Lodebar, e ele, Deus, cuidado por Maquir, Senhor, tendo o sangue real, mas estava lá, dadas as circunstâncias da vida. Mas Davi promete a seu pai Jonatas e diz: olha, eu vou cuidar da tua família se eu estiver vivo, sim, em teu lugar. Há uma promessa de amizade. Só que ele também honra a casa de Saul, honra a casa de Saul e também honra a sua promessa ao seu amigo Jonatas. Sim, e ele encontra Mefibosete aleijado de ambos os pés, mas coloca sentado à mesa. E não é, Pai da glória, por uma questão de honra, não é por uma questão de, olha, Deus vai cumprir. Não, Senhor, é por uma questão de restauração. O Senhor restaura aquilo que havia em Jonatas, ó Pai, aquilo que havia em Mefibosete. O Senhor restaura a mesa real, o Senhor restaura, Pai da glória, o tempo que se havia perdido, meu Deus e meu Pai. E é isso que nós oramos, para que o Senhor restaure esta vida, meu Pai, que está cansada, que está aflita, que está, Senhor, pesarosa, meu Pai, esta casa, esta família que tem vivido dias de turbulência, de fome, de miséria, de maldade, dias de erro, dias de aflição, dias, Senhor Pai, em que tem sugado as suas forças, tem tirado a oportunidade, tem os feito viver um desmerecimento. Restaura, Senhor, restaura a qualidade de vida nesta família, Pai. Sim, restaura a intensidade nesta casa e neste lar, ó Deus maravilhoso. Eu sei que tu tens poder e que tu podes e vais restaurar nossa vida. Sim, conforme Salmos 80 e o versículo 3, restaura-nos, ó Deus, e faz resplandecer sobre nós o teu rosto para que sejamos salvos. Oh, aleluia! Sim, Pai, faz resplandecer a tua promessa, a tua palavra, a tua graça,
o teu favor sobre esta vida, sobre esta família, sobre esta casa agora. Senhor, restaura o tempo que tem sido perdido nesta família, o tempo de dor que tem sugado alegria nesta casa, o tempo, Pai da Glória, de desespero, de depressão, o tempo de esquizofrenia que tem roubado o prazer de viver desta família, o tempo de brigas e contendas, Senhor, no meio do lar, entre o casal, Senhor, o tempo, meu Deus e meu Pai, em que esta família vive na afronta, na acusação, na condenação, e precisa, Senhor, viver um tempo de paz e de alegria. Eu oro, meu Deus, eu oro, meu Pai, restaura, restaura esta família, restaura esta casa, restaura este lar agora, restaura, meu Pai da Glória, esta parentela, no nome de Cristo, restaura famílias inteiras, lares inteiros, casamentos por completo, restaura, Senhor, em nome de Jesus, porque estas vidas precisam viver a tua graça, o teu favor e o teu poder, famílias inteiras, ó Pai da Glória, Senhor, distribuídas no mal, na droga, na bebida, no adultério, na contenda, nos vícios, nos jogos, na mentira, Senhor, Pai, nas festas, dos bailes da vida, Jesus, e esta família precisa ser restaurada, família que sentava à mesa aos finais de semana para ter comunhão e não tem mais, família que se ajudava um ao outro, Senhor, havia amizade, havia parceria, havia compreensão e já não tem mais. Ó, Senhor, restaura agora, em nome de Jesus, restaura a paz, restaura a harmonia, restaura, Senhor, o amor, restaura, meu Pai, em nome de Cristo, aquilo que o diabo tem roubado desta casa e desta família, restaura pelo poder que é no teu sangue, pelo poder que é no teu nome, restaura, Senhor, sim, meu Pai, também a saúde, meu Pai, nesta família, meu Deus, para que eles consigam desenvolver as habilidades, alcançar sonhos e projetos, buscar por planos, buscar, Pai da Glória, por aquilo que é o desejo do seu coração, restaura a saúde, restaura, meu Pai, cura agora, cura de qualquer enfermidade, sejam enfermidades físicas ou enfermidades espirituais, sejam causas naturais ou causas espirituais, restaura e cura agora, em nome de Cristo, meu Deus, cura agora, Senhor, cura, meu Pai, cura, Senhor, esta mente, cura este corpo, este coração inchado, estes pulmões, Pai da Glória, que estão, Senhor, completamente tomados, Senhor, meu Deus, limpa estas veias, limpa, Senhor, este ovário, limpa este útero, limpa, Senhor, Pai da Glória, estes músculos que estão, Senhor, completamente inflamados, limpa as vias nasais, limpa, Pai da Glória, as vias respiratórias, limpa, Senhor, em nome de Cristo, Senhor, esta coluna com bico de papagaio, esta coluna com desvio, limpa, Senhor, Senhor, esses ossos que estão, Pai, a desfalecer, Senhor, limpa, que estão a esfarelar, limpa e fortalece os ossos, meu Deus, tu podes dar saúde. Onde houver, meu Pai, um câncer agora, tu pode e vais curar. Onde houver, meu Pai, diabetes, o Senhor vai curar e limpar. Onde houver um mal alojado neste corpo, o Senhor tem poder para curar, em nome de Cristo. E restaura a vida, restaura o poder, restaura o prazer de viver. Pessoas que caminhavam, pessoas que andavam sem ajuda, sem apoio, hoje estão debilitadas. Pessoas que tinham saúde, meu Deus, e conseguiam desenvolver o seu trabalho diário, hoje dependem de remédios, Senhor, e se não tomam um ou outro, o dia despenca, a saúde vai embora pelo ralo, Senhor, mas nós oramos, restaura agora, em nome de Jesus, e aonde houver uma seta maligna, uma obra diabólica e satânica, um dardo inflamado do inferno, que o Senhor repreenda agora,
agora pelo sangue de Jesus e desfaça todo o caminho mau, onde houver, meu Pai, uma seta maligna que tenha atrapalhado esta família, atrapalhado esta casa, atrapalhado este lar, nós repreendemos no nome de Cristo. Onde houver, meu Pai, uma obra de bruxaria, de feitiçaria, uma obra diabólica, nós repreendemos agora para que

saia no nome e na autoridade de Jesus Cristo. Onde houver doenças, essas doenças mentais que têm tomado conta, Pai, de crianças, de jovens e adolescentes, nós repreendemos agora no nome de Cristo, que saia em nome de Jesus. Meu Deus e meu Pai, entregamos em tuas mãos o teu povo e os teus filhos. Restaura a condição financeira, restaura a condição profissional, abre caminhos e portas, quebra barreiras e bloqueios e dá a tua bênção, dá o teu socorro, dá o teu favor, que o Senhor alcance a nossa vida e nos dê paz para a glória do seu nome. Livra-nos e seremos livres, guarda-nos e seremos guardados, ajuda-nos e seremos fortalecidos para a glória de Jesus. Amém. E graças.

0: sua vida, você que orou pela sua família, orou pela sua casa, pediu restauração. Vem agora a Família em Foco, Débora Miranda, como falar de Deus para os filhos. Não sai daí, vem conosco, vem com fé, vem com alegria, muito Deus, até já.
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3: Nós sabemos que a palavra de Deus nos ensina, nos alerta, nos dá a ordenança de nós ensinarmos os nossos filhos ainda na sua tenra idade. Ensina o menino o caminho em que deve andar. Mas muitas mães têm dificuldades e dúvidas, né? Como falar de Deus aos meus filhos, né? Tem dúvida de como chegar no coração do filho para plantar ali a semente, que é a palavra de Deus. E não é só você que está nesse grupo de pessoas, não. Saiba que é uma das maiores dúvidas das mães e pais que estão aí nos ouvindo e que também seguem a palavra de Deus. Pensando nisso, nós estamos aqui trazendo todos os dias o momento da família. A gente sempre está procurando assuntos diversos para adolescentes, para casais, para mães solteiras, para filhos, enfim. E nós queremos falar um pouquinho sobre isso, né? Você vai acompanhar aqui um pouquinho como você falar. Veja que é importante você saber a idade certa para usar a linguagem certa, né? É claro que você não vai ler textos bíblicos para o seu filho, principalmente que ele é pequeno, né? Você pode inserir a palavra de Deus nas ocasiões mais diversas dentro da sua casa. E a criança, ela aprende de maneira divertida, não é como adulto que tem que sentar ali. Não, tem que ser de maneira lúdica e divertida, né? A maneira de você ensinar brincando, né? Vamos contar até 7? 1, 2, a criança pulando, por exemplo. 7 dias foi o número de dias que Deus criou o mundo. Pronto, você já ensinou, já falou de Deus, né? E não é uma enxurrada de uma vez só, é aos pouquinhos, né? Aquela gotinha. Aquela gotinha todos os dias que você vai ensinando a criança. Uma criancinha, por exemplo, de maior idade, você pode já inserir, por exemplo, um livro e ler aquele livro para ela, com figuras de preferência, né? Temos aí na literatura cristã várias bíblias para crianças. Tem até a criancinha pequenininha, até de berço, né? Aqueles livrinhos que a gente pode dar à criança enquanto ela estiver tomando banho. Então nós temos maneiras de que você possa incluir a palavra de Deus. E o mais importante é seu exemplo. Da maneira que você fala com a criança, da maneira que você olha para ela, da maneira que você responde as perguntas, as atitudes, as ações, isso é o que mais fala. Nós voltamos àquilo que a gente sempre fala, né? Como ensinar a palavra de Deus às crianças. Na escola bíblica, o Pequeno Galileu, nós trabalhamos de maneira conforme a idade de cada criança, né? A criança pequenininha gosta de brincar com massinha. Enquanto ela está brincando com a massinha, e vamos formar então o barquinho, esse barquinho.

0: A Bíblia fala que a gente deve fazer isso, isso, aquilo. Então você aproveita esta oportunidade da pergunta da criança, da curiosidade, e fala do Senhor. Mas é uma coisa rápida, gente. Você não precisa falar texto grande e contar uma experiência enorme. Não. Vamos devagarinho. É cada dia você gotejando a palavra de Deus. E que eu falei já no início desse quadro. O seu exemplo. O seu exemplo de relacionamento com seu esposo ou com a sua esposa. O relacionamento com pessoas. O relacionamento com ela em si. Eu trago aqui um exemplo de uma senhora. Ela tinha 4 filhos. E essa senhora casada, ela não respeitava seu marido. 4 filhos. E toda vez que o marido ia falar alguma coisa, não. Não, você não vai disciplinar o filho. Não, deixa comigo. Ela estava ensinando o quê? A criança. Que o pai não tem nenhum valor, tirando a autoridade do pai. E muitas vezes isso sai assim de uma maneira sem a pessoa perceber. Por exemplo, quando o pai chega em casa, a criança vai talvez falar, a mãe fez isso, a mãe me bateu, tal. Aí o marido fala, por que que você bateu na fulana? Que é isso? E ficam ali discutindo, tirando a autoridade da mãe e a mãe tirando a autoridade do pai. Então veja que isso é muito importante. É o maior ensino, gente. Eu não posso trazer aqui, ó, para criança de 3, 4 anos ensine isso, assim. Ah, para criança de 7, 8 anos. Claro que isso é muito importante, a gente usa isso na nossa grade escolar, da psicologia infantil, a gente sabe como fazer, né? Mas o maior ensino é a sua própria vida, é a sua atitude, a sua ação diante da criança. Então, veja que é importante você ser o exemplo dos seus filhos.
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5: Seu nome?
6: Vitória Marques Pereira da Silva.
5: Amém. Conta a bênção que a irmã que você recebeu de Jesus. Conta.
7: Irmão, ela estava me pedindo para me contar a bênção para da mãe dela. Nós vamos falar assim. Então, irmã, a Vitória, ela era uma criança que a mãe dela não podia ficar grávida dela, né, irmão? E através dos votos que nós fizemos, que minha filha teve 3 derrames, e através do voto que nós fizemos, graças a Deus, pela misericórdia, veio a Vitória, porque o médico falou que ela não podia ficar grávida, que estava em risco, né, irmão? E pela misericórdia veio a Vitória. E a Vitória quer que conte essa bênção, e pela misericórdia nós vamos contar sim, e pela misericórdia, por nome do Senhor.

0: Aprovado e engrandecido.
1: Vamos relatar com toda atenção para que todos entendam. Esta criança que está do teu lado, ela se chama Vitória. A mãe dela não poderia ficar grávida.
0: Não, não podia ficar grávida. Ela teve 3 derrames ali, o médico ali, né, irmão do Hospital Alberto Aires, falou para ela que ela não podia ficar grávida. Se ela ficasse grávida, que era em risco.
1: A criança poderia morrer se ficasse grávida.
0: Sim, se ela ficasse grávida. Pela misericórdia, está aqui a Vitória, que já está com 8 anos. E nós vamos louvar e agradecer o nome santo do Senhor Jesus pela Vitória, né, irmão? Que Deus deu para. Deu uma neta que Deus me deu pela misericórdia do Senhor, né, irmão? Eu estou muito grata por essa bênção. É muito cumprido, né, irmão, a bênção da Vitória. Mas eu vou deixar para depois, outra vez a gente conta mais com detalhe.
1: Amém. Que Deus abençoe. Bem? Então o nome dela é Vitória e ela recebeu a Vitória, né, irmão?
0: Recebeu a Vitória.
1: Que maravilha, irmão. Isso é muito maravilhoso. Deus abençoe a tua fé. Amém. Atenção, atenção, povo de Deus. Atenção, atenção, estado de Pernambuco. Atenção, atenção, cidade de Petrolina. Dia 16 de outubro, a partir das 18 horas, estaremos realizando uma grande concentração, aonde eu tenho certeza que Deus, nosso Pai, estará com as suas mãos estendidas, operando sinais, maravilhas e prodígios. Você que mora nas cidades vizinhas, você pode participar desta grande concentração. Meu amado irmão, o que que você quer receber de Deus? O que que você está precisando receber de Jesus? É por isso que estamos te convidando. Chegai-vos a Deus e Deus chegará a vós. Neste dia, eu tenho certeza que no dia 16 de outubro, a partir das 18 horas, estaremos com as mãos levantadas aos céus, clamando, pedindo a grande misericórdia de Deus. Amado irmão, amada irmã, agora você vai anotar o endereço, o local desta grande concentração. Avenida da Integração, Jardim Maravilha, Escola Clementino Coelho. Aonde será realizado esse grande culto, esta grande concentração, aonde eu tenho certeza que nós vamos ficar maravilhados. As maravilhas, os milagres, as libertações que Deus vai realizar neste local, nesse dia. Você não pode perder. Chegando ali, pode confiar que a bênção de Deus já está preparada para a sua vida. Estaremos te aguardando, te esperando, e as bênçãos de Deus será de uma maneira muito gloriosa. Até lá, se Deus quiser.
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Maravilha! Já estamos de volta com todos os amados ouvintes na manhã desta terça-feira, né? E isto hoje, dia 13, já estamos no dia 13 de outubro. Daqui a pouquinho já é metade do mês, hein? Gente, como tá correndo. Olha o tempo, ó, olha só. Já se passaram deste ano 2026 286 dias. Já se foram 283 dias. E para terminar o ano, restam, sabe quantos? Somente 79 dias, já acabou o ano. Já estaremos em 2027. Que coisa, né? Tá correndo. Mas é assim, é Jesus dizendo para nós que os dias estão abreviados, a palavra de Deus se cumprindo, né? Estamos aí acompanhando, amados ouvintes, os sinais que estão visíveis ao ser humano, né? Os sinais acontecendo em todas as áreas, é no clima, é no dia a dia, é os acontecimentos que mostram realmente que a volta de Cristo está muito perto. Jesus está voltando, ouvinte, e vamos nos preparando, vamos estar firme com o Senhor, porque olha, dias difíceis estamos vivendo, mas o Senhor está conosco. Agora, 8 da manhã, 43 minutos, não perca a hora.

0: nesta terça-feira. Temos cultos em nossa igreja pentecostal, Deus e Amor, já já o vaso do Senhor, pregando a palavra, orando pelos dons do Espírito Santo agora pela manhã. Lembrando ainda a você que está em casa, que tem cultos, tem mais cultos em nossa igreja Deus e Amor. Você vai comparecer e vai receber a bênção de Deus aí na nossa igreja que está pertinho de você, na tua cidade, no teu estado. Aqui na cidade de Curitiba, em nossa sede estadual, temos os cultos hoje na Pedro Ivo 744, 9 da manhã, 12:00, 14:00 e 19:00. E você vai acompanhar agora comigo o que Deus faz, o que Deus realiza através da fé. As pessoas são curadas, as pessoas são tocadas pelo milagre. É verdade, ouvinte. Você vai escutar aqui comigo agora o Conte a Bênção. E o Celso vai contar para vocês a cura dele. O Celso foi curado do seu coração. Olha que beleza, hein? Coração curado, abençoado, e o Celso testemunhando a bênção. Vamos ouvir.
1: Qual o nome do irmão?
2: Celso.
1: Irmão Celso, qual é a bênção que o senhor recebeu de Jesus?
2: Eu recebi uma bênção tão gloriosa que eu estava fazendo exame do coração, me deu redemia, e daí fui revelado que você pode ir no médico, leve lá, né, a tua. No médico lá, levei lá, e o médico disse, porque você não tem nada. Eu fui curado em nome de Jesus.
1: O senhor tinha o quê mesmo?
2: Do coração.
1: O senhor sofria do coração?
2: Do coração.
1: Quer dizer, foi constatado?
2: Foi constatado.
1: Só que depois que o senhor recebeu o milagre, aí depois os médicos perceberam que não tinha mais nada.
2: Não tinha mais nada. O médico falou assim, porque o coração está mais melhor que o meu.
1: Olha só! Que tremendo! Bom, Celso, que milagre grande!
2: E daí o médico disse assim: puxa, o teu coração tem mais, 100% a mais do que o meu.
1: Mas o senhor estava desenganado.
2: Tava.
1: O coração já estava quase parando.
2: Tava quase parando, mas agora não vai parar mais.
1: Jesus deu um coração novo pro senhor.
2: Graças a Deus, aleluia!
1: Jesus é bom?
2: É bom.
1: Ô, glória! Está, amados ouvintes, mais um milagre que Jesus operou na igreja Deus e Amor. Irmão Celso, essa igreja é de Deus, né?
2: É, de Deus.
1: É, ou é?
2: É, graças a Deus.
1: Quem vem aqui recebe o milagre?
2: Recebe.
1: O senhor crê?
2: Creio.
1: Tanto é que o senhor recebeu o milagre.
2: Graças a Deus, né?
1: Está curado.
2: Graças a Deus.
1: Coração novo.
2: Coração novo.
1: Quem deu?
2: Jesus.
1: Aleluia, glória a Deus. Está aí. Deus abençoe, irmão Celso.

0: porque Jesus curou o coração do Celso, que estava quase parando, foi abençoado, foi renovado, coração zero, agora abençoado nosso querido irmão Celso. É assim, ouvintes, Deus opera, Deus faz milagres na Igreja Pentecostal Deus é Amor. Por isso te convido para receber também o teu milagre aqui no pronto-socorro de nosso Senhor e Salvador Jesus Cristo. Venha participar, venha receber a tua bênção na igreja. Sim, aqui na casa de Deus os milagres acontecem, está aí a prova. O irmão Celso está curado do coração. E não é só isso, ouvintes. Jesus opera muito mais. Jesus faz muito mais. Temos milagres aqui tremendos. E você está convidado para estar conosco. A Igreja Pentecostal Deus de Amor está na rua Pedro Ivo 744. Estamos a alguns passos do Terminal do Guadalupe. Olha aí o ponto de referência. Terminal do Guadalupe. Temos ali a nossa sede na Pedro Ivo. E os cultos todos os dias, 9 da manhã, 12:00, 14:00 e 19:00. Você é convidado especial, viu? Para estar conosco aqui na casa do Pai. 8:49 agora. Tem mais testemunho pra gente ouvir? Tem. O Mário tinha um tumor na sua perna. O Mário sofria, né? E ele foi curado através do voto. Escuta o testemunho do Mário, é rápido, é 1 minuto e 15 segundos, mas vale a pena você prestar atenção no depoimento dele. Escuta, aumenta a tua fé nesta manhã.
1: Eu cumprimento a igreja com a paz do Senhor Jesus, amém? Glória a Jesus. Irmãos, eu tive aqui com a minha esposa na sexta-feira atrasada. Saiu um tumor na minha perna direita. E esse tumor cresceu tão rápido que ele considerei, um médico considerou do tamanho de uma mexerica. Era grande demais. E o médico estava me encaminhando para onde, irmãos? Para o Erasto. E eu cheguei em casa e falei para minha esposa, meu Deus, o que que eu faço? E ela tinha feito o voto aqui, irmãos. Pegou o papel também, né, para escrever a carta. Meus projetos, né? Creio que é esse, né? Ela pegou e falou, mas eu fiz um voto, você crê? Eu falei, eu creio. Eu peguei e passei o voto em cima daquele tumor, irmãos. Com 3 dias, olha só, Pai, Filho e Espírito Santo. Não ficou nada. Ficou apenas o sinalzinho de onde estava, irmãos. Mas pena que eu não posso mostrar para os irmãos onde que saiu essa linha, na perna, tudo bem. Mas não dá para mostrar, né, irmãos? Mas ficou somente um sinalzinho mínimo. Porque Deus, quando cura, Ele cura sem deixar sinal. Esse é o Deus dos milagres. Creia que vocês vão receber maiores do que esse ainda, viu? Agradeço a oportunidade e palmas para vocês.
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0: E é verdade, é só Ele.

Você crê em milagre? O Deus dos milagres curou o Mário desse tumor na perna dele. É, o Mário está curado, ouvinte, não tem mais nada. O Mário está aqui contando, relatando que não tem mais nada. O tumor que estava na perna dele desapareceu. E foi através do voto, olha só. O Mário curado e ele mesmo relatando.

Anote o endereço do milagre e venha participar do culto na Igreja Pentecostal Deus é Amor. A nossa sede está aqui, ouvintes, na rua Pedro Ivo, 744. Hoje tem culto aqui, viu? Tem culto agora 9 da manhã, tem logo mais meio-dia, 2 horas da tarde e 7 horas da noite. São horários de bênçãos e milagres para você participar conosco em nome de Jesus.

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De todo tipo de gigante, Jesus vai derrubar todos eles por terra e você será abençoado, querido ouvinte, aqui na Igreja Pentecostal Deus é Amor.

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0: É verdade, é um prazer estar aqui na companhia do ouvinte, informando a hora certa, né? Olha aí. Confira a hora.
3: 8:54.
0: 8:54 na capital do estado. Maravilha, que bom estarmos aqui glorificando ao Senhor. Ao vivo, hein? Ao vivo estamos com todos os nossos irmãos. 8:54, eu quero convidar você também para esta quarta-feira, quarta-feira teremos aqui os cultos abençoados em nossa Igreja Deus e Amor, aqui na Pedro Ivo 744. Lembrando, ouvintes, que agora, nesta quarta-feira, a evangelista Maria Lorena estará conosco. Isto mesmo, evangelista Maria Lorena, nesta quarta, pregando a palavra de Deus, orando pelos dons preciosos do Espírito Santo. 9:00 da manhã já o culto. Quer dizer, na verdade já vamos começar com a oração. Sabe que horas? 7:00 da manhã. Isto, 7:00 da manhã temos o culto de oração. A campanha com o tema, né? A campanha da oração do clamor. É a intercessão global. Das 7:00 às 9:30. Das 7:00 às 9:30, intercessão global. Aí, depois vai começar o culto. Depois da oração, da intercessão, já vai começar o culto aqui. Então, ouvintes, você está convidado para esta quarta-feira, dia 14 de outubro. 14 de outubro, em nossa sede, na rua Pedro Ivo, 744. Então você não pode ficar de fora. A campanha de fé com a serva do Senhor, evangelista Maria Lorena. Certo? Você está convidado para estar conosco. Jesus garante a vitória para você e a sua família. Bênçãos, milagres, Jesus tem para você. São 4 horários. 9:00 da manhã, evangelista Maria Lorena. 12:00, o diácono Geraldo da Costa vai pregar a palavra de Deus e orar pelos dons do Espírito Santo. Já vamos ouvir, inclusive, o convite também na voz do servo do Senhor. Depois das 14:00, a presença do presbítero Aclis, e às 19:00, a presença aí do cooperador Cícero e da sua esposa, a nossa irmã Karina, estarão aí para fazer a obra do Senhor. Então, é quarta-feira de curas e milagres, de operação de Deus na Igreja Pentecostal Deus e Amor. O endereço: Rua Pedro Ivo, 744, centro da cidade. Certo? Vamos ao convite do nosso irmão diácono Geraldo da Costa. Faltam 3 minutos para as 9:00.

do Senhor a todos os ouvintes do programa A Voz da Libertação. Quem saúda a todos é o vosso irmão em Cristo, Diácono Geraldo da Costa. Atenção, Grande Curitiba, regiões metropolitana. É nesta quarta-feira, dia 14 de outubro, aqui mesmo, sede estadual de Curitiba, Rua Pedro Ivo, 744, ao meio-dia, às 13 horas, a grande campanha com tema Meus Projetos na Mão de Deus e as Boas Notícias. Estaremos pregando a palavra de Deus, orando.

0: próximo, Rua Pedro Ivo, 744. Primeiro Samuel, capítulo 1, versículo 10. 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Ela não podia ser mãe e ter filhos. Era uma mulher estéril. Como ela busca, como ela coloca o projeto na mão de Deus. Ouvinte, Deus não deu só um filho chamado Samuel. A Bíblia, a palavra de Deus fala, primeiro Samuel 2:21, que Deus deu para Ana filhos e filhas, 5. Ouvinte, venha para cá. Deus vai fazer tudo e muito mais abundantemente, além do que nós buscamos e pedimos e pensamos, segundo o poder que nós opera. Efésios 3:20. Se levanta, venha para a sede estadual de Curitiba receber a bênção e a vitória. O horário, ouvinte, ao meio-dia, às 13 horas. Aguardamos a todos. A entrada é franca, a entrada é livre e Jesus garante a vitória. Deus abençoe a todos os ouvintes. Amém, Senhor Jesus.
1: 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Nove e um.
2: 9:01, prefixo, já voltamos com vocês, bom dia.
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2: 9:01, horário de Brasília. Programa Voz da Libertação ao vivo até o horário das 11 horas da manhã. Agora vamos para as inserções da propaganda eleitoral e já voltamos com todos.
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3: Nove horas e quatro minutos.
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0: Voltamos já.
1: E chegou o momento de informação aqui na Rádio Deus é Amor. Vínculos com bonecas reborn entre o acolhimento terapêutico e o apego disfuncional. Popularização das bonecas reborn nas redes sociais, impulsionada por celebridades que as tratam como bebês reais, trouxe à tona um debate bem complexo sobre os limites entre o real e o imaginário. Longe de ser apenas um passatempo, esse fenômeno transita entre o suporte emocional legítimo e o risco de um apego disfuncional. Os especialistas reconhecem o valor terapêutico desses objetos. O vínculo simbólico resgata o brincar como ferramenta de cura na vida adulta e atua como um importante aliado no processamento de traumas como o luto gestacional e muitas vezes o alívio da solidão. No entanto, o sinal de alerta acende quando a boneca deixa de ser um suporte temporário e passa a substituir os vínculos humanos. Em casos de traumas graves, esse comportamento pode encapsular a dor, gerando dependência emocional e servindo como uma fuga que impede o enfrentamento real da realidade. Para além do campo individual, o fenômeno reflete pressões estruturais. Os especialistas destacam que o apego às bonecas projeta as intensas expectativas sociais em torno do papel feminino de cuidado e de uma maternidade compulsória. Então, diante disso, a análise profissional deve sim buscar o equilíbrio, validar o acolhimento e o conforto necessário às mulheres, sem transformá-las em reféns de cobranças sociais simbólicas, garantindo que o luto seja superado e não cristalizado.
2: Nove horas e cinco minutos.
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estamos de volta, ouvintes, com a programação 9:08. A Fundação Reviver, as instituições, né? Esse aviso que você estava aí acompanhando o comecinho é lá para São Paulo, tá? Mas aqui também vamos ter os trabalhos da Fundação Reviver. Sim, na quinta-feira nós temos os cultos da Fundação Reviver. Todas as quintas nós temos em dois horários os cultos dedicados, destinados às instituições Reviver. Das 9 da manhã o primeiro horário, culto das 9 da manhã, e o segundo horário na quinta também às 14 horas. Então, são horários de bênçãos para você também participar, cooperar, ajudar a Fundação Reviver. 9 da manhã e também no horário das 2 horas da tarde.

0: programação segue. E agora nós vamos para aquele quadro maravilhoso, né, ouvintes? O quadro Sementes da Esperança. É, Sementes da Esperança é o quadro que você vai acompanhar agora. E nós vamos ouvir hoje o momento de meditação com esse tema aqui, ó. Nenhum problema supera a grandeza de Deus. Nenhum problema supera, não. A grandeza de Deus está acima de tudo. E é esse o tema que o nosso querido pastor Jerry Bochart trará aos ouvintes agora dentro da nossa programação.
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2: Graça e paz a todos os nossos queridos ouvintes, pastor Jerry falando com vocês, e mais uma reflexão nesse dia. É, hoje nós estamos com o livro de Salmos, e eu gostaria de ler Salmos 121, versos 1 e 2, que diz assim: Elevo os meus olhos para os montes, de onde me virá o socorro? Meu socorro vem do Senhor, que fez o céu e a terra. Você já se pegou olhando para um problema tão grande que a sensação era de ser completamente engolido por esse problema? Às vezes as dificuldades da vida se parecem com grandes montanhas à nossa frente. Olhamos para a altura do desafio e nos sentimos pequenos, impotentes e sem saber para onde ir. É a incerteza do amanhã, o peso de uma decisão difícil ou a sensação de isolamento, como se ninguém estivesse vendo a batalha que travamos por dentro. O salmista conhecia bem esse sentimento. No Salmo 121, no verso 1 e 2, quando nós lemos, ele escreve: Elevo os meus olhos para os montes, de onde me virá o socorro? O meu socorro vem do Senhor, que fez o céu e a terra. A pergunta que o salmista faz, de onde me virá o socorro? Não é uma dúvida sem esperança, mas um lembrete para a própria alma. Ele olha para os montes, para os caminhos difíceis e perigosos da jornada, mas decide não parar a sua visão na montanha. Ele levanta os olhos para cima, para aquele que criou os montes. A grande verdade do Evangelho para a sua vida hoje é esta: o Deus que criou o universo infinito é o mesmo Deus que se importa com as minúcias do seu dia. Ele não reage ao mundo à distância, desatento à sua dor. O mesmo Salmo, ele continua dizendo que não dormitará aquele que te guarda. O que isso significa? Isso significa que enquanto você tenta resolver tudo com a sua própria força e esgota sua mente, existe um Pai Celestial acordado, cuidando daquilo que você não pode controlar. Ele vê as suas lágrimas silenciosas, ele conhece os seus medos mais profundos e já tem o socorro preparado para o seu tempo, ou seja, para o tempo certo, né, da nossa vida. Então, troque o foco hoje. Pare de olhar apenas para o tamanho do problema e olhe para a grandeza do Deus que caminha ao seu lado. O Criador dos céus, da terra, dos mares, é o seu protetor diário. Eu quero fazer uma oração com todos vocês neste momento. Vamos levar nosso pensamento a Deus em oração agora. Senhor, meu Deus e Pai, nós te agradecemos porque o Senhor é o nosso refúgio e a nossa força bem presente na hora da angústia. Eu peço agora por este ouvinte que se sente cercado por montanhas de problemas, de incertezas. O Senhor sabe das necessidades de cada pessoa. O Senhor sabe, meu Deus, o que esta pessoa, ela está enfrentando. Senhor, eu lhe peço, tira o foco da dor, da ansiedade, do medo, e firma os olhos desta pessoa na tua grandeza, na tua fidelidade. O Senhor pode todas as coisas, e nós cremos, ó Pai, que neste momento o Senhor está visitando esta pessoa. Guarda, Senhor, a saída desta pessoa, a entrada. Abençoa a família de cada um dos nossos ouvintes e traz a certeza de que o teu socorro nunca falha. Nós confiamos no Senhor, o nosso dia está em tuas mãos, Senhor. É o que nós te pedimos e te agradecemos em um nome de Jesus. Que Deus abençoe os queridos ouvintes, reflita nesta mensagem e que você tenha um ótimo dia.
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louvando a Deus esta manhã aqui no seu rádio, né? É o CD Tempo de Cantar, viu, ouvinte? Anote aí, CD Tempo de Cantar com a Cristina Santana. É um novo lançamento, né? É um lançamento maravilhoso com ela, que gravou aí esse novo trabalho, gravadora MC Music. Nove horas e 20 minutos, agora 9:20. Vamos a mais um testemunho? Vamos lá, agora é hora de você ter a tua fé aumentada, porque agora nós vamos para esse quadro marcante chamado Conte a Benção.

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1: Como a irmã chama?
2: Meu nome é irmã Márcia.
1: Conte a bênção, irmã Márcia.
2: Cumprimento o povo de Deus com a paz, Senhor Jesus. Irmãos, eu quero agradecer a Deus, porque eu estava com H. pylori positivo e maligno. Fiz, né, o tratamento por um ano. Eles queriam operar o meu estômago e disse se eu operasse ia faltar ar e eu ia morrer nessa cirurgia. E para honra e glória do Senhor, tem 2 meses atrás eu fui fazer o exame novamente, deu negativo. Para honra e glória do Senhor, eu tô muito feliz, me deu uma anemia profunda há um ano, eu já estava desenganada. Nada, fui parar lá no Hospital Erasto Gertini e Deus fez um milagre. Para honra e glória do Senhor, não tenho mais nada. Só tenho a agradecer ao Senhor pela minha vida e por cada livramento, até pelos livramentos que a gente não tem visto, né, irmãos?
1: Então, segundo que eu entendi, eu precisaria fazer uma cirurgia, segundo os médicos.
2: No meu estômago, precisaria fazer urgente, porque as bactérias, elas estavam aumentando, mesmo tomando o remédio Esogastro, um remédio bem forte, né? E daí agora eu tô no controle do omeprazol por 6 meses para voltar a fazer outro exame.

0: porque eu creio que continua negativo.
1: A irmã sente que está curada.
0: Estou curada porque eu já não tive mais as reações que eu tinha, me dava muita azia, me dava vontade de vomitar e me dava muita disenteria, e isso parou. Depois do dia que eu peguei esse último exame 2 meses atrás, já não consta mais nada disso.
1: A prova que a senhora está curada é que deu negativo os exames, né?
0: Tem o exame do antes e o depois agora.
1: A senhora crê que está curada?
0: Estou curada em nome de Jesus.
1: Está feliz com Jesus?
0: Graças a Deus.
1: Diga o seu, confirma o seu nome e seu endereço.
0: O meu nome é Márcia Alves, sou daqui do Jardim Holandês Piraquara, tá? Moro na rua Miguel Lucas Barbeta. E tô muito grata ao Senhor por tudo. Fiz uma cirurgia também do joelho, eles queriam amputar o meu joelho e Deus me deu grande livramento. Eu tô andando, só não dobro o joelho ainda, mas eu tô andando, né? Ia precisar furar de volta ali, né? Porque deu um derrame em cima dessa cirurgia e o Senhor continua operando na minha vida.
1: É muita bênção, né, Márcia?
0: Graças a Deus.
1: Amém. Deus abençoe a senhora.
2: É, irmã Márcia curada, tá vendo? Jesus fez um milagre na vida da irmã Márcia e ela está testemunhando aqui no programa a cura, o milagre, a cura verdadeira, né, de Jesus. Jesus cura de verdade, ouvintes. E você crê no milagre? Se você não crê, pela fé da igreja, pela fé do povo de Deus, pela fé do pregador da palavra, você vai receber o teu milagre. É verdade. Venha com fé. Venha, ouvintes, participar. Olha o endereço da bênção. Igreja Pentecostal Deus e Amor, Rua Pedro Ivo, 744, pertinho do Guadalupe. É aqui que estamos de portas abertas, esperando por você e por toda a tua família. Nesta terça-feira de bênçãos, Deus vai operar, Jesus vai curar, Jesus vai fazer maravilhas. É, no horário agora da manhã, temos o culto às 9, com a presença do cooperador Adson. Temos meio-dia um vaso do Senhor orando. 2 da tarde, o nosso irmão Ataliba, junto com o nosso irmão diácono Milton Pires, orando por você, pela sua casa. E à noite, a equipe Jesus está na frente, juntamente com o presbítero Francisco Gonçalves. Olha que benção. Então, hoje à noite, a equipe Jesus está na frente, presente para orar por você. Não fique de fora, não. Participe conosco, irmãos católicos, espíritas, livres pensadores, você que está nos ouvindo, não professa nenhuma crença religiosa. Jesus tem bênção para a tua vida. Venha com fé, venha, porque o milagre Jesus já preparou para você e toda a sua família. Igreja Pentecostal Deus e Amor. Temos mais um testemunho? Vamos ouvir aqui, para a glória de Deus, mais um relato, né? Vamos lá, mais um testemunho para a glória de Deus.
1: Como o irmão chama?
3: Meu nome é Mário.
1: Irmão Mário, conte a benção.
3: Já é para estar 5 anos debaixo da terra. O Senhor Jesus, que nós servimos, ele é dono do ouro e da prata, então ele me curou. Eu fui desenganado da medicina do coração. O doutor falou para mim: você não tem cura. Precisa levar você para morrer em casa. Fui desenganado. Aí eu falei assim: o Senhor Jesus é médico dos médicos, que garante a cura. Para o homem da terra não tem para medicina, mas para o Senhor Jesus tem. E agora faz 5 meses, 5 meses, tinha 3 cânceres. E fui curado em nome do Senhor Jesus. Então, por isso estou aí com fôlego de vida ainda. Daqui 2 meses vou completar 80 anos e estou aí para contar a bênção ainda.
1: Cheio de saúde. Então foi curado do coração e do câncer também.
3: E do câncer também.
1: Está curado?
3: Estou curado em nome de Jesus.
1: Não sente mais os sintomas que o senhor sentia anteriormente?
3: Não. Estou curado.
1: Está feliz com Jesus?
3: Feliz com Jesus. Até o fim da minha vida.
1: Está com 80 anos já?
3: É, daqui 2 meses completo 80 anos já.
1: Amém.
3: Mês de julho.
1: Que maravilha.
3: Esse é o testemunho vivo.
1: É, confirma o seu nome e o seu endereço.
3: Mário Zebe, eu moro aqui na Mariana, próximo pocinho de saúde aqui.
1: Amém. Deus abençoe o senhor, tá?
2: Amém. É, está aí o Mário, mais um irmão chamado Mário, curado, né? É, ouvintes, você não pode perder. Você não pode perder a oportunidade de receber a bênção na Igreja Deus e Amor. É, vem pra cá. Vem pra cá porque Deus opera, não só aqui, mas Deus opera em todas as igrejas Deus e Amor. Em todas as nossas igrejas, Deus está operando. Então, por isso que eu sempre estou falando aqui, você que me está me ouvindo aí, Santa Catarina, Rio Grande do Sul, você que me escuta no norte do Brasil, como lá no Acre, como lá em Amazonas, você que me escuta no Nordeste, Bahia, Ceará, enfim, procure a Igreja Deus e Amor, receba o milagre aí também. É, Deus está operando poderosamente, ouvintes. Não fique de fora. Igreja Pentecostal Deus e Amor é o pronto socorro de Jesus. É onde as pessoas são curadas, são tocadas em nome de Jesus. Você quer receber a bênção? Então não fique de fora. Vem para a igreja. Vem para a casa do Pai. Aqui o milagre vai acontecer. Anote o endereço. Anote o endereço da bênção. Sede Estadual, Rua Pedro Ivo, 744. Anotou? Rua Pedro Ivo, 744, Centro de Curitiba. É, você não pode ficar de fora não, viu? Deus está operando na Igreja Deus e Amor. Deus está curando, libertando vidas aqui. Vem pra cá. Vem pra cá, porque grandes coisas fará o Senhor por você e sua família. Tá bom, ouvinte? Que o Senhor guarde a tua vida em nome de Jesus. Programa A Voz da Libertação, levando a palavra de Deus até você. Obrigado pelo carinho da sua sintonia. Nós vamos ouvir agora a evangelista Maria Lorena fazer um convite aqui para você, para esta quarta-feira, né? Irmã Maria Lorena, serva do Senhor, que esteve ontem lá no Rio de Janeiro, juntamente com o pastor Davi Miranda Filho, uma explosão de milagres aconteceu lá no Rio de Janeiro, hein? Como Deus operou. E ela estará aqui novamente em Curitiba nesta quarta-feira. Irmã Lorena, vamos ouvi-la.
4: Quero você, os ouvintes, casa com a gloriosa paz do Senhor Jesus. Esta quarta-feira, às 9 da manhã, eu mesma, sua irmã em Cristo, estarei com todos vocês, trazendo a palavra, orando pelos mais excelentes dons de Deus e o nome do Senhor Jesus sendo glorificado. Não perca o endereço da tua vitória, é muito fácil. Deus, ele sempre tem uma surpresa para todos nós e você não pode perder esta grande vitória. O endereço é na Pedro Ivo 744. Não perca, venha buscar um milagre para você e para toda a tua família. Quem se despede é a sua irmã em Cristo, Maria Lorena. Fique todos na paz do Senhor Jesus.
2: Amém. Obrigado, irmã Lorena, pela participação aqui no programa, né? Confirmando a presença da nossa irmã aí para esta quarta-feira. Não fique de fora, ouvinte. Vamos receber a bênção, vamos receber o milagre na Igreja Deus e Amor. Rua Pedro Ivo, 744, Igreja Pentecostal Deus e Amor. É aqui que você vai participar conosco, que você vai receber as orações e sair daqui com a vitória de Cristo nas tuas mãos, com certeza. 9:32.

0: ouvintes, agora nós vamos para aquele intervalinho, né? É hora do break e voltamos na sequência com o segmento do programa A Voz da Libertação. Tá combinado?
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3: Nove horas e 37 minutos.

0: em Curitiba. 17 graus é a temperatura de momento. E a máxima para hoje, a máxima será de 21 graus. 21 para Curitiba e região metropolitana. Quer dizer, não vai subir tanto, mas também não ficará tão frio, né? 21 graus, só temperatura agradável, tá bom? Então, 17 agora, neste momento, e a máxima de hoje é 21.
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0: O relógio marcando 9:39 na capital do estado, 9:39.

0: Quer saber qual que é a máxima para hoje? Então vamos informar agora aqui dentro do programa A Voz da Libertação. Vamos lá.
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0: no seu rádio nesta manhã os avisos importantes da obra do Senhor. E lembrando que continua o relógio de oração. O relógio de oração, irmã Mirna, não para, não é verdade? O relógio de oração continua girando e cada vez mais enchendo de irmãs que estão orando diariamente. Eu quero lembrar que é só irmãs, tá, gente? Não é que os irmãos não merecem, não é que os irmãos, né, são desprezados, não é isso não. O relógio é um relógio que só irmãs participam, tá? Só mulheres participam. Então a irmã Mirna está aqui ao meu lado, né? E vai dar um alô, como fazer para minhas irmãs fazer parte do relógio. Ela vai dar agora a sua palavra de fé aqui para você, minha irmã, que ainda não entrou para participar. Você vai entrar dentro do relógio? Não. Você vai entrar dentro do grupo, né? Não tem como entrar dentro do relógio, não cabe. Mas dentro do grupo você pode entrar e participar. A paz do Senhor, irmã Mirna Santo.
1: Paz do Senhor, irmã Dimara. Paz do Senhor, queridos ouvintes. Verdade, nosso relógio, graças a Deus, continua, né, girando. A oração continua 24 horas por dia e o Senhor tem nos dado grandes vitórias através destas orações. E você que ainda não entrou, irmã, esta é a oportunidade para que você possa mandar o seu áudio, o seu WhatsApp, para que eu possa passar o link para você entrar no grupo. É apenas 30 minutos por dia de oração, todos os dias no mesmo horário. Já temos muitas irmãs, já temos muitas bênçãos contadas, temos muitos pedidos de oração para orar. E estamos também na campanha do Salmo 91, até o dia 30 de novembro, para que o Senhor venha livrar, guardar e proteger a nossa vida, a nossa casa, a nossa família e a nossa nação brasileira. Então, se você deseja, vou deixar aqui o número do WhatsApp para que você entre em contato e faça parte desse relógio. Você escolhe o melhor horário para estar falando conosco, não é necessário gravar áudio, só se você quiser, daí você pode gravar um áudio de oração, mas caso contrário, a oração será individual e nós estaremos orando por você e você estará orando por nós. E tenha certeza que a nossa vitória será grande em nome do Senhor Jesus, pois estamos unidas numa só fé, num só amor e num só espírito. Como o irmão Edmar explicou, o relógio da oração é somente para as irmãs, o grupo. Mas os irmãos podem orar em sua casa, podem fazer o seu propósito com Deus. E eu tenho certeza que você também será abençoado. Estamos orando por todos. E a vitória é nossa em nome do Senhor Jesus. Você que mora fora de Curitiba, pode colocar o código 41, código de área. E o número do WhatsApp é 99924-2405. Repetindo, 419-9924-2405. Você que é católica, você que está afastado dos caminhos do Senhor, você que é de outro ministério, é a nossa convidada especial para estar buscando ao Senhor. E nós também temos a intercessão global. A intercessão

0: Global, nossa irmã evangelista Maria Lorena está responsável, e essa intercessão global ela acontece às segundas, quartas e sextas-feiras, das 7 horas da manhã às 9h30, ali na Pedro Ivo 744. Aos sábados, das 8 às 10, e às terças e quintas, das 17 às 19 horas. Então, é um momento que nós temos para buscar, né? Precisamos clamar ao Senhor, pois o mundo está difícil, né? O inimigo tem lutado grandemente contra as famílias, contra o ministério, e nós temos que estar firmes na oração. Então, você pode fazer parte da intercessão global. Se eu não me engano, é das 7, irmão Edmar. No sábado também mudou para as 7 horas. Então, as irmãs, os irmãos que podem estar ali na igreja orando, terças e quintas, a partir das 17 horas. E segundas, quartas, sextas e sábados, das 7 às 9 horas e 30 minutos. Deus precisa que nós clamemos, né? Nós precisamos clamar, nós precisamos buscar, nós precisamos nos humilhar diante de Deus para que o Senhor possa ter misericórdia de nós, para que o Senhor possa ter misericórdia da nossa família. E lá também oramos por todos os pedidos de orações, por todos aqueles que estão precisando da misericórdia do Senhor Jesus.
1: Pois é, ouvintes, então você está convidado, né, minha irmã, a entrar no relógio da oração hoje, tá? Você pode ligar agora ou mandar mensagem agora mesmo neste contato que a irmã Mirna informou a vocês. Vou repetir aqui o WhatsApp, vou repetir aqui, anota aí. A minha irmã que vai entrar no grupo relógio de oração, anota agora, ó, 41 é o código de área. Se você está em outra cidade e não colocar o código, a tua mensagem não vai chegar. Então vamos lá, código 41. E o contato é 99-24-2405. Vamos repetir? 41-99-24-2405, né? Então vou de novo porque eu já dei uma escorregada aqui no número. Vamos lá. 99-24-2405. Tá bom? Então a minha irmã pode participar. Você gravou, Laurinha? Você gravou? Sim. O telefone? Fala aí, então, vai lá.
2: 99-24.
1: Não, vamos de novo.
2: 99-24-2405.
1: De quem que é esse telefone?
2: Da irmã Mirna.
1: Aí, então a Laurinha também já sabe, ouvinte. A Laurinha tá aqui hoje. Hoje você não foi estudar, não?
2: Não.
1: Hoje é dia do quê? Dos... É comemoração, né? Do quê? Dos professores? Do quê?
2: Dos professores.
1: Dos professores. Então manda um alô pros professores aí. Manda. Deus abençoe, vamos lá.
2: Parabéns, Deus abençoe, professor que cuida da criança, que ajuda a criança a aprender. Deus abençoe.
1: Isso! Essa é a Laurinha, ouvintes. A Laurinha que vocês tanto gostam, né? Tá aqui comigo hoje, mandando esse parabéns aos professores no dia de hoje. Então não temos aula, né? Então a Laurinha aproveitou para ficar por aqui hoje, dando glória a Deus comigo aqui. Agora o relógio marcando e você conferindo a hora 9h47, 9h47 minutinhos no horário.

estão na audiência. Hoje não poderei atender o WhatsApp porque eu não estou no estúdio, tá? Hoje o irmão Edmar está aqui em casa, então não tem como atender hoje porque eu não estou lá no estúdio presencialmente. Mas amanhã

0: amanhã, em nome do Senhor Jesus, permitindo o Senhor, estarei atendendo vocês com muito carinho. E olha que carinho que o povo tem por nós, né? Mandando mensagens, feliz com o nosso retorno à programação. Muito obrigado, gente. Nós estamos juntos nesta caminhada, estamos juntos, né? Nesta batalha em nome do Senhor, tá bom? Que Deus possa abençoar abundantemente a vida de cada ouvinte que me acompanha todos os dias, todas as manhãs, né? Aqui pelos 1210 AM, que o Senhor possa guardar a vida de todos vocês. E eu vou agora oferecer um hino aos nossos amados ouvintes. Hino da programação Voz da Libertação. Vamos daqui ver um louvor. Qual hino, irmã Mirna? Vamos lá. Vamos deixar a Mamina escolher um hino aqui para os ouvintes. Vamos ver o bom gosto da nossa irmã nesta manhã de bênçãos. Estamos ao vivo, hein? Ao vivo. São 9:49. Agora o ouvinte pede o louvor. O ouvinte está aqui do meu lado para pedir o hino, então, nesta manhã. Vamos lá. Estamos aguardando, irmã Mirna, sua palavra aqui para os ouvintes. São 9:49 na capital do estado do Paraná.
1: Vamos ouvir o hino da nossa irmã Priscila Rubio. Entrega, tenho certeza que o Senhor Jesus irá falar ao coração de cada ouvinte neste momento.

0: Priscila Rubio cantou no seu rádio, é. Temos aqui duas Priscilas que gravaram, né? A Priscila Santana, né? E a Priscila Rubio. É, a Priscila Santana, filha da Cristina Santana com o Douglas, né? E a Priscila Rubio é filha do pastor Júnior e da Raquel Rubio. Então, que Deus abençoe esta família, que louva a Deus, que adora ao Senhor. Maravilha! Nove e cinquenta e cinco, é isso, é?
1: 9:55.
0: Olha aí, a hora certa para você não perder o compromisso, 9:55. E atenção, atenção, alerta, alerta, alerta, Laurinha, atenção, porque nós vamos ter, ouvintes, nós vamos ter agora, sábado que vem, o evento para todas as crianças, viu? Atenção, hein? Agora no próximo sábado, o evento com as criancinhas, toda a criançada presente na nossa sede estadual de Curitiba, na rua Pedro Ivo, 744. O que vai acontecer? Tia Luísa, dá um recado aí, por favor.
2: A paz do Senhor Jesus, aqui quem vos cumprimenta é a tia Luísa, da Estadual de Curitiba, passando para confirmar a minha presença no nosso quinto encontro infantil, com o tema Minha Vida é uma Viagem, dia 18 de outubro às 14 horas. Endereço, Rua João Negrão, 378. Estacionamento Top Park, em frente ao terminal do Guadalupe.
0: Viu, Laurinha? Minha vida é uma viagem. Fala aí.
3: Minha vida é uma viagem.
0: Esse é o tema do evento lá no estacionamento, né? Que foi citado aí em frente ao terminal do Guadalupe. Você vai lá também, Laurinha?
3: Sim.
0: Vai ser bênção?
3: Muito.
0: Alô, criançada, chama eles aí.
3: Vem pra igreja, Deus é amor.
0: Pra receber a bênção? É? E Laurinha tá emocionada. Então, dia 18, tá, gente? Sábado que vem, todo mundo lá neste local já informado. É, local de bênçãos, onde a criançada vai se alegrar, vai glorificar. Meu Deus, dá mais um recado aí, titia, vamos lá.
4: A paz do Senhor Jesus, eu sou a tia Di, aqui da Central de Rio Branco do Sul. Estou passando para confirmar a minha presença no encontro infantil dia 18 de outubro, com o tema Minha Vida é uma Viagem.
0: E ó, tá aí, então, recado para toda criançada. Mamãe, papai, leva sua criança, que ela não vai poder ir sozinha, né? Não tem nem como. Então, você vai levar aí a sua criança, seu filho, você que tia, leva o sobrinho, você, vovó, leva o neto, a neta, você vai levar a criança e Deus vai abençoar. Será uma tarde de muita alegria, uma tarde de muitas bênçãos na igreja Deus de Amor, ou melhor, no estacionamento ali, já o local citado, né? Deixa eu ver mais um recado aqui com a tia Silvia. A tia Silvia, que é, né, a tia que sempre está à frente ali, dos trabalhos com as crianças. Vamos ouvir.
5: Paz do Senhor Jesus, querido ouvinte desta programação maravilhosa. Aqui quem fala com vocês é a tia Silvia, líder do Pequeno Galileu de Curitiba e região metropolitana. Venho através dessa programação convidá-los a participar conosco do nosso quinto encontro infantil com o tema Minha Vida é uma Viagem. Olhe, este culto será diferenciado. Temos novidades para vocês neste culto. O endereço da bênção é Estacionamento Top Park, Rua João Negrão, número 378. Ele fica bem em frente ao Terminal Guadalupe. Endereço fácil de você localizar. A data, anote esta data, dia 18 do 10, dia 18 de outubro, às 14 horas. Cheguem cedo, pois nós fazemos um culto bem pontual para as crianças poderem participar das outras atividades que nós temos preparadas para sua criança. Traga seu filho, traga mais um coleguinha dessa criança, traga todas as crianças que você conseguir, porque vai ser um culto maravilhoso. A nossa viagem será pela Bíblia. Venha participar conosco deste culto maravilhoso. Estará pregando a turminha da alegria. As irmãs, os irmãos muito esforçados na obra do Senhor. Venha ver, venha participar. Não perca essa oportunidade de trazer a sua criança para ouvir da palavra e ter um momento de alegria na presença do Senhor. Esperamos você e sua família. Venham todos!
1: 10 horas.
0: 10 da manhã, hora de Brasília. Anotou aí, mamãe e papai? Onde que vai ser, Laurinha?
3: Top Park.
0: Top Park, estacionamento top. Vai ser lindo, não vai, Laurinha?
3: Vai, muito.
0: Você também tá animada?
3: Sim.
0: Olha aí. Então, Top Park, estacionamento Top Park, fica em frente ao terminal. Como que é o terminal mesmo, o nome dele? Ô, Laurinha, esqueci o nome do terminal. O quê?
3: Guadalupe.
0: Guadalupe. Aí, então

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2: 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São 10 horas e 2 minutos. Está na hora agora das inserções da propaganda eleitoral. Já voltamos com vocês.
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1: Agora 10:04 da manhã, entramos na última hora local desta manhã de terça-feira. É hoje dia 13 de outubro do ano 2026. Agradecendo a sua sintonia, obrigado, obrigado você que está aí no radinho. É, o velho bom radinho, né? E você que está também nos ouvindo pelo seu celular aí através do aplicativo, Deus te abençoe. Você que está me ouvindo pela caixinha da Google, da Alexa, né? É muito bom ter você na sintonia, sabia? Ó, deixa eu dar um recadinho para você que tem uma caixinha da Alexa. Talvez você não sabe, mas você pode pedir para Alexa, né? Para você... ouvir o nosso programa através da caixinha. Como que é só falar Rádio Deus Ama Curitiba? Não. Você tem que pedir para ela abrir o Rádios Net. Alexa, abre Rádios Net.
2: Bem-vindo. Deseja continuar ouvindo Super Rádio Deus é Amor 1210 AM?
1: Sim, claro.
2: Aí, resultado
1: aí assim, ela vai perguntar se eu desejo continuar, porque eu já tinha programado ela aqui. Caso não tenha você programado aí, você vai pedir para ela ouvir Super Rádio de Curitiba. E aí você vai ouvir a programação. Tá entendendo, ouvinte? É muito bom. Você vai ouvir o som de qualidade, um som limpinho, tá bom? Então, essa é uma dica que eu estou dando aqui, porque está aqui comigo a caixinha. Então, a gente já pode falar para você com experiência, tá certo?

0: Muito bem, estou me ouvindo aqui na caixinha. Ah, o Edmar tá falando aqui, ó. Olha o som aqui, limpinho.
1: Qualidade, um som limpinho, tá bom?
0: Esse é, esse é o som da caixinha aqui. Então, ouvinte, pode, né, estar nos acompanhando com som de qualidade.

0: Atenção, porque nesta quarta-feira vai acontecer uma explosão de milagres, poder de Deus manifestando-se aqui, a presença da serva do Senhor, evangelista Maria Lorena. A serva do Senhor vai pregar a palavra de Deus, vai orar pelos dons do Espírito Santo e Deus operando tremendamente. Olha Deus usando a evangelista Maria Lorena.
1: Deus está me revelando 194 pessoas. Deus disse: basta de crise. Chegou o tempo de você desfrutar do que você plantou por longos e longos e longos e longos anos. Levanta a mão, tu vai desfrutar da maior bênção, e é financeira e é na saúde. Pode levantar a mão e dar o meu glória. Quem crê, dá o meu glória. Dá o meu glória, igreja. Fala, eu creio no meu milagre. Fala, meu Deus, a vitória é nossa pelo sangue do Cordeiro. Creia que o inimigo não vai te humilhar. Deus te trouxe hoje para dar um basta nessa guerra. Choro aos pés do teu mestre. Não duvide, creia no milagre. Creia no milagre, porque grande é a vitória. Creia que Deus nunca perdeu batalha. Quem crê, levanta.

0: Ouvimos aí revelações divinas, Deus usando a evangelista Maria Lorena, e nesta quarta-feira a serva do Senhor estará pregando a palavra, orando pelos dons do Espírito Santo. Mas antes de tudo, ela vai estar em oração, já das 7 da manhã até as 9:30, porque estamos na intercessão global na quarta-feira, das 7 às 9:30. Então, você está convidado para participar conosco. O endereço é muito fácil, é na rua Pedro Ivo, 744, Igreja Pentecostal Deus de Amor. Vamos ouvir a palavra da evangelista Maria Lorena.
1: Quero são dos ouvintes e casa com a gloriosa paz do Senhor Jesus. Esta quarta-feira, às 9 da manhã, eu mesma, sua irmã em Cristo, estarei com todos vocês, trazendo a palavra, orando pelos mais excelentes dons de Deus e o nome do Senhor Jesus sendo glorificado. Não perca o endereço da tua vitória, é muito fácil. Deus, ele sempre tem uma surpresa para todos nós e você não pode perder esta grande vitória. O endereço é na Pedro Ivo 744. Não perca, venha buscar um milagre para você e para toda a tua família. Quem se despede é a sua irmã em Cristo, Maria Lorena. Fique todos na paz do Senhor Jesus.
0: Está aí, povo de Deus, está aí o convite com a serva do Senhor evangelista Maria Lorena. É, ouvintes, amanhã, a partir das 7 horas, a oração. Você é meu convidado especial, viu? Para receber a bênção em nome de Jesus. Vem para cá, a vitória é certa em nome do Senhor. E também nós queremos dar um alô para o povo de Deus, com respeito aí à obra do Senhor, mais avisos. O presbítero Ricardo está ansioso, hein? Para dar um aviso importante aqui na programação. Alô, alô, presbítero Ricardo.
2: Lembrando também a todos nossos queridos amados irmãos que nesta quinta-feira também teremos a presença da nossa
0: irmã. Vamos começar do começo.
2: A paz do Senhor Jesus, irmão de Mar, a paz do Senhor Jesus, queridos amados irmãos, ouvintes da Super Rádio de Curitiba. Quero chamar a atenção de todos nossos irmãos aqui da região de Piraquara. Lembrando que hoje nós temos um culto especial, culto de terça-feira aqui na nossa sede central de Piraquara, que está localizada na rua Barão do Serra Azul, número 1212. Temos a presença do nosso irmão cooperador Daniel, que estará ministrando a palavra do Senhor Jesus aqui na nossa sede central de Piraquara, na campanha com o tema Por Esta Causa Nos Colocamos de Joelho. E lembrando a todos os irmãos que amanhã nós temos um culto, amanhã quarta-feira, temos um culto especial também, onde nós estamos fazendo aí uma campanha em todas as nossas igrejas, nas quarta-feira, em todas as igrejas aqui do campo, e amanhã é o dia da nossa sede central de Piraquara, onde estaremos finalizando uma campanha de 7 dias de oração e jejum no monte, aonde o Senhor colocou em nosso coração para estar ministrando a palavra do Senhor Jesus em todas as nossas igrejas, uma campanha voltada à libertação, aonde estaremos com a presença marcante do nosso querido pastor Adilon, nosso querido irmão cooperador Eduardo, e eu também estarei juntamente com todos os irmão nesta campanha. Venham todos e sejam ricamente abençoados por Deus nesta quarta-feira. Lembrando que sexta-feira prossegue a campanha de libertação aqui na nossa sede central de Piraquara. Deus abençoe a todos em nome de Jesus.

0: ainda vai complementar o aviso, né, meu Ricardo? Vamos lá.
1: Lembrando também a todos os nossos queridos amados irmãos que nesta quinta-feira também teremos a presença da nossa irmã evangelista Maria Lorena também, que estará conosco aqui na nossa sede central de Piraquara, irmão Edmar, aqui conosco em Piraquara, no culto Beneficência Fundação Reviver. Então todos são convidados para estar juntamente conosco nesta quinta-feira também, aqui na nossa sede central de Piraquara, que está localizada na rua Barão do Cerro Azul, número 1212.
0: Tá certo. Então que Deus abençoe o povo piraquarense, hein? Evangelista Maria Lorena, agora quinta-feira, aí com os irmãos na Igreja Deus e Amor, na Barão do Cerro Azul, 1212. Que benção que vai ser, hein? Culto de poder, de milagres, aí na Igreja Deus e Amor, em Piraquara.

0: hora de ouvir mais milagres, é hora de nós termos a fé edificada em Cristo Jesus. Vamos lá para os testemunhos que aumentam a nossa fé. Oh, quando é bom ouvir os milagres, não é verdade? Vamos lá, escuta esse milagre e aumente a tua fé em Deus.
1: Graças a Deus. O meu nome é da serva de Deus?
2: É Dejanira.
1: Mãe Dejanira, conte a bênção que a senhora recebeu agora nessa oração feita aqui na Igreja Pentecostal Deus e Amor, da rua Pedro Ivo, 744.
2: Eu saí do serviço, vim aqui com dor, né? Porque eu trabalho das 10 às 10 da noite, né? Daí eu pedi para eles para me vir aqui, eu não tava aguentando. Eu trabalhei o dia todo com dor no tornozeleiro do pé lá do direito, né? E eu vim aqui mais com muita dor mesmo. Na oração que o senhor falou assim, para sair toda a dor das pernas e tudo aquilo lá, na mesma hora eu senti um calor assim na minha perna e fui sentar, aí eu fiquei fazendo, mexendo a minha perna, eu não tô sentindo mais nada.
1: Tá curada agora, irmã? É?
2: Eu não tava podendo mexer.
1: Louvado seja Deus. E quem que curou, irmã?
2: Jesus.
1: Diga o nome da mãe e endereço aqui para nós.
2: Dejanira, eu moro na Juridaninenco, 2975, Vila Nova.
1: Graças a Deus, tá aí, ouvinte do programa Voz da Libertação, a serva de Deus curada na hora, aqui na Igreja Pentecostal Deus Amor, na Pedro Ivo 744, na campanha, a unção que despedaça o jugo e também conquistando o impossível pela fé. Deus abençoe.
0: Glória a Deus, glória a Jesus. São testemunhos vibrantes, emocionantes, viu, ouvintes? Campanhas passadas aqui, ó, pessoas foram abençoadas participando, recebendo as orações da equipe Jesus está na frente. A equipe que hoje vai estar orando por você e pela sua família. Mais um testemunho para a glória de Deus. Vamos ouvir.
1: A paz do Senhor, varão de Deus.
3: A paz do Senhor, irmão Francisco.
1: Como é o nome do homem de Deus?
3: Adriano.
1: Adriano, conte aí a grande bênção que Deus fez na sua vida aqui na Igreja Pentecostal Deus e Amor.
3: Glória a Deus, a grande vitória que o Senhor tem me dado é de me libertar das drogas, me libertar dos vícios, me arrancar do meio do calabouço, a qual era oprimido pelo diabo, e graças a Deus eu fui alcançado pelo sangue de Jesus.
1: Como que foi essa libertação? Como que você chegou na presença do Senhor?
3: Teve um grande processo de opressão maligna sobre a minha vida. Eu passei por mais de 15 anos dentro do presídio, mas graças a Deus tinha minha família que orava por mim, que vinha para a igreja, fazia campanha, e foi através da oração, graças a Deus, que o Senhor me alcançou.
1: Vão aceitou Jesus dentro do presídio ou fora?
3: Tomei uma decisão com o Senhor ali, glória a Deus, através de um propósito que eu fiz com o Senhor, de que ele me libertasse tudo que ele tivesse de ruim na minha vida, ele deixasse preso lá dentro e me liberte aqui para fora, eu ia fazer a vontade do Senhor.
1: E agora tá fazendo a vontade do Senhor, já está no PEMU, né? Já faz parte aqui do evangelismo. Quanto tempo já está liberto?
3: Glória a Deus, já faz já 6 anos. Glória a Deus que eu tenho saído do presídio, daí tomei uma decisão com Cristo aqui fora, graças a Deus, através de campanha que eu tenho feito com a minha esposa, e foi ali naquele processo que o Senhor começou a operar na minha vida.
1: Então diga aí agora para os ouvintes do programa Voz da Libertação, que estão ouvindo o rádio nesse momento, fale com eles que há esperança ainda, porque tem muitos jovens que estão na droga, no tráfico, e estão agora desesperados. Fale para eles que se eles vierem para a igreja Deus e Amor, Deus vai fazer a grande obra.
3: Meus queridos irmãos, que ouve agora neste momento esse testemunho, eu quero dizer a todos que no livro de Mateus, do capítulo 11, 28, a palavra do Senhor nos fala: vinde a mim todos que estáis cansados e sobrecarregados e oprimidos, que eu vós aliviareis e acharei descanso para vossas almas. Irmão, Jesus é o caminho.
1: Irmão Adriano, aonde o varão de Deus mora?
3: Moro na Vila Torres, Capanema, Padre Velho.
1: Olha aí que bênção ouvir o programa Voz da Libertação. Você que está ouvindo aí, venha na próxima quarta-feira à noite, essa campanha de libertação, né? Essa campanha que a unção que despedaça o jugo e também conquistando o impossível pela fé. Venha nessa próxima quarta-feira, mas não venha sozinho, traga alguém junto com você. Veja que testemunho maravilhoso desse homem de Deus. Que Deus

de fato Deus despedaçou o jugo que estava na vida do Adriano. Meu Deus do céu, Satanás estava oprimindo a vida do Adriano, mas o capeta caiu por terra, né? Caiu por terra, em nome de Jesus. Jesus foi glorificado na vida do Adriano através desta libertação. O Senhor operou. Está aí nosso irmão curado, nosso irmão liberto, transformado para a glória do Senhor. Ouvinte, vamos confiar em Deus. Confia que Deus tem poder para libertar alguém da tua família, alguém que está oprimido aí, drogado, no crime. Confia que o Senhor vai fazer a obra, o Senhor vai fazer o milagre, com certeza. Então vem para a Igreja Pentecostal Deus e Amor, venha ser liberto pelo poder de Deus. Traga uma foto, né? Uma peça de roupa para apresentar em oração. Essa pessoa que está drogada há tanto tempo, essa pessoa que não consegue se libertar da bebida alcoólica, Jesus vai fazer um milagre, como fez na vida do Adriano. Está aí o irmão Adriano hoje transformado por Jesus Cristo. E a equipe Jesus está na frente é uma equipe que Deus levantou, mas que Deus tirou lá do lamaçal, sabia? Tem irmãos aqui que faz parte da equipe que antes de conhecer a Jesus também estava nesta vida de drogas, de bebidas, né? De coisas profanas, mas o Senhor transformou a vida dessas pessoas. Hoje esses irmãos, estas irmãs estão transformados pelo poder de Deus. Então, ouvintes, coloque a tua fé em ação. Venha para a igreja, venha participar do culto na igreja Deus e Amor, e Deus fará a obra, com certeza, na tua vida. Nossa igreja Deus e Amor está no centro da cidade de Curitiba, na rua Pedro Ivo, 744. Mas também tem uma igreja Deus e Amor aí, pertinho da sua casa, para que você receba o milagre de Cristo. Vem para a igreja, vem receber a bênção. Não fique de fora não, viu? Jesus está aqui para fazer a obra na tua vida. Tenha fé, porque o milagre é certo.

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0: 10:25.
1: É a hora certa para você, 10:25. Nós vamos agora adorar a Deus com um hino bonito da gravadora MC Mills, que vamos lá glorificar agora o nome do Senhor Jesus, tá bom? Vamos a esse louvor e eu volto na sequência com vocês. Prova de amor, Eleni Débora.

0: Para Eleni cantando no seu rádio nesta manhã. 10 horas 28 minutos agora em Curitiba. Muito bem, vamos seguindo aqui com a nossa programação e os importantes avisos da obra do Senhor.
1: Ainda

Esse nome é forte, esse nome tem muito poder. E é no nome de Jesus que nós podemos dizer a você que os seus problemas serão resolvidos, que você terá muitas vitórias. É no nome de Jesus. O nome de Jesus tem poder, viu, ouvinte? Tem. Então, é no nome do Senhor que eu declaro a tua vitória ao você chegar aqui na casa do Senhor. Não é no nome de qualquer pessoa, não. É nome da pessoa principal da festa aqui. E esta pessoa principal é Jesus Cristo. Ele está conosco. Ele opera. Ele realiza obras. É o mesmo Cristo que ressuscitou a Lázaro, que estava morto há 4 dias. É esse mesmo Jesus que

0: Eu parar tudo. Para aí. A caminhada agora cessa. Para, deixa aí o caixão agora. E aí então o Senhor ordenou que aquele jovem que estava morto no caixão levantasse. Levantasse já vivo, ressuscitado. É o mesmo Jesus. Esse Jesus que tem poder. Esse Jesus que é tremendo, que é glorioso. Ele é quem vai operar na vida do meu querido irmão, da minha amada irmã. Ouvintes, quando Jesus fala, ele cumpre. A palavra dele não falha, não falha. E a verdade está aqui. São os testemunhos, são os milagres que as pessoas contam no programa Voz da Libertação. Então confie em Deus e venha com fé na Igreja Pentecostal Deus e Amor. Igreja de milagres, igreja onde Deus opera sinais, prodígios e muitas, mas muitas maravilhas mesmo. Então nós estamos aí te esperando para que você seja abençoado comparecendo na Igreja Deus e Amor, o pronto socorro de nosso Senhor e Salvador Jesus Cristo. Ouvintes, nós vamos agora para o intervalo, são 10 horas 31 minutos, vamos para a utilidade pública e na sequência eu volto com vocês dentro da nossa programação, falando das bênçãos de Deus, falando dos milagres, ouvindo mais testemunhos. Não sai daí não, tá bom? Que Deus possa te abençoar. Voltamos daqui a pouquinho.
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0: Bahia. Eu estou passando aqui para fazer um convite muito especial a cada um de vocês para o nosso evento, que acontecerá no dia 18 de outubro, a partir das 14h, no estacionamento Top Park, na rua João Negrão, 378, centro de Curitiba. O nosso quinto encontro infantil com o tema Minha Vida é uma Viagem. Está tudo sendo preparado com muito carinho e pensando especialmente nas nossas crianças. E estamos aqui para confirmar a nossa presença. A Turminha da Alegria estará lá para adorarmos ao Senhor Jesus todos nós juntos neste grande dia. E por isso queremos convidar a vocês também a chegar um pouquinho mais cedo para que possam aproveitar cada detalhe e cada coisa que está sendo preparada com tanto carinho para as nossas crianças. Então, é isso. Esperamos vocês. Que Deus abençoe todos e até lá, em nome de Jesus.
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6: Mas sejam fortes e não desanimem, pois o trabalho de vocês será recompensado. Segunda Crônicas 15:7.
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9: De volta com vocês, 10h36 em Curitiba, 10h36. Vamos seguindo até as 11h da manhã com muita alegria, falando, divulgando as maravilhas do Senhor.

0: lembrando que as igrejas Deus e Amor estarão de portas abertas hoje, nesta terça-feira, para você alcançar a bênção do Senhor. É verdade, hoje, nesta terça, tem milagres de Deus esperando por você e sua família. Aí pertinho de você tem uma igreja pentecostal Deus e Amor, sabia? Tem, para você participar e receber o teu milagre juntamente conosco. Vamos ouvir mais milagres, mais pessoas contando a bênção, contando os milagres. Escuta aí, para a glória do Senhor, mais um relato. Vamos lá, vamos lá.
1: A paz do Senhor, querido varão.
2: A paz do Senhor, irmão.
1: Como é o nome do servo de Deus?
2: Osmar.
1: Osmar, conte a grande bênção que Deus está fazendo na tua vida. Você aceitou Jesus há quanto tempo?
2: Faz 4 meses que eu aceitei Jesus. Assim que eu saí da cadeia, eu saí num dia, no outro dia eu me aceitei Jesus.
1: E agora você está servindo ao Senhor já? Já está se preparando para o batismo?
2: Já estou me preparando para o batismo já.
1: Mas conte um pedacinho do teu testemunho. Como era a tua vida lá fora?
2: A minha vida era só a vida do crime, vida do crack, roubo. Era a vida destruída. Minha vida era destruída, totalmente destruída. Pelo crack, a minha vida eu parei mais na cadeia do que na rua, o resto da minha vida.
1: Ah, é? Muito tempo preso, varão de Deus?
2: É, ao todo picadinho há 15 anos da minha vida.
1: 15 anos que você passou atrás das grades e agora faz 4 meses que você já está na rua?
2: Faz 4 meses que eu estou na rua.
1: Que bênção! E como foi essa conversão? Então você ouviu a palavra dentro do presídio também ou fora?
2: Eu ouvi dentro do presídio e fora.
1: E você tomou a decisão quando você saiu da cadeia?
2: É, que eu já fiz um propósito lá dentro, né? Que eu saísse no primeiro dia que eu saísse, eu ia direto pra igreja e ia me aceitar Jesus.
1: E cumpriu com o teu propósito e faz 4 meses que o irmão não usa nada ou mais?
2: Faz 4 meses que eu não uso nada.
1: Não tá usando mais droga, nada. Deus tá suprindo a tua necessidade, varão?
2: Glória a Deus.
1: Tá suprindo a tua necessidade. Qual é o conselho que você dá agora pra essas pessoas que estão nas drogas, estão aí numa situação difícil, pessoas alucinando por causa de droga dentro da sua própria casa? Qual é o conselho que você dá agora pra essas pessoas?
2: Ah, tem que se pegar com Deus, né? Porque só Deus mesmo.
1: E como que você está se sentindo agora?
2: Eu tô me sentindo totalmente bem.
1: Tá se sentindo melhor?

0: sentindo o abraço de Jesus. A vida era muito triste antes.
1: Era muito triste, era escravo do diabo mesmo.
0: É, fazia aquela correria total e ficava triste depois.
1: É, fazia só... O que eu fazia era tudo pras drogas, tudo pras drogas.
0: É, e agora, aceitando Jesus, já está aqui com a Bíblia embaixo do braço, creio que vai ser um grande obreiro, juntamente com os outros varões que estão aqui, a bênção vai ser grande. A vitória é certa, varão.
1: É.
0: Você tem um propósito agora de descer as águas batismal e depois ser obreiro. Dá um conselho aí agora você, sendo um novo convertido, porque quando a pessoa é nova convertida, ele está cheio da graça de Deus. Dá um conselho aí para essa pessoa que está em uma situação tão difícil aí agora.
1: É, vem para a igreja que Deus liberta.
0: Deus liberta. Deus liberta. Graças a Deus. Está aí ouvindo o programa Voz da Libertação. Esse homem de Deus vai ser um obreiro grande. Ele que já tem quase 2 metros de altura. Mais o Espírito Santo dentro dele ainda, a vitória é mais certa. Só diga o teu nome completo e onde o querido irmão mora.
1: Meu nome é Osmar Gonzaga Ribeiro, moro ali no antiga Vila das Torres, Capanema, aqui no Prado Velho. Aqui.
0: Olha aí, queridos irmãos, você que está dentro do presídio, ó, o programa Voz da Libertação chegar dentro do presídio. Veja você que está aí, Deus transforma verdadeiramente. Aceite o Senhor Jesus aí dentro do presídio, que a bênção é grande. Deus abençoe, homem de Deus, pelo testemunho contado aqui na igreja pentecostal.
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3: A paz do Senhor, irmã.
4: A paz do Senhor.
3: Como é que é o nome da serva de Deus?
4: Solange.
3: A Solange, conte a grande bênção que Deus deu para a irmã aqui na igreja Deus é Amor.
4: Sim, há 8 anos Deus usou o irmão Calixto para entregar uma profecia para mim. A gente tentava ter filho e não conseguia. E Deus usou o irmão falando que estava abrindo minha matriarca, que entregaria a bênção. O sonho que a gente tinha no coração, Deus ia entregar. E a gente ficou aguardando, aguardamos 5 anos tentando e não conseguia, procuramos a medicina. Fizemos algum tratamento, não deu certo. Depois foi orientado nós a fazer exame genético. Fizemos exame genético, eu tenho duplicação no cromossomo primeiro. Eu sou considerada um mosaico. Estou num banco de dados de estudo, de ciência, para análise dessa duplicação. Devido a isso, fui orientada pela geneticista que não poderia ter filho no método natural, porque viria deficiente, isso era uma chance muito grande, de mais de 90%, e que eu não poderia ter filho, que provavelmente eu tinha aborto repetitivo todo mês. E a gente ficou esperando, e Deus entregou. Hoje a gente apresentou aqui a bênção, que é o Isaac, se chama Isaac. Deus entregou, sem a medicina, no método natural, do jeito que Deus manda, com parto natural também, do jeitinho que Deus mandou. E aí se prova que Deus é Deus, Deus existe, Deus cumpre aquilo que ele promete, basta cada ser que nele crê acreditar mesmo e confiar que ele passe o tempo que passar, mas ele vai entregar, porque Deus não é um Deus que mente. E aqui está a prova, eu estou nesse mundo aqui, por onde eu passar, essa vitória, essa bênção eu vou contar, esse milagre eu vou mostrar, porque eu posso mostrar, está nos meus braços e eu tenho a ciência que comprova que eu não poderia mesmo.
3: Que benção, a benção foi grande. Aqui está o esposo da mãe, como é que é o nome do irmão?
5: André.
3: A benção foi grande então, André?
5: Foi, como diz, né, o que Deus promete, ele cumpre. Por mais que às vezes nós tenhamos assim, aquela pressa, né, de receber a benção, nós queremos ela quanto antes, só que Deus sabe o que faz e a bênção chega no tempo certo. E ele manda a bênção, não precisa nem correr atrás da bênção. Né? Quando não esperávamos e veio essa bênção, para nossa surpresa, né? Uma bênção de Deus, porque a ciência havia dito que se tivéssemos filhos, a chance de ter filho com problema, né, de genético, nascença seria de mais de 90%. Inclusive disseram que éramos, para ter filho, para fazer reprodução assistida, né? Seria fertilização em vida, bebê de proveito, como se diz,
4: com
5: né?
4: Exame genético.
5: Com exame genético ainda. Então, né, Deus mandou pra gente a bênção perfeita, sem problema nenhum. sem nenhum problema de saúde. E é realmente, o que Deus promete, ele cumpre.
3: Que benção, você está aqui então nos braços, né, do casal, o Isaac, uma benção muito grande entregada aqui na Igreja Deus e Amor. Só digo o nome da serva de Deus e o seu endereço.
4: Solange Oliveira dos Santos, eu moro na Francisco Otto 209, no bairro Boa Vista.
3: Deus abençoe, irmã, pela benção contada na Igreja Pentecostal Deus e Amor.
6: Agora são 10 horas e 44 minutos, aí está a família abençoada, a família que Deus preparou e abençoou com o filho, né? A mulher não podia gerar filha, Solange não podia ser mãe, mas Deus alcançou ela, o milagre aconteceu e ela está relatando para você, ela e o esposo André, contando que Deus fez a obra, o milagre aconteceu mesmo. Hoje a irmã Solange está aí com esta bênção de Deus, né? Com esse milagre que é a sua criança. Esse é o Deus que nós servimos, o Deus poderoso. Antes vocês também ouviram o testemunho do nosso irmão que foi transformado por Deus. É o testemunho do irmão que Jesus alcançou, né? Através da fé, Deus operou um milagre. Deus realizou uma obra tremenda na vida do irmão que foi transformado, ouvintes, transformado. Antes estava no pecado, no vício, mas Jesus fez a obra e está aí a bênção contada, está aí o testemunho. Então, é prova, todos esses dois relatos que nós ouvimos, é prova que Deus está aqui, operando, curando, libertando, transformando. Venha para a Igreja Pentecostal Deus e Amor. Sede estadual na rua Pedro Ivo, 744, pertinho do terminal do Guadalupe. Estamos esperando você, sua família, nestas concentrações. Hoje, a equipe Jesus está na frente, estará presente para orar por você e pela sua família. A equipe de fé, juntamente com o presbítero Francisco Gonçalves, hoje à noite, orando por todos, na rua Pedro Ivo, 744, pertinho do terminal do Guadalupe. E também, na nossa igreja Deus e Amor, aí na tua cidade, tem culto hoje. Deus quer operar e vai operar através da tua fé, através da tua confiança na pessoa bendita de nosso Senhor Jesus Cristo. Mais uma vez o convite com a evangelista Maria Lorena. É, evangelista Maria Lorena, nesta quarta-feira, pregando a palavra de Deus, orando pelos dons do Espírito Santo na campanha com vitórias de Deus na sua vida, viu? Ouça a palavra da serva do Senhor.
7: Quero ouçam dos ouvintes e casa com a gloriosa paz do Senhor Jesus. Esta quarta-feira, às 9 da manhã, eu mesma, sua irmã em Cristo, estarei com todos vocês, trazendo a palavra, orando pelos mais excelentes dons de Deus e o nome do Senhor Jesus sendo glorificado. Não perca o endereço da tua vitória, é muito fácil. Deus, ele sempre tem uma surpresa para todos nós e você não pode perder esta grande vitória. O endereço é na Pedro Ivo 744. Não perca, venha buscar um milagre para você e para toda a tua família. Quem se despede é a sua irmã em Cristo, Maria Lorena. Fiquem todos na paz do Senhor Jesus.
6: Muito obrigado, evangelista Maria Lorena, que amanhã estará com vocês, então, das 7 às 9:30, ela já estará ali orando com a igreja, das 7 às 9:30. Depois começa o culto e vai até às 11:30, você não pode ficar de fora. E para o culto do meio

0: Dia, temos também aqui a palavra do diácono Geraldo, que vai também fazer um convite para esta quarta-feira no horário do meio-dia. Alô, alô, diácono Geraldo. É contigo, amado irmão.
1: A paz do Senhor. Todos os ouvintes do programa A Voz da Libertação.

0: Recife. É aqui mesmo, Rua Pedro Ivo, 744. Primeiro Samuel, capítulo 1, versículo 10. Ana orou, teve choro abundantemente. Ela não podia ser mãe e ter filhos. Era uma mulher estéril. Como ela busca, como ela coloca o projeto na mão de Deus. Ouvinte, Deus não deu só um filho chamado Samuel. A Bíblia, a palavra de Deus fala, 1 Samuel 2 e 21, que Deus deu para Ana filhos e filhas, 5. Ouvinte, venha para cá. Deus vai fazer tudo e muito mais abundantemente, além do que nós buscamos e pedimos e pensamos, segundo o poder que nós opera. Efésios 3 e 20. Se levanta, venha para a sede estadual de Curitiba receber a bênção e a vitória. O horário, ouvinte, ao meio-dia, às 13 horas. Aguardamos a todos. A entrada é franca, a entrada é livre e Jesus garante a vitória. Deus abençoe a todos os ouvintes. Amém, Senhor Jesus.
1: Obrigado. Muito obrigado, nosso irmão Diácono Geraldo da Costa. Está aí o convite. Você não pode ficar de fora, ouvinte, das concentrações da Igreja Pentecostal Deus é Amor. Vem para cá, a vitória é certa em nome de Jesus. Milagres nesta quarta, hein? Lembrando que às 14 horas o presbítero Áclis vai estar com os irmãos e o cooperador Cícero vai estar com os irmãos na parte da noite. Ele juntamente com a irmã Karina orando por todos e Jesus operando. Pedro Ivo, 744 é o endereço da tua bênção.

0: Tem 3 minutos, confirmando. A hora?
1: 10:53.
0: É, já vamos cantar parabéns, né? Já está aqui preparado a musiquinha do parabéns para que possamos homenagear os aniversariantes que hoje comemora mais um ano de vida. Vamos lá então?

0: parabéns pra você. Parabéns, né, Laurinha?
1: Sim.
0: Fala, Laurinha.
1: Sim,
0: Laurinha está aqui desejando parabéns para os aniversariantes.
1: Parabéns.

0: Você que está de aniversário hoje, né? Quantos anos você está? Não sei, mas Jesus sabe e ele está abençoando você com certeza, tá bom? Muitas felicidades, muitas bênçãos de Deus, muitas vitórias para você, aniversariante do dia. E agora nós vamos tomar uma aguinha da boa, é. Essa água aqui é da Fonte dos Machados, hein? Vamos ver aqui. Aí. Quer um copinho também, Laurinha?
1: Sim.
0: Vamos lá. Aí, coisa boa essa água, né? Essa aqui é da boa. Então você que está aí me ouvindo, aniversariante, que Deus te abençoe em nome de Jesus. Receba o parabéns aqui da Laurinha. Ela vai agora desejar um feliz aniversário para todos que hoje comemora mais um ano de vida. Vamos lá, Laurinha.
1: Parabéns, muitos anos de vida. Que Deus cuide de vocês.
0: Oh, maravilha! Tá aí, então, a nossa homenagem. Vamos orar. Maravilhoso Deus, abençoando a cada vida. Senhor, eu creio no milagre. Eu creio, Senhor, que o Senhor já está tocando neste irmão, nesta irmã. O aniversariante do dia, que ele seja tocado também e abençoado com o presente divino do Senhor. Aleluia. Oh, maravilhoso Deus, realiza a tua obra. Senhor, pedimos nesta manhã por todos que estão enfermos, por todos que estão precisando do milagre, visita nesta manhã. Venha, meu Deus, com as tuas mãos saradoras, tocando, curando, libertando. Vai expulsando agora, Senhor, pelo teu poder, toda a obra do mal que tem agora, meu Pai, que tem prejudicado esta vida, esta obra do mal que tem, meu Deus, impedido a felicidade deste casal. Oh, meu Pai, joga por terra agora, a poder no sangue de Jesus, a poder no sangue de Jesus, para expulsar agora toda a obra do diabo, toda a obra do maligno. Sai agora desta casa, desta família. Deixa agora, Satanás, deixa agora esta vida. Você tem que sair em nome de Jesus Cristo. O poder de Cristo te expulsa agora desta casa, desta família. Saia, saia em nome de Jesus Cristo. Que o meu Deus agora passe a fazer morada dentro desta casa. Que o teu poder, Senhor, limpe completamente este coração cheio de ódio, este coração.
2: 10:58
0: cheio, meu Deus, de amargura. Faça o milagre, opera para que o

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6: 11 horas.
2: 11 da manhã no horário oficial do Brasil. 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
13: 11 horas e 2 minutos.

Estamos de volta com você aqui no Voz da Libertação, 11 horas e 4 minutos ao vivo com você, diretamente aqui de São Paulo. E nós queremos saber quem está chegando com a gente agora. Seja muito bem-vindo, você que sintonizou a tua rádio na rede de rádios Deus e Amor e acompanha agora o Voz da Libertação, este programa que é oficial.

0: Da nossa igreja Deus e Amor. Aqui você acompanha conteúdos bíblicos, cristocêntricos, informações relevantes e atuais sobre a nossa igreja e muito mais. Eu sou o Ítalo Siqueira e é um imenso prazer estar com você aqui neste programa todo especial. E é óbvio que eu nunca estou sozinho, né? Estou muito bem acompanhado hoje pelo meu grande irmão Gabriel Araújo. Gabriel, tem gente nova no pedaço, hein?
1: Ah, seja bem-vindo então, você que agora está acompanhando nessa maior rede de rádio, que é a rede de rádio Deus e Amor. Bem-vindo a essa programação. Tenho certeza que a sua casa será abençoada. Ó, lembrando que você que chegou agora, você faz parte do EBV, que é a escola bíblica do Voz da Libertação, e temos uma pergunta hoje. E a pergunta da nossa enquete hoje, que é um momento onde nós falamos um pouco sobre a palavra de Deus no sentido de perguntas e respostas, a pergunta hoje é: qual escriba liderou o povo? Qual escriba liderou o retorno dos exilados para ensinar a lei de Deus ao povo em Jerusalém? Eu vou repetir, porque eu quero que vocês da rádio votem, tá bom? Deixa sua resposta. Qual escriba liderou o retorno dos exilados para ensinar a lei de Deus ao povo em Jerusalém? A, foi Neemias. B, foi Esdras. Ou C, foi Ageu? Ah, e essa resposta é com você. E como é que eu voto, Gabriel? Eu sei essa resposta. Você vota pelo WhatsApp ou pelo YouTube. Se você for no YouTube, lá tá lá na nossa enquete. Mas você que chegou agora pela rádio, você pode votar pelo WhatsApp. 119-8292-3392. Só não pode deixar de votar, viu?
0: E hoje nós queremos 200 votos, hein?
1: Ah, 200 votos.
0: Já temos um número aproximado aí de votos?
1: Só pelo YouTube, 78.
0: Opa, 78. Quase. Nós temos o pessoal que está votando pelo WhatsApp, pelo Instagram.
1: Exato.
0: E agora é momento de você que chegou recentemente pela rede de rádio Deus e Amor votar e participar da enquete de hoje. Falando sobre a palavra de Deus, nós chegamos ao momento do devocional do dia. E eu quero que você abra a tua Bíblia no livro de Salmos, ok? Hoje nós vamos ler um salmo inteiro, mas calma, é o Salmo 126. Vamos lá? Hoje eu quero falar um pouquinho sobre esse salmo, que é muito profundo para a nossa vida e para o nosso coração. Vamos lá, Salmo 126, vamos ler o texto. Quando o Senhor trouxe do cativeiro os que voltaram a Sião, estávamos como os que sonham. Então a nossa boca se encheu de riso e a nossa língua de cânticos. Então se dizia entre as nações: grandes coisas fez o Senhor a estes. Grandes coisas fez o Senhor por nós e por isso estamos alegres. Faze-nos regressar outra vez do cativeiro, Senhor, como as correntes do sul. Os que semeiam em lágrimas cegarão com alegria. Aquele que leva a preciosa semente, andando e chorando, voltará, sem dúvida, com alegria, trazendo consigo os seus molhos. Eu quero falar um pouco hoje sobre o consolo aos que choram. O consolo do Senhor, a forma que Deus consola aqueles que choram e que sofrem. O Salmo 126, ele nos lembra muito que o nosso Deus é capaz de transformar o nosso choro em riso, a nossa tristeza, a nossa mágoa, angústia em alegria. O salmista recorda o tempo em que o Senhor restaurou a sorte do seu povo, trazendo alegria e esperança depois de um período de muito sofrimento. Talvez você que nos acompanha agora esteja passando por dias muito difíceis. Talvez você tenha a impressão de que as suas lágrimas, o seu choro, o seu sofrimento nunca vão acabar. Mas não desanime. O verso 5 do Salmo 126 declara: os que semeiam em lágrimas cegarão com alegria. Isso mostra que mesmo em meio à dor, ao sofrimento, à tristeza, você pode continuar confiando em Deus e permanecer fiel à sua palavra. Assim como um agricultor semeia com esperança de colher no futuro, colher um bom fruto, uma boa colheita, continue caminhando com Deus, mesmo quando o caminho é difícil. Você não precisa esconder os teus sentimentos de Deus, as tuas lágrimas, o teu sofrimento, a tua tristeza. Apresente a Ele todas as tuas dores e confie no cuidado de Deus. O choro não é o final da tua história. Continue confiando, continue crendo, buscando ao Senhor apesar do sofrimento, porque Deus permanece sendo a tua esperança. Assim como o povo de Jerusalém passou 70 anos no cativeiro, mas depois Deus os restaurou para a sua terra e deu a eles uma nova fase, uma nova vida, Deus pode dar a você também. Não importa como está sendo o teu cativeiro, os teus 70 anos de sofrimento, o que importa é que Deus tem um plano de paz e prosperidade para o teu coração. Eu quero compartilhar com você agora mais um testemunho, que é o que Deus está fazendo aqui na nossa igreja, são milagres. O Cauã de Souza, ele compartilha com a gente a libertação de um cativeiro também. Preste muita atenção e vamos ver como Deus operou na vida dele e de sua família.
2: Um propósito que eu fiz com Deus, né, de libertação, na vida do meu irmão, né, que ele se encontrava preso, né, ficou 15 anos preso e já fazem, graças a Deus, para a honra e glória de Deus, já fazem 2 meses, né, que ele saiu daquele lugar, né. Antes dele ser preso, ele cometeu vários delitos, né, participou de quadrilha, né, e ele era afastado do evangelho de Deus, né, ele era da Deus e amor também, louvava a Deus, exaltava a Deus e se afastou, né, na sua adolescência e partiu para esse mundo, né. Deus permitiu ele passar essa situação, né, para que mostrasse que até naquela situação, através desses 15 anos, Deus estaria cuidando nele, né. Ele passou por várias situações lá, né, depressão, coisas espirituais que ele passou lá dentro, né. E eu decidi fazer esse propósito por causa que ninguém na minha família já estava tendo a esperança que ele poderia sair de lá, porque ele já tinha pegado anos de cadeia, muitos anos, né? Fiz propósito com Deus aqui na igreja, Deus é amor, e fiz propósito com Deus em casa que se Deus libertasse meu irmão, eu estaria, quando a oportunidade surgisse, eu estaria contando esse testemunho, né? E Deus já está fazendo a obra, né? Já está agindo também, que ele já está de 100%, como ele saiu ruim lá de dentro, ele já tá uns 50% já, né? Já conversa, ele não sai de casa, agora ele sai, conversa, ele dá risada, ele brinca, ele tá lembrando das pessoas que ele não lembrava mais, né? E tá ouvindo pregação, coloca o celular lá em casa pra ele mexer, ele fica ouvindo pregação, ele ouve louvor. Deus já tá agindo, né? E logo, logo, eu creio que eu vou trazer ele aqui pra ele contar a bênção, né?
0: O nosso Deus liberta e transforma vidas. O Cauã compartilhou com a gente o testemunho do seu irmão, cometeu diversos crimes, delitos, foi preso e dentro da prisão ele foi liberto. Mas é interessante que o irmão dele estava na prisão, mas o Cauã estava orando, fazendo propósitos com Deus. Isso mostra o verdadeiro irmão, o verdadeiro amigo que ora por você, que intercede por você quando você está no seu pior momento. E eu quero deixar esses dois ensinamentos para você. O primeiro, você tem intercedido pelas pessoas que precisam, talvez uma pessoa que está presa, uma pessoa que está doente, uma pessoa que está dentro do cativeiro, você está intercedendo por ela? Em segundo lugar, o nosso Deus é o Deus que liberta, que dá novas chances, novas oportunidades. Ele está dando para você nesta manhã e Ele está transformando a tua vida. Se você se encontra em uma dessas situações, tem alguém da tua família que está preso, é oprimido, está doente, vem buscar com a gente aqui na nossa igreja. A nossa sede mundial está no centro de São Paulo, Avenida Prefeito Passos, número 10, bairro Liberdade. Nós temos cultos todos os dias e você pode participar de um desses cultos com a gente, ok? Olha só, nós vamos agora a um momento muito interessante falando das nossas igrejas, inclusive você que deseja cultuar com a gente em outras cidades, outras regiões, buscando na internet, colocando o nome da nossa igreja, você encontra o endereço da IPDA mais próxima de você. E falando sobre isso, nós temos um convidado, um pastor, que é de uma das nossas igrejas. De qual cidade, qual estado será? Vamos descobrir com Gabriel Araújo no quadro Batismo em Pauta.

0: Olá, bem-vindos ao quadro Batismo em Pauta, um dos quadros do nosso programa Voz da Libertação, onde falamos de uma das missões dada pelo nosso Senhor Jesus Cristo, que é sobre o batismo, que ele diz que aquele que crê e for batizado será salvo, e ele diz, ide por todo mundo e pregai o evangelho toda criatura, batizando-as em nome do Pai, do Filho e do Espírito Santo. E nossa igreja pega essa missão com muito afinco e estamos aí falando sobre o batismo. E hoje temos um convidado muito mais que especial, nosso pastor Everaldo Silva, que é o atual responsável da sede setorial de Pimentas em Guarulhos. Pastor, bem-vindo.
1: Amém, querido. Deus abençoe.
0: É um privilégio receber o senhor aqui.
1: Sempre
0: Deus abençoe.
1: Prazer estar com os irmãos aqui.
0: Glória a Deus. O senhor está agora na IPDA Setorial de Pimentas.
1: Setorial Pimentas, isso mesmo. Que faz parte da Estadual de Guarulhos, né?
0: Ah, sim. Está há quanto tempo, mais ou menos?
1: Estamos há um ano, praticamente.
0: Ah, então a Setorial de Pimentas é uma setorial, até onde eu sei, fui lá uma vez no evento pentecostal. O povo lá gosta de dar glória a Deus.
1: Ah, sim, com certeza.
0: E vamos, eu quero saber um pouquinho mais sobre a questão do batismo. Como o senhor está um ano e pouquinho lá nessa igreja, tenho certeza que o senhor participou do último batismo, certo?
1: Sim, a gente participou nessa setorial agora, a gente participou dois batismos, em março e também agora em setembro.
0: Glória a Deus, glória a Deus. Então vamos falar sobre o batismo e eu gostaria já de saber a sua opinião. Quando se fala de batismo, qual que é a primeira coisa que vem à mente, que vem ao coração ou que o senhor lembra, biblicamente falando, teologicamente falando, aquilo que o batismo remete ao senhor?
1: Então, Gabriel, vejo o batismo como um sacramento, né?
0: Sim.
1: É um ato de fé cristão.
0: Exato.
1: Que simboliza o arrependimento.
0: Uhum.
1: Onde a pessoa vai deixar de ser o velho homem,
0: sim,
1: se tornar uma nova criatura diante de Deus e precisa passar por esse processo, que é o batismo, né? O arrependimento de todos os pecados e passar a ter uma vida mais íntegra, mais interligada com Deus e aprender mais e mais ainda os objetivos bíblicos e morais do homem.
0: Glória a Deus, até porque uma pessoa quando ela passa pela questão do batismo, por exemplo, é uma pessoa que primeiro já foi transformada, porque sim, a palavra entrou no coração, ela foi transformada, agora ela faz a confissão pública da fé dela, de que ela vai seguir a Cristo, ou seja, se ela vai seguir a Cristo, logo ela tem que aprender quais são os parâmetros de Cristo.
1: Sim, com certeza.
0: Como deve andar com ele. E justamente sobre isso, falando sobre essa nova vida, falando sobre aquilo que Paulo fala em Gálatas, já não vivo mais eu, mas é Cristo que vive em mim, a vida que eu levo já é pro Filho de Deus. Falando de pessoas ou sobre pessoas transformadas, o senhor teve alguma experiência nesse último batismo que participou, dirigindo Pimentas, o senhor viu alguma coisa ou vivenciou algo que ficou gravado no seu coração, na sua memória?
1: Sim, com certeza. Como a gente está sempre por dentro, né, na questão de batismo,
0: sim,
1: tanto no momento que a pessoa reconhece que é um pecador, entrega a sua vida para Jesus, naquele mesmo instante a gente se preocupa em querer ensinar para a pessoa o que é o batismo, o que é ter uma vida com Deus, o que é ser transformado. E aí nós começamos os estudos com essas pessoas para que elas possam entender realmente a importância do batismo, né?
0: Sim.
1: Que é deixar toda a prática errônea e seguir uma vida de santificação doutrinada para ter de fato um espaço diante de Deus e transformação, né? E um jovem que a gente estava estudando ele, né, preparando ele para o batismo, e ele não tinha assim, não tem uma mentalidade, digo no sentido perfeita,
0: sim,
1: né?
0: Sim.
1: Ele tem uma dificuldade na interpretação, tanto que ele tem um momento delicado de aprendizado, né? Então, com calma, com toda paciência, explicamos o que é Deus, explicamos o que é o batismo, e nisso ele foi abrindo a mente dele. Ah. Quando se perguntava para ele o que é o batismo, ele,
0: glória a Deus,
1: eu preciso saber, eu preciso entender isso. Então, sim, a gente com o tempo, com carinho, com grande afeto e amor, fomos mostrando para ele o que é o batismo, né? E não acabou nem o estudo total do batismo, foi aonde ele mesmo disse, não, eu quero ter essa experiência, eu quero ter uma vida mudada, vou abandonar todas as práticas que eu cometia e resolveu, decidiu, de corpo, alma e espírito, se entregar e foi batizado. E naquele momento, no batismo mesmo, muitas pessoas se maravilharam com isso. Imagina a gente ver a pessoa crescendo na fé e levar até o batismo, e chegando lá, a pessoa sentir, né, a transformação. Isso foi muito gratificante.
0: Porque o que o senhor falou, eu achei muito interessante, porque às vezes as pessoas que não conhecem a Cristo, não conhecem essa vivência de igreja, às vezes ficam um pouco perdidas quando, sim, nós falamos de Jesus, né? Talvez eles tenham uma interpretação totalmente diferente daquilo que a Bíblia fala. Então, verdade, esse ato de ensinar, é o que Jesus fazia, ensinava os seus discípulos. Então, o ato de ensinar e fazer discípulo é, acho que, primordial para batizar alguém,
1: sim,
0: né?
1: Sim.
0: Então, isso foi fantástico. E falando sobre, porque é o seguinte, o batismo já foi, um passou, porém, o próximo já está aí.
1: Tá.
0: O pastor, a igreja, ela não vai cruzar os braços, muito pelo contrário. Tenho certeza que o Senhor já está trabalhando para que no próximo batismo tenham muito mais almas para descer as águas. E é justamente sobre isso. Qual que é a metodologia que o Senhor usa na região, que o Senhor usa para ensinar, seja para ensinar as almas que vão descer ao batismo? Eu gostaria de saber do Senhor qual que é a metodologia que vocês estão usando lá.
1: O ensino, né? O ensino, em toda situação da vida humana, o ensino é primordial. Tem que ter um ensino, né? Então a gente não vai a lugar nenhum se não tiver um ensino. Então as pessoas chegam na igreja, né, entregam a sua vida a Jesus, ela não tem, assim, aquela mente aberta ainda para as coisas de Deus. Então a gente vai tentar fazer com que a pessoa entenda, segundo a Bíblia, o que é necessário fazer. Então a gente usa o quê? A oração é importante, conduzir a pessoa a trazer, transportar uma paz ao coração da pessoa, porque às vezes a pessoa vem aflita, vem afligida, vem muitas das vezes totalmente
0: perdida.
1: Perdida. E a gente procura, né?
0: Sim.
1: Fazer com que a pessoa se sinta bem, amparada. Isso é o primeiro passo. E depois, mostrando Jesus para a pessoa da forma que ele é, não há pessoa, não há vida que não se entregue totalmente a ele, né? Então,
0: glória a Deus.
1: É um ponto fundamental que a gente tem pregado muito sobre isso. O arrependimento, a renúncia e também o abraçar a palavra e também o evangelho de Jesus. Isso é importante.
0: Precisa, né? Sim. Precisa, até porque é uma das decisões mais importantes, que é confessar a Cristo,
1: sim,
0: perante o mundo. Tem muitas pessoas justamente que são tímidas nessa questão. E o batismo é justamente para tirar essa timidez e falar assim, não, eu estou confessando ao mundo, aos anjos, aos homens, a toda criatura, que eu agora sou de Cristo e quero viver para ele.
1: Sim.
0: Mas tem pessoas, como eu falei, tímidas na fé, né? Pessoas que, jovens, às vezes, que não decidiram o que quer se batizar ou não. E eu gostaria que o senhor deixasse um conselho justamente para talvez um jovem que fez todas as aulas do batismo, preparação do batismo, porém, chegando na hora, desistiu porque tinha medo ou a ansiedade tomou conta e que ele acabou fazendo alguma besteira. Eu gostaria que o senhor deixasse um conselho para quem está em casa agora ou para esse jovem sobre a questão do batismo.
1: Sim.
0: O que fazer e se é uma decisão boa para se tomar.
1: Então, eu fiquei surpreendido, Gabriel, porque no último batismo agora, 80% dos batizantes foram jovens.
0: Meu Deus.
1: Isso foi muito prazeroso de ver, sabe?
0: Glória a Deus.
1: Que a juventude hoje em dia precisa tomar esse passo.
0: Sim.
1: Precisa ter um encontro com Deus. Tanto que o pregador, né, o nosso irmão Salomão, ele disse que nós devemos lembrar do Senhor na nossa mocidade, antes que venham os maus dias, né? Então, enquanto é jovem, eu me lembro que quando eu me batizei, eu tive que esperar a idade, né, de 18 anos para me batizar. Hoje, já temos 16 anos, uma data, né, que é dada pelo Ministério para a gente poder batizar, onde o jovem já está com a mente mais aberta para entregar de fato ao Senhor e também se batizar com o cumprimento da palavra de Deus. Então você que está nos vendo, está nos ouvindo agora, é muito, muito importante você tomar uma decisão na tua vida e batizar, né? Porque é o momento que você vai demonstrar para a sociedade, para a humanidade, publicamente, o amor que você sente por Deus e quer também, como Jesus, cumprir a justiça divina. Então seja batizado, busque o seu pastor, converse com ele, vai te dar explicações sobre o batismo e você fará parte da família de Jesus Cristo na terra e esperando o arrebatamento da igreja para nós juntos morarmos no céu.
0: Glória a Deus. Então esse é o conselho do pastor. Então convida você de Guarulhos, região, você que conhece o bairro do Pimentas, você que sabe onde se encontra a nossa Igreja Deus e Amor, que passou aqui o endereço dela aqui embaixo, então salva. Tenho certeza que você vai ser bem recebido nessa igreja e também bem aconselhado para tomar essa decisão, a melhor decisão da sua vida. Pastor, muito obrigado por sua
1: agradeço.
0: Que Deus abençoe por ter estado aqui conosco.
1: Viu? Amém, sempre um prazer.
0: É um privilégio. E você, ouviu o nosso pastor falando, gostou do ensino dele, então te convido, vá no bairro do Pimentas, que eu tenho certeza que Deus tem grandes coisas a fazer na sua vida. Bom, esse foi o quadro Batismo em Pauta. Vamos ficar agora com a Maria Cláudia, Deus Fala Comigo. Vamos adorar.

0: Estamos de volta com você aqui no Voz da Libertação, 11 horas e 29 minutos, com muita alegria com você, compartilhando o melhor conteúdo possível, falando de Deus, falando da Bíblia, falando da nossa igreja, Deus e Amor. Inclusive, eu quero chamar a tua atenção, porque aqui a gente fala sobre a nossa sede mundial e também o que está acontecendo no campo. É por isso que nós tivemos na sede mundial o evento relacionado ao Dia das Crianças. Teve um culto especial aqui com o Ministério Infantil, o Pequeno Galileu. Teve no sábado à noite, teve no domingo. E aí, na tua cidade, teve algum culto? Teve alguma festinha, alguma atividade com as crianças? Eu acredito que sim, porque lá na cidade de Inhumas, em Goiás, o pessoal do Pequeno Galileu, lá do Departamento Infantil, realizou um evento especial comemorativo e alusivo ao Dia das Crianças. É por isso que agora a gente vai conversar com a irmã Raquel Rodrigues, que ela é líder do Departamento Infantil, e vai trazer mais informações pra gente. Irmã Raquel Rodrigues, a paz do Senhor Jesus, seja muito bem-vinda ao nosso programa Voz da Libertação. Bom dia.
1: A paz do Senhor, irmão Ítalo, irmãos aí do programa Voz da Libertação, todos que estão acompanhando, muito bom dia.
0: Glória a Deus. Irmã Raquel, nós recebemos a informação que teve um culto especial aí, algumas atividades em relação ao Dia das Crianças. Conta pra gente como foi.
1: Sim, irmão. Nós tivemos nosso culto especial do Dia das Crianças e também uma bênção muito grande foi a implantação, né, da escola bíblica, o Pequeno Galileu, nossa sede regional de Inhumas.
0: E como que aconteceu, minha irmã? Nós ficamos felizes em saber que foi implantada a escola bíblica do Pequeno Galileu. É muito importante o ensino bíblico para as crianças, para que elas tenham conhecimento da palavra de Deus. E como que aconteceu? Foi um culto à tarde? Foi na igreja? Quais atividades tiveram? Pode falar.
1: Tivemos o treinamento, né, com as professoras, pastores, voluntários que estavam presentes pela manhã, com a tia Nívia, né, que veio dar o ensino, né, de treinamento para os professores. Tivemos também o evangelismo nas ruas ali próxima à nossa sede, e às 14 horas tivemos o nosso culto especial, né, com o tema Minha Vida é uma Viagem. Foi muito bom, tive presente muitas crianças, irmãos apoiando, foi uma bênção.
0: Vocês tiveram um evangelismo específico para esse culto com as crianças?
1: Sim, tivemos, aham.
0: Olha, muito interessante, tá acompanhando o Gabriel, eles fizeram um evangelismo exclusivo, né, temático para as crianças, e poucas igrejas que eu vi fazer esse tipo de atividade.
2: Sim, de fato. As igrejas em que as tias, as crianças, como nós costumamos falar, são empenhadas, você percebe que são igrejas que lotam, porque as crianças, elas têm curiosidades, só que tem que ter alguém para chamar. Então, as igrejas que fazem esse trabalho estão de parabéns. Vi, ó, lá em Diadema teve também, foi algo incrível, muitas crianças. Só de você ver o sorriso dessas crianças fazendo algo que ali para elas são divertidos, mas que vai ficar no coração e na mente delas. Esse ensino bíblico é de você glorificar a Deus.
0: Glória a Deus. Olha, então, irmã Raquel, parabéns. Nós estamos acompanhando as imagens, dá para ver aí toda a equipe identificada, né, com a identidade visual do Pequeno Galileu, do Departamento Infantil, nas ruas da cidade, convocando as crianças. Eu tenho certeza que isso vai impactar a cidade para as próximas gerações. Como é que a senhora vê a importância disso, irmã Raquel? Qual a importância de fazer esse tipo de atividade com as crianças?
1: Isso é muito importante, porque através das crianças estão sendo alcançadas, assim, pelo poder da palavra de Deus, a gente fazendo aquela evangelização nas ruas, convidando elas, falando para elas que tem um trabalho ali preparado para elas, para o público infantil, juvenil, né, da nossa igreja. Automaticamente também os pais são levados à igreja, né? Os que não conhecem ainda a palavra têm a oportunidade de aprender, né, a linguagem delas e também transmitir para outras crianças que elas conhecem e também para os pais, para as suas famílias, né? Eu creio que é muito importante.
0: Amém, glória a Deus, é verdade. E que bom saber que a nossa igreja Deus e Amor está muito bem representada aí na cidade de Inhumas, no interior de Goiás. Que Deus abençoe, irmã Raquel, muito obrigado pela sua participação.

0: Apareça aqui, queremos mostrar o trabalho da nossa Deus e amor, então aproveite a oportunidade. Gabriel, é interessante nós, porque assim, ó, muita gente não consegue acompanhar o trabalho da IPDA no interior, mas a gente que às vezes está no interior ou em regiões afastadas do centro da capital, por exemplo, vê igrejas maravilhosas trabalhando, né?
1: Sim, a Deus e amor em si, né? A nossa igreja é uma igreja de guerreiros mesmo, porque não fica só preso, enclausurados. Eles vão às ruas anunciando o evangelho. O Lucas Claro, ele fala: paz do Senhor, eu sou de, agora não vou saber falar, Bocaina, não sei. Aqui nós fizemos o culto com as crianças também. Aí logo embaixo tem o Wilson Doceira, ele fala assim: olha, eu acho que o Tiago vai falar com o pequeno Galileu. E abaixo a Adelaide falou: não, é com a Débora.
0: Rapaz,
1: aí eu já não sei, mas que o Tiago vai falar com alguém, ele vai.
0: Eu espero que sim, né?
1: Exato.
0: Mas olha só, a nossa igreja de Deus e Amor é uma igreja abençoada, Gabriel. Uma igreja muito criativa. Por exemplo, lá na minha cidade, Santarém, Pará, eles fazem diversos tipos de evangelismos. E tem um evangelismo específico que eles fazem uma vez ao ano, que é evangelismo através de vigília. Eles saem da cidade, vão para uma comunidade no interior, assim, região de rios, e fazem uma mega vigília, assim.
1: Uau.
0: Aí é de madrugada, obviamente,
1: sim,
0: né?
1: Sim.
0: Aí tem alimentação depois, aquela sopa, assim, aquele peixe. Meu Deus do céu. E olha, aviva a comunidade, sabe? Todo mundo fica esperando aquilo ali. E fora outros tipos de evangelismos que acontecem, sim, nos presídios, evangelismos infantis, nos hospitais, sopão, né? Doação de cobertores para pessoas que estão em situação de rua. Isso. E isso eu falo a nível internacional, a nossa igreja trabalhando.
1: Exatamente, a nossa igreja é uma igreja ativa, nós podemos considerar assim. E outra, as almas estão perdidas lá fora, então nós vamos anunciar o reino? Vamos, mas com tudo mais, né? Com tudo que pode mais. Tanto que quando não vamos às ruas, eles sentem falta. Por exemplo, eles sabem que uma vez por ano tem esse vigilião. Se não tiver esse ano, eles vão falar: ué, mas o que aconteceu? Por que vocês não vieram? Então, as almas também estão necessitadas. Elas não, às vezes elas não sabem como chegar a Deus. Mas só de você ir atrás buscar, isso já é algo especial. E elas veem isso e sentem isso.
0: Verdade, eu fui em Itaquaquecetuba com o Tiago e o pastor estava realizando um evangelismo com entrega de sopão, enfim. Sim. E aí ele passava na van, né, da igreja e gritava na rua assim: ó, missão, missão. E as pessoas que estavam em situação de rua já sabiam, ou seja, são acostumadas, isso que você falou. Naquela data, naquele horário, ele gritava: missão, missão. Aí todo mundo já se reunia lá porque sabia que ia ter o trabalho da Igreja de Deus e Amor.
1: Exato.
0: E na tua cidade, tem algum tipo de evangelismo diferente? Algum tipo de culto diferente, missão diferente que você realiza, que vocês realizam? Manda pra gente aqui, que nós queremos compartilhar e mostrar o trabalho de Deus. E falando sobre compartilhar o trabalho da obra de Deus, o trabalho da nossa igreja, nós voltaremos agora com o Tiago Santos. Finalmente descobriremos quem ele vai entrevistar. Tiago Santos, é com você na Externa do Voz.
2: Estamos de volta diretamente aqui da sede mundial. E para quem falou pequeno e Galileu, acertou. Débora não, tia Yasmin. Nós estamos aqui com a tia Yasmin e com o Galileu para falar sobre este fim de semana. Aconteceu um evento muito especial aqui na nossa sede mundial. Foi um momento muito divertido e abençoado. Então, por favor, apresenta pra gente como foi esse trabalho, como vocês idealizaram e tudo mais.
3: Pai do Senhor, Tiago, Pai do Senhor, todos que nos acompanham. Foi incrível. Foi um final de semana repleto de alegria. Estou um pouco a caráter ainda. Minha vida é uma viagem, foi isso que nós ensinamos para as nossas crianças, que toda viagem precisa ter um propósito. E o ensino deste final de semana foi sobre obediência. Ensinamos as nossas crianças, à luz da palavra de Deus, a obedecer a Deus acima de todas as coisas, a sua família, na linguagem delas, tudo lúdico, com barco, decoração. Galileu presente, né, Galileu? Foi lindo.
0: É
2: isso aí, foi um dia maravilhoso. Foram não apenas um dia que a criançada se divertiu, foram dois dias. Sábado, domingo à tarde e à noite, as crianças estiveram aqui aprendendo do Senhor, se divertindo, brincando muito, porque teve brincadeira, teve comida, teve doce e teve

0: o principal, salvação e palavra de Deus.
1: Olha só, eu vi ali que tinha uma decoração maravilhosa em cima ali do ali no auditório, tinha literalmente a arca de Noé ali, cheia de bichinhos, então estava muito perfeito e foi um momento muito legal, as crianças realmente estavam engajadas e se divertindo nas palestras, na pregação, durante o culto, durante os louvores, durante as dinâmicas, que olha, eu vou ter que falar, eu sempre acho que o Pequeno Galileu é incrível, mas as dinâmicas que eles criam, cada vez eles criam novas dinâmicas, na matéria vocês conseguirão ver um pouco mais sobre isso, mas as dinâmicas e os recursos que vocês utilizam é algo de outro mundo, então vocês estão de parabéns, Yasmin.
2: Amém, Thiago. E é justamente isso, a gente sempre traz elementos surpresas para as nossas crianças, para prender a atenção delas. E esse final de semana a gente estava até pouco preocupado, porque era emenda de feriado, chovendo, e Deus preparou. No domingo tivemos mais 100 crianças participando e prender a atenção de mais 100 crianças, justamente precisa desses elementos surpresas, esse lúdico, para que eles possam aprender e visualizar mais sobre essas histórias.
1: Olha, muito legal. Galileu, eu queria que você agora deixasse uma mensagem para todas as crianças e papais também que estão nos acompanhando agora. Nós ainda estamos em clima de Dia das Crianças, então deixa uma mensagem aí para as nossas crianças.
0: Eu vou deixar a mensagem que a gente aprendeu aqui nesse final de semana na nossa Escolinha Bíblica Pequeno Galileu. Obedecer a Deus traz salvação. Então, crianças que estão nos escutando agora, obedeça o seu pai, obedeça a sua mãe, o seu responsável, porque você terá bênçãos na sua vida. E a desobediência só gera sofrimento.
1: Olha aí, palavras do Pequeno Galileu. Uhum. O Pequeno Galileu é muito gente boa, esse Pequeno Galileu aqui. É uma honra poder ter o Galileu aqui junto com a gente nessa entrevista, né, Yasmin?
2: Exatamente. Depois de um final de semana que o Galileu brincou muito, ele ainda tá aqui hoje na segunda-feira.
1: Rapaz, eu vi o Galileu correr pra lá e pra cá, conversar com as crianças, subir, falar, o Galileu cansou.
0: O Galileu correu bastante, brincou no pula-pula, comeu doce, contou história, fez dinâmica, mas a energia não acaba, porque criança tem energia, a gente tem energia ainda mais, falando do amor de Jesus, a gente jamais se cansa, porque o nosso descanso, ele realmente não é aqui nessa terra.
1: Olha aí, muito legal. Tia Yasmin e Galileu, quase que eu revelei o nome do Galileu aqui. Tia Yasmin e Galileu, nós preparamos uma matéria, nós estávamos aqui com a nossa equipe, gravamos e nós iremos mostrar essa matéria agora mesmo, mas eu gostaria de fazer um convite muito especial para você que está na rádio, isso mesmo, acesse o YouTube agora ou IPDA Play para você acompanhar essas imagens maravilhosas que foram gravadas neste fim de semana. Vamos dar uma olhadinha nessa matéria então?
2: Vamos lá.
3: Do Senhor Jesus, meus irmãos, para o Dia das Crianças, nós estamos aqui na sede mundial, porque o Pequeno Galileu preparou dois dias de cultos muito especiais, dia 10 e 11 de outubro, com o tema A Minha Vida é uma Viagem. Para nós vermos como tudo isso aconteceu, vamos embarcar nessa viagem?

0: isso aqui foi pensado no ano de 2025 ainda. Todo final de ano a gente nos reúne e a gente organiza como vai ser o ano seguinte. Os temas das aulas, os temas da IBF, o tema de cada mês, e aí escolhemos para o mês de outubro Minha Vida é uma Viagem. A gente queria trabalhar assuntos importantes de algumas viagens da Bíblia. E escolhemos para este mês, para este dia de hoje, estarmos aqui falando sobre uma viagem de obediência, que foi a grande viagem feita por Noé, mais conhecida como a Arca de Noé.
1: Só o fato delas saírem daqui sabendo que aconteceu uma chuva de bolinha, então elas vão lembrar de Noé, da construção, da obediência. Então é importante esses elementos visuais, esse lúdico, para eles fixarem melhor e guardar na sua memória o que aconteceu aqui. Aprendendo sobre a palavra de Deus, com o visual, entendendo para praticar.
0: E levarão não apenas o momento de diversão lúdico que está acontecendo agora lá fora, com pipoca, algodão doce, brincadeira, mas elas levarão no seu coração a seguinte mensagem: obedecer a Deus traz salvação. Obedecer a Deus é o melhor caminho.
1: Importante a gente ensinar para as nossas crianças sobre obediência, falando um pouco da construção dessa arca. E o mais interessante, como vocês observaram aqui na decoração, nos recursos que nós utilizamos, é os elementos lúdicos. Isso prende a atenção das crianças. É algo que ficou marcado e vai ficar marcado com certeza. É muito dependendo da história. Por exemplo, vai falar sobre o pecado, um guarda-chuva, e a gente simplesmente recortou. A outra, da chuva, prega o EVAzinho. Então, cada história, cada ambiente pede um elemento novo.
0: Tenho certeza que jamais eles esquecerão do dia em que participaram aqui com a gente, que a tia trouxe um guarda-chuva cheio de buraco, que era sobre o pecado. Teve bolinhas de sabão simbolizando a chuva que veio e levou todos porque desobedeceram a voz de Deus, não ouviram a voz de Deus. E que não ouvir a voz de Deus traz consequências seríssimas para a nossa vida.

0: oração, muita renúncia. Estamos aqui hoje muito felizes, gratos a Deus, porque o culto hoje lotou de crianças, vieram crianças da comunidade, vieram crianças daqui da mesma sede mundial participar com a gente. Deus, ele honrou, teve salvação de almas, as crianças entenderam a temática, que é ser obediente a Deus para alcançar a salvação. Isso faz com que nosso trabalho seja muito recompensador.
1: E algo incrível, ver as nossas crianças participando, adorando, assim, Jesus, aceitando a Jesus. Então é um privilégio o que aconteceu aqui na nossa sede mundial.
0: Então eu acho que eles saem daqui, acho, não tenho certeza, Tiago, eles saem daqui hoje com a convicção de que obedecer a voz de Deus traz salvação para sua vida, para sua casa e sua família.
2: É a própria palavra que diz: ensina a criança no caminho que deve andar, que até tenra idade, até quando crescer, não se desviará dele. Essas crianças estão se divertindo aqui agora, mas elas já receberam a semente da palavra. E um dia essa palavra irá germinar e crescer, trazendo salvação para suas vidas. Já estão salvas em Cristo e agora estão alegres, se divertindo. Isso é o pequeno Galileu, isso é

0: Muito bem, parabéns a toda a nossa equipe aí, parabéns ao Thiago Santos, à nossa equipe de externas que preparou essa excelente matéria e, claro, parabéns ao pequeno Galileu, hein, Gabriel, que realizou esse evento maravilhoso com a nossa irmã Débora Miranda, Débora Kids, todo mundo envolvido ali. E eu fiquei, ó, a última criança que apareceu ali, Estela, né, Varão?
1: Olha
0: aí
1: o pai.
0: Foi onde? No coração do pai, né, Varão?
1: Foi certeira a matéria. Ah, então, ó, eu queria estar, confesso, depois que eu vi as crianças brincando, as crianças aprendendo, as crianças pulando, eu confesso que eu fiquei com um certo peso no coração, dizendo assim, eu queria estar também.
0: Rapaz.
1: Eu queria estar.
0: Eu também não pude vir, Varão, fiquei doente esse fim de semana, ainda tô me recuperando um pouquinho, gripe, né, Varão? É. Infelizmente não pude estar presente, mas a Pérola e a Estela estavam lá, minha esposa levou elas e... Foi interessante. Voltaram com a lembrancinha, voltaram animadas e gostaram muito.
1: Já trouxeram a lembrancinha pro pai. Aí, o pai nem gosta disso,
0: como
1: né?
0: Elas não podem comer muito doce, né?
1: Aí, guarda pra amanhã, não. Deixa que o pai come.
0: Olha só, você que tá em casa, você comenta com a gente aqui, interage com a gente nesse momento de alegria. A gente traz aqui os conteúdos da obra de Deus de forma bem dinâmica, de forma legal.
1: Interativa.
0: Então manda mensagem pra gente, participa também. E eu quero saber como é que tá aí na tua região a obra de Deus. Ah, estamos fazendo evangelismos, atividades com as crianças. Mantenha o Voz da Libertação informado, que a gente compartilha com todo mundo aqui. Gabriel, falando nisso, como é que estão os comentários aí, Gabriel?
1: Recebemos muitas mensagens. Sobre a enquete, por exemplo, a Cláudia mandou a paz, ela aqui de São Paulo mesmo, ela falou assim, a minha resposta é a letra B, Esdras. Isso, ela ouve nós pelo rádio e mandou a mensagem pelo WhatsApp. Temos também outra mensagem pelo WhatsApp dizendo, a paz do Senhor Jesus, peço oração pela minha saúde, pela salvação da alma dos meus irmãos, parentes, pelo meu filho Adriel, meu nome é Edivan Santos, moro em Imperatriz, Maranhão. Também nos ouvindo pela rádio e mandando mensagem pelo WhatsApp, pelo nosso WhatsApp, mas também o que não falta é mensagem. Temos aqui também, o culto de doutrina também é terça-feira, né, algumas igrejas. A Yolanda Ribeiro, ela fala assim, a paz do Senhor, sou do Brasil para Cristo. Gosto muito desse programa, olha aí.
0: Glória a Deus.
1: Vendo? O povo, aqui é a união de igrejas. Muitas pessoas, pessoas CCB acompanhando a gente, da Assembleia, da Batista. Aqui é um programa que todo mundo participa.
0: Gabriel, Brasil para Cristo não é a igreja do Felipe?
1: É a igreja do Felipe.
0: Rapaz,
1: é a igreja do Felipão.
0: Eu vou elogiar aqui, que vai que ele me multa ali. Tira o meu... Então, parabéns aí, Felipe. Não. Parabéns a Brasil para Cristo.
1: Nesse horário ele até aumentou o som. Fala de novo. A nossa irmã Yolanda, do Brasil para Cristo aqui conosco. A Ana Paula falando assim, ó, a minha resposta é Esdra, mas com aquela carinha de medo, não sei se acertei ou não. A Rose Almeida falando que nós dois somos uma bênção. Amém. Bem, senhora, que isso aqui tem que ter que...
0: Chico e Teco.
1: De vez em quando já achadinha pro nosso lado também, né? Eloy Magno, a paz do Senhor, sou diácono Eloy Magno de Moaná, Pará.
0: Moaná.
1: Seu Pará acompanhando aqui conosco.
0: Parazão.
1: O Natan Jazz, o Natan JDM, falou assim, Esdra, só comentou isso, foi Esdra, já a resposta
0: é essa. Seu Esdra.
1: É Esdra, a resposta é essa, Esdra, já era.
0: Acho que ele escreveu tão nervoso que ele esqueceu o S aí.
1: A Viviana Santos falou que a resposta, ela voltou no B, Esdras também. A Marisa Santos, B, Esdras, ou seja, o povo que votando. O Adriano Mendes falou assim, bom dia, receba a gloriosa paz do Senhor Jesus Cristo, professor Ítalo e pastor Gabriel. Aqui é o irmão Adriano Mendes, de Itaim Paulista, e deixou um forte abraço. Então, um abraço pro senhor também, que Deus abençoe grandemente. A Salete Gonçalves falou assim, ó, minha resposta é B, e deixou a referência dela, Esdras 7:10 em diante, que é a história longa mesmo. E temos aqui o Alessandro Marcelino. Ele fala assim, olha, sou o único campinense aqui.
0: Será?
1: Campina Grande do Sul, Paraná. Ele diz que é o único aqui. Eu desafio, porque sempre tem mais. E pode encontrar aqui que eu sei que tem mais. E a Keura Campos, ela fala assim, ó, aqui na nossa igrejinha fizemos um culto lindo, abençoado para os nossos pequeninos.
0: Muito bem, a Keura.
1: Kéura.
0: Kéura Santos. Parabéns pra você. Ela falou a cidade?
1: É Kéura Campos, ela não falou a cidade. Falou que fez, na igrejinha lá, ela fez o culto pras crianças.
0: Muito bem. Mas parabéns, Kéura. Obrigado pela sua resposta. A gente pede e o pessoal responde, né?
1: Exato.
0: Pede, o pessoal faz. Então, se você quiser sempre manter-nos atualizados sobre as atividades e cultos aí da tua região, manda pra gente aqui no Voz da Libertação. Olha, nós recebemos também áudios.
1: Vamos
0: acompanhar agora a irmã Sandra Bonfim. Pode falar, Varoe, com você.
2: O meu dia das crianças também, irmão, uma benção. Saí com meus netos, eu, minhas filhas, meus netos, minha bisneta. Foi bênção de Deus, amém?
0: Amém. Glória a Deus, a irmã Sandra tá...
1: Irmã Sandra saiu com a filha, com os netos e bisneto.
0: Todas as gerações.
1: Quatro gerações unidas ali, ó.
0: A mulher tá... foi muito obediente aos pais.
1: Foi. Deus abençoe.
0: Muito obrigado, irmã Sandra. A Maria Aparecida também mandou áudio pra gente, vamos ouvir.
3: E o testemunho, irmão, que eu vou contar, é que me deu uma hemorragia. Depois da hemorragia, eles queriam que eu fazia o bom diário, né? Mas eu não quis aceitar o meu diário, porque a gente vê as pessoas que vai e sofrem muito, né? Fiquei internada lá, então eles queriam que eu fazia. Aí eu pedi a Deus, Senhor, para ter misericórdia de mim, né? Que me dava o livramento dessa, para não fazer o meu diário. Então eles mandou tirar o sangue, tirei o sangue 3 vezes. Então eu fui lá, né, ver a consulta. Cheguei lá, o médico tava com o papel na mão e sorrindo. Aí falou, ei, dona Maria, parabéns pra senhora, viu?
0: Glória a Deus.
3: Que tá tudo certinho, os exames que a senhora fez.
0: Uau.
3: Graças a Deus, né?
0: Glória a Deus.
3: Me libertou, me livrou da hemodiária, louvado Deus, que eu não quis fazer, louvado seja Deus, aleluia. Confiei no Senhor, né? Que o Senhor é dono da nossa vida. Tinha certeza que ele ia me dar o livramento. E ele me deu o livramento por isso. Eu agradeço muito a Deus por isso, louvado seja Deus, aleluia. E eu agradeço essa rica oportunidade em nome de Jesus, aleluia.
0: Glória a Deus. Que maravilha, hein? Tá? Uma mulher de fé. É, mesmo diante ali dos médicos, tem gente que fica apavorado, né, Gabriel? Quando se depara com o ambiente hospitalar, entra num pânico. Mas ela, mesmo meio esse ambiente, clamou a Deus e tá curada.
1: Exatamente. É o que nosso Deus faz. Nosso Deus, ele é um Deus que, apesar de nós nos assustarmos, nos espantarmos, ele é o Deus que nos livra de tudo isso, né? De todo o mal. Tá? A Cláudia Regina, ela é de Cananéia, Litoral Sul, manda um abraço pra nós e responde que a letra dela é B. A Edenilce Dias, ela fala assim, Paz do Senhor amados, um bom dia a vocês. Vocês são uma bênção nas nossas vidas, a programação é uma bênção. E essa dupla é muito engraçada, o sorriso de vocês nos contagia, então glória a Deus, ó. Ela gosta, que Deus abençoe a sua vida, é um privilégio. E, ó, pelo Instagram nós também tivemos respostas, viu?
0: Ah, é?
1: É que o povo do Instagram, eles esperam acabar o programa pra votar, e muita gente em massa vota. A Josiane votou na letra A, o Arcanjo Gabriel, meu Deus do céu, votou na letra A, o Murilo Almeida votou na letra A, o Matheus Barbosa votou na letra B, José Antônio, ele pediu lá também pelo Instagram, oração, ou seja, muita gente comentando em todas as redes sociais.
0: Rapaz, letra A é qual mesmo?
1: Letra A é Neemias.
0: Meu Deus, vamos descobrir agora?
1: Vamos descobrir.
0: Até eu fiquei na dúvida agora, Varão. Você, letra A. Até eu...
1: Até eu, será que é letra
0: A? Mas vamos lá. Vamos lá, Felipe da CCB. CCB?
1: Brasil pra
0: BPC, Cris. BPC. Felipe da BPC, que ruvem os tambores para encerramento da nossa enquete. Gabriel Araújo, qual escriba liderou o retorno dos exilados para ensinar a lei de Deus ao povo em Jerusalém? Neemias, Esdras ou Ageu?
1: Bom, se você vai abrir a Bíblia agora no capítulo 7, no verso 10, de que livro? Calma. Porque Esdras tinha preparado o seu coração para buscar a lei do Senhor e para cumprir e para ensinar em Israel os seus estatutos e seus direitos. Esdras é a resposta certa, é a letra B. Ele foi o responsável pela segunda leva. Os primeiros a retornarem foi Zorobabel com o profeta Ageu. Depois Esdras, né, com o restante do povo para pregar a lei. E Neemias também, outros os que voltaram, né? Sempre essa a questão da volta é sempre complicada, mas Ageu foi um dos responsáveis por animar a construir o templo. Neemias foi o responsável por cercar o templo ali, cercar a cidade com os muros, e Esdras para ensinar a lei do Senhor.
0: tal como a ida deles pro exílio foi feita de forma separada, né? Pelo menos umas três levas, né?
1: Sim, três levas.
0: Três grupos ali. O retorno também foi assim, né? Sim. Ageu, Zorobabel, é isso?
1: Sim, Ageu com Zorobabel.
0: Isso, foram os primeiros. Eles foram responsáveis pro templo ali, é isso?
1: Templo.
0: Pra reforma do templo que estava destruído.
1: Exato.
0: E aí veio Neemias, que ficou responsável pela reforma do muro, né? Uma Sim. cidade, naquela época sem muro, era uma cidade sem dono.
1: Exato.
0: E depois, Esdras, para ensinar o povo, né? A lei de Deus, que provavelmente estava esquecida depois de 70 anos, né?
1: Exatamente. O povo...
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5: Deus é amor. 11 horas e 57 minutos.
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5: 11 horas e 58 minutos. 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
2: Ser, meu Pai, derramada sobre nós, porque escrito está que a tuas misericórdia se renova a cada manhã. Meu Deus, muito obrigado, meu Deus, pelos livramentos, ó Deus, pedimos, ó Pai, a tua bondade, ó Deus, perdoa todos os nossos pecados em palavras, em pensamentos, em obras, ó Deus, olha para nós, ó Pai, ó Deus, inclina as tuas mãos, ó Pai, para nos livrar, para nos ajudar, Senhor. Meu Deus, abençoe este homem, esta mulher, que está buscando a tua face, pedindo uma resposta, meu Deus. Senhor, ajuda o teu filho, ajuda a tua serva, meu Pai, a perseverar, meu Deus. Tira todo o desânimo, tudo aquilo, meu Pai, que está trazendo angústia, sofrimento, preocupação, que só possa, meu Pai, intervir agora, resolver esse problema, ó Deus, essa pessoa que está enfrentando esta batalha, esse deserto, esse vale, ó Deus, venha dar vitória, Senhor, venha estender as tuas mãos, ó Pai, e livrar o teu filho, livrar a tua serva, Pai, esta pessoa que está acamada, meu Pai, e está orando conosco agora, que o Senhor possa curar para a tua glória. Que o Senhor possa repreender as enfermidades, meu Pai. Meu Deus, cura agora esse homem, dá saúde para esta mulher, Senhor. Oh Deus, ouve, meu Pai, atentamente a oração do teu povo que te clama. Ouve, meu Pai, o pedido de misericórdia e de socorro, Senhor. Vai socorrendo a cada vida, oh Deus querido. Vai manifestando a tua glória, que todo câncer, meu Pai, o Senhor possa repreender. Meu Deus, agora eu creio, meu Pai, que por intermédio da oração, o Senhor vai ouvir, meu Pai, ó Deus, o teu povo que busca a tua face, o teu povo que busca a tua presença, ó Deus, e clama pelo milagre agora. Pai, visita esse hospital, visita esta UTI, esse leito, esta família, está orando, meu Pai, pedindo, meu Deus, a cura divina do seu ente querido. Meu Pai, o Senhor é um Deus que trabalha para quem neles confia. Olha aí a fé desta mulher, olha aí a fé desse jovem, desse senhor, dessa senhora, que clama, meu Pai, por cura divina, por milagre extraordinário. Meu Deus, tem de misericórdia, visita esta pessoa, meu Pai, que até mesmo foi desenganada pela medicina. Meu Deus, que o Senhor possa manifestar o teu poder, meu Pai. Ó Senhor, surpreende esta equipe médica, esta família com a cura, com o milagre, ó Deus querido, esta pessoa, meu Pai, que tem enfermidades alojadas no seu estômago, nos rins, ó meu Pai, no fígado, repreenda, meu Pai, agora, ou da pedra nos rins, ó Deus, repreenda toda a hepatite, meu Pai, visita esse esôfago, meu Deus, dá a cura divina, vai queimando, meu Pai, esta úlcera, arranca esta úlcera agora. Agora, meu Deus, essa diabetes, põe no lugar essa diabetes, esta pessoa está sofrendo danos, ó Pai, até mesmo está correndo risco de perder a visão. visão, meu Pai, tem de misericórdia, vai curando, meu Pai. Eu clamo por milagres, Senhor. Eu intercedo, meu Pai, por vidas que estão sofrendo, por milhares de vidas que precisa agora da cura divina. Ó Deus, se compadece, conforme está escrito a tua palavra, que o Senhor se revelou dizendo: eu sou o Senhor que te sara. Pai, traz a cura, meu Deus. Essa pessoa que está em tratamento de quimioterapia, radioterapia, meu Deus, põe as tuas mãos poderosas, Senhor, que essa pessoa possa vencer essa enfermidade, esse câncer, meu Deus, que esse nódulo venha desaparecer pelo poder que é no teu sangue, Senhor, meu Pai. Eu creio, meu Deus, na cura divina. Eu creio, meu Pai, no Senhor, meu Deus, que pode mudar o cenário, a situação. Ó Deus querido, conforme está escrito, que o choro pode durar uma noite, mas a alegria, ela vem pela manhã. Que essa pessoa que tem chorado, essa pessoa que tem derramado lágrimas, ó Pai, essa pessoa que tem falado, meu Deus, eu não aguento mais esse sofrimento, essa pessoa possa, meu Deus, ó meu Pai, receber agora a tua visita, Senhor, possa receber agora, meu Pai, ó Deus, o teu poder sendo revelado nesta vida, nesta alma, meu Deus, arranca tristeza, angústia, essa pessoa que está enfrentando, ó meu Pai, uma grande enfermidade na mente, ó Deus, a depressão agora, Deus, traz a cura, traz a paz, quebra, meu Pai, as obras do inferno que está atormentando de dia e de noite esse homem, esta mulher, esta jovem, esse adolescente, meu Deus, esta criança que está sendo oprimida, repreendida agora toda a opressão maligna e derrama a bênção agora, Senhor. Oh, glória, esta criança que à noite não consegue dormir, Senhor, meu Pai, está escutando barulhos, até mesmo vendo vultos, ó Pai, na sua casa, ela sai correndo ao quarto dos pais dizendo que está vendo coisas, Senhor. Deus, repreende este mal agora, entrega a libertação, meu Pai, socorre esta criancinha, meu Pai amado, repreenda esta macumba, repreenda esse feitiço, ó Deus querido, e conceda, meu Pai, a grande libertação total e plena. Senhor, meu Deus, abençoai, meu Pai, esse homem, meu Pai, no seu local de trabalho, abençoa esta mulher no seu local de trabalho, vai guardando, meu Pai, repreenda a fúria de Satanás, essa pessoa que está sendo perseguida no seu ambiente de trabalho, dai a vitória, dá escape para esta irmã, para este homem, meu Pai, livra de todos os males, Senhor, meu Deus, guarda essa pessoa, meu Pai, ó Deus, da sua trajetória, da sua casa para o seu ambiente de trabalho, livra do assalto, livra do acidente, livra nesse ônibus, livra nesse metrô, nesse ponto, meu Pai, livra, meu Deus, nesse carro, livra nesta moto, repreenda toda a fúria de Satanás, livra do acidente, livra do sequestro, meu Pai, guarda esse empresário, esse comerciante, guarda esse homem, esta mulher, meu Deus, envia teus anjos, ó Pai, porque escrito está na tua palavra que o Senhor dará ordem aos teus anjos para nos guardar em todos os nossos caminhos. Meu Deus, nós confiamos em ti, meu Pai, pedimos as portas que estão fechadas, que possam se abrir agora. Abre as portas, ó Deus querido, meu Deus, que esta pessoa que está, meu Pai, se sentindo, meu Deus, ó Pai, decepcionada, porque já entregou currículos por todas as partes e até agora, meu Deus, não foi chamada para entrevista de trabalho. Prepara esta vitória, prepara esta bênção, vai agindo agora, meu Pai, vai tirando todos os impedimentos agora, em nome de Jesus Cristo. Esta mãe que ora para o Senhor abrir as portas do emprego para sua filha, para o seu filho, meu Pai, confirma esta vitória agora, confirma esta bênção. Eu creio, meu Pai, na intervenção divina a tua parte, ó Deus Todo-Poderoso, vai curando esta pessoa, meu Pai, que está com a pressão, meu Pai, ó Deus, uma vez muito alta, outra vez muito baixa, põe no lugar esta pressão, meu Deus, repreenda, meu Pai, essa enfermidade no ouvido, na garganta, essa enfermidade que está alojada, meu Pai, nesta coluna, queima agora com teu fogo, Cura ele, cura ela agora, papai. Vai manifestando o teu grande poder, Senhor, meu pai. Cura esta vida agora. Sai enfermidade, sai do corpo deste homem. Sai agora do corpo desta mulher, pelo poder que é no nome do Senhor Jesus Cristo, meu pai. Vai restaurando esta pessoa, meu Deus. Oh, meu pai, essa pessoa que precisa vender esse imóvel, já colocou a venda e não apareceu.

ó Deus, o comprador para este imóvel, ó Deus, para esta chácara, para esse apartamento, para esse veículo, para esta moto, Deus Todo-Poderoso, abençoa financeiramente a tua filha, a tua serva, que te pede uma bênção financeira, que te pede uma vitória na sua vida financeira, meu Deus, restaura, ó Deus querido, esta casa, esta família, meu Pai, eu quero apresentar, meu Pai, os casais, Senhor, o diabo, meu Pai, tem tentado destruir esse casamento, mas nós repreendemos na autoridade do nome do Senhor Jesus Cristo. Sai daí, demônio, que tem atuado nesta família, que tem atuado nesta casa, nós repreendemos no nome do Senhor Jesus Cristo. Meu Deus, traga reconciliação, amor, meu Pai, não permita, meu Deus, o diabo, ó Deus, separar, porque aquilo que o Senhor ajuntou, o homem não separa, aquilo que o Senhor uniu, o homem não tem poder. Meu Pai, desfaça agora todas as obras do inferno, meu Pai, ó Deus, repreenda essas brigas, essa discórdia, ó Deus, todo poder, essa violência, meu Deus, que todos os males agora possam sair, esse casal se amar, ó Deus, respeitar, ó Deus, e cuidar um do outro, Senhor, meu Deus, derrama a bênção nesse matrimônio agora, Deus querido, ó Deus amado, visita, meu Pai, esta criança que está, meu Pai, tão rebelde aos seus pais, repreenda agora toda a inquietação, meu Deus, dai a bênção sobre essa criancinha, guarda esse bebê, meu Pai, que tem chorado as madrugadas com dores, ó Deus, tende compaixão, meu Pai, ajuda esta criancinha, traz a cura divina, meu Deus, visita este asilo, visita esse orfanato, visita o órfão, a viúva, dai a bênção, dai a vitória, para que teu nome seja glorificado, meu Deus, visita, meu Pai, esse estado, esse país, esta nação, esta província, esta comunidade, abençoando, salvando as vidas, libertando os cativos, meu Pai, esta família que está triste, meu Pai, porque seu ente que querido, está escravizado nas drogas, Senhor, meu Deus, liberta essa pessoa das drogas, liberta, meu Pai, ó Deus, do tráfico, liberta do alcoolismo, meu Deus querido, venha fazer uma grande obra de libertação para a tua glória, ó Deus querido, transforma a vida deste homem, transforma, ó Pai, a vida desta mulher, essa pessoa que está, meu Pai, aprisionada espiritualmente, o inimigo está amarrando o pecado, na transgressão, na prostituição, oribiclama calai, oribiclama narabasté, Deus liberta agora, Senhor, com teu fogo divino, liberta agora, com a tua unção gloriosa, meu Deus, livre este jovem, que está, meu Pai, ó Deus, com depressão, trancado nesse quarto, viciado nos jogos 24 horas, nem quer mesmo, ó, sair de casa, não quer ter se alimentar, ó Deus, traz a libertação agora, para a tua glória, Senhor meu Deus, eu creio no poder da oração, da intercessão, abençoai, meu Pai, essa pessoa que está no seu local de trabalho, está orando conosco, derrama a bênção agora, derrama alegria, paz do Senhor, meu Deus, abre caminhos agora, repreende toda a força de Satanás, meu Deus, prospera o teu povo que ora, prospera os projetos, prospera a família, prospera, meu Pai, os planos, ó Deus querido, e conceda agora o teu grande mover, meu Deus, alcança, meu Pai, agora, ó Deus, esta vida que está enfrentando essa situação, meu Pai, ó Deus Todo-Poderoso, ajuda ele, ajuda ela, o fardo está pesado, mas o Senhor tem poder de arrancar, ó Deus, esse fardo pesado, e dá vida e vida com abundância, sim, Jesus Cristo, meu Deus, esta pessoa que está pedindo, meu Pai, ó Deus, para ser visitada, derrama o teu Espírito

Aviva a tua igreja, aviva a tua obra, Espírito Santo, derramai da tua graça, derramai da tua presença, abençoa, meu Pai, os departamentos da tua obra, meu Pai, visita, meu Deus, o Expansão Jovem, o Regenere, o Pequeno Galileu, visita as criancinhas, visita as mulheres de fé, os homens de fé, meu Pai, abençoa a escola teológica, meu Pai, Deus de amor, abençoa esta obra, os pastores, igrejas, desde a menor até a maior, meu Pai, envia o povo, envia as almas, abençoa os novos convertidos, abençoa todos que fazem a tua obra de modo geral, confirma, meu Deus. Sim, meu Pai, o derramado do teu Espírito Santo, abençoa a nossa liderança mundial.

Ana, tua serva, o nosso pastor Lorivaldo Almeida, dando saúde para o teu filho, dando vitória para ele, o pastor Davi Miranda Neto, dando vitória, guardando o teu servo, livrai-o de todo mal, Senhor, abençoe o pastor Milton, meu pai, ó Deus, a sua família, o pastor Jerry, a sua família, o pastor Marco, a sua família, o pastor Fabrício, a sua querida família, o pastor Wilson, a sua família, meu pai, abençoe a nossa irmã Maria Josefina, meu Deus, eu apresento a nossa liderança mundial. Deus, derrama a bênção para a tua glória, meu pai. Salva esta vida que está afastada da tua casa, este homem, esta mulher, meu pai.

ao entendimento, o qual o filho pródigo teve. Eu pequei contra o céu, eu pequei contra o meu pai, mas eu vou voltar para a casa do meu pai. Volta, meu Deus, meu pai, esta pessoa, meu pai, ao arrependimento. Toca, Espírito Santo, toca, meu pai, nesta vida, nesta alma, para ela se arrepender, para ela, meu pai, se converter, pois é o Espírito Santo que convence o homem do pecado e do juízo. Toca, meu pai, nesse coração, nesta alma, tira esse fardo, meu pai, traz paz, traz alegria, guarda essa criança na creche, esse jovem, essa pré-adolescente na escola, daí a benção, a proteção divina, abre caminhos que estão fechados, ó pai, esse contrato que precisa ser, meu pai, que o senhor assinado, tira esta barreira, tira esse impedimento, esse financiamento, meu pai, prepara esta vitória, prepara esta bênção espiritual e também material na vida desse homem, desta mulher que busca a tua face, que busca a bênção na família, no lar. Meu Deus, muito obrigado por tudo, meu pai. Guarda minha família, guarda a família do teu povo, abençoa cada pedido de oração, cada nome que está chegando nessa transmissão, meu pai. Eu intercedo por essas vidas, ó pai. Cura, meu pai, repreenda as enfermidades, repreenda os males agora, que esta família seja abençoada por ti. Eu te peço a bênção, o milagre, a libertação e a salvação em nome

Glória a Deus. Bendito seja o nome do Senhor, que já nos deu a vitória. Eu quero agora chamar a atenção, você que ainda não entregou a sua vida para Jesus. Jesus, ele é o caminho, a verdade e a vida. Ninguém vai ao Pai se não for por intermédio de Cristo Jesus. Você que se encontra afastado, meu irmão, minha irmã, volte para Jesus. O Pai te aguarda, ele te perdoa, ele te dá uma nova oportunidade. Ore comigo, você que vai aceitar e vai reconciliar. Diga assim: Senhor Jesus, perdoa os meus pecados e escreve o meu nome no livro da vida e sela com teu sangue para a vida eterna. Amém, amém, amém. Jesus, glória a Deus. Sejam todos bem-vindos à família Deus e Amor. Queremos te ajudar nessa nova trajetória. Entre em contato conosco, nosso WhatsApp, prefixo 11 950 94 46 45. Você que está acompanhando pela internet, está aí o rodapé do vídeo, nosso contato, nosso e-mail, quero aceitar Jesus @ipda.com.br. Envie mensagem agora dizendo que você aceitou ou reconciliou com Jesus. A nossa equipe vai te dar todo o suporte espiritual. Procure também a Igreja Pentecostal Deus Amor, mais próximo da sua casa, e fala com o pastor que você aceitou Jesus aqui na rádio Deus Amor, ou você que está pela internet, na oração do meio-dia, e o pastor vai te dar todo o suporte espiritual.

0: Uau, tá certo? Deus abençoe a todos. A nossa sede mundial está localizada na Avenida do Estado, 4568 Liberdade. Fique com Deus, vou ficando por aqui, presbítero Alan Feitosa, mas você que está no rádio, você vai continuar, porque temos uma programação maravilhosa, mensagens cantadas com a nossa irmã Débora Miranda, pastor Lorival de Almeida. Deus abençoe São Paulo, Deus abençoe Brasil.
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1: Programa Mensagens Cantadas na Sua Casa, mais um dia de bênçãos, é o MC nosso de cada dia, sou o pastor Lourival de Almeida, conosco também a Débora que vai saudá-los daqui a pouquinho, e eu convido você para ficar aqui, prezado ouvinte, 90 minutos de coisas boas para o seu coração, edificação, informação, muitas coisas lindas, e os hinos da nossa gravadora, Pai do Senhor, mulher.
2: A paz do Senhor, homem.
1: Muito bem.
2: Tudo bem? Espero também que com você, dileto ouvinte, esteja tudo bem, pois que com o Senhor, no nosso barco, a gente consegue, mesmo com a tempestade, remar em direção ao porto seguro. E estamos aqui mais um dia com esse programa patrocinado pela gravadora MC Music, que vos saúda, Débora Miranda de Almeida. Estaremos com vocês até às 14 horas, com muito louvor, teremos hoje momento da família, dica de saúde, momento da meditação e a sua participação também através da sua mensagem de voz pelo WhatsApp. Vamos começando o nosso programa, abrindo o hino com Débora e Leia, Abraça-me.
3: E o Senhor sopra do seu consolo sobre toda a igreja. Receba pela fé agora.

0: dia. O Senhor é o meu pastor, nada me faltará. Esse nada me faltará é interessante, né? Primeiramente, vamos aqui inverter o versículo. Nada me faltará porque o Senhor é o meu pastor. Ou seja, quando Deus é o nosso Deus, dá tudo certo. Agora, o que não nos faltará? Porque nós estamos vivendo, Débora e ouvintes, e eu tenho comentado muito isso nos últimos tempos, nós estamos vivendo uma época que nós estamos tendo um espírito consumista desnecessário. A gente não precisa, às vezes, comprar coisas que a gente compra, a gente não precisa gastar o que a gente gasta, a gente poderia viver uma vida mais modesta, uma vida mais sem tanta... Não é? A gente vai aprendendo com o tempo, a gente vai verificando com as lutas, com as tribulações, o que realmente é importante. O que não me faltará? Riqueza, felicidade, popularidade, fama? Será que é isso que o salmista está dizendo? Eu tenho certeza absoluta que não, porque o Salmo 23 fala sobre isso completamente. Não foram essas coisas quando o salmista disse: nada me faltará. Poderíamos ter tudo isso e mais. Ou seja, poderíamos ter riqueza, felicidade, poderíamos ter fama e mais. Mas o que nós ouviríamos então da voz do pregador? Tudo isso é vaidade, é efêmero, é passageiro. Minha gente, a gente não leva nada para a sepultura. Nada. Viu, Bitoque? Você está fazendo essa fortuna toda aí. Muito movimento, muita prata, muito ouro. Claro que eu tô brincando com o Bitoque. A gente não leva nada. O que a gente leva? Eu tô batendo nessa tecla. Quando o salmista cantou: o Senhor é o meu pastor e nada me faltará. Não sei se a música era essa. Ele tinha em mente aquilo que corresponde às necessidades imprescindíveis do nosso ser. Então a gente vai vendo, quando a gente não tem nada, o que realmente é importante.
1: E damos valor depois de perdido, né?
0: Não é? O Senhor é meu pastor e nada me faltará. Eu tenho certeza absoluta que o salmista está falando a respeito do imprescindível. Ele fala: não me faltará o repouso. Por quê? Deitar-me faz em verdes pastos, ou em pastos verdejantes. E o próprio Cristo fala: cansados, oprimidos, vinde, eu aliviarei. Ou seja, ele nos dá o repouso, que é uma coisa imprescindível, é uma coisa que...
1: Necessária.
0: Necessária e grátis.
1: Nós precisamos de descanso, né?
0: Não é? Então, quando nós trabalhamos e carregamos, às vezes, um fardo tão pesado, não é? O Senhor nos faz ter o repouso que nós precisamos. Não, também não nos faltará a paz. Guia-me mansamente às águas tranquilas. Deixo-vos a paz, a minha paz vos dou. Não é a paz que depende de condições exteriores, mas aquela que habita no íntimo do coração e não é turbada por circunstâncias visíveis ou circunstâncias mutáveis. Veja você, ouvinte, a questão da prioridade, né? A questão do imprescindível. Aqui nós não estamos, e o Senhor é meu pastor e não me

0: faltará a minha Ferrari, e não me faltará o meu jatinho. Não. E diz mais: refrigera minha alma, não me faltará vitalidade, não me faltará forças. Ainda que também não nos faltará o descanso, porque ele renova as nossas forças. Não me faltará orientação, guia-me nas veredas da justiça. Não me faltará segurança, ainda que eu ande pelo vale da sombra da morte. Não temerei mal algum, porque tu estás comigo. A gente não precisa de tanto para viver não, viu, Vinte? A gente não precisa de tanto para viver. Às vezes eu vejo as imbecilizadas campanhas do tenha mais, adquira mais, a campanha do o importante é você ter. E eu fico pensando como essas pessoas se apresentarão diante de Deus um dia. Porque diante de Deus não dá para sair com enrolação, né?
1: Não, senhor, é porque a gente queria realmente glorificar o nome do senhor, se o senhor nos desse aquela Ferrari de $2 milhões, então a gente...
0: Como é que vai ser isso? Se você tem condições e prosperou e Deus te deu, também não critico. Mas fazer campanha, fazer culto dedicado, aí eu tô só avisando, né? Não nos faltará proteção, não nos faltará alimento, não nos faltará o consolo. Tua vara e teu cajado me consolam. Preparas uma mesa perante mim, na presença dos meus inimigos, além de ter alimento, proteção. Não me faltará ajuda, não me faltará alegria. Unges a minha cabeça com óleo, meu cálice transborda. Não me faltará tudo que é bom. Tudo que é bom, não me faltará. A Bíblia fala certamente que a bondade e a misericórdia do Senhor me seguirão todos os dias. Não me faltará a morada segura e habitarei na casa do Senhor por longos dias. Com Deus nada falta. Com Deus a gente dá uma formatada na vida da gente, né? A gente começa a entender realmente o que é importante. E eu espero que nesse tempo de crise você possa refletir no que realmente é o imprescindível. Você comece a refletir no que realmente você precisa. E também que a população do Brasil, todas as pessoas, os grevistas, os que apoiam, os que não apoiam, todo mundo põe um pouco a mão na consciência. Porque lá no final das contas, todo mundo sabe que quem vai sofrer mais ainda é o pobre. Disse isso e digo de novo. Quem vai pagar a conta é o pobre. E quando a gente vê, às vezes, movimentos que parecem tão legítimos, quando a gente começa a ver gente sofrendo por falta de medicamento, por falta de comida, eu acredito que o bom senso extrapolou o seu limite.
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3: Preciso de ti, Senhor. Cristina canta do seu CD Deus de Milagres.

0: declaração que não somente ela faz, mas todos nós somos carentes, e a presença do Senhor, ela é muito importante, indispensável no nosso dia a dia. Vocês ouviram do CD Deus de Milagres, que também está à disposição de vocês aí na sua cidade e também nas plataformas digitais. Agora as mensagens dos ouvintes, o povo está aí dando o seu alô.
1: Quem tá falando é Joelma, eu moro em Terra Preta, trabalho aqui no Alpes da Cantareira e gosto muito de ouvir o programa de vocês, adoro o MC, gosto muito do estudo bíblico na segunda-feira e continua, né, nessa peleja, nessa batalha aí, porque Deus é com vocês.
2: Eu estou aqui pintando algumas coisas aqui em minha oficina de pintura em casa e estou ouvindo o programa. Deus que abençoe vocês. A programação está muito boa. Eu sou Edson, de Várzea Paulista, congrego na Assembleia de Deus. Deus que abençoe vocês, meus irmãos.
3: Graças a Deus, esse programa para mim é uma bênção no meu lar. Desde que começou esse programa, que eu escuto esse programa, para mim é maravilhoso. Graças a Deus, é gratificante ouvir esse programa. Gosto de todos. Principalmente quando fala sobre a palavra de Deus, é muito lindo, é os testemunhos, as crianças, a historinha, é muito lindo, é maravilhoso. Eu amo quando vocês brincam, quando a Débora dá risada, eu dou risada junto, é muito gostoso, muito lindo, viu, irmã? Esse programa para mim é maravilhoso. Que Deus abençoe, que continue usando vocês para a glória de Deus. Vocês para mim são especial, principalmente para Jesus.
4: Meu nome é Fátima, estou falando aqui da cidade de Morungaba. Sou ouvinte assíduo do programa de vocês. Não sou do Ministério Deus e Amor, mas me sinto muito bem ouvindo as programações. Sinto a presença de Deus, do Espírito Santo na minha casa.
0: É o Brasil de Norte a Sul aí em sintonia com o nosso programa. Nosso muito obrigado a todos. Nós vamos falar um pouquinho de curiosidade bíblica aqui, Lourival. Acho que os ouvintes se lembram dessa história.
5: Fala, vaso.
0: É engraçado você falar vaso. É, aquela passagem de 2 Reis, capítulo 2, versículo 23, onde 42 rapazinhos foram mortos por duas ursas. Aquelas ursas que saíram do bosque por causa da maldição. E aqueles 42 rapazinhos estavam zombando de Eliseu.
5: Exato.
0: Né? E aquela frase, né? Bastante engraçada. Sobe, calvo, sobe, calvo. E muitos dizem que Eliseu ficou irritado por ser chamado de careca, né? Calvo, sobe, calvo. Agora, analisando bem o fato e olhando com olhos mais, assim, mais incisivos, nós poderemos até descobrir o verdadeiro motivo pelo qual o profeta de Deus, Eliseu, achou que havia algo mais sério de natureza espiritual naquela zombaria. Algum tempo atrás, havia pouco, Elias tinha subido ao céu em um redemoinho. Eliseu era o sucessor de Elias, a voz de autoridade sobre a terra naquele momento. Enquanto teve um plano especial e glorioso para Elias, de arrebatá-lo sem experimentar a morte, aquela morte humana, física, né? Com Eliseu, seu plano foi diferente, pois ele morreu de morte natural. Agora, voltando na zombaria dos rapazinhos, dos 42, dizendo, sobe aqui, careca, sobe, calvo. Isso está assim, no livro de 2 Reis 2:23, exatamente assim, ó, sobe, calvo, sobe. E nessa zombaria desses jovenzinhos, estava implícita a sugestão que Eliseu também deveria subir ao céu. Em outras palavras, aqueles rapazes estavam dizendo, vamos ver, Eliseu, prova que você tem o mesmo poder que Elias, prova que você tem a mesma consagração, a mesma autoridade de Elias, sobe também do modo como ele subiu. Isso, se continuasse, tiraria diante do povo a autoridade do profeta Eliseu, pois muitos poderiam até, vamos dizer, interpretar da mesma maneira a unção de Eliseu. Então sua maldição teve uma razão de ser muito mais profunda do que apenas, entre aspas, vingar-se daqueles jovenzinhos irresponsáveis que o estavam chamando de careca.
5: Exato, é.
0: Interessante, né?
5: É, além da comparação, né, que eles faziam do ministério de Elias e de Eliseu, vale dizer também, eu gosto sempre de analisar pontozinhos que às vezes passa batido, ou passam batidos esses pontozinhos. Eliseu estava num local, numa estrada deserta. E a Bíblia Sagrada fala que uns rapazinhos saíram da cidade e foram zombar dele. O local era deserto, porque tinha urso. Que esses rapazes eram 42.
0: Bastante, né?
5: Que esses rapazes saíram só no, na base do Sobe Calvo? Será que eles não iriam partir pra agressão também, ou coisa assim? Então, acho que foi uma defesa, né? Então, não foi apenas a zombaria. Eu acredito que eles não tinham uma intenção muito boa, tendo deixado a cidade, né? A Bia fala que ele tava indo pra Betel, e os rapazes saíram da cidade e foram atrás dele. Ora, se eu saio daqui no centro da cidade, não precisa nem 42. Se vier dois já atrás de mim numa rua, eu já saio correndo. Agora imagine você, olha que Eliseu, olha, são 42. Sobe, Calvo. Ih, aí, sobe, Calvo. Ah, mas a ursaiada fez a festa.
0: Veio a resposta e a recompensa na hora, né? Foram devorados pelas ursas, né? Falamos um pouquinho de dicionário bíblico e agora a gente ouve, antes dos nossos prefixos, Neri cantando exemplo de Jó do CD A Missão.

0: Nós temos aqui um minutinho para falar ainda sobre, por exemplo, Débora, alimentos que pode ajudar a controlar a pressão, né?
1: Opa, isso é bom, hein?
0: O guaraná, o pó, né? Então você pode misturar ele com as frutas adocicadas, tipo laranja e tal, também iogurtes, né? E sempre tomar antes das 17 horas para que você possa ter um sono melhor.
1: Porque tem cafeína, né?
0: É, frutas vermelhas. Dentre elas nós temos aqui framboesa, mirtilo, gostoso, hein?
1: Morango.
0: Amora, morango. Colaboram também para que o coração funcione melhor. Tem um efeito antioxidante, tá bom? Beterraba e melancia, ricas em citrulina. Essas substâncias são convertidas em óxido nítrico. Então é um nutriente bom também para a dilatação dos vasos. Então ajuda também na pressão. O cacau, que a gente já conhece, né? Que ele pode ser, sei lá, dar uma raspadinha ali em cima da banana, coisa assim, não é? O ômega 3, tipo peixes de águas profundas. Também o atum, a sardinha, não é? E farelos e cereais integrais, que são indispensáveis na regulação do intestino. Aveia, cevada, feijão, grão de bico, lentilha, ervilha, são ótimos aliados nos cuidados com o coração. Os nossos prefixos, já voltamos.
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3: 13 horas.
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3: 13 horas.
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14: 13:02.
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14: 13:02.
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1: Depois nós vamos ouvir um hino, depois nós temos aqui o nosso momento da família.
2: Nós vamos ouvir, sim.
1: E nós temos um jogralzinho aqui no momento da família.
2: Diálogo, né?
1: É um diálogo. Um diálogo aqui.
2: Fala certo.
1: Vamos ter esse diálogo aqui, então, e eu tô querendo representar a minha parte aqui, né?
2: Você gostou, hein?
1: Gostei.
2: Então daqui a pouquinho a gente vai fazer um diálogo representando um casal aqui hoje no momento da família. Vamos a Daniela cantando Intercessão. Olha.

0: Cantor Daniela em intercessão. Vamos aí ao momento da família de hoje.
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0: Não existe um lar que esteja isento de conflitos. Mesmo os relacionamentos mais amadurecidos, profundos, enfrentam diferenças e discórdias. Agora eu queria que você, ouvinte, visualizasse a seguinte situação, a seguinte cena. Um casal comum como eu, você e o Lourival, depois de um dia muito cansativo, chega o marido, né, em casa, tão somente desejando relaxar um pouquinho, não pensar em nada. E ela, a esposa, irritada pelo corre-corre, enfrentando aquela rotina dura, né, aquela rotina diária da casa, também está exausta. E ele chega, né, o cumprimento entre os dois, o cumprimento é rápido e logo ela passa a falar as suas preocupações.
2: Oi, Benzinho.
0: Não, sabe, amor, eu fui ao mercado hoje e aquele dinheiro que você tinha reservado para as despesas não deu para nada.
2: É, mas infelizmente eu não posso dar mais não, é só isso aí mesmo, vai economizando.
0: Ah, se ao menos eu tivesse alguém, alguma babá para cuidar das crianças, eu poderia trabalhar, então.
2: Você sabe que não dá, isso é impossível, as crianças são pequenas, fica aí mesmo. Não, não dá.
0: Ah, então pense em algo, faça alguma coisa. Não podemos continuar assim.
2: Você tá pensando que eu sou um super-homem, é? Por que você não se contenta com o que você tem, com o que eu te dou?
0: O quê? O que você tá falando? Como não percebi antes que você é tão insensível, Lourival?
2: E você?
0: E tão acomodado?
2: E você sempre irritada, ranzinza, só sabe reclamar. Para com isso, me deixa em paz.
0: Ah, para você. Olha, ouvintes, esse diálogo está acontecendo talvez na sua casa. E ali a discussão encerra-se. O marido sai para tentar relaxar num bar ou em outro lugar. E ela, mais irritada ainda, infeliz e sozinha, começa a chorar. O conflito não foi resolvido, ficou no ar. E geralmente, quando uma situação conflitante é exposta por outro cônjuge, dependendo da pessoa, as possíveis reações por parte da mulher são chorar, ou se fechar a cara em silêncio, ou agressividade ou gritos. O homem, por sua vez, ele ignora a esposa, ou grita com ela. Às vezes até perde o controle de si, demonstrando a sua raiva, em alguns casos até com agressões físicas. Vejam que a comunicação é interrompida, é cortada. E essas reações criam barreiras que impedem definitivamente a resolução daquele conflito. Muitos tentam então solucionar o problema do seu jeito, do seu modo. Eu queria que você pensasse, querido casal, agora. Faça uma reflexão honesta da situação. Será que você está fazendo a sua parte em prol da paz, da harmonia no seu casamento? Você tentar mudar o seu marido, a sua esposa, é fácil. Mas você tem se esforçado para melhorar o seu casamento, o seu relacionamento com o seu cônjuge? Pense nisso. É a palavra de Deus para você. E aí, Lourival, gostou do nosso
2: diálogo? Gostei. É bom ter mais diálogo como isso. Eu estava até me entusiasmando já.
0: Eu vi que você estava ficando até vermelho aqui.
2: É, né? Então. Eu ia falar que...
0: Quase que ele me bate aqui, gente. Ele ficou nervoso, os olhos ficaram grandes.
2: Eu te pego! Tô brincando, né, ouvinte? É claro que não.
0: A gente fez um teatrinho aqui, né?
2: O bom senso, né? Eu tô falando bastante bom senso hoje. Antigamente, Débora, sabe que o pessoal achava assim, não, o marido trabalha, a esposa fica em casa na boa lá. Quer dizer, antigamente...
0: Na boa não, né? Porque ela se estressa,
2: é isso que eu tô dizendo,
0: né?
2: É isso que eu tô dizendo. Hoje já se conseguiu perceber, eu acho que muito tardio até, que a mulher fica em casa cuidando de criança, cuidando da casa, não tem nada de boa, não.
0: Meu Deus, o estresse vai a mil, né?
2: Às vezes é mais cansativo que o homem. Às vezes não, normalmente é mais cansativo que o homem.
0: Imagine,
2: cuidar de criança,
0: né?
2: Cuidar da casa.
0: Ela tem que limpar a casa, a criança chorando, preparar os dos filhos para ir para a escola.
2: Lavar roupa.
0: Buscar a criança na escola, daqui a pouco lavar a roupa, preparar o jantar na hora certa. E às vezes o marido chega, a gente até entende que ele está cansado, mas ela também está.
2: Por isso que eu ajudo a minha esposa. esposa quando precisa. Quando precisa, eu varro a casa, eu passo o pano na casa. Eu só não sei lavar e passar. Mas o resto eu sei. Faço comida, ponho o arroz para fazer, frito bife, faço cada prato, né? Aí entra em ação o Lorival Almeida, né?
0: Faço... é verdade, ele não está mentindo, falando coisas para poder,
2: porque
0: não.
2: Porque é bom senso.
0: É verdade, o bom senso e o clima, o tipo, o humor que chega, não é o momento de ela gritar aquela hora, e nem em nenhum momento, vou dizer, acho que eu fiz a palavra e a colocação errada, mas se ele já está chegando irritado, ela também, e vão mexer num assunto que naquele momento não cabe, porque os dois estão irritadiços e cansados, não vai dar certo.
2: E às vezes também, ouvinte,
0: não vai se resolver.
2: Acontece com a gente, às vezes eu chego em casa num final de semana, a gente faz o culto, né, às vezes eu prego e tal, eu vejo que tá difícil você chegar e fazer uma comida, porque o cansaço está dos dois lados. E eu então digo a minha esposa, vamos fazer o seguinte, vamos comer fora. Você vai dizer, ah, mas eu não tenho condições de comer fora. Cada um vê o local que tem a condição de ir. Tem lugar que você pega a comida por quilo, outro lugar mais baratinho, a gente fala muito de padoca, né? Padoca são aquelas padarias que tem muito aqui em São Paulo. Eu gosto muito de padaria. Você vai lá, escolhe o que você... Enfim, daí a gente já evita um cansaço e um desgaste entre o casal,
0: né? É verdade.
2: Né?
0: E há assuntos, Lorival, que precisam ser discutidos. Por exemplo, a gente vê nesse diálogo que ela está precisando de alguém para cuidar do filho. Mas ele falou, a gente está sem dinheiro. Mas não é o momento exato em que ele está chegando cansado e você está também cansada de falar esse assunto. Não é verdade? Tem momento certo para resolver os conflitos. Não é verdade?
2: É. Então vamos a mais um hino, então?
0: Sim, Jesus é tudo. Nós vamos ouvir do CD Oração no Santuário.

0: para nós. Ele realmente tem a sua presença indispensável em nossa vida. Todos os dias precisamos do Senhor. Vocês ouviram do CD Oração no Santuário, Davi e Leia.
1: Garoto pergunta ao Papa argentino se o seu pai ateu estaria no céu. Chega pro Papa: Papa, papá, mi papá não creia em Deus. Morreu, foi para o cielo. E o Papa, contra todo tipo de prognóstico bíblico, responde: olha, Deus não abandona as pessoas. Verdade. Deus não abandona as pessoas, são as pessoas que abandonam a Deus. Ele perguntou ao menino: seu pai era bom? O menino: sim. Aí o Papa, então, compartilhou o testemunho com o povo que estava lá, né? Olha, gente, o pai do menino é gente boa, não é? Esse homem foi capaz de ter um filho assim e o filho atestar que o pai era bom. Tinha um grande coração, explicou o Papa. E referindo-se que Deus é quem decide as pessoas que vão para o céu e as pessoas que não vão. Errado. Você é quem decide. Deus quer que todo mundo vá para o céu. Ele depois perguntou aos fiéis que estavam presentes se Deus abandona os filhos quando são bons. E todos responderam que não. Aí ele disse: tá vendo, menino? Menino chamava Manoel, né? Essa é a resposta. Deus estava seguramente orgulhoso do seu pai. Ouvinte, é para você refletir, né? Porque a Bíblia fala: quem crer e for batizado é preciso crer. Uma pessoa fala que não crê, como é que uma pessoa dessa vai pro céu? A resposta do Papa, aliás, não só essa, como algumas outras, tem trazido, eu diria, bastante espanto para qualquer pessoa que conheça pelo menos o Novo Testamento.
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Existem coisas que são boas para a saúde. O chocolate faz bem à saúde? Bom, tem aquela história toda, né, que o chocolate mais engorda, mas isso que é bom. Acontece que nós temos muitas ocasiões em que nós colocamos o chocolate na mesa, né? É Natal, é Ano Novo, é outras festividades. O chocolate sempre é uma boa desculpa. Qualquer coisinha é bom chocolate. Chocolate faz bem à saúde, né? E você pode parar de se martirizar por não resistir a essa maravilha gastronômica, né? As qualidades do chocolate são muitas. Muitas pesquisas já foram feitas, né? Algumas dizem, ah, aquela canequinha de chocolate quente tem antioxidante, o dobro que o suco de uva. Ah, porque é poderoso neutralizador dos radicais livres que causam o envelhecimento precoce, né? A degeneração das células, do câncer, enfim. Ah, para quem pratica esportes, os fenólicos e flavonoides contidos no alimento, no chocolate, ajudam na recuperação dos músculos e tal. Tudo isso é muito bom. Chocolate também tem serotonina, né? Substância que faz relaxar, reduz o estresse e tal. Chocolate faz bem à saúde. Só não vale abusar. Porque tem ouvinte que é assim, ah, chocolate faz bem, mas dá dinheiro que eu vou no mercado e compra 15 quilos de chocolate. Mas vai devagar, meu irmão, assim também não, né? Vai com calma. Isso não quer dizer que é saudável, você agora também vai se empanturrar de quilos e quilos de chocolates todos os dias. Apesar de não ser saudável se privar de alguma coisa que se gosta muito, o excesso também pode ser nocivo. Então, há de se comer com moderação. E não é só o chocolate, é tudo, né? Se não comer, de repente você pode se estressar e comer mais outras coisas e vai engordar igual, não é? Ah, mas espinha para os jovens, adolescentes, vai devagar. Equilíbrio é o segredo. Não é preciso resistir à tentação. Um pedacinho não faz mal a ninguém. Nesse caso, chocolate faz muito bem. Então vamos lá, chocolate, mas com moderação. E pessoas, é claro, que têm algumas enfermidades, têm problemas com açúcar e tal, é claro que também tem que tomar os seus devidos cuidados, tá certo? São dicas para você no programa Mensagens Cantadas, que traz mais um hino, Creio Sim, Débora e Lourival. Nós vamos cantar esse bonito hino, já já voltamos com mais MC para você.

Sessão da Criança já chegou! E eu também estou chegando por aqui, eu, tia Débora, trazendo aquele abraço apertado para todas vocês. Vocês realmente são muito especiais. Eu amo fazer o programa, eu amo contar histórias, eu amo estar perto de todas vocês. Criança é tudo de bom, não é mesmo? Adoro ficar com crianças, fazer programa também. E principalmente, a sessão da criança. E aqui estamos em mais um dia. E como que você está, hein? Eu estou super bem.

juntamente com vocês. E olha que é tão bom saber que Deus nos ama do jeito que a gente é. Você pode falar isso? Deus me ama. Repita comigo. Deus me ama do jeito que eu sou. Exatamente. Não importa como que você é. Se você é alto, baixo, gordinho, magrinho, orelhudinho, pequenininho, não importa se você é pobre, se você é rico, se você fala o português, se você fala o espanhol, Deus fez você, Deus fez a mim, e Ele ama a sua criação, Ele ama a todos nós, da maneira que a gente é. Isso não é maravilhoso?

0: nós vamos para a parte mais importante do nosso programa, que vocês já sabem qual é, qual é, qual é. Aham, é o momento da nossa história.
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0: A neve caía. Era Natal. Estava quase escuro. E as pessoas caminhavam apressadas porque elas precisavam comprar seus presentes para trocar com seus amigos, família e parentes. E estava um frio. Ah, mas era Natal. Mas o vento soprava muito, mas muito gélido. Parecia que doía os ossos de tão frio que estava. Era Natal. Era a última noite daquele mês de novembro. As pessoas estavam apressadas. Tudo tinha de estar arrumado. As mesas postas com as melhores taças de cristal. As mesas deveriam estar enfeitadas com aqueles enfeites maravilhosos. As casas deveriam estar exalando o melhor perfume. Os jardins deveriam estar totalmente com a sua grama parada. Mas as flores não estavam tão lindas, pois era muito frio. Mas tudo tinha de estar muito organizado. Então as pessoas estavam apressadas. Era quase dezembro e tudo deveria estar muito já. Tudo, mas tudo organizado. E em meio àquele frio, o vento gélido, frio, soprava. E na escuridão, uma pobre menininha, de pés no chão, a cabeça descoberta, caminhava pelas ruas daquela cidade. E as pessoas mal poderiam notá-la. Eles tinham muitas coisas importantes a fazer. E elas, estas coisas, eram muito mais importantes do que ficar dando atenção a uma menininha que estava ali andando para lá e para cá com os pés descalços. Mas por que ela estava descalça, tia Débora? Quando ela saiu de casa, ela estava com seus chinelos, mas de nada adiantavam. Os chinelos eram tão grandes, mas tão grandes para os seus pequeninos pezinhos. Mas por que os chinelos eram tão grandes? Não eram dela? Ah, não, não, não eram dela. Eram os antigos chinelos de sua mãe. E aquela menininha pobre os perdera quando...

havia escorregado na estrada. Havia perdido seus velhos chinelinhos. E ela um dia estava andando, correndo pela estrada, e de repente duas carruagens passaram terrivelmente depressa, sacolejando, e um dos chinelos nunca mais foi encontrado. Ah, e ela não tinha dinheiro para comprar um par de chinelos novos. E então, o que que ela podia fazer? Pegar os chinelos velhos de sua mãe e calçá-los. Depois disso, aquela menininha começou a caminhar de pés nus, descalços. Mas eles estavam arroxeados de frio. Os pezinhos dela estavam muito, mas muito gelados. E ela, dentro do seu velho avental, ela carregava alguns fósforos. Fósforos? Sim! Não somente fósforos, mas carregava um feixinho deles na sua

voz dela. Quando ela percebeu que ninguém ouvia o que ela dizia, ela resolveu falar mais forte.

chamava a avó. Nem ouvia. Ninguém ouvia a voz dela. Quando ela percebeu que ninguém ouvia o que ela dizia, ela resolveu falar mais forte.

Mas ninguém também ouviu. Nem ela levantando a sua voz. Aliás, ninguém havia comprado nenhum fósforo aquele dia. Nenhuma caixinha. E ela não havia ganhado sequer uma moedinha. E ela então, naquele frio, tremendo, com fome, ela começou a olhar para um lado e para o outro, procurando alguém que pudesse, pelo menos, lhe dar um sapatinho, ou um pedaço de pão, ou sequer uma moedinha, para que quando ela chegasse em casa, pudesse alimentar a fome também de sua família. Os flocos de neve começaram a cobrir os seus longos cabelos. Aqueles cabelos que lhe caíam sobre o pescoço em lindos cachos. Mas agora ela nem pensava nisso, porque luzes brilhavam em todas as janelas das casas e aquele ar de Natal. Natalino enchia todas as ruas da cidade. Ah, e também o cheiro de um peru assado saía pelas janelas das casas. Ah, gente, que fome aquela menina estava passando. Mas, meu Deus...

0: Cecimi. Então, aquela menininha chegou numa esquina. Nesta esquina, havia uma casa de um lado e outra casa do outro lado. E a menininha, então, tão cansada e com os pés gelados, resolveu então se sentar. Levantou os seus pezinhos arroxeados de frio e ficou encolhida. Não, eu não posso voltar para minha casa sem vender sequer um fósforo. Mas por que que ela não poderia, tia Débora, voltar para casa sem vender sequer um fósforo? Ah, vocês não podem imaginar. Se ela chegasse em casa sem nenhum centavo, o pai dela, naturalmente, a espancaria. Ele iria meter a surra nela, mas não era uma surra normal. Era um espancamento. Ele bateria nela, jogaria ela contra a parede, mandaria o tapa na cara dela. Então, ela estava com medo. Então eu vou ficar aqui, sentada nesta calçada, até que alguém possa me trazer uma moedinha ou então comprar uma caixinha de fósforo. Os minutos passavam. Agora não tinha ninguém mais na rua. Estava tudo um pouco deserto. E então ela ficou pensando: como que eu posso fazer para que alguém olhe para mim? O vento assobiava através das frinchas, tapadas com palha e trapos, da casa da menina. Mas ela não podia ouvir este som, pois ela estava a quilômetros da sua casa. E lá estava a menininha, naquela esquina. O vento estava mais forte, as casas iluminadas. A neve caía e a temperatura também. E aquela menininha lá sentada, pensando no espancamento em que seu pai poderia fazer com ela. Espancar? O que é espancar? É bater demais, é machucar. E o pai dela fazia isso com ela. Isso é pecado. Desagrada o coração de Deus. Ele não gosta disso. E às vezes a gente não espanca ninguém, mas a gente mente. E é pecado igual. A gente cola na prova e é pecado também. E a Bíblia fala em Romanos 3:23 que todos nós pecamos. A menininha permanecia ali sentadinha, esperando por alguém. Mas as suas mãos agora estavam congeladas de frio. Fósforo aceso me faria bem. Ah, se eu pudesse tirar só um fósforo da caixinha, riscá-lo e assim aquecer as minhas mãos à luz do fósforo. Então é o que vou fazer. Então ela tirou um fósforo da caixinha. Lançou faíscas e se acendeu. Eba! Eba, acendeu! Era uma chama luminosa, mas bem pequenininha. Parecia uma vela pequenininha quando ela o abrigou na mão em forma de conchinha. Que luz maravilhosa! E com aquela chama acesa, a menininha imaginava que estava sentada diante de um grande fogão, polido, com lustrosa base de cobre, assim como uma coifa que suga toda a fumaça da cozinha. Mas não, ela estava apenas com um fósforo em suas mãos, e aquela luz iluminava aquela esquina que já estava escura, porque quase anoitecia. A Bíblia fala que Jesus, o único filho de Deus sem pecado, também é a luz do mundo. Mas por que, tia Débora? Jesus é a luz? Sim, porque aonde ele chega, todas as coisas ficam iluminadas. O nosso coração fica iluminado.
1: Coração iluminado? Que é isso?
0: Você começa a conhecer a Deus e você passa a ser feliz. Por isso ele diz que Jesus é a luz, porque ele começa a iluminar a nossa vida. Tudo começa a ficar bonito e tudo começa a ficar iluminado. E a menininha ficou ali sentadinha. E como era confortável. Mas de repente, a chama se apagou. Aquela chama desapareceu. E ficaram na mão da menininha apenas os restos do fósforo queimado.
1: Ah, eu vou riscar mais um.
0: E assim, ele ardeu, e quando a luz daquele fósforo se apagou, caiu em cheio na parede, e ela se tornou transparente como um véu de gaze, e a menininha pôde enxergar a sala do outro lado. Ela pôde ver pela janela daquela casa, onde ela estava encostada, naquela esquina, e ela pôde ver uma mesa enorme, com uma toalha branca, branca como a neve. E sobre aquela mesa havia um brilhante serviço de jantar. Os pratos estavam com as suas beiradas de prata, garfos e facas dourados. E ainda mais, no meio, no centro daquela mesa maravilhosa, um peru enorme, assado, e a sua fumaça subia. E aquela fumaça fumegava maravilhosamente, subindo para o teto daquela sala. E em volta dele, as maçãs, ameixas pretas.
1: Ai, que delícia! Peru assado! Se eu pudesse comer pelo menos um pedacinho.
0: Era tempo de Natal. E ela então espichou o seu pescoço para ver mais. O que tinha de mais gostoso ainda sobre aquela mesa? Ainda mais maravilhoso era ver aquele bolo de Natal, de chocolate, coberto de cerejas vermelhas, e a sua cauda caindo por cima e pelas beiradas daquele bolo.
1: Ai, que delícia!
0: E o fósforo, o segundo, se apagou, deixando à sua frente

0: deixa apenas a parede áspera daquela casa, uma parede úmida e fria.
1: Eu preciso ver o que tem lá dentro. O que tem lá dentro desta casa?
0: Ela então acendeu outro fósforo.
1: Fechou os seus olhos para dentro daquela janela para ver o que tinha lá dentro. Ah, que linda árvore de Natal!
0: Sim, era maior e mais enfeitada do que a árvore que ela tinha visto naquela vitrine daquela grande loja daquela cidade. Milhares de velas ardiam nos verdes ramos, cartões coloridos pendurados naquela grande árvore. Estavam todos ali se preparando para a noite de Natal. A menininha então tentando olhar mais de perto e novamente o fósforo se apagou. E então as luzes de Natal subiam mais alta e ela as via como se fossem estrelas no céu. Ah, que coisa mais linda! Aquela menina parecia sonhar e gostaria muito, não de sentar-se àquela mesa, mas pelo menos ter um sapatinho quentinho para poder calçá-lo. Uma blusa quentinha para poder vesti-la. E quem sabe, pelo menos um real para levar para casa e poder comprar uma bisnaga de pão. Crianças, vocês acompanharam o primeiro capítulo desta história. A menininha vendedora de fósforos. No próximo programa, na próxima quarta-feira, estaremos com o segundo e o final capítulo desta história. Não percam! Vocês gostaram? Que história linda, não é? Eu amo contar histórias e esta foi uma das mais lindas que eu contei. Será que terá um final feliz? Não sei. O que que vocês acham que vai acontecer com esta menina? Será que ela vai voltar para casa e o pai dela vai bater nela porque ela não tinha nenhum centavo nas mãos? Ou vocês acham que ela terá um final feliz, vai encontrar alguém? Eu não posso falar, eu sei o final da história, mas quarta-feira que vem estaremos no segundo capítulo desta linda história.

0: Isso é da cidade de Beitu. Deus te abençoe. Bairro Novo Mundo.
1: Oi, tia Débora. Eu gosto muito do seu programa. O meu nome é Miqueias. Moro em Brasília, tá?
2: Pode mandar. Gostei da escalinha, tá? Meu nome é Jerry, eu tenho 10 aninhos.
3: Olá, tia Débora, sou de Contato, Paraná. Meu nome é Maurício, tenho 10 anos e gosto muito da sua historinha.
4: Oi, tia Débora, tudo bem? Agora mesmo eu ouvi a historinha Missão da África. Meu nome é Beatriz Azevedo, sou de Diadema. Amo suas histórias demais, que Pai Senhor, que Deus te abençoe.
5: Que linda, que lindo! São crianças maravilhosas que estão sempre ouvindo a tia Débora. Um beijo para vocês que estão mandando essas mensagens tão lindas, tão gostosas de se ouvir. Mande também a sua mensagem, criança. Gostou desta história de hoje? E mande então sua mensagem agora, dizendo o que você achou desta história. Mande para este número, 11 98292-3392. Estou eu aqui, a tia Débora, aguardando a sua mensagem.
6: Ah, que peninha, acabou a sessão da criança.
5: É verdade, que pena. Até lá, um beijo da tia Débora e até quarta-feira que vem.
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5: Meu nome é Marta Maria. Eu vou relatar um milagre de Deus que aconteceu em minha vida. Em 2013, eu estava normal. E de repente, eu comecei a sentir muitas dores na perna esquerda. 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E foi constatada que eu estava com uma trombose venosa profunda na perna esquerda. Eu fiquei muito assustada, sofri muito, porque para os médicos esse tipo de enfermidade não tem cura para a medicina. 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Fiquei em repouso, eu não podia fazer nada e dependia do auxílio das pessoas para me ajudar. Fiquei muito triste e angustiada, mas eu fiz um propósito com Deus. E através de várias campanhas, jejum e oração e vigília, Deus me deu a vitória. Hoje, não sinto mais dores, não sinto mais nada. Tenho uma vida normal, voltei ao meu trabalho. Não necessito mais do auxílio das pessoas. Faço os exames periódicos e não consto mais nada, para honra e glória do Senhor. E de repente, você que está ouvindo o meu testemunho, você pode estar passando por algum problema igual a esse ou algum problema pior que esse. Não sei qual que é a sua dificuldade. Talvez a medicina disse que não tem mais jeito e já te desencanou. Não desanime. Creia que assim como Deus fez na minha vida, eu recebi a minha cura através das orações da Igreja Deus é Amor. Não desanime. Assim como eu recebi a minha vitória, se tu creres, também verás a glória de Deus.

0: O que Jesus fez na vida dessa pessoa, ele pode também fazer na sua. 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
2: Está no ar o projeto Eu e Mais Um e a nossa aula de hoje nós vamos falar sobre uma das dificuldades dos novos convertidos. Já falamos sobre as dificuldades de pensamentos conflitantes e as grandes e fortes emoções que ele pode passar. Eu saúdo a sua irmã em Cristo, Débora Miranda, e já está no ar esta aula. Nós vamos falar sobre o segundo ponto, que uma dificuldade muito grande que o novo convertido possa ter é a cobrança do seu passado. Nós sabemos que dentro da igreja existem pessoas que tiveram um passado terrível, talvez de crime, de prostituição, enfim. E uma das dificuldades mais recorrentes do novo convertido é que muitas pessoas cobram o seu passado ou ele mesmo, né? Tentado ali por Satanás, vem trazer-lhe culpa, sentimento de culpa, de que ele nunca será perdoado, enfim. Muitas pessoas, quando elas encontram a Jesus, pensam ser automático e fácil o processo de largarem os seus vícios, pecados, velhas práticas, tudo pelos seus próprios braços e pela sua própria força. Assim, é difícil, vamos dizer assim, esta conversão. Assim, o passado dos novos convertidos também se torna uma dificuldade. E a condenação passa a percorrer os pensamentos deles. Satanás começa a enviar pensamentos tipo: você sempre foi criminoso e você nunca será perdoado. Jesus não te perdoou. Você pode dizer que você foi perdoado, mas você não esquece os seus pecados. Mas é normal você se lembrar das coisas que você viveu. Ninguém está passando por uma lavagem cerebral porque aceitou a Cristo. Na verdade, é a mesma coisa quando as pessoas dizem: perdoar é esquecer. Não, não é isso. Você pode se lembrar de uma situação em que você foi ofendido, mas sem dor. Você lembra daquilo, mas você não se sente pesaroso ou ofendido ou machucado. Então, houve realmente o perdão quando você lembra que aquela pessoa lhe fez algo, mas você não sente dor, você não se sente ofendido ainda. E não continua sendo machucado por lembrar-se dessa situação. Contudo, nós sabemos que a transformação do comportamento do novo convertido e a mudança de mente é um processo contínuo. Eu repito, preste atenção, você que está cuidando de um novo convertido ou você que é um novo convertido, nós sabemos que a conversão, a mudança de comportamento, da mentalidade, é um processo contínuo e que o Espírito Santo é quem convence do pecado, da justiça e do juízo. Não é por muito falar que seremos ouvidos, mas é pelo Espírito Santo convencendo essa pessoa. Portanto, você que cuida de um novo convertido todos os dias, a sua oração tem que estar na pauta daquele dia. Todos os dias, você deve buscar a sabedoria do Senhor, buscar a orientação do Espírito Santo para poder ensinar um novo convertido, uma criancinha que ainda nem chegou a dar os seus primeiros passos, mas você está ali com toda a sua boa vontade, mas também buscando sabedoria. Olha, esta é uma responsabilidade muito grande, ensinar uma criança o caminho em que ela deve andar. Porque o novo convertido é um bebê recém-nascido, espiritualmente falando. Então, nessa perspectiva, o que você pode fazer para ajudar o novo convertido nesse processo de transformação de atitudes e de sua mente? Olha, é de extrema necessidade que eu deixe claro para vocês, novos convertidos, e vocês que estão cuidando dos novos convertidos, que Eles não precisam vencer seus pecados e tentações sozinhos. Não. E até por conta disso que esse ensinamento, esse discipulado, esse acompanhamento é tão necessário para esse novo convertido. Para entender mais sobre o assunto, ele precisa realmente ter esta continuidade, esta aproximação e com muito amor, com muita sabedoria, ir orientando passo a passo. O seu ensinamento tem que ser muito genuíno, tem que ser totalmente bíblico e não pela sua perspectiva, mas tem que ser à luz da palavra de Deus. Além disso, uma dica muito importante é que ensinemos aos novos convertidos sobre o tempo a sós com Deus. Ah, que coisa linda! Porque você ora com ele, não é? Você já está ensinando ele como orar. Então oriente o novo convertido para que cultive e nasça ali um relacionamento íntimo, constante com o Senhor e aprendendo que uma vez que Deus, através de Jesus Cristo, nos lavou com o seu sangue, estamos livres de toda a condenação e que o passado dele, o Senhor já jogou para o fundo do mar. Deus esqueceu o seu passado, não é que ele não se lembre mais, mas é de uma maneira figurativa, ou seja, ele nunca vai lançar em rosto do novo convertido o pecado que ele fez, que ele cometeu quando ele estava longe do Senhor. Ou até ele, se ele vem a pecar novamente, e se ele se arrependeu e deixou

0: pecado Deus não lançará no rosto dele. Este pecado, fazendo-lhe sentir uma nova culpa. A Bíblia diz em Romanos, capítulo 8, versículo 1. Portanto, agora, nenhuma condenação há para os que estão em Cristo Jesus, que não andam segundo as suas vontades da carne, mas segundo o Espírito. Que coisa linda é a palavra de Deus. Então veja a necessidade de ensinar o novo convertido que, quando ele tem uma vida íntima com Deus, um relacionamento íntimo com o Senhor através da oração, buscando a face dele, procurando conhecê-lo todos os dias, ele vai ver que aquele amigo, Jesus Cristo, não está se lembrando mais do pecado que ele cometeu no passado, que aquele passado, por mais sujo, mais iníquo, mais criminoso que tenha sido, o Senhor não mais se lembrará. Ele foi lavado pela palavra, ele foi purificado pelo sangue de Jesus e não mais terá condenação pelo que praticou quando estava longe de Deus. Que Deus abençoe em Cristo Jesus. Nós tivemos aqui mais uma aula para todos aqueles que estão fazendo acompanhamento. Mais uma aula de orientação, dicas importantes para que você tenha um discipulado eficiente, bíblico. E com certeza, este bebê está sendo alimentado, em breve andará sozinho. E quem sabe, daqui um ano esteja também discipulando um outro novo convertido. Que Deus abençoe em Cristo Jesus. Terminamos aqui então o nosso espaço, Eu e Mais Um. Se despede, sua irmã em Cristo, Débora Miranda.
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2: Documento no celular. A versão digital da identidade tem validade em todo o país. Perder a carteira com os documentos físicos é um transtorno bem comum e desagradável, não é? Mas hoje a maioria dos documentos já tem uma versão digital e que é válida. A carteira de identidade nacional, por exemplo, pode ser acessada pelo aplicativo do governo. Ela tem o mesmo valor legal que o documento impresso no papel. E para obter é preciso ter feito a nova identidade física primeiro. Depois é só você baixar o aplicativo oficial e fazer o reconhecimento facial. A CNH digital e o título de eleitor também estão disponíveis no celular. Isso facilita o acesso a serviços públicos e privados sem burocracia. A segurança é garantida por QR Code, que valida a autenticidade na hora. Mesmo sem internet, é possível acessar os documentos já baixados. Em caso de roubo do celular, é possível bloquear o acesso remotamente e a tecnologia veio justamente para facilitar aí a vida e reduzir essa papelada. Idosos podem pedir ajuda a familiares para instalar o aplicativo. Ter os documentos na palma da mão agiliza atendimentos médicos e bancários. A digitalização é um caminho sem volta para a cidadania moderna. Documento no celular é prático, seguro e, o mais importante, é aceito por lei. Vacinação atualizada. Manter a carteira em dia é dever de todas as idades. Adultos acreditam que vacina é coisa de apenas criança. No entanto, várias vacinas aí precisam de reforço ao longo da vida. O tétano, por exemplo, exige uma nova dose a cada 10 anos. A vacina contra a gripe é anual e protege contra as novas variantes do vírus. Postos de saúde oferecem as doses gratuitamente para a população. Agora é importante levar a carteirinha antiga para verificar o que falta. Se perder o cartão, o posto pode emitir uma segunda via com o histórico. Doenças erradicadas podem voltar se a cobertura vacinal cair muito. Gestantes e idosos têm calendários específicos que devem ser seguidos. A vacina protege quem toma e também quem convive ao redor. A imunização coletiva é a barreira mais eficaz contra epidemias. E não acredite em boatos, confie na ciência e na proteção. Campanhas de multivacinação facilitam o acesso em horários estendidos. Vacinar é um ato de amor próprio e responsabilidade social. Então mantenha sua proteção em dia e viva com mais saúde, porque prevenção

14 horas com 23 minutos agora em Curitiba. Queridos ouvintes, e com os acordes musicais do Hino Galileu, nós já estamos chegando com todos vocês com o programa Voz da Libertação da Igreja Deus e Amor no seu rádio. A direção geral desta programação, Igreja Deus e Amor, está a cargo da serva do Senhor e irmã Ereni Miranda, com a sede mundial das Igrejas Deus e Amor em São Paulo, na Avenida do Estado, 4568, na Liberdade, São Paulo, capital. A nossa sede estadual do Paraná, Igreja Deus e Amor, aqui em Curitiba, ela está na rua Pedro Ivo, 744, bem no centro de Curitiba. E a supervisão local está a cargo do servo do Senhor, pastor Jerry Borchardi. Queridos ouvintes, recebam a paz do Senhor Jesus, deste seu amigo, também irmão em Cristo, Sidney Gonçalves. Que a paz do Senhor esteja na sua vida, no seu lar, com a sua casa e com a sua família. Estamos com todos vocês nesta tarde de bênçãos, tarde de vitórias, tarde de terça-feira, hoje dia 13 de outubro do ano da graça de 2026. Estamos nesta tarde louvando e engrandecendo ao santo nome do eterno Deus. A glória é para ele, o louvor é para o santo nome do Senhor, nosso Deus e Pai Todo-Poderoso. Estamos aqui nesta tarde para falar do amor que há em Cristo Jesus, o Senhor nosso Deus. Lá nos transmissores, na Cidade das Águas, que é Piraquara, cooperando conosco lá nos transmissores, Osvaldo Vieira. E eu agradeço também a você, o senhor, a senhora, pelo carinho da sintonia para com a nossa programação local que está começando agora com as bênçãos e vitórias de Deus. Já lembrando a todos que o culto desta tarde está em andamento aqui na nossa sede estadual do Paraná. O culto desta tarde está em andamento e a bênção, a vitória de Deus, grande, certa e garantida para a sua vida. Igreja Deus e Amor, Pedro Ivo 744, nesta tarde, cooperadora Taliba pregando a palavra de Deus e orando em favor de todos pelos dons do Espírito Santo na poderosa campanha que prossegue. Venham para cá, querido ouvinte, pois ainda dá tempo. 14 horas e 25 minutos, 2 da tarde e 25 minutos. Apressa-te em estar conosco no culto desta tarde. A bênção, a vitória de Deus, com certeza será muito grande. Deus, o Todo-Poderoso, preparou esta tarde de terça-feira para você, o senhor, a senhora, estar conosco aqui, adorando a Deus em espírito e em verdade. Certamente que a bênção e a vitória de Cristo será muito grande em sua vida no culto desta tarde. Venham pra cá. Programa Voz da Libertação da Igreja Pentecostal Deus e Amor, que segue no seu rádio em AM 1210 kHz da Super Rádio de Curitiba. 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De qualquer lugar do mundo, vocês podem sintonizar a nossa programação local e receber e desfrutar das bênçãos e vitórias de Deus. Afinal de contas, as bênçãos de Deus são elas que nos enriquecem sem acrescentar nenhuma dor. E através desta programação, com certeza que o querido rádio ouvinte será grandemente, divinamente edificado em Cristo Jesus, o Senhor nosso Deus, com as bênçãos e vitórias dos altos céus. Que Deus abençoe a todos pelo carinho da sintonia para com a nossa programação nesta tarde. Queridos ouvintes, o nosso assunto agora é acerca do culto desta terça-feira, logo mais às 7 horas da noite, aqui em nossa sede estadual.

povo de Deus, ligadinhos na nossa programação, nesta tarde de terça-feira, eu já vou lembrando, querido rádio ouvinte, que logo mais, às 7 horas da noite, hoje terça-feira, começa o culto desta terça-feira de bênção e vitória. Oficialmente, às 19 horas, começa o culto, mas eu quero dizer para o querido rádio ouvinte que extraoficial, a partir das 18 horas, a equipe do Evangelismo Jesus está na frente, já estarão aqui orando, já vão estar aqui clamando ao Senhor nosso Deus, pois Deus, o Todo-Poderoso, tem bênçãos, tem vitórias grandes, certas e garantidas para a sua vida. A bênção de Deus é para todos, não fazemos acepção de pessoas, não, de jeito nenhum, todos são bem-vindos aqui na nossa igreja, Deus e amor, para desfrutar das bênçãos e vitórias dos altos céus. Igreja Deus e Amor, sede estadual do Paraná, aqui em Curitiba, Rua Pedro Ivo, 744, bem no centro de Curitiba. Hoje, terça-feira, terça-feira especial, com oração já a partir das 18 horas. Lembrando que nesta noite, presbítero Francisco Gonçalves, aqui pregando a palavra de Deus, orando em favor de todos pelos excelentes dons do Espírito Santo. E aqui vai um convite todo em especial para você, o senhor, a senhora católico, livres pensadores, você, o senhor, a senhora que não professam nenhum crédulo religioso, membros de outros ministérios, membros obreiros e obreiras da igreja, Deus e Amor, todos vocês são bem-vindos, em nome de Jesus, nesta noite, haverá oração, haverá louvor, haverá pregação da palavra de Deus, haverá oração para a cura divina e a libertação, haverá a oração para o milagre acontecer, oração pelos dons do Espírito Santo, aqui mesmo em nossa igreja pentecostal Deus e Amor, Pedro Ivo 744, no centro de Curitiba, presbítero Francisco Gonçalves, trazendo a mensagem à luz da palavra de Deus, a equipe do Evangelismo Jesus está na frente aqui orando, clamando para Deus fazer o milagre acontecer. Quer ser divinamente abençoado, querido ouvinte? Quer ser divinamente agraciado, agraciada pelo Senhor nosso Deus? Venha para cá para a igreja Deus e Amor, venha para cá receber de Deus as bênçãos e vitórias, bênçãos de Deus, vitórias de Deus para a vida daquele que crê. Quem confia no poder extraordinário que há em Cristo Jesus, o Senhor nosso Deus, vem para cá para a igreja Deus e Amor, vem buscar a Deus juntamente conosco, e você, o Senhor, a senhora vão ver a mão amiga do Senhor Deus Todo-Poderoso pelejando em seu favor. Deus pelejará por você, Deus pelejará pelo Senhor, Deus pelejará pela senhora, e por certo que a bênção, por certo que a vitória de Deus será muito grande em sua vida. Pedro Ivo 744, nesta noite a vitória de Cristo está reservada para todos. Presbítero Francisco Gonçalves pregando a palavra de

0: Deus, orando pelos dons do Espírito Santo nesta noite, aqui na nossa igreja pentecostal Deus e Amor. E ele mesmo faz aquele convite especial para o culto desta noite aqui na nossa sede estadual do Paraná.
1: Do Senhor, queridos ouvintes do programa Voz da Libertação, a paz do Senhor, irmãos dos estúdios, nós estamos aí numa expectativa grande nesta terça-feira, às 19 horas, terça-feira do Mover de Deus, a qual o Grupo Jesus está na frente, estará em santa consagração, santo jejum ao nosso Deus. Estaremos orando e jejuando, queridos ouvintes do programa Voz da Libertação, estaremos orando e jejuando para que o nome do Senhor seja glorificado pelas causas impossível. Atenção, atenção, você que está com causas impossível, causa na justiça, você que está com causa aí, filhos nas drogas, presos, você que está aí em processo de separação, está desempregado. É nessa terça-feira às 19 horas, o Grupo Jesus está na frente, estará conosco. Eu mesmo, presbítero Francisco Gonçalves, confirmo a minha presença para estar orando, pregando e orando através dos dons do Espírito Santo de Deus, ungindo a todos vocês com óleo. Atenção, atenção, uma grande Curitiba e região metropolitana, é nessa terça-feira, no mover de Deus. Venha, mas não venha sozinho, não. Traga uma pessoa juntamente contigo, traga uma pessoa para que o nome do Senhor seja glorificado, engrandecido e exaltado. Traga uma pessoa que precisa da misericórdia de Deus. Então é nessa terça-feira. Essa terça-feira o endereço é bem facinho, rua Pedro Ivo 744, bem no centro da cidade de Curitiba. E você que vem de automóvel, nós temos um amplo estacionamento na rua João Negrão 595, duas quadras, você desloca e chega até a igreja pentecostal Deus e Amor. Você que vem de ônibus, fica bem pertinho do terminal Guadalupe e da estação central de Curitiba. Atenção, atenção, uma grande Curitiba, terça-feira do Mover de Deus, eu mesmo estarei com todos vocês às 19 horas, aqui na Igreja Pentecostal Deus Amor, Pedro Ivo 744. Fiquem todos na paz do Senhor Jesus. Me despeço de todos vocês, presbítero Francisco Gonçalves.

Então está aí, queridos ouvintes, a confirmação com o servo do senhor presbítero Francisco Gonçalves para a noite de hoje, aqui em nossa sede estadual do Paraná, pregando a palavra de Deus, orando em favor de todos pelos excelentes dons do Espírito Santo. Deus, o Todo-Poderoso, é ele quem tem a bênção. Deus, o Todo-Poderoso, é ele quem tem a vitória. É ele quem vai agir em seu favor. É ele quem vai confirmar para a sua vida as bênçãos e vitórias dos altos céus. Venham para cá, para a Igreja Deus e Amor. O Senhor nosso Deus tem uma bênção. Ele tem uma vitória reservada para a sua vida, sim, ainda nesta noite, aqui na rua Pedro Ivo, 744, no centro de Curitiba, Igreja Deus e Amor. A bênção, a vitória de Cristo, com certeza, é grande, é certa e garantida para a sua vida. Venham para a Igreja Deus e Amor, nesta noite de terça-feira, receber as bênçãos e vitórias de Deus. E atenção, queridos ouvintes, para a oração da intercessão global e para o relógio da oração. E agora na nossa programação, irmã Edmar e evangelista Maria Lorena falando um pouco mais e melhor acerca da oração da intercessão global e também falando acerca do relógio da oração. Atentos, por favor, para este comunicado.

A Igreja Pentecostal Deus de Amor está orando, buscando a presença do Senhor, pois é uma ordenança bíblica. Clama a mim e responder-te-ei, e anunciar-te-ei coisas grandes e firmes que não sabes. Venha participar conosco.

0: certeza. A nossa alegria é buscar a face do Senhor. Nós temos em vários dias, vários horários. Temos segunda pela manhã, das 7 da manhã até as 9h30, oração. Temos quarta pela manhã, das 7 às 9h30, oração. Temos sexta pela manhã, das 7 da manhã às 9h30 da manhã, oração. Temos sábado junto com o circo de oração, a partir das 8 da manhã até as 10. E terça-feira nós temos das 17 até as 19 horas. E quinta-feira das 17 às 19 horas. Irmão Edmar, é horário para todos alcançar a oração, irmã Edmar.
1: Não tenha dúvida, realmente Deus preparou esses horários para que os nossos queridos ouvintes possam participar, possam buscar a presença do Senhor. Então, ouvintes, você que pode vir pela manhã, aí está o horário, ó. Segunda, quarta e sexta, das 7 às 9h30. E sábado de manhã, das 8 às 10. E terças e quintas, temos à tarde, das 17 até as 19 horas, este momento da intercessão global. É ordenança bíblica para orarmos, né, irmã Lorena?
0: Com toda certeza, quando Deus disse para Jeremias, Jeremias, clama a mim. Jeremias estava em um momento de desespero. Ele não sabia o que fazer. Aí Deus disse, Jeremias, abra a tua boca e clama a mim, Jeremias. Quem sabe você está passando por um vale de desespero, momento de angústia. E a igreja Deus de Amor, ela está de portas abertas. Se vai se unir conosco, e unidos nós seremos mais fortes para clamar ao Senhor. E não somente oração global, temos também o relógio 24 horas, irmão Edmar.
1: Exatamente, um relógio de oração que não para, sempre irmãs orando, cada meia hora temos uma serva do Senhor ali clamando, buscando a Deus. E para que você possa participar, minha irmã, do relógio de oração, nós vamos informar agora o WhatsApp da irmã Mirna Santos, ela que está responsável aí pelo relógio de oração. Ela vai colocar você então no grupo para você também participar. Então vamos tomar nota agora do número WhatsApp da irmã Mirna para você poder então falar com ela e ela colocar você no grupo. 41 99924 2405, repetindo mais uma vez, 41 99924 2405, irmã Lorena.
0: Que Deus abençoe a todos, se unimos em oração.
2: Oração, a oração move a mão de Deus, a oração faz um milagre acontecer. Quando nós entramos na presença de Deus em oração, Ele confirma as bênçãos, Ele confirma as vitórias sobre as nossas vidas. Então vamos para a oração, querido ouvinte. Vamos entrar neste propósito. Você, o senhor, a senhora que ainda não entraram neste propósito da oração, venham para a oração, venham orar. Vamos orar aí diretamente da sua casa também. Você pode marcar aí um horário que você, o senhor, a senhora deseja orar, buscar a face do Deus Todo-Poderoso e Ele vai te honrar com certeza. Oração da intercessão global e o relógio da oração. Vamos clamar a Deus, por certo, que as bênçãos e vitórias de Cristo serão certas, grandes e garantidas em nossas vidas. Um rápido break na nossa programação, já já eu volto com testemunho.
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4: As pessoas que adentram a Igreja Pentecostal Deus e Amor, queridos ouvintes, relatam, testificam em viva voz, aqui no programa Voz da Libertação, a bênção, a vitória, o milagre, a libertação, a prosperidade, o livramento, enfim, as pessoas contam através do programa Voz da Libertação, a bênção, a vitória recebida do nosso Deus. Preste atenção, por favor, neste depoimento que vamos ouvir aqui agora no programa Voz da Libertação. Eu volto na sequência, passando o endereço da sua bênção, da sua vitória. Testemunho de bênção.
5: Meu nome é Josefa, eu moro no Jardim das Laranjeiras, Goianazi. Eu quero contar da minha vida. Quando eu conheci essa igreja, eu conheci através de um programa de rádio. Eu procurando um programa de música caipira, de repente, estava muito atribulada. Aí me deparei com a Igreja de Deus e Amor. E ali eu fiquei muito encantada, procurando aquela igreja. E eu falei, aqui tem uma coisa boa para mim, eu vou querer ouvir esse programa. Encontrei o endereço e eu vim até aqui. Eu era uma mulher muito atribulada, de alma e de espírito, não conhecia Deus. Tinha um marido que bebia, quebrava as coisas, não tinha paz na minha vida, mas graças a Deus, me encontrando com esse Deus maravilhoso, me encontrando com essa igreja Deus e Amor, eu encontrei a paz, eu encontrei a felicidade, minha vida foi mudada, minha vida foi transformada e graças a Deus hoje eu tenho uma vida maravilhosa na presença do Senhor Jesus Cristo, porque eu me encontrei com esse Deus Todo-Poderoso que tomou conta

mudar minha vida. E mudou ela por completa, porque eu era mulher muito incrédula, muito ignorante. Mas Jesus Cristo, ele entrou na minha vida e fez uma obra gloriosa. Eu, quando eu conheci esse Jesus maravilhoso, eu estava com problema de pressão alta, de veia do coração entupida. Jesus deu vitória para mim, desentupiu a veia do meu coração, porque ele é o médico dos médicos. Ele colocou a pressão no lugar, graças a Deus eu tenho pressão como pressão de uma criança. Graças a Deus tenho saúde que o Senhor me deu, porque ele é o médico dos médicos. Ele supriu todas as minhas necessidades, cuidou dos meus filhos até agora. Graças a Deus, meus filhos servem o Senhor. Graças a Deus, eu só tenho que agradecer a Deus por tudo. Eu amo essa igreja, eu amo esse povo. O Senhor me ensinou a amar, me ensinou a ter amor. Amor pela humanidade que eu não tinha, me ensinou a fazer o bem. Isso para mim é uma coisa mais importante da minha vida. Eu agradeço a Deus de todo o meu coração, de toda a minha alma, até mesmo pelos grandes livramentos, pelos anos de vida que o Senhor tem me concedido. E assim eu quero agradecer essa oportunidade com muita alegria. Eu só tenho que contar que essa igreja foi tudo da minha vida. E assim eu quero agradecer essa oportunidade. O meu nome é Josefa da Silva. Moro no Jardim Bandeirante, Guaianazes.

Vamos então seguindo com o programa Voz da Libertação da Igreja Pentecostal Deus e Amor. E está aí, queridos ouvintes, este testemunho, esta irmã contando o depoimento dela, e dá para ouvir através da voz dela que ela está emocionada, né? Contando o que o Senhor Deus realizou na vida dela. Irmã Josefa, que vivia uma vida atribulada, eu faço uso das palavras dela, vivia uma vida atribulada. Um certo dia ligou o rádio para ouvir umas músicas caipira, porque ela estava atribulada. Estava atribulada e queria ouvir umas músicas, né? Para dar uma mais parecida, né? A mesma coisa, muitas pessoas, os que fazem, que usam drogas, bebidas alcoólicas, fazem também, né? Não, vou fumar aqui um baseado de maconha aqui, vou cheirar uma carreira de cocaína, vou fumar uma pedra de crack aqui para dar uma esparecida, porque eu tô com tanto problema aqui, fazendo uso disso vai aliviar o meu problema. Querido ouvinte, só alivia superficial. Superficial e de momento. Essa era a situação da irmã Josefa também. Não, vou ouvir uma música aí para dar uma esparecida, porque a minha vida está atribulada. Ela conta que, ligando o rádio, se deparou com o programa Voz da Libertação. Pois é, ouvinte, este mesmo programa que o senhor e a senhora estão ouvindo neste momento. Programa Voz da Libertação da Igreja Pentecostal Deus e Amor. Ela, ouvindo o programa Voz da Libertação, ela falou: não, esse programa é um programa diferente. É um programa diferente. E ela começou a ouvir e veio para a Igreja Deus e Amor, atendeu o convite de quem estava apresentando o programa, a Voz da Libertação. Ela veio para a Igreja Deus e Amor. E ela conta, e quando chegou na Igreja Deus e Amor, a vida dela era uma vida atribulada, marido bebia e quebrava tudo dentro de casa. Ela tinha uma incredulidade terrível acerca das coisas de Deus, de que as coisas pudessem mudar na vida dela. Ela fala: eu era ignorante acerca das coisas de Deus. Ô, irmão Josefa, não se preocupa. Deus não leva em conta o tempo da nossa ignorância. Aquele tempo que a gente não conhecia Deus, o poder de Deus, Deus não leva em conta tudo isso. Do momento que o homem, que a mulher levanta a mão e tem um encontro com Jesus, o Senhor Deus me diz na sua palavra que do seu passado, do meu passado, do nosso passado, ele não lembra mais. Caiu no esquecimento de Deus. Tá certo? Quando ela veio para a Igreja Deus e Amor, ela teve um encontro com Jesus, a vida dela mudou, a vida do esposo mudou, a vida do

0: Os filhos mudou, ela tinha pressão alta, ela tinha uma veia entupida do coração. Jesus fez um milagre acontecer na vida dela. Ela hoje é uma nova pessoa, sob a proteção do Deus Altíssimo. Hoje ela está na presença de Deus, serve a Deus conosco, aqui na Igreja Pentecostal Deus e Amor. E no testemunho dela ela diz: falta-me palavras para agradecer a Deus e por esta igreja, por Deus ter levantado este ministério. Igreja Pentecostal Deus e Amor. Querido ouvinte que me escuta agora, o convite é para você, para o senhor, para a senhora, um convite formal, objetivo e direto. Quer a solução para os seus problemas? Venha para cá, para a Igreja Deus e Amor. A irmã Josefa ligou o rádio para escutar uma música, para dar uma esparecida, para ver se aliviava um pouquinho aquela angústia, aquela aflição. Querido ouvinte, nós aqui da Igreja Deus e Amor somos ao contrário do que a irmã Josefa vivia. Ela queria ouvir uma música para se alegrar. Nós que servimos a Deus, nós cantamos porque estamos alegres. Nós não precisamos ouvir algo para se alegrar. Nós cantamos porque estamos alegres na presença do Senhor Deus. Venham para cá, para a Igreja Deus e Amor. O senhor, a senhora que me escuta agora, venham para cá. A nossa Igreja Deus e Amor, sede estadual do Paraná. Ela está aqui mesmo em Curitiba, na rua Pedro Ivo, 744, no centro de Curitiba. Esse é o endereço da sua bênção. Esse é o local da sua vitória. Esse é o local que o bom Deus e Pai Todo-Poderoso preparou para que você, para que o senhor, a senhora possam estar conosco aqui, adorando ao santo nome do nosso Deus, juntamente conosco. Compareçam, mesmo com problemas, mesmo com as dificuldades, com as adversidades desta vida, vocês vão se deparar com Deus de amor, bondade e misericórdia infinda, que tenha vitória para todos. O endereço, rua Pedro Ivo, 744, no centro de Curitiba. Esse é o endereço da sua vitória. Todos são bem-vindos, em nome do Senhor Jesus.
1: Pediu. Socorro!
2: Aqui é a irmã Janete, de Natal, Rio Grande do Norte. Tô ligadinha todos os dias no programa de vocês, é uma bênção. Esse programa é maravilhoso, que Deus abençoe vocês mais e mais. Amém. A paz do Senhor.
3: Aqui quem vos fala é o seu irmão Johnny Bueno, aqui da cidade de Quintana, São Paulo. Nós gostamos muito da programação. Esses programas têm edificado muito a nossa vida aqui na nossa casa. É um culto, né? É um culto no nosso lar. Que Deus abençoe vocês, a paz do Senhor Jesus, fica com Deus.
4: Aqui sou a irmã Florestina, de São Luís Gonzaga, Rio Grande do Sul. Eu estou ouvindo a programação. Gosto delas. É bênção do Senhor. Deus abençoa. Fique com Deus.
5: Eu sou Marlon aqui de Guaraci. Ouço a programação o dia inteiro. Esse programa é uma bênção. Que Deus abençoe vocês. Continue sempre sendo uma bênção nos nossos lares no seu programa.
6: A paz do Senhor, quem vos fala, o irmão Cristo Claudinei, França, Curitiba, Paraná. Eu quero dizer que eu gosto muito do programa de vocês. Fique com Deus e a paz do Senhor.
7: A paz do Senhor Jesus, meu nome é Eli Sidney, falo da cidade de Uberlândia, Minas Gerais. Estou ligadinho no programa A Voz da Libertação. Desejo a todos um bom dia, na paz do Senhor Jesus.

0: Belíssimo hino de adoração a Deus, CD Abrace o Reino, Caterine Magalhães. 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Nós estamos na Pedro Ivo, 744, no interior da Igreja Deus e Amor. 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Queridos ouvintes, lembrando que o culto desta tarde prossegue aqui em nossa sede estadual do Paraná. Daqui a pouquinho mais cooperadora Taliba pregando e orando em favor de todos. Venham para cá. Programa Voz da Libertação da Igreja Deus e Amor. Direção geral, irmã Ereni Miranda. Supervisão local, pastor Jerry Borchard. Ouvintes, eu coloco uma pausa na minha participação, pois vem na sequência o informativo Reviver, diretamente do Estúdio C São Paulo. Daqui a 35, 40 minutos eu volto com todos vocês com a nossa programação local, tá bom? Agradeço Oswaldo Vieira, lá na Cidade das Águas, que é a Piraquara dos Transmissores, que coopera conosco. Agradeço você, o senhor, a senhora, pelo carinho da sintonia. Saia daí não. Vem na sequência, prefixo da emissora, inserções partidárias e logo após, informativo Reviver. 35, 40 minutos eu já estou de volta com todos vocês. Fiquem na paz do Senhor.
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0: 15:02.
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0: horas 3 minutos, você que está sintonizado na Rádio Deus e Amor, estamos agora em cadeia nacional, falando diretamente do Estúdio C, Central Internacional de Produção da Programação da Rádio Deus e Amor. Estamos aqui agora para falar do programa Espaço Reviver, sobre a obra assistencial que a Igreja Pentecostal Deus e Amor realiza através das instituições Reviver, a Fundação Reviver e a Associação Reviver Help Deus e Amor. Aqui quem saúda em Cristo Jesus, seu irmão presbítero Nelson Santos.
1: Também o pastor Paulo Martins, na técnica de som, o diácono Armando Medina. A direção geral está na responsabilidade da nossa irmã Ereni Miranda.
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1: Vamos prosseguindo aqui com a nossa programação nessa tarde maravilhosa, e queremos falar com você dos nossos projetos e contar com a tua contribuição para aquele projeto que nos alegra e estamos preparando já para 2027, que é o kit escolar, irmão Nelson.
0: É sempre uma grande alegria, pastor Paulo Martins, falar dos projetos que as instituições Reviver estão fazendo, porque não só no falar, nós estamos no rádio, mas tudo aquilo que está ali apresentado nas mídias das instituições Reviver e ver quantas pessoas são atendidas por todos os projetos. Mas nós vamos agora para o quarto ano já, pastor Paulo, deste projeto Kit Escolar, este projeto maravilhoso que tem alcançado tantas crianças.
1: E eu só quero dar um parecer para os irmãos. Nós estamos fazendo já a cotação a parte do material do sertão. Nós temos ainda um material lá do norte, né, que estaremos ajudando também nas regiões ribeirinhas. Ó, só nessa primeira compra que nós temos que fazer, 4.500 cadernos universitários, 4.500 cadernos de desenho, vai anotando aí, ó, 18.000 lápis preto, 4.500 caixas de lápis de cor, 8.000 borrachas,

0: fichas brancas, 27 mil canetas, 4.500 apontadores, régua, cola branca, 3.600 cartolina, 60 mil folhas de sulfite, sem contar as outras coisas que estamos já cotando. Vocês verem aí o montante somente dessa primeira fase do kit escolar. Vocês veem a quantidade que temos que adquirir e ainda que Deus nos envia pessoas de amor, pessoas carinhosas, pessoas com fé, que esse kit escolar, ele é montado por voluntários na cidade paulistana. E também aqui nós temos o outro pedido de 4.500 são as mochilas que entregamos para as crianças lá no sertão. Então isso é só a primeira parte, para vocês verem o montante que nós temos que comprar, além de outras coisas que vão surgindo no decorrer aí desses próximos meses. Então eu conto com seu apoio, porque isso é muito importante.
1: E isso, pastor Paulo, estamos para encerrar a primeira quinzena aí do mês de outubro, mas já se faz necessário nós corremos, porque tem toda uma logística de cotação desses materiais, de buscar o fornecedor adequado, de conseguir o melhor custo-benefício, porque tudo que nós entregamos é de qualidade, não vamos entregar qualquer material. E até a compra, porque depois tem a chegada do material ou ir buscar o material, depois tem entrega no nosso posto, que normalmente recebemos ali no Oásis em Paulistana, depois tem que se formar os kits escolares, até por classe, né, pastor Paulo, assim que se fala por classes. Então é um trabalho que se faz necessário começarmos agora. E também, pastor Paulo, quantos estão nos ouvindo agora, que até podem nos ajudar, talvez empresários, porque nós tivemos a experiência no ano passado que nós compramos o material, ele ficou interessante, e aí para reduzir o custo nós nos propomos a buscar o material para redução do custo de frete, e Deus preparou para que um empresário ali da região de Paulistana fosse conosco em Teresina. Chegando ali, o que aconteceu, pastor Paulo? O volume era tão grande e não deu para trazer na primeira viagem. Este empresário contatou um outro parceiro dele, um outro empresário, são pessoas que não são da Igreja Pentecostal Deus e Amor. E ele se propôs a levar o material de Teresina até Paulistana. Então você que está nos acompanhando, você que tem o seu negócio próprio, talvez você está tocando, Deus está tocando no seu coração para você nos ajudar em mais este projeto, que ali nós estamos aí no mês das crianças, que foi ontem, né, o dia das crianças, e é o futuro dessas crianças, é o sonho, né? Pais que às vezes querem ver os filhos na escola, mas ele não tem condição financeira para comprar sequer o material. Então, Deus preparou mais este projeto que o Senhor colocou no coração da nossa presidente, nossa irmã Eleni Miranda, e nós vamos para o quarto ano deste projeto. E você que está do outro lado, com certeza Deus tem te prosperar e você pode nos ajudar.
0: Vamos então à chamada desse projeto, e no final tem os números das contas e o Pix da Fundação que você pode nos ajudar.
2: 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Projeto Kit Escolar. Essa ação social consiste em alcançar e beneficiar alunos do maternal ao nono ano, com materiais de qualidade para contribuir para um aprendizado mais leve e um melhor desempenho nas rotinas escolares. O valor de investimento em cada kit será de R$150. Porém, aqueles que quiserem ajudar e fazer parte desse projeto podem contribuir com qualquer valor. 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

0: anote seu nome em uma livraria de uma IPDA mais próxima da sua casa após a contribuição. Os projetos da Fundação Reviver visam o bem-estar e o acolhimento aos mais necessitados. Projeto Reviver, kit escolar. Mais um projeto da Fundação Reviver. 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
1: E está aí, nós podemos expor agora aí como que é o projeto Kit Escolar. Como eu falei, vamos para o quarto ano, Pastor Paulo. Um trabalho maravilhoso. Nesses últimos 3 anos, distribuímos mais de 10 mil kits escolares. Olha quantas crianças beneficiadas, quantas famílias que estão ali em situação de vulnerabilidade, onde os pais ou ele optam ou comprar o alimento para casa, ou ele opta em comprar o material escolar. Eu falo, ah, Nelson, mas o governo não é obrigado a dar a questão da verba da educação. Nós não temos que entrar neste mérito. Não é isso. Se Deus nos leva a alguma determinada situação onde nós vemos que há essa necessidade, nós não temos que ficar questionando a atitude do outro. Se nós estamos ali, Deus está nos direcionando, é porque alguma atitude nós temos que tomar.
2: Exatamente. Deus nos direciona onde Ele quer agir, onde Ele quer transformar vidas, onde Ele quer realizar a sua obra maravilhosa. Então nós estamos aí lutando e Deus abençoando grandemente. Quarto ano já do kit escolar, atendendo crianças aí nas regiões do nosso sertão, regiões quilombolas, comunidades, comunidade indígena. Tudo isso para a glória do Senhor e Salvador Jesus. Então, colabore, nos ajude. Nossos projetos estão visando aí atingir essas pessoas. E a obra de Deus, ela vai marchando triunfantemente. Deus tem feito obras maravilhosas para a glória do teu santo nome.
1: E imagine onde chega a sua ajuda, porque talvez quando você vê uma imagem ali de uma embarcação com os irmãos dentro daquela embarcação e vai parando naquelas famílias ali, as famílias ribeirinha, é ali onde você, com a sua ajuda, nos ajuda a alcançar aquelas famílias. Crianças que quando você vê ela ali no barco, e isso tem todo um tempo, é o único transporte deles, eles adentram aquela vegetação para viverem ali nas suas casas. Então é uma situação totalmente adversa, mas veja a disposição daquelas crianças. Mesmo com toda aquela dificuldade ali, aquela locomoção para se deslocarem, não é fácil, mas eles carregam dentro deles um sonho de poderem estudar e ter uma vida diferente.
2: Exatamente. Então eu quero contar com teu apoio, com a tua ajuda, nos apoia. E essa região ribeirinha precisa muito da nossa atenção. E nós estamos já ajudando com cestas básicas, agora esse ano, 2027, com material escolar para algumas regiões, né? Não é possível nós alcançarmos todas, mas onde nós podemos, nós vamos ajudando, e com o passar do tempo vamos aumentando e Deus abençoando grandemente. Então eu quero contar com teu apoio, com a tua ajuda, em nome do Senhor e Salvador Jesus Cristo. Falando também em projetos, irmão Nelson, nós temos aí o projeto Casa Aberta Reviver, que está crescendo no nosso Brasil através da Associação Reviver Help.
1: Projeto também maravilhoso, Pastor Paulo, que iniciamos em 2024 com uma unidade aqui em São Paulo. E se expandiu, já temos 7 unidades. E agora, Pastor Paulo, essa Casa Aberta, você vê, ela nasceu com o propósito de acolher aquelas pessoas em situação de rua, em questão de vulnerabilidade, pessoas que perderam o contato com a família, com a própria sociedade, que vivem ali embaixo de marquises, não tem uma vestimenta, não tem uma alimentação adequada, às vezes estão presos ali no vício do álcool, das drogas, bebida e prostituição, mas Deus, ele faz, ele tem o trabalhar dele. E nós vamos agora para a inauguração de uma unidade, Pastor Paulo, que também vai acolher pessoas, mas agora numa situação diferente.
2: Exatamente. Amanhã é a inauguração da Casa Abrigo Reviver. É uma casa abrigo na cidade de Barretos. Essa casa, ela fica em frente, bem em frente ao Hospital do Amor, um hospital referência mundial no tratamento oncológico. E as pessoas, elas saem de suas cidades e vão ali para exames, outras para internação. E nós estaremos fazendo parte de juntamente com outras entidades, instituições que tem na cidade, igrejas também, que apoiam essas famílias. E a Fundação Reviver, a Associação Reviver Help, Deus é Amor, a Igreja Pentecostal Deus é Amor, chegando com essa casa-abrigo para apoiar as pessoas. A partir de amanhã, teremos esse espaço onde abrigaremos pessoas individualmente, família, que poderão ali passar o dia com alimentação, poderão descansar. Temos quartos que serão próprios para famílias. Enfim, estamos preparando o melhor. Está nascendo a Casa Abrigo Reviver.
1: E é isso. Você imagine as famílias que ali chegam, não é? Mesmo um adulto ou uma criança que está já num estágio de um câncer que precisa ser tratado. A família que não, já não tem o recurso financeiro. E este grande projeto, que é esse hospital, que é referência, até podemos falar mundial no tratamento e a ali, né? Muitas instituições já apoiando e a Igreja Pentecostal Deus e Amor e as instituições Reviver fazendo a mesma coisa. Temos ali pastor Paulo que esteve ali a semana passada, junto com a irmã Regina Tinhonin, e conversando também com os pastores ali da região. O pastor Paulo comentava em off para mim que uma grande mobilização e a partir de amanhã já vamos começar a ter as estruturas.
2: Exatamente, eu quero agradecer a todos os irmãos ali em volta de Barretos, irmãos de Bebedouro, irmãos de Catanduva, São José do Rio Preto. Deus abençoe vocês grandemente, demais ali da região, que estão se unindo para as doações para a abertura da Casa Aberta, da Casa Abrigo. E com certeza haverá muita recompensa de Deus, porque os irmãos estão levando utensílios para casa, estão levando roupa de cama, também travesseiros, tudo em doação, coisas assim novas, e vai ser um local abençoado. Quero agradecer de todo o coração pastor Isaac de São José do Rio Preto, que está à frente aí com a equipe, pastor Paulo Roberto de Catanduva, irmãos que estão se empenhando, estão aí se preparando nos grupos da igreja, enviaram mensagens, incentivaram os irmãos, e sabe, né? Quando fala de reviver, um exército se levanta, né, irmão Nelson? Um exército se levanta.
1: Exato. Exatamente, pastor Paulo, e não é você que está nos acompanhando, e às vezes você não faz parte da Igreja Pentecostal Deus e Amor, e você talvez nem professe nenhuma fé, mas está acompanhando o nosso programa. Nós não estamos falando aqui para exaltar o nome da igreja e das instituições. Não, nós estamos querendo falar aqui daquilo que Deus nos ensina, que é praticar o verdadeiro amor. São socorrer vidas, são estar ali, dar possibilidade para aquela pessoa, que são famílias humildes, famílias que vêm de toda parte do Brasil, onde não tem a menor condição financeira. E ela vai chegar agora ali, ela vai ter um local onde ela vai ter um quarto, onde ela vai ter ali a condição de tomar um banho, vai ter a vestimenta, vai poder aguardar durante o tratamento, vai ser acolhida com toda atenção. Pastor Paulo, isso são só para membros da Igreja Pentecostal Deus e Amor?
2: Não, é aberto a todos, sem discriminação. Aberto a todos, com muito carinho, estaremos recebendo vocês. Por quê? Monelso, analisando, talvez a própria pessoa, ou então a família, tem um ente querido debilitado pela doença, passando por um tratamento forte, com medicação forte, o corpo debilitado, a pessoa ali sofrendo. Então essa casa veio para amenizar, para que a pessoa possa, eu tenho onde ficar. Porque às vezes sai um exemplo, uma pessoa de Goiás, sai para ele vir no hospital. É realmente uma benção. O hospital fornece ali tratamento de primeiro mundo. E aí a pessoa já vai preocupada. Vou ter que pagar um hotel, vou ficar onde? Talvez a prefeitura da sua cidade não tenha como arcar. Aí a pessoa já sabe, bom, agora eu tenho. Eu tenho a casa, mais uma, a Casa Abrigo Reviver, que vai amparar essas pessoas. Então, eu quero, em nome do Senhor Jesus, aí pedir o teu apoio, a tua oração, para que você possa nos ajudar, porque é mais uma porta que se abre. É mais um projeto, né, irmão Nelson? Porque nós temos vários hospitais pelo Brasil, mas é mais um projeto, Casa Abrigo Reviver, amanhã na cidade de Barreto, sendo inaugurado para a glória de Deus. Quero quero agradecer a nossa irmã Débora Miranda, que estará, né, junto com a equipe da Help, a equipe da Fundação, estará ali amanhã nessa inauguração, tendo amanhã, irmão Nelson, o hospital preparou uma recepção para a irmã Débora e para a equipe da Reviver para conhecer as instalações do hospital, eles ver ali como é o funcionamento diário e

0: Também a equipe do Galileu, a irmã Yasmin, o Paulo, estão indo para lá também, junto com a Fran, junto com a irmã Regiane, a irmã Andréia. Está indo aqui uma comitiva, o presbítero Ivan já está lá desde ontem, porque será feito também uma festividade para as crianças na área oncológica infantil. Então, o Galileu estará presente, a irmã Yasmin com a equipe, realizando ali um evento maravilhoso, que as portas do hospital foram abertas ali para nós fazermos essa festividade com as crianças também. Então amanhã vai ser ali um dia de muitas bênçãos, a equipe Reviver, a nossa vice-presidente da Igreja Deus e Amor, conhecendo o trabalho, conhecendo ali o hospital por menores, está realizando essa festa com as crianças e a inauguração da Casa Abrigo Reviver na cidade de Barretos, interior aqui do estado de São Paulo.
1: Importantíssimo, pastor Paulo, porque ali havendo este alinhamento, as instituições se conhecendo, nós vamos ter a possibilidade de sermos mais assertivos, de ajudar. O próprio hospital, às vezes, recebendo algum paciente, pode indicar a casa e vice-versa, esse trabalho em conjunto, até também para que o próprio hospital conheça também o que as instituições já fazem e também abrindo outras portas. Então é isto, Reviver. Nós podemos estender a mão para ajudar as pessoas que estão necessitadas.

0: É isto, quando o evangelho, ele se depara com algo. Nós que professamos a fé, nós temos que praticar a palavra de Deus. Eu já queria meditar aqui porque, como diz a letra, cada história merece uma atenção. E é exatamente isso que a palavra de Deus nos diz. Na primeira carta do apóstolo João, no capítulo 3, versículos 17 e 18. Vou repetir, primeira carta do apóstolo João, capítulo 3, versículos 17 e 18. E diz assim: se alguém possui bens materiais e vê um irmão ou irmã em necessidade, mas não se compadece dele, como pode o amor de Deus estar nessa pessoa? Filhinhos, não amemos com palavras ou discurso, mas com ações e em verdade. Então é assim que nós, quando efetivamente nós andamos no amor que Deus nosso Pai derramou sobre nós, ele faz nos envolver mais do que só experimentar esse amor pessoalmente. Esse amor, ele tem que ser refletido em outros. Eu só reflito o amor de Deus, o amor que Jesus nos colocou, quando nós somos chamados a ter esses atos de amor em relação ao mundo ao nosso redor. Nós não podemos só ficar nos nossos pensamentos e palavras, mas nós temos que agir. Porque nós vemos muitas ações, ouvimos falar de muitas ações, mas será que nós só temos que ver e ouvir? Em que momento que eu vou praticar aquele amor, aquela experiência com Deus, quando eu recebi isso? E eu só posso falar que eu fiz algo quando, além de falar da mensagem de Cristo, é efetivamente também estender a mão.
1: Quinze horas e 27 minutos em São Paulo, é estender as mãos, é você fazer de verdade, com alegria, com amor. E falando em amor, de ajudar, eu quero ler aqui alguns nomes de pessoas que enviaram as suas contribuições para as nossas instituições, tanto para a fundação como também para a associação Reviver Help. Eu quero ler aqui os nomes das pessoas e eu quero agradecer de coração a todos vocês que com amor têm contribuído. Essas são que enviaram suas doações, a sua ajuda financeira, mas quantos outros levam roupas, calçados, alimentos às nossas igrejas, realizando assim um evento maravilhoso. Olha, Deus abençoe a todos grandemente em nome de Jesus. Vamos lá. Maria Adriana Cipriano dos Santos, o Roberto Santos Almeida, Gentil Gomes Vieira, lá de Jaboticabal, aqui interior de São Paulo, José Carlos Vieira, do Rio de Janeiro, Marcos Carneiro de Oliveira, DDD 75, Luiz Carlos Abel, de Santa Catarina, Olavo Reis Barbosa Filho, lá do estado do Espírito Santo, também lá de Imperatriz, o Gilberto Baia da Silva e Ediana Raposo, Deus abençoe vocês grandemente, Jocimara Barbosa dos Santos de Oliveira, ela é de Curitiba, estado do Paraná, Leandro dos Santos, de Santa Catarina, Ana Bernardes de Abreu, ela é de Petrópolis, no Rio de Janeiro, Rosilda Porfírio da Silva Rodrigues, aqui de São Paulo, Terezinha de Fátima Guion, de Sonora, no Mato Grosso do Sul, Milta Lopes de Santana de Pirapama, em Minas Gerais, Rodrigo Calisto Domingos, DDD 19, Vanessa Alves de Carvalho Costa, Manuel Pereira da Silva, aqui de São Paulo, Adenísia Moreira dos Santos e Manuel Alves Macedo. Deus abençoe, muito obrigado aos irmãos que enviaram suas doações, que contribuíram com amor, que ajudaram com alegria, que Deus possa recompensá-los de uma forma gloriosa, que a mão do Senhor seja sobre você, sobre a sua família, grandemente, em nome de Jesus. Vamos à oração nesse momento, já 15 horas e 29 minutos, já vai dar 15h30, e eu quero convidar você para, junto comigo, com o irmão Nelson, orarmos agora com fé, e com certeza Deus vai te abençoar. Nós vamos apresentar todos os pedidos de oração, irmãos e irmãs que enviaram aqui através da central do WhatsApp da Fundação, da nossa Central de Produção Internacional, da Associação Help, que Deus possa abençoá-los agora nessa oração. Então, nesse momento, todos juntos, vamos falar com Deus.
0: Pai querido e Pai amado, em o nome do teu filho amado Jesus, Senhor, que numa só comunhão agora, nós aqui no estúdio, aqueles que estão nos acompanhando, onde quer que estejam, buscamos a tua santa e divina presença, em o nome do teu filho Jesus, para em primeiro lugar lhe agradecer, ó Pai, por este amor incondicional, onde o Senhor enviou o seu próprio filho, Senhor, a derramar aquele sangue, meu Deus, para a remissão dos nossos pecados, a salvação da nossa alma. Queremos, Senhor, lhe agradecer por mais esta oportunidade de estarmos falando aqui de tudo aquilo que o Senhor tem nos permitido realizar, Pai, alcançando vidas, de um trabalho que é de união, onde todo aquele estocado, Senhor, no coração tem contribuído com a sua ali de forma financeira, na forma das doações, nas orações, ó Pai, para que esses projetos alcancem tantas e tantas vidas. Pedimos a ti, ó Pai, abençoe cada vez mais e mais estes projetos. Dai-nos direção, Senhor, dai-nos sabedoria, discernimento, temor, Pai querido, para quem vamos fazer tudo, para que o seu nome venha a ser glorificado. Porque a tua palavra nos diz, meu Deus, que quando alcançamos aqueles pequenininhos, aqueles necessitados, aqueles que estão angustiados, Senhor, o Senhor ali é glorificado, venha ser tudo para a tua glória. Abençoe, meu Deus, cada vez mais e mais, todo aquele que tem estendido a mão, ai, meu Deus, socorrer e ajudar essas pessoas necessitadas. Ah, Deus de poder, Deus de glória, mas nós sabemos, ó Pai, que há aqueles que estão

0: ouvindo agora têm esse amor no coração, mas no momento não têm condição de ajudar. Estão até se colocando diante de ti, Pai, clamando por uma causa financeira, talvez pedindo uma porta aberta, Senhor, de trabalho, porque já não tem mais condição financeira para pagar os seus compromissos, não tem como colocar o pão sobre a mesa. Aqueles, ó Pai, que estão pedindo a tua misericórdia, porque receberam um diagnóstico ou tem um ente querido hospitalizado, Senhor, onde pela medicina humana já houve um desengano de restauração daquela saúde, mas o Senhor é o Deus vivo, Deus poderoso, o Senhor é o nosso Criador, o Senhor conhece cada célula, cada músculo, meu Deus, cada órgão, e o Senhor pode tocar ali agora, nós cremos, o Senhor pode visitar esta vida agora ali, Pai, e operar um sinal e a maravilha e o Seu nome ser glorificado. Senhor, talvez uma pessoa que desde a madrugada vem ali, Senhor meu Deus, está oprimida, Pai, está cansada, já não quer mais nem viver em sociedade com os próprios familiares, que teu Espírito Santo venha tocar de uma forma, meu Deus, a libertar essa pessoa agora, ela sentir, meu Deus, este calor no coração, sentir a tua presença. Ah, Pai, desde os altos céus a tua palavra diz que o Senhor contempla todos os moradores da terra, mas aqueles que atemente a ti, o Senhor cuida, meu Deus, para não morrerem na fome, também cuida da nossa alma. Então, Pai querido, Pai amado, continuamos colocando na tua presença e clamando a ti.
1: Glorificado é o teu nome, Senhor, em concordância, continua essa oração a um Deus vivo, a um Deus poderoso, e em nome de Jesus, venha, Senhor, visitar. E eu quero apresentar agora os voluntários que têm feito um trabalho excepcional através do trabalho social em nossas igrejas, das nossas sedes, da maior até a menor igreja. Irmãos que têm dedicado horas e horas de trabalho, visitando comunidades, recolhendo alimentos, roupas, nas triagens, ajudando o Senhor. Ó Deus, tenha misericórdia e compaixão. Abençoe poderosamente cada um, com amor, com alegria. Contempla, Senhor, agora esse amor, contempla, Senhor, esse esforço dessa pessoa que deixou, Senhor, os seus afazeres e deixou, Senhor, talvez um compromisso seu para atender uma vida necessitada. Senhor, eu te peço agora, visita também a nossa irmã Irene Miranda, a sua família, abençoe a tua serva, abençoando-a grandemente, Senhor, em tudo, meu Deus. Eu apresento amanhã a inauguração da Casa Abrigo Reviver em Barretos, aqui no interior do estado de São Paulo. Abençoe, Senhor, a equipe que estarão viajando para lá, abençoa grandemente as pessoas que lá serão atendidas. Senhor, o pastor Dejair, lá de Barretos, que tem aberto o seu coração para apoiar esse projeto. Senhor, para o Senhor agora esse amor, contempla, Senhor, esse esforço dessa pessoa que deixou, Senhor, os seus afazeres e deixou, Senhor, talvez um compromisso seu para atender uma vida necessitada. Senhor, eu te peço agora, visita também a nossa irmã Irene Miranda, a sua família, abençoe a tua serva, abençoando-a grandemente, Senhor, em tudo, meu Deus. Eu apresento amanhã a inauguração da Casa Abrigo Reviver em Barretos, aqui no interior do estado de São Paulo. Abençoe, Senhor, a equipe que estarão viajando para lá, abençoa grandemente as pessoas que lá serão atendidas. Senhor, o pastor Dejair, lá de Barretos, que tem aberto o seu coração para apoiar esse projeto. Senhor Deus, abençoe a irmã Neide que está à frente, Senhor. Abençoe a equipe da Reviver, dai a vitória e a bênção dos céus. Senhor, eu te peço agora, abre a porta, Senhor, para esse irmão, essa irmã que precisa de um trabalho. Senhor, a situação na sua casa está difícil financeiramente, Senhor, está enfrentando lutas. Senhor, entra com providência. Abençoe poderosamente, Senhor, essa vida que aguarda uma aposentadoria, que aguarda uma pensão, um benefício há tanto tempo, mas ele fez um propósito contigo. Contigo, Senhor, interior do estado de São Paulo. Abençoe, Senhor, a equipe que estarão viajando para lá. Abençoa grandemente as pessoas que lá serão atendidas. Senhor, o pastor Dejair, lá de Barretos, que tem aberto o seu coração para apoiar esse projeto. Senhor Deus, abençoe a irmã Neide que está à frente, Senhor. Abençoe a equipe da Reviver, dai a vitória e a bênção dos céus. Senhor, eu te peço agora, abre a porta, Senhor, para esse irmão, essa irmã que precisa de um trabalho. Senhor, a situação na sua casa está difícil financeiramente, Senhor, está enfrentando lutas. Senhor, entra com providência. Abençoe poderosamente, Senhor, essa vida que aguarda uma aposentadoria, que aguarda uma pensão, um benefício.

0: na paz do Senhor Jesus. Lembrando que quinta-feira temos culto em prol às instituições em viver em todas as nossas igrejas, Deus é amor. E quinta-feira, presbítero Wellington Alves pregando a palavra de Deus às 15 horas aqui na sede mundial, com transmissão por rádio e também pelas redes sociais da igreja e da fundação. Que Deus abençoe, um abraço, fique agora com as contas da associação Reviver Help Deus é Amor, para você ajudar os nossos projetos.
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1: E 48.
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1: 6:49. 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
3: Queridos ouvintes do programa Voz da Libertação, e agora eu te convido para, juntamente comigo, atentos, ouvirmos um depoimento de fé. Ter a sua fé acrescentada em Cristo Jesus, o Senhor nosso Deus, pelas bênçãos, pelas vitórias recebidas do nosso Deus e Pai Todo-Poderoso. Afinal de contas, as bênçãos de Deus são elas que nos enriquecem sem acrescentar nenhuma dor. 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Queridos ouvintes do programa Voz da Libertação, e agora eu te convido para, juntamente comigo, atentos, ouvirmos um depoimento de fé. Ter a sua fé acrescentada em Cristo Jesus, o Senhor nosso Deus, pelas bênçãos, pelas vitórias recebidas do nosso Deus e Pai Todo-Poderoso. Afinal de contas, as bênçãos de Deus são elas que nos enriquecem sem acrescentar nenhuma dor. Deus tem prazer em abençoar. Quer ser o abençoado? Quer ser a abençoada? Então venham para cá, para a igreja Deus e Amor, pois a bênção de Deus é grande, é certa e garantida para todos. Testemunho de bênção e vitória aqui na nossa programação agora.
4: Meu nome é Cavalcante e é com imenso prazer que eu quero deixar o meu testemunho, parte do meu testemunho, para os ouvintes do programa Voz da Libertação. No ano de 1987, eu comecei uma vida de sofrimento ali na cidade do Rio de Janeiro, deixando meus pais no Nordeste, com a vida regalada que eu tinha, e fui morar de favor para viver uma vida sozinho, e foi só sofrimento porque não conhecia Jesus, este Jesus que eu estou anunciando para vocês hoje. Fui expulso 3 vezes durante o período de 2 anos, morando em favelas, em comunidade carente, desamparado por 3 vezes, expulso. Mas não era pedindo por gentileza, não, era mandado ser, era expulso, porque aprontava muito e dava muito trabalho para aqueles meus familiares. Até que um dia, depois de 3 vezes expulso daquelas comunidades, fui morar num quartinho de aluguel, bem carente, bem simples, bem humilde. E naquele quartinho, uma serva de Deus. E aquela serva de Deus, eu quero conhecer você. Eu não sabia que eu era um escolhido de Deus. Mas com todo aquele sofrimento que eu havia sofrido durante já 3 anos, fui até a casa daquela serva de Deus. Me apresentei para ela, ela fez o convite. Vamos para a casa de Deus, vamos aceitar Jesus que você precisa. Deus está mostrando que você é um escolhido dele. Eu fui naquele mesmo dia.

e aceitei Jesus e as portas se abriram. De lá para cá, ouvintes, foram só bênçãos. Quando eu não tinha uma casa para morar e morava de favor, era até expulso. Mas hoje Deus me deu uma casa com 7 cômodos. Um sobrado, não é somente um sobrado, é de frente para a rua principal. Aonde você vai andar de pé, não consegue andar. É uma casa linda que Deus me deu de frente à rua principal onde eu moro. Ali no bairro dos Pimenta Guarulhos. Eu agradeço essa rica oportunidade no nome de Jesus.

0: E seguindo com o programa Voz da Libertação, da Igreja Pentecostal Deus e Amor, está aí, queridos ouvintes, o testemunho do nosso irmão Cavalcante contando a transformação de Deus para a sua vida. O homem que vivia lá no norte, morava no norte do Brasil com os pais, com a família, saiu da fartura, como ele mesmo frisou, a história do filho pródigo, né? E foi para o Rio de Janeiro morar sozinho, morar de favor. E por 3 vezes ele foi expulso da casa onde ele estava por fazer coisa errada, aprontar, fazer coisas erradas. Ele foi expulso por 3 vezes da casa, das casas onde ele morava. E na última vez que ele foi expulso, ele foi para um quartinho, numa favela, um local bem difícil. Ali ele se deparou com uma serva de Deus que falou: quero te conhecer. E quando conheceu ele, ela disse: olha, você precisa de Jesus. Filho, você precisa de Jesus. Jesus tem que entrar na sua vida para que a mudança possa acontecer. Jesus precisa entrar na sua vida para que você não venha viver mais esta vida de sofrimento, de angústia e de aflição. Eu glorifico a Deus, querido ouvinte, porque o irmão Cavalcante, ele deu ouvidos à voz de Deus. Tantas pessoas que ouvem a voz de Deus, mas não dão crédito à voz de Deus. Ele não. Ele deu ouvidos à voz de Deus e atendeu o convite de Deus para ele ter um encontro com Jesus. Ele conta que quando aceitou a Jesus, a vida dele começou a mudar, mudar, mudar. O homem que foi expulso 3 vezes dos lugares aonde morava, o homem que morava num quartinho, numa favela, pagando aluguel, hoje ele conta: eu tenho minha casa. A minha casa tem 7 cômodos, ou 7 peças, né? De frente para a avenida, é a rua principal, avenida principal. Você, hoje eu tenho uma casa, hoje eu tenho, sou abençoado, hoje eu sou próspero, hoje eu sou salvo na pessoa bendita do Senhor Jesus Cristo. Tudo isso, querido rádio ouvinte, ele alcançou depois que ele deu um passo de encontro ao Senhor Jesus. Depois que ele deu um passo de encontro ao Senhor Jesus, as coisas mudaram para ele. É uma pena que muitas pessoas só vêm para a igreja porque estão preocupados com o financeiro. Não, eu vou para a igreja do fulano, do ciclano, não, porque lá, eu indo para a igreja dele, eu vou ter prosperidade, vou ter casa própria, vou ter carro. Essa não é a proposta de Jesus, viu, ouvinte? A proposta de Jesus é vida eterna. A proposta de Jesus para o homem e para a mulher é o homem se achegar ao Senhor Jesus para obter vida eterna. E as demais coisas, irmão Sidney, as demais coisas Deus vai acrescentando sobre a nossa vida. As demais coisas é consequência de uma vida salva sob a proteção do Deus Altíssimo. Muitas pessoas, infelizmente, vêm para a igreja e se decepciona, não com Deus, mas se decepciona achando que vindo para a igreja a sua vida financeira vai mudar, vai ficar rico, vai ficar milionário. A proposta de Jesus, querido ouvinte, é vida eterna. Depois de ter o seu nome escrito no céu, no livro da vida, ele acrescenta as demais coisas, mas a Bíblia diz: buscar em primeiro lugar o reino de Deus e a sua justiça, e todas as demais coisas vos serão acrescentado. Não é vir buscar a prosperidade. Deus tem prosperidade? Claro que tem. Deus prospera a nossa vida em todos os sentidos, espiritualmente, fisicamente, financeiramente, em todos os sentidos Deus prospera. Mas o objetivo de Deus para a nossa vida é salvação, é vida eterna. Você vem para Cristo para buscar a salvação, a vida eterna, as demais coisas ele vai te acrescentar. Ah, mas eu quero ser rico. Ouvir, é prosperidade, é dom de Deus. Ter vida próspera é dom de Deus. E quando falamos em prosperidade, as pessoas, na sua maioria, acham que prosperidade é só na vida financeira, é só na área financeira. Não, não, não, não, não. A prosperidade é em todos os sentidos da nossa vida. A prosperidade é em todos os sentidos, espiritualmente, fisicamente, financeiramente também falando. Do que adianta você ter um colchãozão aí, bom, colchão projetado pela NASA, colchão ortopédico, semi-ortopédico, um colchão de mola, um colchão de pena de ganso, e assim vai. E se você não tem sono para dormir, para que serve tudo isso? Para que serve tudo isso, querido ouvinte? Aí eu tenho a geladeira, é duplex, triplex, quadruplex, e assim vai. Tá cheia, tá até a tampa a geladeira do bom e do melhor, mas você não tem apetite para se alimentar. Muitos estão aí com até enfermidades corroendo ele, ela por dentro, não pode comer nada, não pode se alimentar, não pode comer uma comida sólida. Muitos aí pode sequer tomar um liquidozinho e olha lá quando cai no estômago, é aquela dor insuportável. Ouvinte, a prosperidade de Deus é também na cura. E ele quer curar. Ele quer fazer um milagre acontecer na sua vida. Venham para cá, para a Igreja Deus e Amor. O irmão Cavalcante hoje, alegre e feliz na presença de Deus, dá testemunho do que o Senhor Jesus Cristo operou na vida dele. Hoje ele tem uma vida próspera, mas com a prosperidade ele tem o nome dele escrito lá no céu, no livro da vida. Venha para cá você, querido ouvinte. Venha para cá o Senhor, a Senhora, para a Igreja Pentecostal Deus e Amor. Deus tem bênçãos, Deus tem vitórias para a sua vida. A bênção de Deus é para a sua casa, é para a sua família. Igreja Deus e Amor, sede estadual do Paraná, aqui em Curitiba, rua Pedro Ivo 744, no centro de Curitiba. Esse é o endereço da sua vitória. O culto desta tarde está em andamento aqui na nossa sede estadual do Paraná. Logo mais às 19h, acontece o quarto e último culto desta terça-feira. Venham para cá, venham buscar a Deus conosco aqui na Pedro Ivo 744, Igreja Deus e Amor. Queridos ouvintes, programa Voz da Libertação da Igreja Deus e Amor. Direção geral, irmã Ereni Miranda. Supervisão local, pastor Jerry Borchardi. Comunicando com todos, Sidney Gonçalves. Nos transmissores, Oswaldo Vieira. Até às 18h, programação local. Prefixo da emissora, inserções partidárias, já volto com todos vocês com culto no lar. Fiquem conosco.
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12: 4 e 3. 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
13: Doador de sangue tem direitos garantidos por lei. Olha, quem doa sangue pode ter direitos aí, por exemplo, a isenção em concursos públicos, folga no trabalho, meia entrada em eventos e anonimato. As leis estabelecidas garantem direitos, incluindo isenção em concursos e vestibulares estaduais como da UEPB, bônus de 5% na nota e até 3 dias de férias adicionais para servidores públicos estaduais que doam regularmente. Para garantir esses direitos, geralmente é necessário ter feito 3 doações nos últimos 12 meses, no caso dos homens, ou 2 doações, no caso das mulheres. É obrigatória a apresentação de comprovantes emitidos por hemocentro oficial. Também há direito à folga no trabalho para quem é celetista ou servidor público. Especialistas afirmam que empregados, CLT e servidores públicos podem se ausentar por 1 dia, sem prejuízo no salário, a cada 12 meses, mediante a comprovante da doação. A previsão legal para meia entrada em eventos culturais e esportivos financiados com recursos públicos estaduais. O direito é válido para doadores regulares dentro dos mesmos critérios de frequência, porém, é necessário respeitar os intervalos mínimos entre uma doação e outra. 2 meses para homens e 3 para mulheres. Compra de produtos usados. Quais são os seus direitos? A gente não sabe é que o Código de Defesa do Consumidor também garante direitos iguais a quem compra tanto o novo quanto o usado, sendo necessária a emissão da nota fiscal para trocas ou devoluções em casos de defeitos. Especialistas em direito do consumidor asseguram que mesmo que alguns pequenos estabelecimentos relutem em emitir a nota, é possível e até mesmo recomendado solicitar. Assim estão protegidas as relações de consumo de produtos usados quando o fornecedor vende para um consumidor um produto usado com habitualidade como sua atividade. Por isso, a responsabilidade é direta do fornecedor. O comerciante ou concessionária deve especificar na oferta e no contrato de compra e venda ou na nota fiscal, no termo de venda e entrega, as condições reais em que o produto está sendo vendido. A indenização das perdas e danos será admitida sempre quando houver prejuízos ressarcíveis por parte do consumidor, sejam eles danos materiais e morais. Então é importante destacar, ainda que a responsabilidade pelo vício retroagirá pela sucessão de vendedores, podendo atingir inclusive a montadora. E por fim, ainda que o produto seja usado, existe a proteção do Código de Defesa do Consumidor nessa relação de consumo.
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1: 4 e 10.

0: Queridos ouvintes, agora nós chegamos ao momento especial da nossa programação, que é o Culto no Lar. Aquele momento que nós paramos para ouvir a reprise da mensagem da Palavra de Deus. Muitas pessoas que moram nos sítios, fazendas, chácaras, pequenos vilarejos, pequenas cidades onde não tem nenhuma igreja para eles cultuar a Deus. Mas eles têm um sinal de internet ali e eles estão conectados com o programa A Voz da Libertação e vão fazer deste momento um culto no lar, lá no seu local de trabalho, enfim, ligadinhos na programação e atentos à Palavra de Deus. Culto no lar, neste momento, a reprise da Palavra de Deus aos nossos corações.
1: Louvado seja o nome do Senhor. Pega sua Bíblia, Evangelho, segundo escreveu João, capítulo de número 5, e o versículo de número 5 também. João, capítulo 5, e o versículo 5, louvado seja o nome do Senhor Jesus. Glórias a Deus. Vamos ler o texto sagrado que diz assim: e estava ali um homem que havia 38 anos se achava enfermo. E Jesus, vendo este deitado e sabendo que estava neste estado havia muito tempo, disse-lhe: queres ficar são? O enfermo respondeu-lhe: Senhor, não tem um homem algum que, quando a água é agitada, me coloque no tanque, mas, enquanto eu vou, desce outro antes de mim. Jesus disse-lhe: levanta-te, toma tua cama e anda. Amém? Amém? Levanta a sua mão aos céus. Isso. Diga assim comigo: Senhor Jesus, fala comigo através da tua palavra, que é fiel e verdadeira, pois eu preciso ouvir a tua voz. Amém? Amém? Oh, glória! Pode bater palmas e glorificar a Deus. Louvado seja o nome do Senhor Jesus. Não hesite em glorificar a Deus. Tenha liberdade para glorificar ao Senhor dos Senhores, a Jesus Cristo, Filho de Deus. João escreve para provar que Jesus era o Cristo, o Messias prometido para os judeus e o Filho de Deus para os gentios. João, ele tinha em mira levar seus leitores a crer nele, a fim de que crendo tivesse vida em Jesus Cristo. É o que a palavra do Senhor diz, João capítulo 20, versículo 31, que diz: estes, porém, foram escritos para que creias que Jesus é o Cristo, o Filho de Deus, e para que, crendo, tenhas vida em seu nome. Então nós vamos entender que a importância de crer, de confiar, de acreditar em Jesus. E eu tenho certeza que muitos que estão aqui hoje creem e têm aquela a certeza de que Ele pode fazer até o impossível acontecer na sua vida. Será que eu posso ouvir um glória a Deus daqueles que creem? Você, ouvinte, também pode dar um glória a Deus. Você pode também glorificar ao nome do Senhor, porque o tema do Evangelho de João é a divindade de Jesus Cristo. E aqui, mais do que em qualquer outro lugar, a sua divina filiação é apresentada. Então, nesse Evangelho, nós vamos ver que o infante de Belém não é outro senão o unigênito do Pai. Como diz no capítulo 1, no versículo 14, e o Verbo se fez carne e habitou entre nós, e ouvimos a sua glória como a glória do unigênito do Pai, cheio de graça e de verdade. Então nós vamos entender alguns títulos significativos que o próprio Senhor, ele descreve, ele narra diante do que João ele descreve nos textos. Só aqui nós vamos entender que Jesus, ele é chamado de o Verbo, ele é chamado de o Criador, o unigênito do Pai, o Cordeiro de Deus. E podemos dizer que, como fala em Êxodo 3:14, o eu sou, né? É o que João está dizendo, ele é o Filho de Deus. Uma geração depois dos outros evangelhos, é o tempo no fim do primeiro século, quando todo o restante do Novo Testamento já estava completo, a vida e a obra de Jesus já eram bem conhecidas naquela época. Muitos já conheciam acerca das obras, acerca dos feitos de Jesus Cristo, e eles já conheciam. Então o evangelho havia sido pregado para muitas daquelas pessoas, milhares e milhares de pessoas haviam sido alcançadas. Paulo e Pedro já tinham sido martirizados, eles já tinham sido, já estavam mortos, podemos assim dizer, e todos os apóstolos também já haviam morrido. Jerusalém, ela havia sido destruída pela legião romana no tempo do imperador Tito em 70 depois de Cristo. E nós vamos entender que, diante do que narra o texto dos evangelhos sinópticos, nós percebemos que no ano 70, quando Jerusalém foi tomada, falsos mestres começaram a surgir. E esses falsos mestres, eles começaram a querer introduzir no meio daquele povo que havia conhecido as escrituras, não, mas os feitos de Jesus Cristo. Eles estavam tendo conhecimento e aprofundando cada vez mais diante daquilo que Jesus havia realizado. Então muitas daquelas pessoas agora estavam tendo aquele combate, aquele problema em relação aos falsos mestres que estavam tentando distorcer, ou tentando apagar, tentando fazer com que tudo aquilo que Jesus havia realizado, querendo que o povo viesse a entender que era plena mentira, que não havia sido feito nada disso. Então nós vamos compreender acerca de que Jesus Cristo, ele realmente era o Filho de Deus, mas havia muitas pessoas que estavam tentando distorcer tudo aquilo. Então João escreve dando ênfase a essa verdade, registrando palavras e obras que revelam o divino poder e a glória de Jesus, para que não houvesse nenhuma dúvida. Isso é claro quando nós vamos entender que o próprio Nicodemos, ele fala que diante de tudo que Jesus fez, ninguém conseguiria realizar ou ninguém faria tudo aquilo se Deus não fosse com ele. Mas havia muitas pessoas que tentavam distorcer e atrapalhar. Então João, num tom mais nobre do que os outros escritores, em cada dos três primeiros nós vamos ver Cristo relacionando o seu relacionamento humano com os homens, mas em João nós encontramos um relacionamento espiritual com o povo do céu. Então João aparece habitando com Deus antes que a criatura humana fosse formada, como João no capítulo 1 do versículo 1 ao 2 é o que nós vamos compreender. Ele é chamado unigênito do Pai, no capítulo 1, versículo 14, e o Filho de Deus, no versículo de número 34. Então, João 6, o próprio Senhor, ele diz, eu sou o pão da vida. João, no capítulo 8, versículo 12, ele diz, eu sou a luz do mundo. Em João, capítulo 8, versículo 58, Jesus disse, antes que Abraão existisse, eu sou. No capítulo 10, no versículo 9, ele diz, eu sou a porta. E no capítulo 10, no versículo 11, ele diz, eu sou bom pastor. Então no capítulo 11, versículo 25, ele diz, eu sou a ressurreição e a vida. No capítulo 14, versículo 6, ele diz, eu sou o caminho, a verdade e a vida. E no capítulo 15, versículo 1, ele diz, eu sou a videira verdadeira. João, ele dá ênfase, ele começa a descrever para que as pessoas pudessem entender que ele não era apenas um homem que estava ali anunciando o evangelho, mas era como a palavra do Senhor nos fala acerca de doutor Gamaliel. Ele descreve aqueles homens do Sinédrio, que se essa obra é de Deus, não tinha como parar, mas se fosse dos homens, ela iria se desfazer. Então, comprovando o que aquele homem disse, verdadeiramente aquela obra era de Deus. E João está descrevendo também que verdadeiramente ele era o Filho de Deus. E quantos que creem, diga glória a Deus. João capítulo 3, versículo 2, como disse Nicodemos, porque ninguém pode fazer esses sinais que tu fazes, Então, certamente, se Deus não estiver com ele, nada daquilo aconteceria. É a prova de que verdadeiramente tratava-se do Cristo unigênito. Diante do texto em que João ele descreve, nós vamos entender aos milagres que Jesus realizou. A água que foi transformada em vinho, a cura do filho do oficial do rei, e diante do texto que nós lemos, a cura do paralítico de Betesda. Os três sinais, nós vamos entender que completa uma série de três milagres que mostram como uma pessoa é salva. Primeiro, transformação de água em vinho mostra que a salvação dá por intermédio da palavra de Deus. Segundo, a cura do filho do oficial demonstra que a salvação acontece pela fé. E terceiro milagre mostra que a salvação é pela graça. Esse homem estava em um estado lastimável, assim nós podemos dizer. Ficou doente por 38 anos. Estava rodeado de pessoas que também sofria, estavam afligidas por diversos males, e todas elas ilustram a triste condição do ser humano. Havia pessoas enfermas, cegos, coxos, paralíticos, e todos ali esperavam que alguma coisa acontecesse. Todos eles ali esperavam que uma oportunidade surgisse para que eles alcançassem o milagre. O texto bíblico revela a história do paralítico daquele lugar, do tanque de Betesda. Ela nos ensina sobre paciência, perseverança, esperança do milagre acontecer a qualquer momento. Todos os doentes estavam na fila de espera. Todas aquelas pessoas aguardavam que o milagre acontecesse. Todos eles no mesmo propósito, no mesmo objetivo, à espera que algo acontecesse sobre a vida deles, um milagre acontecesse sobre a vida deles. Então eles esperavam, e a expectativa, nós podemos dizer, de chegar a sua vez e ser curado, para muitas daquelas pessoas era algo e a única oportunidade ou a única condição para que a situação delas viesse mudar. Era a única forma deles terem a vida deles de uma forma normal, sem os problemas do dia a dia em que eles enfrentavam, uma cegueira, uma paralisia, uma enfermidade, uma lepra talvez, alguns muitos outros problemas, porque o texto narra que havia muitas pessoas naquele lugar. Então nós percebemos que depois de uma longa espera, 38 anos sofrendo, chegou a vez daquele homem ser abençoado. Depois de uma longa espera, aquele homem, ele recebeu o que ele tanto queria. Eu não sei o tempo em que você está aguardando o teu milagre. Eu não sei há quanto tempo você está aguardando o teu milagre. Eu tenho certeza que hoje é o dia do teu milagre. Eu tenho certeza que hoje é o dia em que você vai vencer esta batalha que você tem enfrentado, talvez há 10, há 15, há 20, há 30 anos. Talvez você tenha passado por situações difíceis. Talvez você até mesmo

de Jesus Cristo, relata milagres, e nós vamos compreender que da mesma forma como as escrituras sagradas nos ensinam, ele é o mesmo ontem, hoje e eternamente. Nós entendemos que o nosso Senhor, que da mesma forma que ele curou no passado, ele continua curando hoje, e eu creio, você vai sair com a sua vitória na mão. Eu creio que esse ouvinte, esse internauta, não importa o teu problema, não importa o tamanho da tua dor e nem o tempo que você espera, eu creio que hoje é o dia da tua vitória, do teu milagre, é o dia da sua cura. Somente você que crê, libera um glória para Jesus. Esperando com paciência e perseverança. Existem muitas pessoas que desistiram por causa das lutas, das dificuldades. Existem pessoas que pararam por causa dos problemas. E nós vamos entender que esse homem, ele poderia ter desistido há muito tempo. Quando chegava a sua vez de ser abençoado, outra pessoa roubava a sua vez. E ele voltava para a fila de espera. Toda vez quando era a oportunidade dele, vinha alguém e entrava na frente daquele homem. O próprio narra para o Senhor Jesus, ele declara dizendo que não tem ninguém que o ajude. Não havia alguém que lhe ajudasse, que estendesse as mãos por ele, quando chegando o momento dele, alguém chegasse até ele e dissesse: eu vou te ajudar. Não havia ninguém que pudesse fazer isso. E quantas pessoas que estão ali esperando que isso venha acontecer? Quantas pessoas que estão ali aguardando que alguém venha estender as mãos por ela? Quantas pessoas que também estão semelhantemente a esse homem, dizendo: ninguém me ajuda, ninguém faz nada por mim, ninguém estende as mãos para me ajudar? Quantas pessoas que desistiram por falta de apoio, pessoas que olharam para trás, abriram mão de sonhos, abriram mão de projetos, abriram mão da família, abriram mão de um casamento. Quantas pessoas que diante dos seus problemas, enfrentando suas lutas, eles acabaram desistindo, alegando

precisamos, ela já está aqui. Nós compreendemos que o socorro que nós precisamos, ele já está aqui. O salmista diz: de onde me virá o meu socorro? O meu socorro vem do Senhor, o Criador do céu e da terra. Ele é o socorro bem presente nos dias de angústia, nos momentos difíceis da tua vida. Então não espere que alguém venha estender as mãos sobre ti, quando Isaías, a palavra do Senhor diz: eis que a mão do Senhor não está em

Aleluia. Por 38 anos aquele homem padecia daquela enfermidade. 38 anos foi muito tempo de espera e perseverança. 38 anos aguardando, esperando o momento do seu milagre. Foi muito tempo até que chegou a sua vez de ser curado por Jesus. E ninguém mais pôde roubar a sua bênção. Quando chegou o momento, não teve mais como ninguém entrar na frente dele. Quando chegou a hora dele, ninguém mais pôde estar ou entrar à frente dele. Porque antes, quando ele ia descendo, alguém ia lá e mergulhava primeiro. Mas quando chegou o momento dele, ninguém pôde roubar aquele momento. Ninguém pôde atrapalhar aquele momento. Ninguém pôde impedir aquele momento. Sabe por quê? A perseverança daquele homem. A perseverança daquele homem diante da sua enfermidade e das dificuldades que ele enfrentava, ele não desistiu. Ele acreditou que uma hora ia acontecer, uma hora ia chegar. Talvez você esteja numa situação em que você até mesmo

Jesus, ele te ajuda. Salmos 40, versículo 1, o salmista diz: esperei com paciência no Senhor. Esperei com paciência no Senhor. Ele se inclinou para mim e ouviu o meu clamor. Você tem clamado a Deus? Você tem falado com Deus? Você tem clamado a Ele? Você tem clamado? O salmista diz: tirou-me de um lago horrível, de um charco de lodo, pôs os meus pés sobre uma rocha e firmou os meus passos. Você tem clamado a Deus também? Porque hoje nós temos visto muita exposição nas mídias. Hoje em dia nós temos visto muitas pessoas declarando a sua dor e o seu sofrimento nos status, nas redes sociais. Hoje em dia nós temos visto muitas pessoas colocando nos status: estou sofrendo, estou passando por isso ou aquilo. Mas o salmista, ele fala que ele esperou com paciência no Senhor. E ele se inclinou para mim e ouviu o meu clamor. Espera com paciência. Clame ao Senhor. Clame a Deus. Como o Senhor falou para Jeremias: clamas a mim e responder-te-ei, e anunciar-te-ei coisas grandes e firmes. Você tem falado com Deus? Você tem falado com quem pode solucionar o teu problema? Você tem falado com quem pode te ajudar? Você tem falado com teu socorro bem presente nos momentos difíceis da vida? Você tem falado com quem pode te ajudar? Ou você simplesmente

busca Ele, se entrega para Ele, se lança aos pés dEle, porque através dEle você vai alcançar o que você precisa. Através do Senhor você vai ter a sua resposta, através do Senhor você vai ter o teu milagre, através do Senhor você vai alcançar a bênção. Aleluia! Quando chega a nossa vez de ser abençoado, ninguém pode impedir. Isso você pode ter certeza. É chegado o dia da vitória. É chegado o dia do teu milagre, da tua bênção. Porque quando chegou o momento do paralítico ser curado, nós vamos entender, ninguém conseguiu impedir aquele momento. O texto diz, logo aquele homem ficou são e tomou a sua cama e andou. Já havia esperado muito tempo e a cura dele foi completa, foi total. Porque o Senhor não vai te dar nada pela metade. O Senhor não vai fazer nada por incompleto. A bênção do Senhor sobre a sua vida, ela é completa. A bênção do Senhor sobre a tua vida, ela é completa. Sobre a sua casa, sobre a sua família, sobre os seus filhos. Aquele homem, diante do seu sofrimento, diante do tempo de espera, nós vamos compreender que chegou a vez, chegou o momento. E diante da situação que ele estava vivendo, que ele estava enfrentando, ele alcançou a vitória, o milagre por completo. Então nós vamos entender, muitas pessoas continuaram aguardando o seu milagre. Muitas pessoas aguardavam. Eles esperavam o momento que a água fosse agitada. Porém, quando chegou a vez daquele homem, diante do texto que nós lemos, o Senhor não enviou nenhum intermediário. O Senhor não enviou nenhum recado. Nós vamos compreender, o Senhor, Ele mesmo ordenou a bênção sobre a vida daquele homem. O Senhor mesmo ordenou a bênção sobre a vida daquele homem. Não foi ninguém dar recado, porque a palavra do Senhor, diante do texto que nós lemos, a palavra do Senhor diz, e sabendo o Senhor há quanto tempo aquele homem estava naquela situação, nós precisamos compreender, o Senhor, diante de muitas pessoas que estavam naquele lugar, o Senhor foi ao encontro daquele homem. E eu tenho certeza que o Senhor está indo ao encontro de alguém aqui hoje. Oh, mas eu creio que muitos que estão aqui neste lugar vieram ao encontro do Senhor e vieram em busca de algo que só Ele pode fazer na sua vida. Quantas pessoas que vieram hoje ao encontro do Senhor crendo, porque sem fé é impossível agradar-lhe. É necessário que eu creia que Ele existe, que Ele é Deus, que Ele é galardoador. É necessário que eu creia, que eu confie. Aquele homem, quando o Senhor pergunta para ele, queres ficar são? Ele vai começar a relatar.

Senhor dizendo: não tem quem impeça o meu operar. Eu quero falar para você aqui nesse momento, você que está nos ouvindo, nos acompanhando, Deus está tomando a frente, Deus está agindo a teu favor. Ele conhece a tua dor, o teu problema, a tua dificuldade, Ele sabe tudo que você tem passado. Hoje o Senhor entra para mudar a situação que vocês estão vivendo. Hoje Ele entra para mudar a tua história. Só quem crê joga a mão lá em cima e dá um glória. Só quem crê joga a mão lá em cima e dá um glória para Deus. Dá um glória para Deus, isso. Glorifique a Ele, glorifique ao Senhor. Aleluia. Ainda antes que houvesse dia, eu sou. E ninguém há que possa fazer escapar das minhas mãos. Operando eu, quem impedirá? Quem é que vai impedir? Antes de chegar a sua vez, outras pessoas impediram. Mas agora não. Agora a situação muda. Agora é diferente. Por que é diferente? Porque o próprio Senhor está dizendo: operando eu, quem impedirá? Quando Deus resolve operar, ninguém pode impedir. Quando Deus decide te abençoar, ninguém pode mudar isso. Quando Deus decide te abençoar, ninguém pode mudar isso. Quando, guarda isso na tua vida, quando Deus decide lhe abençoar, quantos que tem a promessa de Deus dão glória? Você já tem a promessa. Ele decidiu te abençoar e não tem quem mude, não tem quem possa revogar aquilo que o Senhor já decretou a teu respeito, não tem quem possa inverter ou mudar aquilo que o

impedir. Ninguém pode impedir. Ninguém pode mudar aquilo que Deus ele está realizando sobre a tua vida aqui nesta tarde. Ninguém pode mudar aquilo que o Senhor já decidiu fazer sobre a tua vida. Pode estar certo, meu irmão, que quando chega a sua vez de ser abençoado, ninguém pode impedir. Quando chega o momento, ninguém vai atravessar a tua frente. A bênção do Senhor será completa sobre a sua vida. Assim como a palavra do Senhor diz, que o Senhor foi ao encontro daquele homem. E quando chegou até ele, o Senhor chegou para mudar a história daquele homem que há 38 anos sofria. O Senhor foi ali para mudar a história dele. E eu tenho certeza que o Senhor também está mudando a história de muitas pessoas. Mas preste algo, preste atenção. Porque a palavra do Senhor, ela nos fala que o Senhor foi até aquele homem. O Senhor foi até a ele e perguntou-lhe: queres ficar são? Queres ficar curado? Queres ficar curado? O homem, ele vai falar para o Senhor Jesus: não tenho ninguém que me ajude. Ele diz: não tem ninguém para me ajudar. Enquanto eu vou descendo, o outro entra na minha frente. Mas Jesus está dizendo para ele assim: eu vim aqui para te ajudar hoje. Jesus está dizendo para aquele homem: eu vim aqui hoje para te ajudar. Ninguém te ajuda, mas eu estou aqui hoje para te ajudar. Ninguém estende as mãos por você, mas eu estou aqui hoje para estender as mãos pela sua vida. Ele está dizendo: existem muitas pessoas oportunistas que entram na minha frente, que me atrapalham, que me impedem. Mas Jesus está dizendo: mas hoje não, hoje ninguém vai impedir, hoje ninguém vai atrapalhar.

roubar a tua vez. É Jesus que está dizendo, porque eu estou aqui, nada disso vai acontecer, porque eu vim para te dar a vitória. Aleluia! Oh, glória a Deus! Quantas pessoas que, diante do que estão vivendo, de tudo que estão enfrentando, simplesmente olharam para o problema, desistiram, ficaram paralisadas, não esperaram, não tiveram paciência, não perseveraram. Quantas pessoas que olharam para trás, mas Jesus, ele está olhando para você hoje e está dizendo: é tempo de recomeçar. É tempo de recomeçar. Quando Jesus chegou perto daquele homem, disse para ele: levanta-te, toma tua cama e anda. O Senhor já determinou a vitória dele, ele simplesmente se levantou e começou a andar. Eu tenho certeza, Jesus também está mudando a vida de muitas pessoas. Jesus está mudando a vida de muitas pessoas. Mas atente a um detalhe. Aquele homem ouviu aquilo que o Senhor Jesus falou com ele e creu, acreditou. Jesus, ele ouviu tudo aquilo, ou melhor dizendo, aquele paralítico ouviu tudo aquilo que Jesus falou para ele. E naquele mesmo instante, quando mandou que ele se levantasse, aquele homem ficou de pé. Presta atenção. 38 anos que ele não se levantava. 38 anos que aquele homem não se levantava. 38 anos que aquele homem estava ali, naquela situação, podemos dizer. Não se levantava. Precisando

outras pessoas estivessem ali. Ele mesmo declara: não tenho ninguém que me ajude. Mas eu quero te dizer que nesta tarde, Jesus, ele veio para te ajudar. Mas só depende de você. Ele veio para mudar a tua história, mas só depende de você. Ele veio para fazer o que a medicina não faz, o que o homem não faz, mas só depende de você. Você quer a ajuda de Deus na sua vida? Você quer que o Senhor te ajude a sair dessa situação que você está enfrentando? Então eu só tenho algo a te dizer: não continue aí sentado nesse banco, se levanta e vem até aqui à frente. Faça como aquele homem, quando ouviu o Senhor Jesus falar com ele, quando o Senhor disse: levanta-te, toma a tua cama e anda. Eu quero convidar você para você sair desta situação. Se levanta da onde você se encontra aí agora e vem até aqui na frente. O Senhor Jesus, ele te chama. Talvez a tua história está parada, paralisada, talvez você já não tem mais força, talvez você até mesmo já tentou outras vezes e não conseguiu, mas o Senhor está dizendo: agora vai ser diferente. Então levanta-te da onde você está agora e vem até aqui na frente. Venha clamando e falando com Deus: Senhor, eu quero algo novo sobre a minha vida, eu quero uma história nova, eu quero algo diferente. Senhor, você que já não está aguentando mais essa situação que você está vivendo, vai esperar até quando para continuar desse jeito? 38 anos aquele homem estava vivendo daquela maneira, mas Jesus está dizendo para você nesta tarde: eu quero dar um basta nesse sofrimento, eu quero dar um basta nessa dor, eu quero dar um basta em tudo que você está passando. Só depende de você. Se levanta da onde você está aí agora e vem até aqui na frente. Venha com as suas mãos levantadas dizendo: Senhor, eu já não aguento mais, eu quero algo novo, eu quero uma nova história, eu quero uma vida diferente. E é só Jesus que pode fazer isso por você. É só Jesus que pode mudar a tua história. É só Jesus que pode te ajudar. Você que parou e quer recomeçar, esta é a oportunidade que Jesus está te dando. Você que simplesmente enterrou os seus talentos.

Senhor, volte para a casa do Pai, venha ao encontro do Senhor. Você que está aí, chega, chega de continuar nesse sofrimento, nessa angústia. Você que está nos acompanhando em casa, ou através do YouTube, do Facebook, ou do programa Voz da Libertação, para que continuar nessa depressão, nesse sofrimento, nessa angústia? Por que continuar sofrendo desta maneira, quando hoje o Senhor te dá uma oportunidade? Porque Ele foi até aquele homem e mudou a história dele. Hoje Jesus também, Ele quer mudar a tua história. Vem aqui na frente, você que quer entregar sua vida para Jesus. Vem até aqui na frente, você que quer uma história nova que somente o Senhor pode escrever.

Senhor, meu Deus, meu Pai. Senhor, aqui tem pessoas, ó Deus, que estão determinadas diante de situações que só o Senhor pode fazer. Estão determinados em entregarem a vida a Ti, Senhor. Aqui tem pessoas, ó Pai, que

livre de toda a opressão, de tudo aquilo que o inimigo vem lançando sobre a vida deles, Senhor. Ajude-os para que

bênção, Pai. Só o Senhor pode fazer. Transforma agora esta vida. Que o Senhor possa, meu Deus, estar operando. Que a graça do Senhor esteja sobre cada um deles. Em nome de Jesus. Vocês vão declarar comigo assim agora. Levanta as mãos aos céus. E diga: Senhor Jesus, neste momento eu te aceito como meu único Salvador. Escreve agora o meu nome lá no céu, no livro da vida.

0: ouvinte que ouviu a palavra do bom Deus nesta tarde e também aproveitou a oportunidade aí para confessar o Senhor Jesus como Senhor e Salvador da sua alma. Você que aceitou ao Senhor Jesus agora, você que reconciliou com ele nesta tarde, eu pediria para vocês agora o mais rápido possível, procure uma de nossas igrejas Deus e Amor. Chegando na igreja Deus e Amor, fale com os pastores, fale com os obreiros, diga que vocês aceitaram a Jesus através do programa A Voz da Libertação e querem deixar os seus nomes no livro da oração. A igreja estará orando por vocês. O povo de Deus estarão clamando a Deus em seu favor, tá bom? A todos quanto aceitaram a Jesus e também reconciliaram com ele de uma maneira toda especial, eu digo a todos, sejam todos bem-vindos, bem-vindos e bem-vindos à Igreja Pentecostal Deus e Amor. Sete horas pontualmente em Curitiba. Programa que vocês estão ouvindo é o programa Voz da Libertação da Igreja Pentecostal Deus e Amor. A direção geral desta programação e Igreja Deus e Amor está a cargo da serva do Senhor, irmã Ereni Miranda, sede mundial das Igrejas Deus e Amor em São Paulo, na Avenida do Estado 4568, na Liberdade, São Paulo, capital. A nossa sede estadual do Paraná, aqui em Curitiba, ela está na Pedro Ivo 744, supervisão local, pastor Jerry Borchardi. Comunicando com todos, Sidney Gonçalves. Nos transmissores, Oswaldo Vieira. Vamos juntos até as 18 horas. Prefixo da emissora, inserções partidárias e eu já retorno com todos vocês. Não saia daí não. 17 horas pontualmente.
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5: 5 e 3.

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1: Notícias 5 e 7. 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
1: 5 e 11.

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1: Cinco e 17.
0: 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Afinal de contas, as bênçãos de Deus são elas que nos enriquecem sem acrescentar nenhuma dor. E através desta programação, com certeza, que o querido rádio ouvinte será grandemente, divinamente edificado em Cristo Jesus, o Senhor nosso Deus, com as bênçãos e vitórias dos altos céus. Que Deus abençoe a todos pelo carinho da sintonia para com a nossa programação nesta tarde. Queridos ouvintes, o nosso assunto agora é acerca do culto desta terça-feira, logo mais às 7 horas da noite, aqui em nossa sede estadual.

0: povo de Deus, ligadinhos na nossa programação, nesta tarde de terça-feira, eu já vou lembrando, querido rádio ouvinte, que logo mais, às 7 horas da noite, hoje terça-feira, começa o culto desta terça-feira de bênção e vitória. Oficialmente, às 19 horas, começa o culto. Mas eu quero dizer para o querido rádio ouvinte que extraoficial, a partir das 18 horas, a equipe do Evangelismo Jesus está na frente, já estarão aqui orando, já vão estar aqui clamando ao Senhor nosso Deus, pois Deus, o Todo-Poderoso, tem bênçãos, tem vitórias grandes, certas e garantidas para a sua vida. A bênção de Deus é para todos, não fazemos acepção de pessoas, não, de jeito nenhum, todos são bem-vindos aqui na nossa igreja, Deus e amor para desfrutar das bênçãos e vitórias dos altos céus. Igreja Deus e Amor, sede estadual do Paraná, aqui em Curitiba, Rua Pedro Ivo, 744, bem no centro de Curitiba. Hoje, terça-feira especial, com oração já a partir das 18 horas. Lembrando que nesta noite, presbítero Francisco Gonçalves, aqui pregando a palavra de Deus, orando em favor de todos pelos excelentes dons do Espírito Santo. E aqui vai um convite todo em especial para você, o senhor, a senhora católico, livres pensadores, você, o senhor, a senhora que não professam nenhum crédulo religioso, membros de outros ministérios, membros obreiros e obreiras da igreja, Deus e Amor, todos vocês são bem-vindos, em nome de Jesus, nesta noite, haverá oração, haverá louvor, haverá pregação da palavra de Deus, haverá oração para a cura divina e a libertação, haverá a oração para o milagre acontecer, oração pelos dons do Espírito Santo, aqui mesmo em nossa igreja pentecostal Deus e Amor, Pedro Ivo 744, no centro de Curitiba. Presbítero Francisco Gonçalves, trazendo a mensagem à luz da palavra de Deus. A equipe do Evangelismo Jesus está na frente aqui orando, clamando para Deus fazer o milagre acontecer. Quer ser divinamente abençoado, querido ouvinte? Quer ser divinamente agraciado, agraciada pelo Senhor nosso Deus? Venha para cá para a igreja Deus e Amor. Venha para cá receber de Deus as bênçãos e vitórias. Bênçãos de Deus, vitórias de Deus para a vida daquele que crê. Quem confia no poder extraordinário que há em Cristo Jesus, o Senhor nosso Deus, vem para cá para a igreja Deus e Amor. Vem buscar a Deus juntamente conosco. E você, o Senhor, a senhora vão ver a mão amiga do Senhor Deus Todo-Poderoso pelejando em seu favor. Deus pelejará por você. Deus pelejará pelo Senhor. Deus pelejará pela senhora. E por certo que a bênção, por certo que a vitória de Deus será muito grande em sua vida. Pedro Ivo 744. Nesta noite, a vitória de Cristo está reservada para todos. Presbítero Francisco Gonçalves, pregando a palavra de Deus, orando pelos dons do Espírito Santo nesta noite, aqui na nossa igreja pentecostal Deus e Amor. E ele mesmo faz aquele convite especial para o culto desta noite, aqui na nossa sede estadual do Paraná.
1: Paz do Senhor, queridos ouvintes do programa Voz da Libertação, a paz do Senhor, irmãos dos estúdios, nós estamos aí numa expectativa grande, nesta terça-feira, às 19 horas, terça-feira do Mover de Deus, a qual o grupo Jesus está na frente, estará em santa consagração, santo jejum ao nosso Deus. Estaremos orando e jejuando, queridos ouvintes do programa Voz da Libertação, estaremos orando e jejuando para que o nome do Senhor seja glorificado pelas causas impossível. Atenção, atenção, você que está com causas impossível, causa na justiça, você que está com causa aí, filhos nas drogas, presos, você que está em processo de separação, está desempregado. É nessa terça-feira às 19 horas, o grupo Jesus está na frente, estará conosco. Eu mesmo, presbítero Francisco Gonçalves, confirmo a minha presença para estar orando, pregando e orando através dos dons do Espírito Santo de Deus, ungindo a todos vocês com óleo. Atenção, atenção, a grande Curitiba e região metropolitana, é nesta terça.

terça-feira, essa terça-feira, no mover de Deus. Venha, mas não venha sozinho, não. Traga uma pessoa juntamente contigo. Traga uma pessoa para que o nome do Senhor seja glorificado, engrandecido e exaltado. Traga uma pessoa que precisa da misericórdia de Deus. Então é nessa terça-feira. Essa terça-feira o endereço é bem facinho. Rua Pedro Ivo, 744, bem no centro da cidade de Curitiba. E você que vem de automóvel, nós temos um amplo estacionamento na Rua João Negrão, 595, duas quadras, você desloca e chega até a Igreja Pentecostal de Jamor. Você que vem de ônibus, fica bem pertinho no Terminal Guadalupe e da Estação Central de Curitiba. Atenção, atenção, a grande Curitiba, terça-feira do Mover de Deus, eu mesmo estarei com todos vocês às 19 horas, aqui na Igreja Pentecostal Deus e Amor, Pedro Ivo 744. Fiquem todos na paz do Senhor Jesus. Me despeço de todos vocês, presbítero Francisco.

0: Então está aí, queridos ouvintes, a confirmação com o servo do Senhor, presbítero Francisco Gonçalves, para a noite de hoje, aqui em nossa sede estadual do Paraná, pregando a palavra de Deus, orando em favor de todos pelos excelentes dons do Espírito Santo. Deus, o Todo-Poderoso, é Ele quem tem a bênção. Deus, o Todo-Poderoso, é Ele quem tem a vitória. É Ele quem vai agir em seu favor. É Ele quem vai confirmar para a sua vida as bênçãos e vitórias dos altos céus. Venham para cá, para a Igreja Deus e Amor. O Senhor nosso Deus tem uma bênção. Ele tem uma vitória reservada para a sua vida, sim, ainda nesta noite, aqui na rua Pedro Ivo, 744, no centro de Curitiba, Igreja Deus e Amor. A bênção, a vitória de Cristo, com certeza, é grande, é certa e garantida para a sua vida. Venham para a Igreja Deus e Amor, nesta noite de terça-feira, receber as bênçãos e vitórias de Deus. E atenção, queridos ouvintes, para a oração da intercessão global e para o relógio da oração. E agora na nossa programação, irmã Edmar e evangelista Maria Lorena falando um pouco mais e melhor acerca da oração da intercessão global e também falando acerca do relógio da oração. Atentos, por favor, para este comunicado.
1: Oremos, busquemos em oração no santuário a presença do Senhor.
2: A Igreja Pentecostal Deus de Amor está orando, buscando a presença do Senhor, pois é uma ordenança bíblica. Clama a mim e responder-te-ei, e anunciar-te-ei coisas grandes e firmes que não sabes. Venha participar conosco do Ministério da Intercessão Global, que acontece em nossa Igreja Pentecostal Deus de Amor, sede estadual de Curitiba. E quem está encabeçando, amados ouvintes, este ministério maravilhoso é a serva do Senhor, evangelista Maria Lorena. E ela agora tem uma palavra importante sobre o Ministério da Intercessão Global. A paz do Senhor, irmã Lorena.
3: A paz, seu irmão Edmar, e com toda certeza, a nossa alegria é buscar a face do Senhor. Nós temos em vários dias, vários horários, temos segunda pela manhã, das 7 da manhã até as 9:30, oração. Temos quarta pela manhã, das 7 às 9:30, oração. Temos sexta pela manhã, das 7 da manhã às 9:30 da manhã, oração. Temos sábado junto com o circo de oração, a partir das 8 da manhã até as 10. E terça-feira nós temos das 17 até as 19 horas, e quinta-feira das 17 às 19 horas. Irmão Edmar, é horário para todos alcançar a oração, irmã Edmar.
2: Não tenha dúvida, realmente Deus preparou esses horários para que os nossos queridos ouvintes possam participar, possam buscar a presença do Senhor. Então, ouvintes, você que pode vir pela manhã, aí está o horário, ó. Segunda, quarta e sexta, das 7 às 9:30. E sábado de manhã, das 8 às 10. E terças e quintas, temos à tarde, das 17 até as 19 horas, este momento da intercessão global. É ordenança bíblica para orarmos, né, irmã Lorena?
3: Com toda certeza, quando Deus disse para Jeremias, Jeremias, clama a mim. Jeremias estava em um momento de desespero. Ele não sabia o que fazer. Aí Deus disse: Jeremias, abra a tua boca e clama a mim, Jeremias. Quem sabe você está passando por um vale de desespero, momento de angústia. E a Igreja Deus e Amor, ela está de portas abertas. Se vai se unir conosco, e unidos nós seremos mais fortes para clamar ao Senhor. E não somente Oração Global. Temos também o relógio 24 horas, irmão Edmar.
2: Exatamente, o relógio de oração que não para, sempre irmãs orando. Cada meia hora temos uma serva do Senhor ali clamando, buscando a Deus. E para que você possa participar, minha irmã, do relógio de oração, nós vamos informar agora o WhatsApp da irmã Mirna Santos, ela que está responsável aí pelo relógio de oração. Ela vai colocar você então no grupo para você também participar. Então vamos tomar nota agora do número WhatsApp da irmã Mirna para você poder então falar com ela e ela colocar você no grupo. 41 99 24 24 05, repetindo mais uma vez, 41 99 24 24 05, irmã Lorena.
3: Que Deus abençoe a todos, se unimos em oração.
0: Oração, a oração move a mão de Deus. A oração faz um milagre acontecer. Quando nós entramos na presença de Deus em oração, Ele confirma as bênçãos, Ele confirma as vitórias sobre as nossas vidas. Então vamos para a oração, querido ouvinte. Vamos entrar neste propósito. Você, o senhor, a senhora que ainda não entraram neste propósito da oração, venham para a oração, venham orar. Vamos orar aí diretamente da sua casa também. Você pode marcar aí um horário que você, o senhor, a senhora deseja orar, buscar a face do Deus Todo-Poderoso e Ele vai te honrar com certeza. Oração da intercessão global e o relógio da oração. Vamos clamar a Deus. Por certo, que as bênçãos e vitórias de Cristo serão certas, grandes e garantidas em nossas vidas.
3: Quero você, meus ouvintes, casa com a gloriosa paz do Senhor Jesus. Esta quarta-feira, às 9 da manhã, eu mesma, sua irmã em Cristo, estarei com todos vocês, trazendo a palavra, orando pelos mais excelentes dons de Deus e o nome do Senhor Jesus sendo glorificado. Não perca o endereço da tua vitória, é muito fácil. Deus, Ele sempre tem uma surpresa para todos nós e você não pode perder esta grande vitória. O endereço é na Pedro Ivo 744. Não perca, venha buscar um milagre para você e para toda a tua família. Quem se despede, a sua irmã em Cristo, Maria Lorena, fique todos na paz do Senhor.

0: Deus Jesus.
1: Cinco e trinta e quatro.
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3: Pedro Martins, eu tenho muitas bênçãos para contar. Eu, quando entrei numa firma, e começou a aprovação. E a luta foi muito grande. Eu separei da família. E daquele momento até hoje, graças a Deus o Senhor já me libertou. Mas eu tive muito tempo em psiquiatria. Eu tive mais de 50 vezes só em sanatório, fora a casa de recuperação. Remédio não tem quantidade quando eu tomei. Meu corpo todo picado de injeção, de sossega-leão. Estive morrendo pela rua, fui mendigo, virei andarilho, que é a coisa mais triste, porque em 90 eu conheci a Deus e amor, me batizei. Depois, quando veio a prova, eu saí fora, foi mais pior. Aí fiquei até 2003. Até 2003, eu estava morando em Mogi Guaçu e o Senhor me falou num sonho: volte para a tua primeira casa. Aí eu não entendia bem o que ia dizer. Eu falei com o pastor da Assembleia, ele falou para mim: a tua casa é a casa onde você batizou, a igreja onde você batizou. E o Senhor, eu não podia ir, que eu não tinha condições, não tinha dinheiro, não tinha nada, não tinha serviço. Estava numa casa de recuperação, o Senhor me levou, eu creio que foi ele, que ele me levou até o sanatório de Espírito Santo do Pinhal. Lá ele pôs uma pessoa, e eu estou lá até hoje, estou na casa do Senhor, graças a Deus. Não estou tomando calmante mais bravo, não tem mais problema, estou dormindo tranquilo, estou feliz, graças a Deus. Jesus Cristo está comigo todo dia, mora em Espírito Santo do Pinhal.

E seguindo com o programa Voz da Libertação, da Igreja Pentecostal Deus e Amor, está aí, queridos ouvintes, o testemunho do nosso irmão Pedro Martins, testificando aqui na nossa programação a bênção, a vitória recebida de Cristo. Ele conta que, após entrar em uma empresa, ele conta que abandonou a família, abandonou tudo. Tudo depois que entrou em uma determinada empresa. E ele começou a sofrer com problemas psiquiátricos, problemas na cabeça. Esta separação já da família já era por causa também já deste problema psiquiátrico. A situação dele não era nada boa. A situação do nosso irmão Pedro Martins não era nada boa. E ele conta que passava por hospital psiquiátrico e ia para casas de recuperação, mas a situação dele não era boa. Ele conta que antes de acontecer isso, ele era um servo de Deus, estava na presença do Senhor Deus. Aí começou, depois que entrou nessa empresa, abandonou a família e foi para a rua. Ele conta que virou mendigo, começou a andar para lá e para cá, um andarilho, de um lado para outro. Ele conta que tomava aquelas injeções, aquele sossega-leão. Eu faço uso das palavras dele, o sossega-leão, para ver se acalmava um pouco, para ver se tinha um pouco de tranquilidade, mas mesmo assim não ajudava a situação em que ele se encontrava, era complicada. A situação dele ia de mal para pior e distanciou da presença de Deus, só complicava dia após dia. Aí um dia ele teve um sonho, ele teve um determinado sonho, porque ele, para dormir, era a base de calmantes, a base de medicamentos, e como ele mesmo disse, tinha que tomar um sossega-leão para se acalmar um pouco. E ele conta que teve um sonho que ele estava voltando novamente para casa, voltando para a família, e ele conta para o pastor o sonho que ele teve. Daí ele fala: olha, você tem que voltar novamente para a sua casa, aonde nasceu. Você tem que voltar de novo para a Igreja Deus e Amor, da onde você nasceu, aonde você teve um encontro com Deus. E o irmão Pedro Martins conta que voltou novamente para a Igreja Deus e Amor, mas ele voltou, precisava voltar para a cidade dele.

0: condições ele tinha para comprar uma passagem para voltar para a cidade dele, porque ele vivia mendigando pelas ruas, estava como um andarilho, andando para lá e para cá, desorientado, sem a orientação de Deus para a vida dele. Eu falo com pessoas que talvez esteja na mesma situação em que nosso irmão Pedro Martins se encontrava. Está vagueando aí de um lado para outro, desorientado, desorientada. Querido ouvinte, o Senhor Deus peleja por você. O Senhor Deus, ele entra com as providências cabíveis na sua vida, te concede paz. Ele acalma o seu coração. Nosso irmão Pedro Martins conta que após voltar novamente para a cidade dele, ele volta para Cristo, se reconcilia com o Senhor Jesus e ele conta: hoje eu já não tomo mais calmante para dormir. Hoje eu já não tomo mais calmante para dormir, porque a verdadeira paz de Deus reinou no coração dele. Hoje ele não toma mais calmante para dormir. Hoje ele já não toma mais aqueles comprimidos para dormir, ele já não toma mais aquele sossega-leão, como ele mesmo disse no testemunho, que ele tinha uma vida agitada, ele era agitado e tinha problemas psiquiátricos e não saía das casas de recuperação. Hoje ele está transformado pelo extraordinário e maravilhoso poder que há em Cristo Jesus. Ah, querido ouvinte que me escuta agora, talvez não seja esta a sua situação, mas tem alguém da sua família que está aí, ó, nesta situação dificílima. Muitos pais aí que os filhos viraram andarilhos, estão mendigando aí pelas ruas da cidade, já fizeram de tudo, de todos os meios, para tentar resgatar esta vida. Venham para cá, para a Igreja Deus em Amor, venham fazer votos, firmar propósitos com o Senhor Deus em favor deste seu ente querido. Deus entrará com a providência do bom Deus e Pai Todo-Poderoso vai chegar, pai, mãe, meu irmão, minha irmã, a providência de Deus vai chegar para esse seu ente querido. É confiar na providência do papai. É confiar na providência de Deus. Deus vai pelejar, a providência de Deus vai chegar com toda certeza, tá bom? Deposite a confiança no Senhor Deus e venham para cá, para a Igreja Deus e Amor. Lembrando a todos que a nossa Igreja Deus e Amor, sede estadual do Paraná, ela está aqui mesmo em Curitiba, na rua Pedro Ivo, 744, bem no centro de Curitiba. Igreja Deus e Amor. Igreja Deus e Amor, com as portas abertas. O Senhor nosso Deus, ele te espera de braços abertos para te conceder uma bênção e uma vitória especial. Talvez você, o senhor, a senhora, estão tomando medicamentos aí fortes, até mesmo para dormir, para ter paz, para ter tranquilidade, para ter um momento de tranquilidade. O Senhor Jesus te liberta. Se, pois, o Filho vos libertar, verdadeiramente sereis livres. Jesus te liberta. Jesus te põe liberdade de vida para que você, o senhor, a senhora, possam tomar a posse das vitórias de Deus. Venham para cá, para a Igreja Deus e Amor. Bênção e vitória Deus tem para a sua vida, tá bom? Que o bom Deus e Pai Todo-Poderoso te abençoe de uma maneira especial. Este foi o testemunho do irmão Pedro Martins aqui no programa A Voz da Libertação.
1: 5:43.
0: Venham para a Igreja Deus e Amor buscar a Deus conosco, querido ouvinte. Nesta noite, presbítero Francisco Gonçalves pregando a palavra de Deus. Amanhã, evangelista Maria Lorena pregando a palavra de Deus às 9 horas da manhã, aqui na Pedro Ivo 744. E agora na nossa programação, Minuto com Deus, Lágrimas no Getsêmani. Vamos para mais este quadro da nossa programação agora.
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3: Que Deus abençoe, Rick, gloriosamente a sua vida. Chegou o momento de irmos a uma porção da palavra de Deus. No livro de São Lucas, capítulo 22, versículo 45.

0: diz as escrituras. E levantando-se da oração, veio para os seus discípulos e achou-os dormindo de tristeza. Ouvinte, Jesus estava no Monte das Oliveiras, a missão era oração para preparar-se para o que estava para acontecer. Jesus se preparava em oração, porque ele sabia que grande seria o desafio, grande seria o momento que ele viveria na mão dos pecadores. Jesus acabara de participar da primeira Santa Ceia, ele ministrou a última Páscoa com os seus discípulos, ele sabia do plano que havia para tirar a sua própria vida. E Jesus começa a anunciar a tudo isso aos seus discípulos. Então diz a Bíblia que quando eles tomam conhecimento disso e sobem ao Monte das Oliveiras, acontece o que o nosso Senhor, de antemão, no seu espírito, vivia a antecipação do martírio, da cruz, da morte, da crucificação. E aquela agonia que Jesus sentia, a mesma agonia que o impulsionava a orar mais intensamente, também caiu sobre os discípulos. A reação de Jesus, que estava já em oração, foi orar mais profundamente, mais intensamente ao Pai. Porém, sobre a vida dos discípulos que não conseguiram perseverar naquela oração, a Bíblia diz que caiu sobre eles um terrível sono, e eles começaram a dormir, porque a tristeza havia tomado os seus corações. Eu quero que você, junto conosco, passe agora a pensar: por que desta tristeza? A tristeza que leva ao sono, a tristeza que leva ao abatimento, a tristeza que atinge a alma, a tristeza que aciona dentro de nós todos os males. Era presente, estava atuante, estava operando na vida dos discípulos, e eles não sabiam o porquê aquele terrível peso e aquele desânimo havia caído sobre eles. Então, dormindo naquela posição, o Senhor os levantou, dizendo com a sua palavra: levantai-vos e orai, para que não entreis em tentação. Eles se levantaram daquela posição, eles voltaram à oração, e para que os seus discípulos pudessem avançar e vencer aquela terrível tristeza, eles deveriam estar na mesma comunhão, na mesma visão e na mesma direção que Jesus estava ali presente para lhes dar. Eu sei que há momentos em sua vida que o abatimento, que a tristeza, que a frustração te levam a um estado profundo de embriaguez, de sono, de desânimo e até de rejeição daquilo que Jesus estabeleceu para a sua vida. Mas o Senhor está falando conosco agora: levante-se agora em oração, levante-se agora como discípulo, assuma a sua posição, levante-se deste sono. Como diz a Bíblia no livro de Provérbios: até quando estarás dormindo? E a própria palavra do Senhor é que nos ordena, dizendo: levanta-te dentre os mortos e Cristo te esclarecerá. A vontade do nosso Deus é arrancar este peso espiritual que ronda, que sonda e que pesa sobre todos os moradores da terra. E como romper essa tristeza? Como vencer este peso? Como sobressair diante desta névoa que parece que quer nos vencer e nos aplastar, com este sono que não quer deixar a nossa vida ser sóbrio, estar de pé, fazendo o que a palavra de Deus estabelece, o que o nosso Deus ele quer? Como vencer tudo isso? Em oração, eu te convido a tomar uma decisão, a trazer a sua vida para a oração. Saia deste sono do entretenimento, saia deste sono da ilusão, saia deste sono aonde a sua alma foi embriagada nesta tristeza, nesta frustração. Venha para a vida, venha para Cristo, vença esta tentação. Levante-se com a ajuda da palavra de Deus porque o Senhor tem algo a operar em você. Eu quero fazer um minuto de oração para que a bênção do Senhor através desta palavra possa atuar em você. Deus, eu creio em nome de Jesus Cristo, que assim como foi dirigido aquela palavra pelo amado Salvador, o Senhor da nossa alma, a todos os seus discípulos que viviam, ó Deus, aquela escuridão, o peso, as trevas, aquele momento de sonolência e de tristeza. Meu Pai, nós dirigimos também a Ti a nossa palavra e pedimos por este ouvinte. Meu Deus, levanta-os, ó Pai, até quando estarão dormindo? Levanta-os, ó Pai, para clamar, para buscar ao Senhor, para esperar a Sua vinda, para desejar a Sua salvação. Sim, meu Pai, aqueles que estavam entrando neste estágio tão terrível desta tentação, meu Deus, que as Tuas mãos poderosas agora possa operar, livrar cada um deles através do Teu milagre, em nome de Jesus. Amém e amém, Senhor Jesus. Receba de Deus esta força. Volte para a oração, volte para a comunhão, volte ao propósito com Deus pela sua alma e Ele estará contigo para te livrar em todos os teus caminhos. Que Deus abençoe a todos.
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0: 5:55.
1: Queridos ouvintes da Super Rádio de Curitiba, que Deus abençoe grandemente a sua vida, a sua casa e a sua família. E eu vou finalizando a minha participação por hoje, aqui no programa Voz da Libertação da Igreja Pentecostal Deus é Amor. Com a permissão do bom Deus, eu volto amanhã às 14 horas com todos, tá bom? Programa Voz da Libertação da Igreja Deus é Amor. Direção geral, irmã Ereni Miranda, sede mundial das igrejas Deus é Amor em São Paulo, na Avenida do Estado, 4568, na Liberdade, São Paulo, capital. A nossa sede estadual do Paraná, Igreja Deus e Amor aqui em Curitiba, ela está na rua Pedro Ivo, 744, no centro de Curitiba. Nós estamos aqui a 50, quando muito, 70 metros do terminal de ônibus do Guadalupe. Despede-se na comunicação, Sidney Gonçalves, que o bom Deus e Pai Todo-Poderoso abençoe a sua vida, a sua casa e a sua família. Não desligue seu rádio, não. Prefixo da emissora, partes de um louvor e, na sequência, a oração das 18 horas. Que o bom Deus e Pai Todo-Poderoso abençoe as vossas vidas.
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0: 18 horas em ponto na capital do estado. Seja muito bem-vindo à nossa programação, seja muito bem-vindos, seja muito bem-vinda. Você também que está agora nos acompanhando, já sendo notificado, escrito, você já foi notificado. A cada live, a cada oração, de 6 da manhã, meio-dia, às 18 horas e 0 hora, você é convocado a clamar conosco. Chegou o momento, clamor do Calvário, é aquela oração em que nós sabemos que o crepúsculo, a noite, está caindo para tirar toda a luz do dia. E aí, nós sabemos que com as trevas, com a escuridão, com a chegada do crepúsculo, vem também, sabe o quê? Os pensamentos. Vem também, sabe o quê? O medo. A insegurança. Para muitos, a noite se torna um refrigério, oportunidade para voltar para casa. Para outros, um tormento que será para enfrentar mais uma noite. Porém, quando você vem a Cristo Jesus, tudo muda. E é o que nós faremos agora. Vamos a Ele, vamos a Cristo em oração. Deus maravilhoso e eterno, em nome de Jesus Cristo, teu amado Filho, Pai, nós oramos ao Senhor, nós pedimos, ó Pai de amor, a tua bondade, a tua compaixão, nesta tarde, início de noite, Pai, entregamos nas tuas mãos o dia que o Senhor nos deu, amanhã, a tarde deste dia que o Senhor quis fazer, ó Deus, e fez possíveis tantas coisas, e fez, meu Pai, com que este coração, esta mente, este ser, pudesse, ó Deus, receber em ti alívio, livramento e socorro. Oh, Jesus amado, porque está escrito na tua palavra, em Mateus 27, que a ti, ó Jesus querido, não foi dado direito de escape, direito, Senhor, de defesa, nem tampouco direito de justo juízo, mas a tua palavra diz que fostes entregado nas mãos dos pecadores, para que, ó Deus, através do render da vida de Jesus Cristo, a nossa alma, a nossa vida, ó bendito Senhor, pudesse descansar nesta paz gloriosa que estamos desfrutando agora do teu poderoso nome. Jesus, nós clamamos, invocamos o teu nome sobre cada vida, sobre cada pessoa, cada lar, cada automóvel, caminhão, cada casa de detenção, cada presídio, cada delegacia, Pai, recepção, aonde está, Senhor, aquela pessoa ali em oração, fazendo valer este momento de comunhão, Jesus, fazendo valer este momento, Orimikalamassuri Alamaia, ó Rei da Glória. Agora, Pai, nós contemplamos multidões, e muitas delas, Pai, com a mente sendo, ó Deus, atacada, com as mentes sendo influenciadas. Senhor, tenha de misericórdia. Estas vidas precisam, necessitam do efeito sobrenatural do teu poder, para romper, ó Pai, todas as ataduras, para desfazer, ó Cristo, todos os bloqueios, sejam eles mentais, espirituais, físicos ou psicológicos. O Senhor é poderoso para libertar esta vida que está no leito, esta moça que foi desenganada, este homem que está sendo medicado com a morfina, Pai querido, e é como sempre aqui focamos, mas agora, Pai, estamos enfrentando isso em milhares e milhões de casos clínicos que a medicina, Pai, não sabe diagnosticar. As dores não têm nome, Senhor, as enfermidades não têm, Senhor, um diagnóstico. Pai, as vidas estão sendo aturdidas, estão sendo bombardeadas, Pai. Senhor, esta vida que está sendo medicada com estes ansiolíticos, com estes corticoides, Pai, com estas químicas fortíssimas, e ainda, Senhor, não se recuperou, Pai, ao contrário, se debilitou, ó Deus, o fígado, os rins, o pulmão, o coração, a saúde dela está debilitada, e agora, Pai, vem o maior risco, que esta pessoa não pode ir para casa, e já são meses, ó Pai, naquele centro de tratamento, no isolamento, aqueles que estão na UTI, naquelas CTIs, aqueles que estão nos quartos esperando laudos e em espera, meu Deus, tenha de misericórdia, tenha de compaixão, Senhor, nós sabemos que por trás de toda esta questão, que por trás de toda esta realidade, Pai, existe e ali está o espírito do inferno da maldade, bombardeando aqueles corpos, bombardeando aquelas vidas, impedindo esta pessoa de voltar àquela saúde do cotidiano, aquela vida que ele tinha, aquela vida, Pai, que ela possuía. Mas em nome de Jesus Cristo nós oramos, ô Jesus amado, seja qual for, ó Pai, o pecado, seja qual for a dificuldade que está impossibilitando esta pessoa agora, Pai, de abrir a sua boca e expor e derramar as suas queixas diante de ti, como fez Jó, meu Pai, naquela profunda aflição, a ponto, Pai, que as suas mãos não eram suficientes para coçar as suas chagas, e ele, Senhor, se rascava com aqueles cacos de telha no pó e na cinza. Ouricalamaiá, oh Deus poderoso, oh Deus maravilhoso, mas ali estava ele, oh Deus, com as palavras que lhes dava os seus amigos, e ele dirigia a ti as suas súplicas, ele derramava diante do Senhor as suas queixas. Pai, tira de nós, ó Senhor, este costume, Senhor, esta debilidade de sempre estar murmurando ao invés de estarmos clamando, de sempre estarmos, ó Pai, questionando ao invés de derramarmos e estarmos colocando as nossas queixas aos teus pés, como fez, ó Pai, Marta, quando te viu, dizendo: se tu estivesses aqui, o meu irmão não haveria morrido. Ô Jesus querido, agora nós trazemos esta causa que está gerando morte dentro desta casa, Senhor, esta causa que está gerando apostasia, desvio da fé, esfriamento no ânimo, abatimento na vida espiritual. Meu Deus, em nome de Jesus Cristo, socorra-nos com socorro sobrenatural. Espírito Santo, agora, Pai, nós colocamos tudo nas tuas mãos poderosas, debaixo do teu domínio e poderio. Venha nos ajudar, Pai. Eu intercedo pelas crianças que durante todo este mês, Pai, ó Deus, receberão, ó Deus, o socorro, a ajuda, a intervenção que vem do Senhor. Pai de amor, eu oro pelos adolescentes, pelos que não estão, Senhor, ainda, ó, integrando ou participando das escolas bíblicas, do acompanhamento, ó Senhor, da escolinha, o pequeno Galileu, meu Deus, mas eles já estão com o coração preparado, inclinados para a verdade, para o evangelho, e nós oramos por eles. Senhor, eu intercedo pela vida de cada novo convertido. Ô Jesus querido, opera maravilhosamente, Senhor. opera poderosamente, Rei de amor, opera profundamente, só o Senhor sabe como operar, meu Deus. Entrego em tuas mãos, ó Deus de compaixão, a reunião, Pai, ó Deus da nossa diretoria mundial, faz maravilhas ministeriais, espirituais na vida dos teus filhos, Senhor, que compõe o conselho deliberativo, o conselho executivo. Senhor, estende as tuas mãos sobre a vida, a família, o ministério da nossa presidente, irmã Irene Miranda. Venha alcançar, Pai, a vida da vice-presidente, da irmã Débora. Alcança o esposo dela, o pastor Lorival. Repreende, Pai, toda seta infernal, toda dor, toda doença, toda chaga, em nome de Jesus Cristo. Oricalabassúria, Eremada canta lamaia, da recuperação, Senhor. Levanta, Pai, o teu filho. Ah, meu Deus, em tuas mãos, em teu poder, venha fazer maravilhas, Pai. Venha, Senhor, tocar no coração, na vida ministerial, Senhor, do presbítero Davi Neto. Alcança, Pai, todos os pastores, diretores. Alcança, Pai, as autonomias e as autoridades que foram dadas. Ah, Senhor, que sejam usadas para bem, que sejam usadas, Pai, para edificação. Meu Deus, o Senhor pôs na mão da nossa diretoria, o Senhor entregou a eles, Pai, esta autonomia. Ouri me canta alabás, terini me clanda alabaia. Pai, agora, Senhor, eu quero apresentar a coluna dorsal da tua obra. Sim, meu Deus, eu quero apresentar aqueles que o Senhor escolheu para estar, ó Pai, de joelhos dobrados, como uma verdadeira coluna, compondo a cada camada, a cada necessidade, Pai, por faixa etária, por demandas espirituais. E ali estão eles agora orando, em outros países, Pai, estão ali no Paraguai, na Bolívia, no Uruguai, estão ali no Equador, Senhor, na Venezuela, no Chile, meu Deus, estão clamando a ti agora, pedindo a vitória, Pai, para que o Senhor opere na vida, na família, na igreja, em tudo aquilo que está se realizando. Ó Espírito Santo, alcança os nossos irmãos africanos, alcança os nossos irmãos europeus, alcança, meu Deus, aqueles que propuseram, Senhor, buscar a ti sem cessar. Uracalamaster e Mikandalabaia, meu Deus, venha operar maravilhosamente, Espírito Santo. Meu Deus, olha quantos sucumbindo, olha quantos que o inimigo está tragando, levando para este abismo, levando, meu Pai, para este lugar sem saída, chamado labirinto das dúvidas, chamado, meu Pai, ó Deus, para os corredores da depressão. Espírito Santo, nós entregamos nas tuas mãos, meu Deus, aqueles que foram levados, conduzidos pelo pecado, das suas próprias paixões, pelos desejos, ó Pai, dos corações que eram latentes neles, e agora, Pai, eles estão na lama, estão no pó, estão lá, Senhor, na cinza, na sarjeta, mas em nome de Jesus Cristo, restitui, oh glória, restitui, Jesus querido. O Senhor é o Deus bendito da nossa salvação, e para ti não há, ó Deus, impossível para restabelecer e restaurar. Por isso nós pedimos restauração, e que ela comece, ó Deus de compaixão, pela nossa casa, pelo nosso lar, meu Deus, aqueles ouvidos que estavam dando lugar a doutrinas, as vozes de demônios, as vozes de espíritos enganadores, como diz a tua palavra em Timóteo 4, Pai, ó Deus, e são espíritos malignos falando, ó Deus, incentivando ao erro, dando visões, pesadelos e sonhos, e esta pessoa está sendo guiada usada, direcionada por estas visões malignas, Pai, que está gerando destruição, que está gerando aflição, que está gerando morte, que está gerando prejuízo. Mas agora, Jesus querido, no poder do nome do teu amado filho, nós pedimos, liberta estas pessoas, liberta, Espírito Santo, aqueles que já estão, ó Pai, lamentando as decisões que tomaram, as consequências, Pai, que os levaram sem cante, orebadar a séria. Ei, meu Pai, agora desabou por completo, Senhor, a vida, a família, Senhor, o teto deste lar caiu sobre a cabeça deste homem, sobre esta mulher, no sentido, Pai, espiritual, porque desabou o seu mundo, desabou as suas esperanças, desabou a sua convicção, meu Pai. E agora, Senhor, o inimigo está aterrando, está levando a ela para um terreno imaginário, ó Deus, para conjecturas ilusórias, para soluções paliativas que nada poderá, ó Deus, fazer na sua vida atual agora. Pai, dá a vitória, liberta, Senhor, aquelas vidas que foram conduzidas a prisões espirituais, estão presas nas matas, estão presas, ó Pai, nas grades, naquelas pedreiras, estão presas, ó Pai, naqueles pactos que foram levantados, apresentados para serem usados como aprisionamento para aquelas vidas, Pai, ó Deus, que ofereciam os seus despachos, ofereciam as suas oferendas, e agora, Pai, esta pessoa está, ó Deus, completamente acabada, porque foi usada, Pai, foi dominada pelos espíritos malignos. E agora, Pai, Satanás veio ameaçar esta mãe, que se ela não retroceder, ele vai ceifar a vida do filho. E agora este espírito maligno veio, Senhor, ameaçar este matrimônio, esta casa, que se esta pessoa, que se este esposo, este familiar não retroceder, ele vai desfazer o matrimônio. O sangue de Jesus te repreenda, Satanás. Cai por terra desta casa, cai por terra deste lar, cai por terra da vida deste homem, espírito maligno que está amarrando tudo, que está trancando tudo. O Espírito Santo está te mostrando, espírito das trevas, é você que estava trancando as portas, o trabalho, o ganho, a prosperidade, até, Senhor, o benefício que é direito, que ele recorreu e não recebeu, pois a causa na justiça e a resposta não chegou. Oh, Espírito Santo de amor, esta mulher desesperada, porque a causa já foi dada como ganha, Pai, e não há quem possa desbloquear, ó Deus, o dinheiro daquela causa que está lá naqueles precatórios, em nome de Jesus Cristo. Nós repreendemos agora, Pai, a operação do inimigo. Sai, Satanás, sai, Espírito do roubo que tem lutado, lesado a nossa nação, espírito da corrupção, espírito da miséria. Pai, as pessoas não têm mais nem para comer. Pai, as pessoas não têm mais como manter. Te calamasturimi candalabaia, Senhor. E aqueles que agora têm, Pai, nas mãos, estão pedindo condição para, ó Deus, economizar, porque sabe que a crise está nas portas. Meu Deus, esta pessoa que não cessa de gastar com esta enfermidade, Pai, mental, com esta enfermidade espiritual. Olha, Pai, quantos gastos, olha quantos prejuízos. Oh, Pai de amor, ó Deus querido, tenha de compaixão. Desfaz agora toda a destruição, desfaz agora toda a prisão, desfaz agora todo o encarcelamento, a poder no sangue de Jesus. Cai por terra, Satanás. Você que estava aprisionando esta criança para não estudar, você que estava limitando este homem para não tomar a decisão certa, que era colocar a sua vida no altar, aleluia, meu Deus, agora paralisa este espírito da violência, que está usando e colocando, Pai, armas brancas, armas de verdade na mão desta criança, na mão deste jovem, deste adolescente, para se vingar. Estas vozes de abóbora diabólica que fala na mente daquela pessoa que está armada para ceifar, ó Deus, a vida daquele semelhante, para abrir fogo, ó Deus, contra aqueles corpos. E assim tem acontecido, Pai, porque as vidas, elas têm dado ouvido a espíritos enganadores, a espíritos malignos que dizem a ela para matar e elas matam, que diz a elas para atuar e falar e elas atuam e falam. Meu Deus, é obediência a comandos espirituais infernais, mas agora você caiu por terra, Satanás. Cai por terra do corpo desta mulher, Satanás. É você que está colocando este desejo maligno para levar a ela a pecar. É você que está colocando este desejo diabólico para levar a este homem a adulterar, a praticar esta violência, este ato, esta perversidade. O sangue de Jesus te repreenda. Jesus agora nos dá, pela tua palavra, o escudo certo, o escudo broquel, no qual nós podemos usar, possamos usar para nos defender de todos os ataques, de todas as influências do diabo. Meu Deus, agora, Senhor, nós clamamos pela tua graça, misericórdia, pela operação do teu amor, Senhor. Esta família já não tem mais alegria, esta família já não tem mais união. Ó, Pai, aquela igreja, aquela congregação que foi destruída pela superficialidade, pela carnalidade, pelo evangelho profano, pelos desvios de caráter, pelos desejos humanos da carne. Oh, Espírito Santo, livra, Senhor, livra Alabás, Terenimi, Clanda, Alabaia, livra, Senhor, ó Pai, desta gravidade. Orimi, Canda, Alamás, Turianda, livra, Senhor. Olha com grave, Pai, ó Deus, se encontrou a situação espiritual desta mulher. Quantas orações, quantas visitas, quantas unções com óleo, e até agora nada, Pai, porque a vida está amarrada lá no profundo, lá naquela tumba, naquela mata virgem, naquela encruzilhada. Lá está a bruxaria, o feitiço, o vudu que foi feito contra aquela alma. Mas agora nós clamamos ao Senhor: desfaz, Espírito Santo, queima agora, Jesus, joga por terra estas trevas, joga por terra este mal, porque nós damos agora o grito de vitória contra toda a opressão espiritual, o grito de vitória contra todos os demônios do engano, o grito de vitória contra toda marginalização espiritual. Oh, Espírito Santo, obrigado, Pai. Agora o Senhor está dando, agora o Senhor está confirmando, agora o Senhor está abrindo portas. Oh, meu Deus, agora as trevas caiu por terra, o diabo foi derrotado, Pai amado, e agora esta pessoa está sentindo já o milagre, Pai, porque aquele calafrio saiu, aquele arrepio do corpo caiu por terra. Alabacandalabaia, Pai, aquele engasgo que estava na voz, aquela dor que pendia no pescoço, a cabeça, a nuca, a cervical, Pai, aquelas dores reumáticas infernais que fazia esta pessoa que gemia de noite e de dia debaixo destes grilhões. Oh, Espírito Santo, obrigado, Pai, pelo milagre que agora o Senhor está operando na coluna, esta coluna que estava travada, esta coluna que estava desenganada pela medicina, com estas hérnias de disco, com estes bicos de papagaio. Pai, esta pessoa desenganada com este câncer no esôfago, com este câncer no estômago, Pai, tudo que ela comia não tinha digestão e se alastrava, Pai, dentro do organismo para toda parte do corpo. Misericórdia, ó Deus Todo-Poderoso, agora põe este corpo, Pai, em harmonia, põe este corpo a decalamar a súria em perfeita saúde. Meu Deus, agora eu quero apresentar aqueles, Pai, que estão lutando pela saúde mental, aqueles que estão lutando pela saúde física, moral, aqueles que estão lutando pela saúde óssea, sanguínea, hepática. Pai, nós queremos agora te louvar, Espírito Santo, Vem com as tuas mãos de poder para confirmar o milagre dentro das casas, dentro dos corações, dentro das mentes, Pai, porque não há limitação para a tua operação, não há limitação para a tua manifestação, Espírito Santo. Agora, Pai, nós damos o grito de vitória contra todo mal agora, o grito de vitória contra todo pecado aprisionador, o grito de vitória libertador sobre todos os vícios, sobre todas as químicas, sobre todos os males, Pai. Visita, Senhor, aquelas vidas que estão decididas a congregar. Ó Pai, a decisão foi tomada, mas a força ainda não foi dada. A decisão foi tomada de deixar as drogas, Pai, mas a força ainda para superar não foi confirmada. Alebará, surimi calamaia, Espírito Santo. Mas agora nós entregamos corpo, alma e espírito, ó Senhor, e consagramos tudo nas tuas mãos, Pai. Agora entrego aqueles que estão em oração também por nós, aqueles que pedem pelos pastores, porque sabe que estamos aqui e vivemos para interceder e para trazer, ó Pai, eles a ti em oração. Meu Deus, coloque as tuas mãos e recompensa-os de uma maneira especial. Pai, eu peço socorro celestial para os dizimistas da sua obra, para os ofertantes, para os ajudadores. Pai de amor, agora sela meu Salvador com a bênção total, com milagre celestial e tudo aquilo, Pai, que não tivemos condição de pedir, que o teu Espírito Santo em nós possa confirmar e dar a perfeita resposta e vitória, em nome de Jesus. Aleluia. Glória a Deus. Já deu o teu grito de vitória? Você já deu o grito de vitória aí do outro lado, querido ouvinte? Você já levantou as tuas mãos em adoração? Não é em vão. Não é só palavras nossas, não. É palavras de Deus sendo invocadas sobre a sua casa, sobre a sua vida, sobre a sua família, sobre o seu estado. E agora o milagre da parte de Jesus já foi decretado sobre o seu estado e condição. Receba a sua libertação, a cura deste câncer. Creia, porque crendo, você está vendo a glória de Deus se manifestar em você. 18:28, eu quero fazer o apelo, o convite a todas as pessoas que precisam se render a Cristo. Não importa o que estava ou bombardeava a sua mente com impossibilidade, Jesus morreu em uma cruz para te libertar dos teus calvários. Ele morreu para te dar a vida. Ele se fez maldição no seu lugar para que hoje você pudesse desfrutar da bênção do perdão e da bênção da salvação. Não ignore isso. Isso é o poder do evangelho. Levante as tuas mãos. Diga comigo: Senhor Jesus. Vamos lá, querido ouvinte, querida audiência. Diga: Senhor Jesus, perdoa todos os meus pecados. Eu sei que eu estava errado. Na minha mente falível, pequei contra ti, mas estou aqui sem terceirizar. Reconheço os meus pecados e te peço: o Senhor pode me perdoar. Recebe a minha alma, aceita o meu ser em tuas mãos para a salvação eterna. Amém. Aleluia. Seja bem-vindo à vida agora, irmão que tomou esta decisão. Você crente, católico, você que não praticava, não professava nenhum credo religioso, você que era de outra religião, foi ministrado pela unção do Espírito Santo, seja bem-vindo. Te esperamos hoje aqui na Igreja Deus e Amor, e durante toda esta semana os cultos aqui acontecem em 5 horários, 7, 9 e 11, também às 15 e às 19 horas. Eu vou ficando por aqui. Está chegando pelas emissoras agora o espaço informativo Reviver, tá? E pelo Direto com Deus prossegue a oração e a intercessão do Ministério Global da Oração. 18 horas em ponto com 30 minutos, 18:30. Deus abençoe São Paulo, Deus abençoe Brasil. Foi um prazer interceder com você e por você. Deus abençoe a todos.
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2: Meus irmãos, considerem motivo de alegria o fato de passarem por diversas provações, pois vocês sabem que a prova da sua fé produz perseverança. Tiago 1, versículos 2 e 3.
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0: maravilha, colherá em dobro. O que você plantou, se que se espalhar o amor. É por isso, gente, que onde eu chego, as pessoas falam assim pra mim, ó. Nossa, você traz uma paz quando você chega. Você, não sei, você alegra o ambiente. Sabe por quê? Porque por onde eu passo, eu tô fazendo o quê? Espalhando amor. É isso mesmo. Vou dizer uma coisa pra vocês. Primeiro, se uma pessoa lá do mundão for alguém, destratar alguém, aquela pessoa rapidinho vai ser esquecida. Por quê? Porque é comum, uma pessoa como todo mundo lá. Mas se um cristão destratar alguém, ele vai ser lembrado como o crente que não trata bem as pessoas.
1: Verdade.
0: Por isso que o meu legado é isso: espalhar o amor, levar alegria e não tristeza. Exatamente isso. Por isso que eu tô dizendo agora, ó. O que, que eu disse antes? Que onde eu chego, as pessoas falam, nossa, chega uma paz. Então, preste bem atenção, que a paz do Senhor Jesus invada a tua casa e agora a tua vida, que você sinta a alegria do Espírito Santo. Tá sentindo? Tá sentindo aí, Cido?
1: Sem dúvida nenhuma, a paz do Senhor a todos. E que ela toque o seu coração. A gente sabe que não é fácil, nem vida de crente, é que ela fala, ah, já virei crente, a vida não vai ser. Não é fácil.
0: Eu tô rindo, mas... aqui, Cido. Sabe por que eu tô rindo? Porque eu não falo da boca pra fora, o coração está cheio.
1: Exatamente. E aí a gente não pode olhar pra trás e falar assim, olha, mas a minha vida tá difícil. Não, o coração tem que estar cheio. Sabe por quê? Porque a gente só pode oferecer o que a gente tem de sobra. O que a gente tem de melhor. E doar isso, né? Doar o amor, doar o sorriso, doar o carinho, porque é reflexo.
0: Exatamente.
1: Alguém não pode, e você falou muito bem, bem no início da conversa, porque aí falar, ó, aquele crente, aí compromete até a igreja.
0: Uhum.
1: Ele é daquela igreja.
0: E já,
1: né?
0: Já associa que todos os crentes são iguais.
1: Exatamente. Então, claro, a gente tem dia que a gente está triste? Tem. A gente passa dificuldades, sim, mas é passageiro.
0: Mas posso falar uma coisa pra você?
1: Sim.
0: Cido? Uma coisa que eu sempre digo, gente, você está triste, você está mal por uma situação, é uma coisa. Agora, você ser desrespeitoso é outra coisa.
1: Muito
0: então,
1: bem.
0: Então, você pode estar triste, você pode, hoje não tô um dia legal, tô com dor, tô com isso,
1: exatamente,
0: tô com aquilo, tô passando por uma luta, tô com alguém internado, né? Tô com uma causa na justiça, o casamento não tá bem, você, isso, o que não pode é ser grosseiro com outras pessoas ou com as suas pessoas, porque ninguém tem culpa dos nossos problemas.
1: Exatamente, não justificar uma coisa que a gente não pode oferecer.
0: E se tem uma coisa que eu faço prática disso,
1: é
0: que você pode ser sincero sem ofender.
1: Verdade.
0: Você pode ser sincero. Então, assim, ó, uma vez, né, teve até uma pessoa, não me lembro quem foi, que estava conversando comigo e falou assim, ai, as minhas amigas, quando elas não gostam, por exemplo, de uma roupa que eu uso, elas chegam pra mim e falam, nossa, essa roupa tá horrorosa, você tá horrorosa. Nossa, vai tirar, porque não, comigo você não sai com esse trem, sabe?
1: Olha!
0: Aí eu disse pra essa pessoa, falei, se afasta dessas pessoas, essas pessoas não são pra você. Sabe por quê? Porque você pode chegar pra pessoa e dizer assim, você, com educação, sem desmerecer a pessoa, você pode chegar pra pessoa e dizer assim, essa roupa não ficou legal, você fica tão bonita com tal roupa, você já dá a sugestão pra ela, aquela roupa ficou show no seu corpo, você destacou seu olho, destacou seu cabelo, você pode, então existem maneiras e maneiras de falar, e é isso que eu falo, que não pode existir. O cristão, ele não tem que ser assim, sabe, comigo é assim. Não é assim. Se você tá ainda com essa coisa, que tem que ser do seu jeito, que tem que ser, não, eu sou assim, tem que me aceitar do jeito que eu sou, então você ainda não viveu a transformação em Jesus Cristo.
1: É verdade.
0: Porque a transformação em Jesus Cristo, sabe o que eu já ouvi? Jesus também era bravo. Ele chegou lá no templo e foi arruaçando com tudo, rebentando com tudo. Opa, peraí. Primeiro, Jesus tinha autoridade para isso, de Deus, para fazer isso. Por que que ele tinha autoridade? Ah, porque ele chegou lá e foi quebrando tudo. Ele estava fazendo ali um protesto onde o profano estava se misturando com o espiritual.
1: Olha só.
0: Então, a ousadia que Jesus teve ali foi uma ousadia justa. ele estava, as pessoas que estavam ali, elas estavam profanando que lugar? O lugar sagrado. O lugar onde a presença do Todo-Poderoso, uma vez por mês, era manifestada. E aí profanar o lugar sagrado é a mesma coisa. Quando você profana o seu corpo fazendo algo que não deveria ter feito, que não, né? Como em casos de adultério e outras questões aí, né? Quando você profana, ele tem autoridade sobre o seu corpo, porque seu corpo é templo do Espírito Santo, e ele tem autoridade de agir com você da maneira que ele agir.
1: Sim.
0: Ele tem autoridade. Então a mesma coisa, ali no templo também ele tinha essa autoridade. Mas eu duvido que em algum momento Jesus tenha sido desrespeitoso com alguém ou grosseiro com alguém. Eu me recuso, conhecendo Jesus como eu conheço, porque Jesus, ele tinha o espírito da mansidão. O Espírito de Deus, gente. Ele tinha ali, e os Espíritos de Deus, um dia vamos falar sobre isso. Não é um só, tá, gente? São os Espíritos de Deus, tá? Temos uma sequência de Espírito aí que um dia nós vamos falar sobre isso. E Jesus tinha toda essa sequência do dos Espíritos de Deus ali com ele, né? Então ele tinha Espírito de mansidão, ele tinha Espírito o próprio Espírito Santo para poder... que são os sete, se não me engano, os sete espíritos de Deus, né? Que formam o caráter de Deus. E Jesus tinha todos esses espíritos. Ele é o filho de Deus.
1: Amém.
0: Ele tinha. Uhum. Então, a mesma coisa. Então, você não pode dar trela pro inimigo, por exemplo, o caráter, né? Que formam, eu já disse aqui, que formam o caráter de Deus. E o caráter de Deus que não deixa ele mentir, não deixa ele ser injusto e não deixa ele agir no calor ali da
1: emoção,
0: da emoção, exatamente. Então, assim, é que vai dando o quê? O discernimento. E nós precisamos ser assim, da mesma forma, agirmos com o caráter de Deus. Isso é agir pelo Espírito, não pela... E sabe de uma coisa, Cido?
1: É.
0: Já aconteceu situações assim, olha, em que a situação ali era contra mim e se reverteu. Se reverteu.
1: Ah, é?
0: Porque a minha própria maneira de falar, a minha própria maneira de falar trouxe para aquelas pessoas a pessoa que eu sou, que não é essa pessoa explosiva. Gente, se em algum momento vocês me virem explodindo, é porque eu não tô bem emocionalmente, eu não tô bem.
1: Já tá já avisando nenhum. Que não vem de você.
0: Não vem de mim, não vem de mim. Tô dando lugar mesmo pra carne e pro mal mesmo, sabe? Uh-huh. Porque não vem de mim. Não está, quando alguém diz pra você assim, nossa, você parece que tem uma paciência, essa paciência não é tua. Eu não tinha essa paciência, eu conquistei. Sabe como que eu conquistei? Me humilhando na presença de Deus e dizendo para ele, Senhor, eu quero ser mais parecido contigo. Eu quero ter o teu caráter, eu quero ter a tua visão sobre os outros, sobre as pessoas. E assim Deus foi me moldando. Eu vou falar uma coisa pra vocês, viu? Ele ainda molda, não chegou no ponto ainda.
1: Ainda tá trabalhando. Mas
0: ainda
1: é isso,
0: molda.
1: É um risco que a gente... É difícil a gente mudar por completo no cotidiano. Talvez até morando sozinho ainda peca, ainda erra nesse sentido.
0: Cê
1: tipo,
0: sabe...
1: morando no mato, assim, sozinho, eu falo, né? Forma de expressão, uhum. Né?

0: Não me lembro em que cidade. Eu vi na internet, não me lembro. Mas aconteceu de um bombeiro, um rapaz, acho que de 28 anos, me parece, ou 32 anos, não me lembro bem, que matou um outro de 22 anos que estava estudando para médico.
1: Sim, eu vi essa matéria.
0: Você
1: também.
0: Viu essa matéria, né? E um filho recém-nascido, tinha acabado de nascer o bebê.
1: Tinha todo um sonho, um futuro.
0: Exatamente. E aí, né, eu pensei comigo, duas vidas destruídas. Por quê? Numa briga, bobagem de trânsito, um não baixou a guarda pro outro.
1: É.
0: Aí eu penso assim, né, bastava alguém naquele momento ali dizer assim, olha, me desculpa, eu me desentendi com você, mas me desculpa. Ou alguém naquele momento dizer assim, eu tava errado, eu tô errado, mas você me desculpa porque eu errei mesmo. Só faltava isso.
1: Só.
0: Duas famílias destruídas, duas mães destruídas, dois pais destruídos, duas vidas destruídas, porque um está no cemitério, né? E um foi sepultado e o outro está na cadeia.
1: Está na cadeia. E o maior erro do ser humano é dar brecha ao orgulho.
0: Exatamente.
1: Eu sou o dono da verdade e a gente vê muito isso no trânsito. Às vezes a pessoa a pé é uma coisa, uhum, mas quando ela começa a dirigir,
0: é outra
1: é
0: pessoa.
1: Ofensa, é xingamento, é falta de paciência. E meu Deus, e olha, eu vou falar uma coisa pra você. Tem um irmão na igreja que tomou um pito, eu dei um pito nele, sabe? Um pito é coisa de velho, né?
0: É coisa de velho, nada, é coisa da nossa geração.
1: Da nossa geração, é verdade. Muito obrigado. Mas eu chamei a atenção dele, falou, irmão, ó, a gente tá orando, a gente tá pregando, a gente tá buscando a Deus, a gente tá adorando, a gente tá louvando. Ah, esse irmão aí, tá buzinando, ficou irritado com ele. Ó, controla a sua boca.
0: Sim.
1: Porque às vezes você tá profetizando coisas ruins na vida da pessoa,
0: uhum,
1: né?
0: Uhum.
1: E trazendo ruim pra você.
0: Exatamente.
1: Você vai treinando a se irritar com bobeira. Ó, não deu tempo, começa a andar de ônibus, irmão. Que aí Deus fala assim, ó, então não dirige mais. Cê, como é que ficaria a sua situação? Perde o seu carro pra eu não te perder. Não, fala, não, senhor, vou parar.
0: Você sabe que me deixa feliz? Quando é uma situação contenciosa, que as pessoas estão ali se contendendo, né?
1: É.
0: E de repente, alguém tem uma atitude sublime, porque eu falo que isso é sublime, isso é uma atitude de honra, de dizer, oh, você me desculpa. Eu fico tão feliz com isso, porque eu penso assim, a astúcia do inimigo foi quebrada aqui agora.
1: É, exatamente.
0: O mal caiu por terra aqui agora.
1: Verdade.
0: E basta um ter uma atitude, né?
1: Então, eu confesso, irmã, que não que eu seja o mais santo do mundo, né? Não nesse sentido.
0: Sim, nós não somos.
1: Mas a mãe, ela ensinou muito isso pra mim.
0: Uhum.
1: Ela fala, filho, pede desculpa que vai funcionar.
0: É isso aí.
1: Acabou. Aí, tem coisa que no trânsito, usando como exemplo,
0: uhum,
1: né? Eu piloto com moto. Desculpa, amigão, desculpa. Eu nem sei por que que ele tá me xingando, o que aconteceu.
0: Um pedido de desculpa pode salvar a sua vida.
1: É. E aí, quantas vezes, num fechamento, sem querer, a gente abre o sorriso, ó, você desculpa. Ó, rapaz, eu não te vi. A pessoa aí fala, toma cuidado, menino. E morreu. Até o que era pra ser uma ofensa, um xingamento, abre um sorriso, fala, toma cuidado, menino. Sabe?
0: Você sabe que às vezes a gente tá distraído, né? Então já aconteceu, por exemplo, comigo assim, de tá distraído, ou a pessoa estar distraída. Já aconteceu de bater com o carrinho no meu pé no supermercado.
1: Sim.
0: Aí eu só olho pra trás. Aí a pessoa, me desculpa. Eu falo, fica tranquilo.
1: Morreu o assunto.
0: Morreu o assunto.
1: Vai estragar seu
0: sabe?
1: Dia, estragar o dia da pessoa, por quê?
0: E eu a mesma coisa, se eu esbarro em alguém, sabe? Gente, gentileza gera gentileza. Essa coisa de pedir por favor, de dizer obrigado, de enaltecer uma pessoa, porque naquele dia, a pessoa não tá num dia bom. Ah, não, aquela pessoa hoje tá intragável, eu não quero passar nem perto. É aí que eu vou perto.
1: É.
0: Exatamente. É aí que eu vou perto, sabe? É aí que eu vou perto e eu já chego brincando, já chego... Porque às vezes tudo que a pessoa precisa é de um sorriso.
1: É de um sorriso.
0: É de alguém que diga, que note que ela está ali.
1: É.
0: Às vezes é tudo que precisa. Que perceba que ela está ali e não perceba de uma forma pejorativa, mas de uma forma agradável.
1: Exatamente. E olha, muitos vão estar ouvindo agora e falar, ah, mas tem um sangue quente. Tem sempre uma desculpa pra isso, né? Eu não sei qual é a expressão popular usada. Mas a gente treina isso e o Espírito Santo começa a habitar nos nossos atos, nos nossos passos. E você vê que não é difícil. Não é difícil. Olha lá, ah, não, eu sou de sangue quente, né? Não,
0: é,
1: tem esses termos.
0: Tem. Ah, a Bíblia fala que eu posso irar. Então, será que eu posso irar? É.

0: peraí, a Bíblia diz que é, ireis, mas não pequeis. Então a Bíblia está dizendo para você, mesmo que você se ira, contenha a sua ira e trate com respeito.
1: É.
0: Não está te dando liberdade para falar palavrão, para poder xingar alguém, para poder... Não, às vezes acontece, gente, no trânsito. O trânsito de São Paulo é uma loucura, às vezes acontece, né? Você dá uma fechada sem querer, outra pessoa... Outro dia teve, por exemplo, né? É, nós estamos agora com muitas faixas aqui em São Paulo, faixas de motoqueiro, né?
1: Sim, que é a faixa solidária.
0: Exatamente, só que mesmo assim, às vezes, o motoqueiro, no local que ele está ali, ele se esconde na coluna do carro.
1: Sim.
0: E eu não vi. E eu não vi, e eu, né, dei certo e tô indo. Aí o motoqueiro ficou bravo, eu falei assim, ai, abençoado, vai com Deus.
1: É.
0: Sabe? É o que eu faço.
1: É,
0: vai
1: acabou.
0: Com Deus, que Deus te proteja, te guarde, e acabou.
1: Aí ele acaba indo com Deus
0: vai
1: e a vida
0: embora.
1: Segue. É.
0: Vai
1: agora,
0: embora.
1: Quando o orgulho fala, mas eu não errei, mas eu isso, mas eu aquilo, o inimigo, ele quer mesmo. Ele quer que você se ira, que você defenda a sua tese a qualquer custo. Você não precisa pedir desculpa porque você não errou, irmão.
0: Você
1: é
0: sabe
1: só...
0: que às vezes... É. Às vezes, por que eu falo que eu ainda estou aprendendo, né, a ser mais parecida com Cristo? Porque às vezes acontece, tô lá na rua, tô passando lá, né, aí passa alguém, né, eu levo uma fechada ou a pessoa fecha, me fecha e ainda, né, vai, aí eu olho assim, dá até aquela vontade assim, né, de dizer assim, ô, oh, seu endiabrado, né, dá até aquela vontade. Não. Essa pessoa vai cruzar com outras pessoas, pode ser eu de novo, pode ser um dos meus filhos pela rua, então vai com Deus, abençoado.
1: Amém. Mas olha, treina aí, se você não tem, treina isso, treina praticar o bem. Não precisava nem usar esse termo, mas se tá difícil, treina. Ó, fechou, Senhor, toma conta dessa vida. A pessoa tá num dia ruim ou ela tá com alguém doente no carro, quer correr, mas a gente só pensa o lado ruim, né? É um folgado,
0: exatamente.
1: É isso e aquilo. Então começa a pensar coisa boa. E aí,
0: sabe que tem várias maneiras, né, Cido?
1: Tem várias maneiras de praticar o bem.
0: De praticar o bem.
1: Exatamente.
0: E como que as pessoas que estão em casa, de perto, de longe, tá lá no outro país, de repente pensa, poxa, eu quero ser um praticante do bem. Como que a pessoa pode fazer?
1: Olha, pode pegar o smartphone e começar praticando assim, ó.
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0: Estamos de volta com aquele nosso momento todo especial. Todo especial de quê? De Manual de Vida na Terra. Vamos ler a palavra de Deus agora. Momento de sabedoria. Momento de estarmos aqui falando daquilo que vai moldar a nossa vida, não só agora, mas em todo tempo. Sim, por quê? Porque a palavra de Deus, ela é, sabe aquele trecho bíblico, quando Jeremias vai à casa do oleiro e ali ele vê o oleiro que está moldando o vaso ali, moldando, e de repente aquele vaso que ele está moldando se quebra. E aí Deus fala para ele, por acaso não poderei eu fazer de você com Israel, né? de Israel desta maneira, em 3 dias quebrá-lo e reedificá-lo? Então, a mesma coisa. Essa é a palavra do Senhor. Olha, gente, até é interessante porque eu ia ler em outro lugar, mas eu vou ler exatamente isso que está lá no livro de Jeremias. Jeremias, capítulo 18. Deixa eu ler essa passagem bíblica aqui. E vamos aproveitando o tempo aqui, porque é isso que Deus quer falar conosco hoje. Então, outra palavra, voltamos lá nessa de Jeremias para poder lermos. Eu estou demorando um pouquinho porque eu não estava preparada, eu estou procurando aqui na Bíblia.
1: Mas às vezes, você tem uma ideia e Deus fala com você na hora. Isso é a agradável surpresa de Deus.
0: Exatamente.
1: Aí você fala, eu ia ler uma coisa. Aí já o teu coração já foi tocado levemente e haja mudança. Como é um programa que está no ar agora, né? Deus trabalha em cima disso e é maravilhoso. Se ele falar, mudou a palavra?
0: Nós vamos ler a palavra. E eu vou ler em Jeremias, livro de Jeremias, capítulo 18, versículo 1, que diz o seguinte: a palavra do Senhor que veio a Jeremias, dizendo: levanta-te, desce à casa do oleiro, e lá te farei ouvir as minhas palavras. E desci à casa do oleiro, e vi que ele estava fazendo a sua obra sobre as rodas, e o vaso que ele fazia de barro quebrou-se na sua mão. Então tornou a fazer dele outro vaso, conforme o que lhe pareceu bem aos seus olhos fazer. Então veio a minha palavra do Senhor, dizendo: porventura não poderei eu fazer de vós como fez este oleiro, ó casa de Israel? E é exatamente isso. Quando eu digo para vocês que Deus está me mudando, em todo tempo eu estou dizendo para ele: oleiro, eu sou teu vaso, eu sou teu barro, eu estou à tua disposição. Se preciso for que o Senhor quebre o meu eu, quebre o meu ego, quebre a minha ira, quebre o meu interior, mas me faça parecido contigo, mas me faça como bem parecer aos teus olhos, um vaso que sirva para a honra, um vaso que sirva para que o teu nome seja exaltado, não um vaso de vergonha, um vaso que por fora é bonito, mas por dentro está vazio, não tem utilidade, não será possível colocar nada, usá-lo para nada, porque não é um vaso útil. Não. Todos os dias eu digo para o Senhor: eu sou tu, amado meu, tu és o oleiro e eu sou teu vaso, teu barro. Faz de mim a tua vontade, quebra o orgulho que está dentro de mim, quebra a vaidade que precisa ser quebrado, quebra de mim a exaltação, porque nada disso me fará um vaso bonito aos teus olhos, um vaso para a tua honra. E quando este vaso esteja pronto, de acordo com a tua vontade, então enche este vaso, derrama do teu azeite mais puro. E o azeite puro, ele é extraído sem amargor. Eu vou falar um dia sobre isso também.

0: este azeite que eu quero que transborde, que onde eu passar eu seja exemplo, que onde houver necessidade de alegria, que eu seja essa alegria, onde houver necessidade de salvação, que eu seja a salvação, onde houver necessidade de cura, que eu seja a cura, onde houver necessidade de bênção, que eu seja a bênção, onde eu pisar a planta dos meus pés, mas que eu não tenha sobre mim um estigma de rancorosa, de amarga, de infiel, de mentirosa, que eu tenha sobre mim, que quem olhar para mim possa vê-lo, Senhor, possa enxergar não a minha beleza, não o meu eu, não o meu ser, mas que possa enxergar esta beleza sobrenatural que vem do alto, que só o Senhor pode dar. Por quê? Ali Deus manda Jeremias ir lá. E ele está fazendo um vaso ali. Aquele vaso não está contento. Então o que ele vai fazer? Ele vai fazer um vaso de acordo com a sua vontade. Seja você este vaso. Seja você este vaso que permite que o oleiro faça de você o que ele quiser, não o que você quiser. E sendo assim, você será moldado de acordo com o caráter de Deus. E sim, Deus molda caráter. Não é porque no passado você foi mentiroso, né? Porque no passado você roubou, você matou, você destruiu, você foi encrenqueiro, você foi amargo. Não é porque no passado você foi isso que você não possa ser um vaso novo na mão do oleiro a partir de hoje. Receba essa palavra no teu coração, porque era o que Deus queria falar contigo. E como eu estou sujeita à vontade dele, não à minha, então eu mudei essa palavra de última hora. Mas Deus sabe de todas as coisas. Recebe no teu coração. Estamos ficando por aqui com mais um informativo Reviver, mas preste bem atenção, você é especial, você é importante para nós, para Deus e para todos os seus. Por isso, eu sou tão grata a Deus pela tua companhia, pela tua presença, que a graça do Senhor abunde na sua vida. E sabe de uma coisa? Venha juntar-se a nós, venha fazer parte dessa família Reviver. E você que quer aceitar a Jesus, tem uma igreja pentecostal Deus e Amor pertinho de você. Vai lá e faça a sua parte. Até a próxima, se Deus quiser.
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5: Deus é amor. 18 horas e 59 minutos.
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7: 19 horas.
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7: 19 horas e um minuto.

0: 19h03. Estamos começando mais um programa Voz da Libertação, que é órgão oficial e informativo da Igreja Pentecostal Deus é Amor. Com a sede mundial localizada na Avenida do Estado, número 4568, no bairro da Liberdade, São Paulo, capital. O trabalho da obra de Deus está na direção mundial da presidente, nossa querida irmã Ereni Miranda. E aqui em Curitiba temos a sede estadual localizada na rua Pedro Ivo, número 744, bem no centro da cidade Sorriso. O trabalho da obra de Deus está sob a responsabilidade do pastor G.R. Borchardt. Receba, querido ouvinte, a mais perfeita e doce paz do Senhor Jesus. Saudações de sua irmã em Cristo, Aline Neves, nesta terça-feira abençoada. Que Deus continue abençoando a tua vida, onde quer que você esteja nos acompanhando. E eu quero também desejar que Deus abençoe os trabalhos do nosso irmão Edson de Moraes, cooperando conosco hoje, 13 de outubro de 2026. Lembro você, querido ouvinte, que além de escutar este programa, você pode participar aqui conosco. Para você que já tem o WhatsApp, mande agora mesmo a tua mensagem. E você que ainda não tem o WhatsApp aqui, nós já vamos divulgar. Você vai salvar aí na lista, na agenda dos teus contatos. E todas as vezes e em todos os horários que você queira participar, o contato é esse mesmo.
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0: E olha só, querido ouvinte, enquanto você manda a tua mensagem, eu convido você para se fazer presente nos cultos que acontecem todos os dias. Aqui em nossa sede estadual temos cultos todos os dias. E atenção para os horários. De segunda a sexta-feira, os cultos são pela manhã, ao meio-dia, à tarde e à noite. E aos finais de semana, os cultos acontecem de manhã, à tarde e à noite. Nesta terça-feira, a equipe Jesus Está na Frente está presente aqui. Presbítero Francisco Gonçalves, também a nossa irmã Marli Matilde, na intercessão global. Esse trabalho de oração, de dedicação na busca ao Senhor nosso Deus, com a evangelista Maria Lorena. Na terça e na quinta-feira acontece a partir das 5 horas da tarde. Então o povo de Deus já buscou ao Senhor, já está buscando aqui. Para você que ainda está na tua casa, está aí no teu local de trabalho, na rua, onde você estiver, se decidindo em comparecer e participar no culto desta noite, dá tempo. Contaremos com a presença do servo do Senhor, presbítero Francisco Gonçalves, pregando a palavra de Deus. E Deus operando maravilhas nesse trabalho de evangelismo, onde os irmãos estão aqui, essa equipe preparada para orar em teu favor. E prosseguindo a campanha A Queda do Gigante. É, talvez o gigante que se levantou aí diante de você para te amedrontar, seja o desemprego, a crise espiritual, o problema psicológico, emocional, espiritual, familiar, seja qual for o gigante que está aí intimidando a tua fé, tentando te fazer parar. Deus é maior, querido ouvinte, Deus é maior. O nosso Deus Todo-Poderoso está aqui para te ajudar a se levantar. E a queda será do gigante, do maligno. E você vai seguir em frente, triunfante, para a glória de Deus. Rua Pedro Ivo 744, aqui bem pertinho do terminal de ônibus do Guadalupe. Esse é o local da tua bênção, da tua vitória. Igreja Pentecostal Deus é Amor. E aqui temos o estacionamento. Você que vem com o teu meio de transporte, com o teu carro, tua bicicleta, tua moto. Então saiba que aqui temos estacionamento. E eu já quero falar de amanhã. Amanhã será quarta-feira, teremos pela manhã a partir das 7 horas a intercessão global e o prosseguimento da campanha com a evangelista Maria Lorena, a serva de Deus que tem aqui o convite, confirmando a presença conosco nesta manhã de quarta-feira dos milagres.
2: Os ouvintes de casa com a gloriosa paz do Senhor Jesus. Esta quarta-feira, às 9 da manhã, eu mesmo, a sua irmã em Cristo, estarei com todos vocês, trazendo a palavra, orando pelos mais excelentes dons de Deus e o nome do Senhor Jesus sendo glorificado. Não perca o endereço da tua vitória, é muito fácil. Deus, ele sempre tem uma surpresa para todos nós e você não pode perder esta grande vitória. O endereço é na Pedro Ivo 744. Não perca, venha buscar um milagre para você e para toda a tua família. Quem se despede é a sua irmã em Cristo, Maria Lorena. Fiquem todos na paz do Senhor Jesus.
0: Venha, querido ouvinte, traga mais alguém, convide mais pessoas para que você e os convidados que vierem através de você chamar, de você divulgar, sejam todos abençoados para a glória de Deus. E o Senhor operando milagres, Senhor salvando almas, libertando vidas. Temos a certeza, querido ouvinte, que você não sairá daqui da mesma maneira que você chegar. E Deus, ele vai operar nesta manhã de quarta-feira. Vamos ouvir aqui milagres, momentos de cultos, como Deus tem usado a vida da evangelista Maria Lorena para que a igreja seja abençoada e o nome do Senhor glorificado sempre.
3: Jesus está fazendo milagres aqui, irmã Maria Lorena. Já tem uma senhora que estava com a moleta e agora está andando aqui perfeitamente no corredor. Como é o seu nome, minha irmã?
4: Isabel.
3: Irmã Isabel, há quanto tempo a senhora usa essa moleta?
4: Já faz uns 4, 5 anos.
3: 4, 5 anos. O que aconteceu que a senhora passou a usar a moleta?
4: Eu fiz uma cirurgia no joelho e agora deu problema.
3: Por causa da cirurgia, a senhora não podia mais andar.
4: Não.
3: Quem fez a senhora andar aqui agora?
4: Jesus.
3: Então anda mais. Vem pra cá. Anda mais. Olha aqui, irmãos. De 4 a 5 anos que ela só andava com a moleta, agora está andando aqui no corredor. Levanta essa moleta mais alto e anda, porque Jesus curou. Quem crê que Jesus curou, levanta a mão e glorifica este Deus.
5: De glória, igreja.
3: Volta, irmã Isabel, volta. Irmã Isabel está andando, irmã Lorena, porque Jesus a curou.
0: Deus operou o milagre na vida da Isabel. Durante o culto, na oração dos milagres, Deus realizando maravilhas. É, querido ouvinte, nosso Deus, num abrir e fechar de olhos, num estalar de dedos, ele opera maravilhas. E a Isabel chegou andando de muletas, com dificuldade para se locomover. E através da oração, através da pregação da palavra do Senhor, que é a maior revelação, o milagre aconteceu durante o culto. E se você me disser que você está aí bem de saúde, teu corpo físico você sente bem, mas na tua vida espiritual você sente que tem algo errado, que tem algo atrapalhando de você ser uma pessoa feliz, uma pessoa realizada, Deus, ele enxerga, querido ouvinte, aquilo que não aparece nos exames médicos, aquilo que não tem tratamento, que não tem recurso na medicina. Deus, ele cura, ele repreende os demônios que tem aí aprisionado a tua vida, que tem atacado o teu lar. E nós vamos agora acompanhar aqui flashes de cultos com libertações. Através da oração, inimigo, ele é ali desmascarado, ele é repreendido e ele tem que sair para a glória de Deus.
6: Olha o poder da espada do homem. Olha que coisa terrível, igreja. Grita aí, Satanás. Dá o teu grito de derrota. Tua não, igreja. Você não quer esse jovem na igreja. Você quer levar ele pro culto. Ele te venceu aqui hoje.

0: Jesus. Pode abrir as vistas e dar glória a Deus. Olha para mim aqui, filho. Fala glórias a Deus.
1: Glória a Deus.
0: Tô livre.
1: Tô livre.
0: Pelo sangue.
1: Pelo sangue
0: de Jesus.
1: Jesus.
0: Livre.
2: Querido ouvinte, Deus ele liberta e torna a pessoa livre para a glória do nome do Senhor. Esse jovem chegou acorrentado por obras malignas, o inimigo se manifestou, quis gritar, quis resistir, mas foi repreendido, expulso, e o jovem foi liberto. Deus trabalhando na vida desse moço. E Deus tem trabalhado em cada vida que tem chegado aqui, pessoas vítimas de obras das trevas. Deus, ele manifesta o seu poder, e o inimigo que está ali tentando se ocultar, se esconder na vida do povo, através da oração, pela imposição das mãos, do clamor também, o inimigo ele se manifesta e ele tem que sair em nome de Jesus. Lembrando, querido ouvinte, que estamos também na campanha. Amanhã pela manhã será a campanha O Melhor de Deus Está Por Vir. Juntamente com a campanha que acontece juntamente com todos os cultos, com todos os demais propósitos, nós estamos na campanha Os 300 Valentes de Gideão. E Deus estará operando nesta manhã de quarta-feira. Nós temos toda certeza, nós temos toda a confiança que Deus estará operando nesta manhã de quarta-feira. Nós já vamos continuar ouvindo aqui mais testemunhos, mais milagres que Deus está realizando, libertações. Antes quero agradecer aqui o carinho do ouvinte, a participação. Daqui a pouco vamos também orar pelo teu pedido de oração. A Simone Souza deixando o pedido de oração aqui, ela que é mãe do Samuel, está pedindo para Deus dar vitória para o Samuel. E também cura, e pelo tio. Nós vamos orar por toda a família, Simone. Deus te abençoe. Também a Roseni pedindo oração. Deus abençoe a saúde da Roseni, a família. A Lindinalva da Vila Zumbi pedindo oração por libertação na vida do Valdeci Gonçalves, que ele sempre está na rua bebendo. A Lilian de Campina Grande do Sul dizendo: paz do Senhor Jesus, irmã Aline, estamos na escuta, continuo rogando as orações, precisamos muito mesmo, que estamos intercedendo por vocês. Amém, assim um orando pelo outro. E a bênção de Deus é para todos nós. E ela termina assim: precisamos que esse gigante vá por terra mesmo. Amém. É verdade, Lília. Nós estamos aqui orando e crendo na vitória. E nesta noite de terça-feira é a queda do gigante, juntamente com a campanha Os 300 Valentes de Gideão. Daqui a pouco vamos orar pelo ouvinte, pelos pedidos de oração que chegaram e estão chegando. E vamos ouvir mais testemunhos de fé de pessoas que têm participado dos cultos. E Deus tem confirmado as vitórias e os livramentos.
3: Eu quero cumprimentar a igreja do Senhor com a paz do Senhor Jesus, amém? Pode exaltar o Senhor com palmas e com glória a Deus, aleluia! Glória a Deus. Irmãos, eu quero ser rápida. Aleluia. Dia 12 de outubro, nós estávamos numa concentração das crianças lá no Capivari. E o meu filho me ligou e falou assim: mãe, o Pedro está ruim. Tô levando ele para o hospital. Eu falei: amém, filho. Simplesmente uma febre. Na segunda-feira ele foi transferido para um hospital, para frente de Campo Largo. Chegando lá foi direto para UTI. Na segunda eu trabalhei e na terça eu fui ver ele. O meu filho falou assim: mãe, a Amanhã ele vai para a enfermaria, quinta-feira nós estamos em casa. Eu falei, amém, filho, seja feita a vontade de Deus. Na quarta-feira pela manhã, o meu filho me liga desesperado. Mãe, o Pedro vai ter que fazer uma cirurgia de emergência. Eu falei, filho, tudo está na mão de Deus. Irmãos, foi feita a cirurgia. Meu neto continuou na UTI, entubado, inconsciente. Na segunda-feira, dia 20, eu estava aqui. O meu filho me liga, irmãos, desesperado. Eu sento naquela escada e eu comecei a tremer. E comecei a chorar. O meu filho falou assim, mãe, no momento da cirurgia, o pulmão do Pedro paralisou. E hoje, mãe, segunda-feira, o médico falou que niclosou, morreu o pulmão do Pedro. Irmãos, eu de volta por lá. Falando com meu filho, estava o irmão na portaria, ele falou, calma, irmã. E eu comecei a chorar. Neste momento, o pastor estava fazendo um voto. Irmãos, eu vim pelo corredor, peguei o voto e dobrei o joelho. Falei assim, o meu Deus é um Deus de tudo. Saí daqui, irmãos, fui com o meu voto do livramento para aquele hospital, eu e meu esposo. E eu falei para o meu esposo e para as minhas filhas, toma conta da casa, toma conta de tudo, que eu só volto com meu neto no meu braço. Aleluia! Irmãos, segunda-feira, terça-feira, o meu neto fez um exame de tomografia com contraste para ver como que estava o pulmão. O mesmo médico que operou, o mesmo médico pediu o exame. 2 horas da tarde da quarta-feira. De segunda para terça, eu lutei com a morte, com o meu neto nos braços. Eu falei, aqui não, Satanás, o meu neto tem promessa. Na quarta-feira ele fez o exame, 4 horas da tarde, o mesmo médico que queria retirar, deixar só a estrutura do pulmão, o mesmo médico chegou até mim e disse, o teu neto não tem nada. Eu não sei, vozinha, o que aconteceu, mas o teu neto não tem nada. Nós vamos tirar o dispositivo tudo agora. Irmãos, ali naquela sala de UTI foi tirado aquele dreno. O médico falou assim, olha, avó, eu vou colher e vou levar para fazer uma biópsia, porque essa pneumonia bacteriana eu nunca vi, mas o teu neto tá com um pulmão novo. Aleluia! Exaltado é o nome do Senhor! Ela olhou e falou assim pra mim, ele recebeu um pulmão novo e vai respirar muito, muito e muitos anos. Na quinta-feira, 7:30 da noite, o meu neto chegou em casa pulando e dando glória a Deus com 2 anos e meio. Essa foi a bênção que nós recebemos. Aleluia, Deus abençoe, irmãos.
2: Como é lindo a fé no nosso Deus. Esta avó grata, podemos dizer que ela recebeu, né, ela e a família receberam para o pequeno, para o netinho dela, de presente de Dia das Crianças, né, pulmões novos. E Deus usou a vida da evangelista Maria Lorena para orar, entregar a revelação do Espírito Santo. Durante o culto, quando ela soube, Deus usou ali o pastor Jerry passando os votos, os propósitos com Deus. E ela pegou o voto, fez ali o pedido e entregou na mão de Deus. E aquilo que o médico não pôde fazer, aquilo que os recursos da medicina não puderam atender o caso da criança, foi o próprio Deus que agiu ali e deu o livramento, né? O pequeno com 2 anos e meio, sendo agora a alegria da família, da casa, porque a nossa irmã Lídia confiou em Deus, não se desesperou e recebeu a vitória na vida dessa criança. E Deus estará operando nesta quarta-feira, querido ouvinte. Tenha fé, tenha certeza no milagre. E assim que termina o culto do almoço, o culto da manhã, já vem daí sim o culto do almoço com Cristo. E já temos a presença confirmada do servo de Deus, nosso irmão Diácono Geraldo da Costa. Para esta quarta-feira, dia 14 de outubro, já estamos praticamente na metade do mês. E Deus, ele continua operando dia após dia. Deus, ele continua o mesmo, ele é fiel, ele é maravilhoso. E nós vamos acompanhar aqui o convite com o Diácono Geraldo da Costa. Então, você que vem pela manhã, já deseja ficar para o culto do meio-dia até uma da tarde, já vem preparado. Ou quem não consegue estar de manhã, já vem do meio-dia, já fica para o culto da tarde. Então, vamos ouvir este aviso.

aqui mesmo, Rua Pedro Ivo, 744. 1 Samuel, capítulo 1, versículo 10. Ana orou, teve choro abundantemente. Ela não podia ser mãe e ter filhos. Era uma mulher estéril. Como ela busca, como ela coloca o projeto na mão de Deus. Ouvinte, Deus não deu só um filho chamado Samuel. A Bíblia, a palavra de Deus fala, 1 Samuel 2 e 21, que Deus deu para Ana filhos e filhas, 5. Ouvinte, venha para cá. Deus vai fazer tudo e muito mais abundantemente, além do que nós buscamos e pedimos e pensamos, segundo o poder que nós opera. Efésios 3 e 20. Se levanta, venha para a sede estadual de Curitiba receber a bênção e a vitória. O horário, ouvinte, ao meio-dia.

0: nosso ouvinte. Amém, Senhor Jesus.
1: Mas recebeu na campanha dos 300 valentes. Conta a benção.
2: Eu já faz um tempo já. Eu vou sentir no coração contar de novo. Eu fiz um voto especial, oferta especial. Paguei antes. Irmão me revelou aqui, já faz uns 5, 6 meses por aí. Eu ia pegar cartão de crédito em mão, no banco e tudo, entendeu? Compro nas lojas, estou comprando nas lojas, meu limite já está só aumentando. Essa é a benção que eu tive, que é o voto especial que eu paguei antes. Já tem cartão de crédito, tudo.
1: A mãe pegou voto, pagou antes e Deus deu vitória. A mãe entrou também nos 300 valentes. Deus está surpreendendo grandemente, né, irmã?
2: Ele falou que eu vou pegar o cartão em mão. E tu já tô cartão, já tenho cartão.
1: Deus revelou para nós que a mãe ia ter o cartão. Já pegou o cartão, irmã? Ô, glória!
2: Faz tempo, já 4 meses por aí. Já.
1: É bênção de Deus. Seu nome e seu endereço?
2: Ana Maria Fernandes, eu moro no Campo Santana. Emerson Alves de Andrade, casa 27. E o voto propósito que eu fiz dessa casa venda, em nome de Jesus, por isso que eu dou uma oferta, porque Deus só dá bênção mesmo.
1: Deus abençoe. Bate as palmas para Jesus.
3: Hora certa.
4: 19:30.
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5: Dezenove horas e 35 minutos.
6: Já estamos de volta com mais adoração.

lugar e o endereço da bênção da vitória para você comparecer e participar do culto ainda hoje, nesta noite de terça-feira, Rua Pedro Ivo 744. Venha buscar a tua bênção, o teu milagre. Nós vamos orar aqui um pouquinho com a serva de Deus que está ali no altar, neste culto que ainda está com a oração para a abertura da primeira parte. Por isso eu digo, querido ouvinte, dá tempo, vem conosco participar neste culto de terça-feira agora mesmo.

Venha mudar a situação, meu Pai, dessa pessoa. Era a tua honra e glória, Senhor Jesus. Ai, manifestando, Pai, o teu poder, Senhor. Manifesta a tua glória.

restaura. Restaura, Senhor, repreende todo mal, todas as obras malignas. Vai lançando por terra, Senhor, dentro dessa casa. Venha trazer, meu Pai, a comunhão.

0: o Senhor. Eu vim isso da bebida alcoólica, do cigarro, das drogas. Ai, libertando, meu Deus e meu Pai, em nome de Jesus Cristo.
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2: E ouvimos aí diretamente do altar, oramos com a serva de Deus. Dá tempo ainda, querido ouvinte, para você que está vindo para a casa do Senhor, você que está aqui perto nos bairros de Curitiba, até mesmo na região metropolitana. Vem crendo na vitória que você chegará aqui e sairá abençoado em nome de Jesus. Daqui a pouco estaremos orando diretamente aqui do estúdio com você e por você. Mas agora chamo a tua atenção para convidar você e a tua querida família para este sábado. Sábado será dia 17 de outubro. É, para você estar na casa de Deus nesse sábado. A partir das 18 horas teremos um culto especial aqui e nós vamos acompanhar o convite, os detalhes com a nossa irmã Lourdes. É um trabalho aqui com a terceira idade, a melhor idade, né? Para você, querido ouvinte, que tem aí teu avô, a tua avó, ou tua mãe, teu pai, já estão aí na terceira idade, ou você mesmo, querido ouvinte, que me ouve e tem essa autonomia de sair de casa sozinho, vem você e Jesus, você estará aqui participando desse culto abençoado e a evangelista Ariane Carvalho estará pregando a palavra do Senhor. Nós vamos ouvir aqui o convite com a irmã Lourdes, que traz aqui os detalhes, que traz aqui um pouquinho sobre o que Deus fará nesse sábado, na data 17/10/2026, a partir das 18 horas.
3: A família de Jesus está alegre.
4: Paz do Senhor Jesus, irmã Aline. Paz do Senhor Jesus, irmãos.

Aqui é a irmã Lourdes, aqui da sede de Curitiba. Aqui eu venho convidar todos os irmãos, todas as irmãs, para estar conosco no dia 17/10. É o culto dos 60 mais. Nós estaremos ali glorificando, exaltando o nome do Senhor, e o Senhor vai estar ali, já está ali, ungindo aquele lugar, para que todos aqueles que ali entrarem receber as bênçãos do Senhor Jesus. E vai estar conosco administrando a palavra a irmã evangelista Ariane de Carvalho. Já confirmou a sua presença, já confirmou a sua presença, que vai estar conosco neste dia 17/10, no sábado, para estarmos ali todos nós reunidos recebendo a bênção do Senhor Jesus. E logo após a palavra do Senhor, logo após o término do culto, vamos estar ali numa confraternização, tomando um café, tomando um chá, todos aqueles que ali estiverem no culto, em agradecimento ao Senhor, agradecimento aos irmãos, às irmãs, que vai trazer seus familiares para estar ali conosco. Nós vamos fazer, glórias a Deus, um cafezinho, uma confraternização para todos aqueles que ali comparecerem neste sábado, no dia 17/10, na rua Pedro Ivo 744, bem pertinho do Guadalupe. Aguardamos a todos vocês, em nome do Senhor Jesus. Amém.

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1: É, coisa boa, coisas de Deus são coisas boas, maravilhosas para a nossa vida, o nosso coração. Deus abençoe a irmã Lourdes trazendo aí esse convite. Então não esqueça, não falte nesse sábado, dia 17 de outubro. Teremos o culto e após o culto, o momento especial de confraternização. É o culto para a família trazer os seus idosos, né? Seus avós, seus pais, bisavós. Momento de compartilhar experiência, fé, gratidão. Rua Pedro Ivo 744 é o endereço da bênção da Vitória para este sábado, 17 de outubro, às 18 horas. Final de semana abençoado, preparado por Deus. No domingo teremos a festa para as crianças, o culto infantil. Então, sábado e domingo, dois dias especiais para a família estar na casa do Senhor. Não tem lugar melhor do que estar na casa de Deus, reunido com a família de Jesus. E olha só, nós vamos ouvir aqui esse convite para domingo. Domingo com a nossa irmã, a tia Silvia, trazendo aqui o convite, fazendo esta chamada para você, pai, mãe, para toda a família estar aqui acompanhando as crianças com essa alegria no coração. E atenção para o endereço, não será aqui na igreja, será em outro local, bem pertinho daqui. E vai ser lindo o que Deus fará, tanto no sábado quanto no domingo. Então fique atento para você ter esse final de semana ocupado com as coisas de Deus, envolvendo a tua família, acompanhando, participando ativamente. E será uma festa espiritual. Tia Silvia, teu convite. Temos também já a expectativa, a confirmação dos demais tios e tias de Curitiba e região metropolitana.

0: culto será diferenciado. Temos novidades para vocês neste culto. O endereço da bênção é Estacionamento Top Park, Rua João Negrão, número 378. Ele fica bem em frente ao Terminal Guadalupe. Endereço fácil de você localizar. A data, anote esta data, dia 18 de outubro, às 14 horas. Cheguem cedo, pois nós faremos um culto bem pontual para as crianças poderem participar das outras atividades que nós temos preparadas para a sua criança. Traga seu filho, traga mais um coleguinha dessa criança, traga todas as crianças que você conseguir, porque vai ser um culto maravilhoso. A nossa viagem será pela Bíblia. Venha participar conosco deste culto maravilhoso. Estará pregando a turminha da alegria. As irmãs, os irmãos muito esforçados na obra do Senhor. Venha ver, venha participar. Não perca essa oportunidade de trazer a sua criança para ouvir da palavra e ter um momento de alegria na presença do Senhor. Esperamos você e sua família. Venham todos!
1: A paz do Senhor Jesus, eu sou a tia Di, aqui da Central de Rio Branco do Sul. Estou passando para confirmar a minha presença no encontro infantil dia 18 de outubro, com o tema Minha Vida é uma Viagem.
2: Então está aí esse convite para você já ficar sabendo durante a semana. Hoje é terça-feira, para que sábado e domingo você não marque nenhum outro compromisso. E esteja conosco aqui, não perca estas duas grandes festas. Vamos agora a um belíssimo louvor, Ele Vive, com a cantora Priscila Santana, do álbum Oásis. Vamos ouvir esse louvor. E a partir das 8 horas, nós teremos depois a oração. Você que está mandando aqui a tua confirmação que está na escuta, o teu pedido de oração, às 8 horas com 5 minutos, nós estaremos orando e falando com Deus.

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1: Daqui a pouco estaremos orando, apresentando a tua vida. Você que tem mandado aqui a tua mensagem, a tua confirmação que está na audiência, deixando o teu pedido de oração por você mesmo e por mais pessoas. Estaremos juntos orando, apresentando a Deus. Agradeço aqui também a Marilene Mendes, pedindo oração. Ela está aqui relatando que onde mora ela é inquilina e dia 5 de novembro ela quer se mudar, ela deseja, né, precisa sair de onde está e não renovar o contrato. E nós vamos ajudar em oração, Marilene. A Maria José também deixando aqui uma saudação, uma boa noite na paz do Senhor, Deus abençoe. Simone Souza também dando aqui mais um sinal que está ligadinha lá. Deus abençoe pelo carinho da audiência e vamos orar pela Simone e por toda a família, pelo pedido que ela mandou aqui em favor, aqui o pedido que está, nós vamos apresentar a Deus nesta noite, aqui em favor do filho Samuel. Também Diácono Geraldo da Costa, Deus abençoe, servo de Deus. O nosso ouvinte Anderson Francisco de Assis na Lapa, pedindo oração por ele. Nós vamos orar pelo Anderson e por toda a família. Às 8:05 estaremos entrando em oração na presença do Senhor nosso Deus. Vamos aos prefixos na sequência propaganda partidária obrigatória no rádio. E já já estaremos de volta com você, não sai daí.
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2: 20 horas.
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2: 20 horas e 2 minutos.
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13: Somos ouvintes de casa com a gloriosa paz do Senhor Jesus. Esta quarta-feira, às 9 da manhã, eu mesma, sua irmã em Cristo, estarei com todos vocês, trazendo a palavra, orando pelos mais excelentes dons de Deus e o nome do Senhor Jesus sendo glorificado. Não perca o endereço da tua vitória, é muito fácil. Deus, ele sempre tem uma surpresa para todos nós e você não pode perder esta grande vitória. O endereço é na Pedro Ivo 744. Não perca, venha buscar um milagre para você e para toda a tua família. Quem se despede é sua irmã em Cristo, Maria Lorena. Fiquem todos na paz do Senhor Jesus.
2: Vinte horas e cinco minutos.
1: 20 horas com 5 minutos, acabamos de ouvir aí mais uma vez a confirmação com a serva de Deus, evangelista Maria Lorena, para amanhã, pela manhã, quarta-feira, esse culto maravilhoso. E agora quero orar com você, querido ouvinte, para que Deus abençoe a tua vida e Deus abençoe que você possa estar conosco, atendendo os convites que temos feito aqui. Para que Deus abençoe a tua vida através de você comparecer na casa dele. Vamos orar com fé, vamos falar com Deus. Senhor Deus Todo-Poderoso, graças te damos nesta hora, por mais uma vez que falamos contigo. Queremos lhe pedir novamente o perdão, Senhor, de todas as nossas muitas falhas. Perdoa nossos pecados, Senhor. Graças te damos pela paz, pela alegria do Teu Espírito Santo, pela comunhão, meu Deus, pelos cultos que o Senhor tem preparado, cada oportunidade onde podemos estar reunidos em Teu nome, em Sua casa, meu Pai. Sim, Senhor, Tu és o nosso Pai, o nosso Deus, e eu peço que vá de encontro à vida de cada ouvinte. Tenhas compaixão, Senhor, desse ouvinte que está fraco na fé, que está desanimado, que até sente a vontade e compreende a necessidade de estar, meu Deus, cultuando, congregando na Tua casa. E agora o inimigo, Senhor, tem lutado para que essa pessoa desanime, para que essa pessoa desista no meio do caminho, mas que o Senhor venha reanimar, venha, Senhor, encher do bom ânimo, de força e graça. Abençoa todos que estarão aqui, Senhor, nesta quarta-feira pela manhã. Abençoa a partir já, Senhor amado, da intercessão global. Traz as vidas para clamar, para invocar o Teu santo nome. Abençoa a evangelista Maria Lorena. Abençoa, Senhor, a multidão que tem comparecido nas quartas-feiras pela manhã. Também lhe pedimos em favor do culto do almoço com Cristo. Abençoa o diácono Geraldo da Costa e todo o povo que tem participado, meu Deus, no culto do meio-dia até uma da tarde. Abençoa o culto, Senhor, também a partir das 14h desta quarta-feira. Abençoa o mensageiro da tua palavra que estará aqui pregando, Senhor. Abençoa, meu Deus, o presbítero Fernando Zelinski. Abençoa teu servo, Senhor. Abençoa também a noite, meu Deus. Abençoa, Senhor, cada campanha, cada propósito na quarta-feira do grande mover de Deus. Abençoa, Senhor, o diácono Fabiano Ribeiro e a nossa irmã evangelista Meirielle Carvalho. Abençoa, Senhor, a campanha, os 300 valentes de Gideão. A cada dia, Senhor, a cada elo, venha renovar, venha reforçar, ó Pai, o propósito que temos, meu Deus. Sim, Senhor, assumido contigo, que o Senhor venha, meu Deus, nos abençoar, para que possamos fazer o que compete a nós, porque aquilo que cabe ao Senhor, o Senhor não falha, o Senhor não falta. O Senhor, meu Deus, chega na hora certa, o Senhor faz a obra completa e perfeita. Confirma, meu Deus, a tua bênção sobre a vida de cada ouvinte, cada pedido que chegou aqui, cada mensagem que eu já li, Senhor. Sim, meu Deus, abençoa nesta hora, eu peço, em favor de pedidos que ainda estão chegando, Senhor. Abençoa, meu Deus, a mensagem, meu Deus, aqui que a nossa irmã Helena está enviando. O pedido, meu Deus, onde ela se sente com ansiedade, vai repreendendo, meu Deus, tudo aquilo que tem causado ansiedade. Vai dando vitória para ela. Abençoa também os filhos dela, Senhor. Abençoa a vida do Lucas, que se encontra na prisão. Vai libertando ele, vai salvando o Senhor. Vai trabalhando na mente, no coração, para que quando ele sair dali, Senhor, ele possa sair liberto, salvo e abençoado. Abençoa, meu Deus, também o esposo da Helena, que amanhã fará um exame, Senhor. Sim, meu Deus, na quinta-feira. Prepara, Senhor, vai tocando na saúde dele, Senhor, que até na quinta-feira que ele for realizar esse exame, ele já possa ali, Senhor, constatar a cura, o milagre, Senhor. Dai saúde, dai vitória. Abençoa cada ouvinte, Senhor, todos que já foram lidas as mensagens. Abençoa, Senhor, graças te damos porque o Senhor é poderoso e mesmo antes de pedirmos, o Senhor já sabe o que pediremos. Por isso, dai-nos fé, dai-nos sabedoria cada vez mais. Fica conosco, Senhor. Abençoa este programa, a transmissão do culto. Abençoa a equipe Jesus está na frente nesta terça-feira. Fica, Senhor, com cada um de nós, é o que nós nesta hora, Senhor, pedimos, meu Deus, porque confiamos no teu poder, te agradecemos por tudo quanto o Senhor tens feito, pelas vitórias, por cada oração respondida, por cada, Senhor, propósito que o Senhor tem aprovado, que o Senhor tem confirmado. Confirma a tua vitória mais e mais, continua, Senhor, nos dando a tua direção em tudo. Assim é o que oramos, meu Deus, e agradecemos desde já, certos da vitória. Amém.

A chama do Pentecostes, a chama que incendeia, que acende, que reavive, que reaviva. É a chama do Espírito Santo que vivifica o povo através da comunhão, através da busca sem cessar. E olha só, querido ouvinte, amanhã, quarta-feira, mais um amanhã do propósito da intercessão global com a evangelista Maria Lorena e com toda a igreja que tem comparecido e participado.

0: Igreja Pentecostal Deus e Amor está orando, buscando a presença do Senhor, pois é uma ordenança bíblica. Clama a mim e responder-te-ei e anunciar-te-ei coisas grandes e firmes que não sabes. Venha participar conosco do Ministério da Intercessão Global, que acontece em nossa Igreja Pentecostal Deus e Amor, sede estadual de Curitiba. E quem está encabeçando, amados ouvintes, este ministério maravilhoso é a serva do Senhor, evangelista Maria Lorena. E ela agora tem uma palavra importante sobre o Ministério da Intercessão Global. A paz do Senhor, irmã Lorena.
1: A paz, seu irmão Edmar, e com toda certeza, a nossa alegria é buscar a face do Senhor. Nós temos em vários dias, vários horários, temos segunda pela manhã, das 7 da manhã até as 9h30, oração. Temos quarta pela manhã, das 7 às 9h30, oração. Temos sexta pela manhã, das 7 da manhã às 9h30 da manhã, oração. Temos sábado junto com o circo de oração, a partir das 8 da manhã até as 10. E terça-feira nós temos das 17 até as 19 horas. E quinta-feira das 17 às 19 horas. Irmão Edmar, é horário para todos alcançar a oração, irmã Edmar.
0: Não tenha dúvida, realmente Deus preparou esses horários para que os nossos queridos ouvintes possam participar, possam buscar a presença do Senhor. Então, ouvintes, você que pode vir pela manhã, aí está o horário, ó. Segunda, quarta e sexta, das 7 às 9h30. E sábado de manhã, das 8 às 10. E terças e quintas, temos à tarde, das 17 até as 19 horas, este momento da intercessão global. É ordenança bíblica para orarmos, né, irmã Lorena?
1: Com toda certeza, quando Deus disse para Jeremias: Jeremias, clama a mim. Jeremias estava em um momento de desespero. Ele não sabia o que fazer. Aí Deus disse: Jeremias, abra a tua boca e clama a mim, Jeremias. Quem sabe você está passando por um vale de desespero, momento de angústia. E a Igreja Deus de Amor, ela está de portas abertas. Se vai se unir conosco, e unidos nós seremos mais fortes para clamar ao Senhor.
2: Paz do Senhor Jesus, eu sou a Franciele aqui de Nova Esperança. Havia pedido oração para os irmãos pela minha prima, filha do meu primo lá de Cianorte, por nome de Rebeca. E para a honra e glória do Senhor Jesus, ela já recebeu a bênção. Eu agradeço a oração de todos que oraram, os irmãos aí da rádio, os ouvintes oraram em favor da minha prima, uma criança, uma bebê de um aninho. Graças a Deus ela está curada, em nome de Jesus. Ela estava muito enferma, mas Deus já deu vitória. Eu agradeço primeiramente ao Pai, ao Espírito Santo e aos irmãos que oraram, amém? Quero dizer que esse programa é um culto em nosso lar, em nossa casa. Me alegro muito. Deus tem me abençoado muito através da campanha O Sangue de Jesus Tem Poder também, a qual Deus tem me ajudado, tem me dado graça, renovo de Deus sobre a minha vida, amém? Deus abençoe, irmãos. Continua orando a nosso favor, que estamos orando por vocês.
3: Amém. Deus abençoe, Franciele. É, e bem lembrado que esse ano é o ano do renovo na Igreja Pentecostal Deus e Amor. E Deus está curando, Deus está operando através da oração aqui no programa, também nos cultos, na casa de Deus. E prosseguimos orando uns pelos outros. Ouvimos antes do testemunho a palavra da serva de Deus com o nosso irmão Edmar dos Santos. E lembramos aqui mais uma vez para falar que, graças a Deus, nosso irmão Edmar dos Santos também esteve passando por dificuldade na saúde, Deus já deu vitória para o servo de Deus. Agradecemos ao Senhor pela cura, pela vitória, e a você também que orou por ele, querido ouvinte. Eu sei que ele já tem agradecido no horário que ele apresenta a programação de manhã, mas em nome de Jesus agradecemos aqui mais uma vez, pois a gratidão ela nunca é demais. É, a gratidão ela é o segredo da vitória. Deus se agrada quando somos gratos e agradecidos em tudo. Deus operando, Deus realizando milagres. E o maior milagre é quando nós também vemos almas salvas, vidas libertas, transformadas para a glória do Pai. Vamos ouvir aqui mais testemunhos. Daqui a pouco já teremos a transmissão do culto. Pegue aí a tua Bíblia para você acompanhar a leitura da palavra de Deus com o presbítero Francisco Gonçalves, que vai pregar nessa noite de terça-feira. Mas vamos ouvir mais testemunhos.
4: Pai Senhor, meu nome é Alzira. Quero contar um testemunho que aconteceu com a minha filha Cláudia. Assim, a minha filha Cláudia estava com uma dor muito grande no útero dela. Sentia muita dor. Aí ela foi, fez um exame. Aí o médico constatou que ela estava com câncer. Aí a gente disse, meu Deus, e agora? Porque eu já tive também de seio e ela no útero dela. Aí a gente conheceu a irmã Jane. A irmã Jane fez um convite para a gente ir na igreja Deus é Amor. Aí nós fomos um dia tarde, numa quarta-feira, e veio a revelação para ela que ela ia ter uma grande libertação. Uma grande libertação que Deus ia fazer para ela. Para honra e glória do Senhor, levou acho que mais ou menos uns 2 meses, ela sentiu muita dor forte na barriga, muita dor forte. Dali para cá, meus irmãos, não teve mais nada. Aí ela foi, consultou, o médico disse para ela assim, Cláudia, cadê o teu câncer que não tá aqui? Ela disse assim, doutor, pergunta primeiramente para Deus e depois para minha mãe, porque minha mãe orava com a igreja Deus é Amor e olha, ficou curada, graças a Deus. Meu nome é Alzira, moro no bairro Boa Vista. Agradeço esse Deus maravilhoso que eu conheci. Eu era católica, mas hoje já não sou mais. Graças a Deus conheci esse Deus.

Querido ouvinte, faça como a Alzira fez. Ela não escondeu, ela não se envergonhou, mas ela declara o milagre que Deus fez na família dela, na vida da filha dela. Então, tocou tão forte, impactou tanto a vida da Alzira, que ela ficou tão feliz e ela converteu-se a Cristo no verdadeiro evangelho de salvação. E ela aceitou a Jesus como o único suficiente salvador da alma e da vida dela. Agora ele é Senhor na vida, na família e na vida da Alzira. E ela conta que antes, né, a filha doente, então amiga. Olha a importância de termos amigos que conhecem o melhor amigo, que é Jesus. A Jane, amiga da Alzira, convidou ela. Vamos no culto numa quarta-feira à tarde. E trouxe a Alzira para a igreja, para o culto. A Alzira veio, começou a orar, clamar pela filha. E aquele câncer que estava alojado no útero da filha, o médico disse: o que aconteceu? Me explica. O que aconteceu com você? Onde está o câncer que foi constatado nos exames? Onde está? O que, que aconteceu? E ela disse: olha, o senhor vai ter que perguntar para minha mãe, porque a minha mãe, ela esteve na igreja e as orações dela na Igreja Pentecostal Deus e Amor fez com que o câncer sumiu. Foi isso que operou o milagre na minha vida. Então, querido ouvinte, creia na vitória. Se alguém da tua casa que reside longe ou não pode porque trabalha durante o dia, não tem condições de estar na igreja, e você pode, então venha você buscar por esse alguém. Venha você clamar, faça como a Alzira, que veio buscar pela filha e ela recebeu não apenas a cura do câncer, que já é algo sobrenatural, já é algo maravilhoso, algo esplêndido, podemos dizer assim, algo muito grande, mas o mais importante foi que a Alzira, ela teve um encontro verdadeiro com Cristo através do milagre. Veja como é interessante. Ela veio buscar e clamar a Deus para que o Senhor o curasse, né? Curasse a filha dela, para que o Senhor fizesse o milagre. E Deus fez. E através disso, a Alzira verdadeiramente conheceu a Jesus e, como gratidão, ela se entregou a Cristo. Que maravilha! Como nosso Deus é fiel. Então, nós somos a família de Jesus. Deus, ele é o nosso Pai. Jesus, ele é o Todo-Poderoso, que está aqui para abençoar a tua vida e te dar vitória, e o mais importante, a salvação da alma daquele que ainda não conhece a Jesus. Pode ter um encontro genuíno, um encontro real e pessoal com Cristo.

É, querido ouvinte, aqui vemos milagres, aqui quem precisa não apenas vê como recebe o milagre, Deus está operando, então venha receber. Rua Pedro Ivo 744, Igreja Pentecostal, Deus é Amor.

nome é Eliseu. Gostaria de contar um testemunho. Há 3 meses atrás, do lado da minha costela tinha um caroço, quase tomando limão. Tinha mais ou menos 1 ano que eu tinha esse caroço. Aí o irmão tá fazendo campanha aqui na segunda-feira, na época, chegou e falou assim: quem tiver caroço, pode pôr a mão, que Jesus já fez aparecer o caroço. Aí eu abri um pouco a camisa e coloquei a mão no local e tinha sumido o caroço. Recebi um milagre, sumiu o caroço. Meu nome é Eliseu, eu moro aqui na Rua do Crisério, número 60, é centro.

0: realmente não para de orar. A oração ela é constante aqui na igreja, em todos os cultos. Lembrando que amanhã pela manhã, evangelista Maria Lorena, a partir das 7 horas, já com toda a igreja aqui até as 9:30 da manhã, na intercessão global. Rua Pedro Ivo, 744, é o local da bênção da vitória. Nesta manhã de quarta-feira, o prosseguimento da campanha Deus é o melhor de Deus está por vir. Já finalizou a campanha Deus dará o melhor da terra. E agora esse novo propósito, o melhor de Deus está por vir. E o Senhor está usando a evangelista Maria Lorena com poder e unção, e Deus realizando milagres.
1: Faço parte de um povo, eu sou parte de um povo que ama Jesus.
2: Seu nome, minha irmã?
3: Meu nome é Carmen Lúcia.
2: Irmã Carmen Lúcia, conte alguma bênção que a irmã já recebeu aqui na igreja Pentecostal Deus e Amor.
3: Deus é várias, se for me contar, eu vou ficar aí 2, 3 dias contando. Mas eu vou contar uma que foi muito marcante.
2: Sim.
3: Então, eu moro na Santa Cândida. Eu tava indo pra igreja, uma igreja lá perto da Deus e Amor. Tava de carro, daí eu vi que parou um carro na frente. E eu desci, era o meu sobrinho, filho do meu primo. E daí ele falou assim pra mim: tia, cuida da minha filha pra mim, porque a moça que cuida dela não vai cuidar mais, e só tá eu e a minha esposa, a gente precisa trabalhar, não podemos faltar dia de serviço. Eu não conhecia a menininha, a neném, tinha 1 ano e 1 mês. Um ano e 3 meses. Daí eu peguei e falei: tudo bem, traga amanhã de manhã. Mas eu não perguntei nada sobre a criança, porque eu estava saindo para ir na igreja.
2: Sim.
3: Quando foi outro dia de manhã, ele chegou com a criança no carrinho e colocou lá no quarto para mim, né, com o carrinho, tá? Daí a criança acordou e eu fui e peguei a neném, que eu tinha que fazer almoço, né? Coloquei sentadinha no chão da minha cozinha. Quando eu vi, ela levantou. Mas quando ela levantou, ela saiu andando e caiu. Saiu andando, caiu. Porque
2: teve uma queda,
3: por causa que, na verdade, eu fui ver, a menina era deficiente e eles não me avisaram que a criança era deficiente. A criança andava com as pontinhas do dedo, ó. O pé da criança não dobrava. Meu Deus do céu, eu fiquei tão triste, mas tão triste, irmão. Eu falei: meu Deus, a criança é doente, eles não me avisaram. E daí eu fiquei triste mesmo, entende?
2: E aí?
3: Quando foi na segunda-feira de manhã, aquilo me doeu o coração. Eu fiquei com o meu coração doendo com a criança, ver a situação daquela criança, né? Eu não aceitei aquilo, irmão. Daí quando foi na segunda-feira de manhã, eu falei pro meu marido assim: vamos pra igreja que eu vou fazer uma campanha na sede e essa criança vai sair andando, né?
2: E não andava mais?
3: Não, ela andava assim, dava uns passos
2: situadamente,
3: né? Daí eu vim, quando eu cheguei aqui, era a irmã Maria Lorena fazendo a campanha 7 mergulhos de Namã. E tava começando aquele dia, sabia? Daí cheguei e falei pra irmã, eu estava tão ansiada, que eu falei, a irmã Maria Lorena tava sentada, eu fui lá e falei: ora pras perninhas dessa criança que tem problema. Então, primeira, segunda-feira, segunda, e foi, irmão, só que o que foi assim tão bonito foi a bênção como ela foi. Porque cada segunda-feira que eu vinha, o pé da criança ia erguendo, mas lentamente.
2: Você trabalhando aos poucos?
3: Aos poucos. Quando foi na quinta, segunda-feira, ela tava quase bom. Daí até a minha vizinha falou assim pra mim: nossa, Carmen, que benção! A criança tá quase perfeito. Eu respondi assim na hora. senhora sabe, no impulso, eu falei, não, é no sétimo dia, ela vai sair andando.
2: Olha só, irmã, e aí?
3: Eu vou contar essa benção, a menina vai andar. Quando foi no sétimo dia que eu cheguei na igreja, coloquei ela de pezinho na porta e ela saiu correndo, pastor.
2: Olha, começou a correr, não é, na igreja?
3: Não, começou a correr, correr, correr, sabe? Ela ficou eufórica, ela ficou tão feliz que ela começou a correr. E eu, irmão, fiquei olhando assim, fiquei pasma, de boca aberta.
2: Deus fez um milagre na hora, né?
3: Fez um milagre na hora.
2: Ela se empolgou?
3: Ela se empolgou. Daí não aguentei, fui pra frente, contei a bênção, ela queria só correr.
2: Meu Deus, esse milagre é grande ou pequeno, minha irmã?
3: Ah, é grande, ela não usava sapatinho no pé, né, porque ela caía, né, agora ela usa até bota.
2: Tá até com bota no pé. Meu Deus, que milagre tem, mas deixa o seu nome e seu endereço, minha irmã.
3: Carmen Lúcia Pacheco Albuquerque, né, Rua Evaldo Aldo, 423, Santa Cândida.
2: Tá feliz, minha irmã?
3: Nossa, demais, é uma explosão de milagre.
2: Então dá um glória a Deus aí, irmã.
3: Glória a Deus.

Amado ouvinte, como é bom falar desse Deus e também poder falar com Ele, que lindo! Por isso convidamos você, esteja na casa de Deus, todos os dias temos cultos aqui em nossa sede estadual. E o Senhor estará operando milagres, já começando bem cedo, a partir das 7 horas, a intercessão global. Depois já vem o culto, evangelista Maria Lorena prosseguindo a campanha. O melhor de Deus está por vir. Rua Pedro Ivo, 744, aqui bem pertinho do terminal de ônibus do Guadalupe. O milagre aguarda por você nesta manhã de quarta-feira.

0: igreja. Igreja, daqui a pouquinho nós vamos fazer mais uma oração, mas agora nós vamos fazer a parte das ofertas, né? Daqui a pouco mais a irmã Helena vai cantar para Jesus, né? Vamos dar logo depois da palavra.
1: Bom, daqui a pouco mais, então, o servo de Deus vai pregar. Nós vamos voltar aqui com o som do estúdio. Lembrando, querido ouvinte, o povo agora vai ajudar a obra de Deus, o povo presente aqui. 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
0: Já queremos saudar também os ouvintes do programa Voz da Libertação. Estão nos acompanhando já aí no terceiro dia dessa campanha, a queda do gigante. Já podemos ver que vários gigantes já caíram por terra aqui. Nós já recebemos a nossa bênção completa, né? Louvado seja Deus. Jonas capítulo 1, e no versículo 1, diz assim a Bíblia Sagrada: e veio a palavra do Senhor a Jonas, filho de Amitai, dizendo: levanta-te e vai à grande cidade de Nínive, que se chama Nínive, e clama contra ela, porque a sua malícia subiu até mim. E Jonas levantou-se, fugiu diante da face do Senhor para Tarsis, e descendo a Jope, achou o navio que ia para Tarsis. Pagou, pois, a sua passagem e desceu.

uma grande tempestade e o navio estava para quebrar-se. Então temeram os marinheiros e clamava cada um ao seu Deus, e lançando no mar as fazendas que estavam no navio para que o aliviassem do seu peso, Jonas porém desceu aos lugares do porão e se deitou e dormia profundamente. E o mestre do navio chegou a ele e disse: que tens dormente? Levanta e invoca o teu Deus, talvez assim Deus se lembre de nós para que não nos pereçamos. E dizia cada um ao seu companheiro: vinde e lancemos sorte para ver e saibamos por que causa nos sobreveio este mal. E lançando sorte caiu sobre Jonas. Então lhes disseram: declara-nos tu agora por que razão nos sobreveio este mal, que ocupação é a tua, de onde vens, qual é a tua terra e de que povo és tu. Amém. Levante assim a Bíblia para o céu.

igreja pode sentar, glorificar a Deus, exaltar o nome santo do Senhor. Maravilha! Igreja do Senhor, nós sabemos que esse homem de Deus, escolhido de Deus, escolhido por Deus, desde o ventre da sua mãe, esse homem de Deus teve altos e baixos, até chegar na altura em que Deus iria usar. Profeta Jonas, um homem de Deus, ele foi escolhido para uma grande missão.

ele ir pregar na cidade de Nínive. E a cidade de Nínive era muito perversa. Era uma cidade que estava sobre forte pecado. Era uma cidade que nenhum profeta gostaria de ir lá, porque era uma cidade onde eles maltratavam todos os profetas, matavam os profetas, eles arrastavam a cavalo, eles faziam todo tipo de atrocidade com alguém que fosse falar no nome do grande Deus de Israel. Mas Deus, o grande Deus, ele sabia que essa cidade, e sabia também que Jonas, ele iria andar para trás quando chegasse o dia dele ir pregar em Nínive. A Bíblia Sagrada, louvado seja Deus, ela nos diz que mais vale uma alma salva do que todo mundo perdido. Mais vale uma alma na presença de Deus do que todo mundo fora. Todos digam amém, igreja. Então Deus preparou esse profeta. Deus deixou esse profeta espiritualmente da maneira que ele queria que tivesse. E aqui tem pessoas que Deus está te preparando já espiritualmente para essa grande batalha. Tem pessoas aqui que você já está preparado para a grande batalha. Tem pessoas aqui que você está vendo o gigante. O gigante está muito grande na tua frente. Mas queira saber você que Deus já te preparou para essa batalha. A batalha, ela é difícil. Parece que o gigante é maior do que as nossas forças. Parece que nós não vamos conseguir vencer o gigante. Mas cada um aqui tem um gigante para vencer nesta noite. E nós vamos vencer em nome do Senhor Jesus. Porque nós vamos, louvado seja Deus, caminhar na batalha. As armas espirituais de Jonas eram o jejum, a oração. As armas espirituais desse homem era a obediência à santa palavra. Mas quando, louvado seja Deus, o próprio Deus viu que ele já estava preparado, assim como Deus está vendo que aqui tem homens de Deus preparados na presença de Deus para lutar pela obra dele. Então agora Jonas recebe a palavra do Senhor, e a palavra do Senhor diz assim: e veio a palavra de Deus a Jonas, filho de Amitai, dizendo: levanta-te. A primeira coisa que nós temos que fazer é não ficar de cabeça baixa. A primeira coisa que nós temos que

primeira coisa que nós temos que fazer não é ficar sentado, nós temos que se levantar com a espada na mão, já para receber a vitória. Quem tem a espada na mão, levante a mão. Todas as vezes que eu vejo Deus falando com um profeta, com um homem ou com uma mulher, ele fala: você tem que se levantar agora, porque eu quero falar contigo.

desceu do céu, e esse fogo de Deus desce aqui também na igreja. Ele desce, louvado seja Deus, pela oração. Elias almoça ou janta e anda 40 dias, ele fica em jejum e vai se esconder na caverna. Por quê? Porque veio até ele que Jezabel tinha matado todos os profetas. Uma das armas que Satanás usa contra o servo e a serva é a mentira. Por que a mentira? Porque ele corre e espera aquele vento passar, espera aquele terremoto passar, tudo passou e de repente veio uma voz suave de Deus: Elias, o que tu faz aí? O que você faz aí? O que você está fazendo aí? Ah, Senhor, mataram todos os teus profetas, só ficou eu. Então Deus fala para ele: Elias, nada disso, saia para fora da caverna. Eu ainda deixei milhares de profetas lá, ainda tem homens de Deus lá, que Satanás ele está tentando derrotar. Aqui tem pessoas aqui, ó, que Deus te escondeu no dia de hoje, que deixou invisível para que você venha glorificar o nome santo do Senhor. Então, Satanás mente para Elias. Ele acreditou, e depois Deus falou: não, tem 7 mil homens lá, tem muita gente lá que ainda está na minha presença. Quem ainda está na presença de Deus, levante a mão para o céu da glória. Então a cidade de Nínive fazia muita atrocidade com os profetas. Primeira coisa que ele fez, ele vai em direção contrária. Igreja, é muito ruim a pessoa estar na direção contrária daquilo que Deus tem para ele. Quem que está na direção certa, levante a mão para o céu. Quem está na direção certa? Nós vamos na direção contrária, tudo começa a dar errado. Quando nós, Deus fala: venha por aqui, meu servo, venha por aqui, minha serva. Se nós for por ali, atrás de nós vem a tristeza, vem a derrota, vem algo horrível, até nós reconhecermos que Deus tem o melhor para nós. Quem crê que Deus tem o melhor para você, levante a mão. Quem crê que Deus tem? Então Jonas vai agora, compra passagem em direção contrária. Ele pensava que Deus não estava vendo, mas a minha Bíblia, a tua Bíblia, diz o livro de Apocalipse, que o nosso Jesus tem os olhos como chama de fogo, e tudo ele está contemplando na terra, tudo que está acontecendo agora na terra, ele está contemplando, louvado seja Deus. Jonas compra a passagem e vai para o lugar mais seguro do navio. Qual é o lugar mais seguro? É o porão. Ele queria dormir, louvado seja Deus. Ele entra lá e adormece, e ele não sabia do perigo que ele estava correndo, porque ele, igreja do Senhor, quando nós estamos na direção contrária, é tudo perigoso. Ele deita lá no porão, então o Senhor faz o mar ficar um pouquinho agitado. Você sabia que a nossa vida pode estar assim? Porque o mar está um pouquinho agitado, porque Deus ele quer nós para outro lado. O mar pode estar agitado para você, porque Deus te quer em outra direção, não é nessa direção em que você está indo. O mar vai a pique, o navio já começa a balançar demais, ele estava carregado, e de repente aquelas pessoas que estavam no navio clamaram ao Deus deles, que não é o grande Deus de Israel. Quem serve o grande Deus de Israel? Quem serve o Senhor Jesus, que tem poder para escutar as nossas orações? A Bíblia Sagrada nos diz: eis que a minha mão não está impunida para que não possa salvar, e nem os meus ouvidos agravados para que não possa ouvir. Quem crê que ele está ouvindo, levante a mão. Mas aqueles senhores clamaram a um Deus que não existe, e quando o Deus não existe, ele não pode fazer nada.

como esse, Todo-Poderoso que fez os céus e a terra. Clamaram ao Deus deles, não resolveu nada, e de repente eles só lançam ao mar toda aquela mercadoria. O navio estava quase indo a pique, o navio estava para afundar, e de repente eles falam: sabe o que? Tem uma pessoa aí embaixo, tem um varão aí embaixo, e nós vamos ter que tirar sorte sobre todos que estão aqui agora, porque nós precisamos saber por que que nos sobreveio essa peleja. Igreja do Senhor, estamos na prova, vamos saber por que essa prova. Louvado seja Deus, porque tem prova que é para a glória de Deus, e tem prova que nós mesmos cavamos. Olha só aquele cego que estava ali na porta da Formosa, todos de Guavê, igreja, aquele cego, fizeram uma pergunta para o Senhor: quem foi que pecou, ele ou seus pais? E o que Jesus fala? Nem ele, e nem os pais dele pecou, mas ele veio aqui desse jeito para a glória de Deus, porque ele vai enxergar. Ele veio aqui, ó, porque tem uma obra na vida dele. Ele veio aqui porque tem uma vitória para ele. Lançaram sorte, e essa história já estava no coração de Deus. Por quê? Porque tinha que cair em Jonas, porque era só Jonas que podia fazer ali um milagre. Aqui tem pessoas aqui, ó, que você está passando uma luta tão grande na tua casa, é só você que vai poder resolver esse problema, com a tua oração, com a tua obediência, é você que vai resolver isso que está acontecendo agora, fazendo campanha, dobrando o joelho, jejuando e orando. Satanás, o gigante, vai cair por terra. Igreja do Senhor, Jonas foi acordado porque caiu sobre ele a sorte. Então agora vamos lá, porque nós vamos precisar agora conversar com esse homem. Vamos saber de onde que ele é. Quem sabe de onde que você é, levante a mão, quem sabe? E quem sabe para onde você está indo? Nós somos peregrinos na terra. Nós estamos de passagem por aqui, porque nós temos uma cidade.

0: hoje com graças a Deus. Oh, maravilha! E o Jonas estava dormindo. A primeira coisa que eles falaram para Jonas é: acorda, dormente. Quem está acordado aí, levanta a mão. Quem está acordado? Quem está acordado para dar glória, da glória, da glória, da glória. Ah, nós precisamos acordar para que o nome do Senhor seja glorificado, engrandecido e exaltado. Acorda, dormente. Precisamos saber agora, né? Louvado seja Deus. Declara-nos agora, por que razão nos sobreveio esse mal? Agora a culpa está sobre Jonas. Por que aconteceu isso conosco, Jonas? O que foi que você fez? Porque dá para ver que aí tem a ira de Deus. Dá para ver que as mãos do Todo-Poderoso estão sobre o navio. Ele quase afunda, mas não afunda. É porque Deus tem uma obra grande. Aqui tem pessoas aqui que Deus está no teu barquinho. Por isso ele não afundou até agora. Por isso você não caiu do barco até agora. E não vai ser agora que vai cair do barco. Levante a mão, dá uma glória a Deus e vitória. Fizeram algumas perguntas para Jonas. Nós fazemos essas perguntas para nós mesmo hoje aqui. Quatro coisas perguntaram para Jonas. E nós vamos perguntar para nós mesmos aqui, ó. A primeira pergunta é assim, ó: qual é a tua ocupação? Quem tem ocupação aí na obra de Deus? Quem tem? Lá fora, quem tem ocupação lá fora também? O que que você faz lá fora? Qual é a tua ocupação? Quem é você? Deus te conhece. Deus, ele sabe o teu assentar, o teu levantar. Ele sabe o que tu tá fazendo na obra. Ele sabe que o irmão ou a irmã é trabalhador da seara e também lá de fora para sustentar a tua própria família. Qual é a tua ocupação? Pastor, eu não estou agora trabalhando, eu não estou fazendo muita coisa, mas Deus tem uma ocupação para cada um. Tem pessoas aqui que é para você ir no presídio, tem pessoas aqui que é para você fazer visita, é uma ocupação, louvado seja Deus. Tem pessoas aqui que é para você pregar na rua, ganhar os andarilhos para Jesus. Tem pessoas aqui que é para fazer a unção no hospital. Tem pessoas aqui, por nome do Senhor, vai ser glorificado pela tua ocupação diante do Senhor. Alguma coisa nós temos que fazer, porque nós não somos desocupados. Deus chamou nós para algo. Ah, pastor, mas eu estava fazendo, eu estou fazendo, e aí aconteceu isso, aconteceu aquilo, eu parei. Essa é a batalha. Nós precisamos ver que quem está trabalhando, quem tem uma ocupação, tem batalha, tem lutas, tem opositores, tem Satanás. A palavra Satanás quer dizer opositor a tudo que Deus fala. Opositor a tudo. Igreja do Senhor, louvado seja Deus. E da onde você vem? Todos digam amém, igreja. Olha que coisa tremenda. Aqui tem pessoas que você saiu da droga, do crack, você saiu da prostituição.
1: Agradeça a Deus por mais um dia de oportunidade.
2: 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Boa noite. 20:57.
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0: 20:59.
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2: Hora certa.
0: 21:00.
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2: Está no ar a Voz do Brasil. As notícias do governo federal que movimentaram o país no dia de hoje.
5: Olá, boa noite.
6: Boa noite para você que nos acompanha em todo o país.
5: Terça-feira, 13 de outubro de 2026.
6: Vamos aos destaques do dia.
5: Direito do consumidor.
6: Medida provisória estabelece regras para identificar chamadas telefônicas e coibir fraudes e ligações indesejadas.
5: Decreto atualiza o funcionamento dos serviços de atendimento ao cliente. Luana Karen.
7: Em outra frente está a obrigação de ter sempre uma pessoa para atender demandas no serviço telefônico ou no canal digital.
6: Segurança pública.
5: Ação conjunta estabelece medidas para combater o uso irregular de telefones em unidades prisionais. Thaísa Vitória.
8: O decreto estabelece o bloqueio de terminais de comunicação móvel individualizados e também dos sinais de radiocomunicação no perímetro de segurança penitenciária cadastrado.
6: Comércio exterior.
5: Vendas para países do Mercosul e União Europeia registra um crescimento.
6: Exportações acumulam mais de 284 bilhões de dólares entre janeiro e setembro. Graziele Bezerra.
9: Atualmente, o Brasil tem 700 parceiros que aprovam as práticas.